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0: 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E a hora certa.
1: 9:23.

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0: Diário FM e a hora certa.
1: 10:01.
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5: 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E a hora certa.
6: 10:17.
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E a hora certa. 10:32. 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

0: 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E a hora certa.
1: 10h51.
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1: 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E a hora certa. 11:20.

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0: Muito obrigado.
1: 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E a hora certa. 12:28.
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0: 안녕하세요.
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0: 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E a hora certa. 12:55. 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

0: 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E a hora certa. 1:25. 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

0: 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E a hora certa, 1h55. 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

0: 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E a hora certa. 2:27. 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

0: 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E a hora certa. 2:56. 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

0: 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E a hora certa. 3:27. 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
0: 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E a hora certa. 3:28.

0: 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E a hora certa. 3:44.
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2: 3:57.
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0: 4:28.
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0: Açucena. É bom, é daqui, é de casa.
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0: dia.
1: Oi, bom dia. Bom dia, dia. Quinta-feira hoje, hein? Quintou. Final de semana, hein? Bom dia.

0: Última quinta-feira no mundo, 23 de julho de 2026. Um abraço fraterno aos nossos queridos ouvintes. Já dobrei meus joelhos e já rezei, pedindo a Deus proteção à minha família. E minhas orações foram estendidas também à sua família, tenha certeza disso, hein? Parabéns aos aniversariantes do dia, hoje, 23 de julho. Grande abraço. Você está estreando idade nova, aproveite a vida, que ela é boa demais. Programa tem a finalidade de informar os nossos queridos ouvintes. A missão é, não é fácil, é árdua, mas prazerosa. Essa aqui é a nossa missão, informar as boas e as más notícias, infelizmente, rolam aqui no nosso programa. Para você que vai sair de casa ou vai ficar em casa, ou poderá papear com os vizinhos, olha, deu no Bom Dia a Dia, com o Jota Ney, com o Carlesso, com o Tarcísio, com o Joca, enfim. Vamos falar é do pagamento dos servidores aposentados e pensionistas da Prefeitura de Macapá. O pacotaço do prefeito Pedro da Lua, justiça seja feita, tem sido um prefeito preocupado e apoiando demandas para melhorar a vida de aposentados e pensionistas da Prefeitura Municipal de Macapá. Vamos até as 7, depois das 7, na grade de programação tem Luiz Melo Entrevista. A minha direita, Carlesso Rogério. Bom dia, meu filho, tudo bem? Sem chuva, né? Por enquanto.
1: É isso aí, né, Jô?
0: Dando uma... e nem está quente, né? Por enquanto, né?
1: O caboclo regional aqui, tô dando uma espiada. Desde as 4h50
0: da manhã. A gente acorda cedo, né? Tem que dar uma olhada na internet, saber das coisas. Olha só a nossa missão de informar, não é isso? O programa começa 5 horas, como agora, mas 4h30 nós já estamos

0: Nessa pegada aí, não é isso, Carlos?
1: É, JD, em primeiro lugar, bom dia, dia
0: bom
1: a Deus.
0: Bom dia, Deus te abençoe, meu filho.
1: Que Deus abençoe todos nós. Bom dia ao Joca, que está lá no estúdio da 90.9.
0: Aliás, o bom dia, dia dele. Manda lá, Joca, vai agora.
2: Bom dia, dia.
0: De novo, Joca, vai.
2: Bom dia, dia.
0: Joca é o quê, Carlos, do programa?
1: É o nosso operador, é a pessoa que comanda a nave da música, a nave das vinhetas, né? Dá umas opiniões
0: da
1: também
0: mídia,
1: bacana,
0: né?
1: Aí. É o Joca, rapaz, tá lá no estúdio da Diário.
0: Não fica mudo no programa.
1: Não. O nosso operador participa.
0: É, participa.
1: Né? O nosso programa é democrático. E são opiniões de qualidade, né?
0: Certo, gente? É verdade.
1: E ninguém tá aqui ninguém tá pra bajular ninguém,
0: é,
1: né?
0: Ninguém.
1: Determinados assessores políticos aí, que o político tá em plena campanha.
0: E o cara não atende telefone.
1: Não atende telefone. Ou seja,
0: homens e mulheres.
1: O político, ele não é
0: tá
1: tão
0: ferrado.
1: Importante assim. Né? Porque ele tem que trabalhar, ele tem que dar a cara dele a tapa, né? E de repente ele se assessora de pessoas que fazem uma gracinha na internet, criam um podcastzinho, piscirica, que ninguém sabe quem é, ninguém sabe de onde veio, não tem identidade com as coisas aqui da nossa terra, do Amapá, não conhece como funciona, né, o amapaense, como é esse amapaense...
0: Não tem telefone, mano.
1: Esse amapaense que come peixe frito, esse amapaense que gosta do molho no tucupi, mas é esse tipo de assessor aí que esses caras gostam de pagar.
0: Adoram um açaí
1: paga
0: 10, lá da...
1: Paga 12, paga 15, paga 20 mil pra esse tipo de gente, e tá aí, de repente, quando a gente tenta entrar em contato, não é o meu caso, que eu não vou atrás de político, né? Mas a gente vê que vários colegas nossos da imprensa
0: tem dificuldade
1: entrar em contato com esses caras. Meu amigo, é uma barreira maior do que a muralha da China que esses caras impõem.
0: Não atende.
1: Né? É para as pessoas terem acesso a esses políticos. Tu imagina uma pessoa humilde, simples do povo, né, que quer acessar esses caras? Não vai acessar nunca. É por isso que a gente vê aí determinados políticos aí amargando o terceiro lugar. Terceiro lugar para corrida de senador é derrota, Jotanei, né? Se o cara não conseguir também pontuar, aí tá em nono, em décimo para deputado federal, ele não consegue chegar também. Ele tá derrotado. E assim segue a eleição, né? Com esses assessores aí iluminados.
0: É, tá certo. São caras que são pagos para atender, chamar atenção aqui. Rapidinho, quero encerrar logo isso aqui, bem colocado pelo Carles. São assessores de deputados estaduais, deputados federais e senadores. Os caras ganham para isso, a gente liga e eles não atendem. O dono do emprego dele está ferrado, porque o cara não atende. Agora, quando eles precisam dar notícia, eles ligam e a gente atende. Eu atendo com a maior presteza, com a melhor educação. Apoio cultural, hein, Joca? Esse é meu samba, Iá. Obrigado a Valneide, nossa ouvinte de categoria, que produziu, passou dados da nossa vida radiofônica e a inteligência artificial fez esse samba aí. Levanta aí, Joca, vai.
3: Guarde em cada missão.
0: Falar em música, no roteiro musical, Joca, duas novidades, duas músicas novas do Val Milhome. A Volta do Nego e Mar Abaixo das Estrelas. Tá na pasta do Heraldo Almeida, se não me falha de memória, falei com o Alisson e também está na pasta da própria rádio. Eu pedi para ele colocar na nossa pasta. Dá um Brasil aí para saber se tá tudo legal, Joca. Você encontra tudo. Isso é o Milton Banana Trio, hein? Ainda tem clima de Macapá verão, hein? Acho que essa é a reta final. Essa semana deve pegar um pouco da outra semana. 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
0: 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Tarcísio, bom dia, tudo bem?
2: Bom dia, Jota, bom dia, Carles Rogério, meu primo. Bom dia,
0: Opa,
2: Joca Narita.
0: Quintou, seu...
2: Bom dia ao Espírito Santo de Deus,
0: que amém.
2: Nos proporciona mais um dia.
0: Ele está conosco.
2: Hoje, quinta-feira.
0: Digo um amém.
2: Estamos aqui para mais uma batalha, graças a Deus, no apoio cultural do Laboratório Médico Dr. Paulo Buquerque. 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
2: 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Tudo isso muito mais você vai conferir durante o Bom Dia a Dia. 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
0: Você.
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0: Novidade tem agora, Zona Oeste de Macapá.
1: Bom dia pro Walter Monte.
0: Ganhou a Monte Casa e Construção.
1: Jovem empresário.
0: Grande empresário. É... De ampla visão.
1: Levamos um papo bacana com ele ontem. Né?
0: Vamos pra luta, seu Jorge.
1: Todos os irmãos são assim, homens e mulheres, na tradicional família Monte. Manchete com Carlesso e Tarcísio. Vou começar com o Carlesso, hein? Vamos lá, Joca, vai, agora.
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1: Vai, Carlesso.
3: Jaime Nunes aceita convite e assume primeira suplência de Aline Serrão na disputa ao Senado.
0: Dorinaldo Malafaia celebra vitória de agentes de saúde e de endemias com PEC 14.
3: Você, Carlesso. O Centro de Apoio Operacional Eleitoral Hélio Furtado faz alerta sobre convenções partidárias.
0: Arte amapaense será celebrada no Parque Residência com Sarau Veraneio.
3: Desembargador Romeu Araújo extinguiu a ação do MP Eleitoral pedindo ao TRE para barrar o registro de Furlan até o fim de julgamento.
0: Feira Internacional de Oiapoque conecta o Amapá com a Guiana Francesa, Platô das Guianas e no Caribe.
3: Ministério Público do Amapá inspecionou obra de restauração da Capela da Fortaleza de São José.
1: Essa é a noite, Tarcísio, hein?
0: Teatro Municipal Fernando Canto será palco da primeira feira literária de verão.
1: E essa é nova, hein?
3: Transferiu simbolicamente sede administrativa para Mazagão Velho.
0: Partidos e candidatos devem informar recursos recebidos para financiamento de campanha.
3: Sarau Pré-Folia terá participação de coletivos e clubes de leitura no estado.
1: A 13 aí, Tarcísio, vai.
0: Pesquisas eleitorais deverão trazer o nome de todos os candidatos.
3: Amapá terá mais de 577 mil eleitores aptos a votar na eleição de 2026.
1: Agora o prefeito da Lua, hein, Tarcísio?
0: Da Lua assinou ordem de serviço para obras na Avenida Mendonça Furtado.
3: Alvorada e salva de fogos marcaram o início da programação da festa de Santiago 2026, padroeiro de Mazagão.
0: Prefeito Pedro da Lua realizou no dia 21 visita técnica ao residencial Janari Nunes, que está em fase de conclusão.
3: Tribunal de Justiça do Amapá TEJAP abriu edital para preenchimento de vagas por antiguidade e informa a data de escolha ao desembargo.
1: Tá legal, e mais, hein?
0: Você vai conferir no Bom Dia de Bola.
1: Pronto.
0: O Brasileirão está de volta com o Palmeiras cada vez mais líder. O Flamengo na cola também. Venceram seus desafios em mais uma rodada, 19ª do Campeonato Brasileiro. A FIFA quer Copa do Mundo com 64 países, mas isso está sendo analisado. Pepe Guardiola vai mesmo assumir o comando técnico da Itália. Mas tudo isso vamos destacar no Bom Dia de Bola.
1: É, que legal, hein? Muita coisa, né? Você ouviu, hein? Sem perda de tempo, porque o relógio aqui corre contra a gente. Começar com o Tarcísio, com o Carlesso Rogério, hein? Essa nove. Governo do Amapá transferiu a sede do Palácio do Setentrião, simbolicamente, para o município de Mazagão, mais precisamente para Mazagão Velho. É número 9. Salve Mazagão, salve o seu padroeiro, está sendo festejado. Hoje é um dia importante dessa programação. Vai, Carlesso, hein? Agora.
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3: O governo do Amapá oficializou na segunda-feira, dia 20, por meio de decreto, a transferência simbólica da sede administrativa do Estado do Palácio do Setentrião em Macapá para Mazagão Velho, durante a festa de São Tiago. Até o dia 28 de julho, os atos oficiais do Poder Executivo serão assinados no Palácio Rio Mutuacá. Esta é a quarta edição consecutiva da iniciativa. O decreto considera a importância de Mazagão Velho como berço da cultura amapaense. Fundada em 1770 para receber famílias transferidas do continente africano, a vila deu origem ao município de Mazagão. O nome do palácio homenageia o rio Mutuacá, patrimônio cultural da região. A transferência foi oficializada durante a tradicional cavalgada do governador com a comitiva da festa de Santiago, da entrada do município até o Palácio Rio Mutuacá, realizada entre 16 e 28 de julho. A festa de Santiago é uma das principais manifestações culturais e religiosas do Amapá. A celebração preserva tradições trazidas pelos colonos portugueses, transferidos da antiga Mazagão no Marrocos, e mantém a encenação da batalha entre mouros e cristãos, reconhecido como patrimônio histórico e cultural do Estado.
1: Festa bonita, mas falta um cavalhódromo. Cavalhódromo lá em Mazagão Velho. Falta isso.

0: para consumar essa história linda e maravilhosa, hein? Essa 12 aqui, hein? Será o pré... Ainda mais cultura aqui dentro do programa, olha só. É para você ficar sabendo. Será o pré-folia terá participação de coletivos e clubes de leitura do Estado, hein? A notícia está com Tarcísio Franco, hein? Vai.
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2: Isso é 12, né, Jota?
0: É 12,
2: hein? Olha, com o intuito de fortalecer a comunidade literária e integrar coletivos culturais e clubes de leitura, acontecerá hoje, quinta-feira, dia 23, no Parque Residência, a partir das 17 horas, o sarau pré-folia realizado pela coordenação do coletivo Juremas e com o apoio do governo do Amapá. De acordo com Maria Lua, presidente do coletivo Juremas, o objetivo do sarau é reunir pessoas para compartilhar manifestações artísticas e culturais. O sarau desempenha um papel transformador, estimulando o pensamento crítico, a criatividade, o convívio social e a celebração da diversidade, entre outros aspectos.
0: É, tá legal. É, bom dia. Um grande abraço. Maria da Lua, bonito. A gente já tem o Pedro da Lua. É. Né? É, fica mais bonita a situação com a Maria da Lua, hein? É do teatro, hein? É da cultura amapaense. Bom dia para ela, hein? Olha aqui, arte amapaense será celebrada no Parque Residência com o sarau veraneio. É a mesma essa aqui? Não, não é, não.
2: Não.
0: É, agora eu tô com o Carlesso. É, vai.
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3: A produtora cultural e escritora Crisilma Ferreira anunciou na última quinta-feira, dia 16, no Luiz Melo Entrevista, Diário 90.9, a terceira edição do Sarau Veraneio, evento que celebra a arte e a diversidade amapaense. A arena ao lado do avião no Parque Residência foi o local do sarau, que teve mar abaixo, poesia, dança, música, artesanato, literatura e coletivos culturais, com a presença de artistas, escritores, grupos culturais, coletivos e expositores, em uma programação gratuita e aberta ao público. Crisilma informou que o encontro multicultural foi produzido por ela mesma e a cantora e compositora Negra Áurea, com a proposta de fortalecer a produção artística amapaense e promover encontro entre diferentes linguagens culturais, transformando o espaço público em um palco para a poesia, música, dança e as tradições populares. O projeto foi aberto em 2024, quando a produtora marcou produções, gravou o primeiro videoclipe de Negra Áurea da música Macapá Veraneio. A partir desse momento, surgiu a ideia de promover um sarau para marcar o lançamento do clipe.
0: É, são exatamente 5 horas, mas 29 minutos em Macapá. Tem feira do produtor em todo lugar. Já já vou dar o endereço das feiras aqui. Esse é um programa que tem muita intimidade com a população. Essa 16, que deveria ter sido a primeira com o Tarcísio, vai ser agora, hein? Alvorada e Salva de Fogos marcaram o início da programação da festa em homenagem a São Tiago, padroeiro de Mazagão, do prefeito
2: Chico Nó.
0: Chico Nó, vai.
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2: Com tiros de festim e salva de fogos, a Alvorada marcou oficialmente o início da programação da festa em honra a São Tiago 2026, na última quinta-feira, fazendo hoje uma semana. Foi realizado no dia 16. Desde o ano de 1777, na história, Vila de Mazagão Velho, este ano, a tradição completa 249 anos. Ao som das caixas e também os festeiros, percorreram antes do nascer do sol as residências dos moradores responsáveis em dar vida às figuras do menino Caldeirinha, seu Jotanei, São Jorge e São Tiago.
0: É, tá legal, obrigado. Tá.
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1: 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Feira do produtor hoje, Feirinha do Coração, aqui na Paraná, no Santa Rita. Feirinha da 13, Feira Maluca, no Novo Buritizal. Feirinha do bairro Universidade. A frutaria da irmã, bem em frente à Feira do Produtor do Buritizal, só vende qualidade lá, irmã. Feirinha da Galibis, o shopping popular, que está em reforma, não está funcionando. Tem mais, o Mercado Central, a Feira do Pescado no Igarapé das Mulheres, a Feira do Buritizal, do Pacoval e do Jardim Felicidade, e mais a feirinha da 1º de Maio com a Milton, com a Milton Silva. Estivemos ontem lá, né, Tarcísio?
2: Sim, claro.
1: Com o nosso amigo lá do Frango, qual é o nome dele?
2: Do Frango?
1: É o Maranhão.
2: Maranhão.
1: Maranhãozinho. E a esposa, pô, olha só, é um frango da melhor qualidade. É assado, né, Tarcísio? Frango bom, hein? É lá no Maranhão, na feirinha da 1º de Maio, com a Milton Silva, hein? 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
0: Falou tudo.
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0: Um zootecnista que conhece do assunto.
1: É, empresário e zootecnista, hein? Com tudo isso, Joca, com você agora. Tem duas músicas novas do Val Milhão que vão rolar aqui na Quinta Regional. O melhor da música da nossa terra.

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2: A Prefeitura de Macapá está realizando o programa Saúde da Gente Telemedicina. Você baixa o aplicativo, se cadastra e pode fazer consulta com o médico sem sair de casa. O serviço faz emissão de receitas digitais e acompanhamento de pacientes, tudo pelo celular. Mais de 35 especialidades podem ser acessadas pelo aplicativo. A ferramenta é uma solução inovadora, com foco na saúde de atenção primária e na agilidade do atendimento à população. É prático e seguro. 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
3: Oi! De volta aí com Bom Dia a Dia. Quintou, quinta-feira, final de semana, hein? Roteiro musical com novidade, hein? É duas músicas novas, né? O Tarcísio do Val Milhome. A volta
4: grande
3: do
4: Val Milhome, canta muito esse cara.
3: É da primeira prateleira da música regional. Val Milhome é A Volta do Nego, é uma música. E a outra é Mar Abaixo das Estrelas, hein?
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3: Da primeira prateleira também, o Casimiro e Cássio Pontes.
4: Claro.

0: Haja paz, amor e prosperidade em todos os lares macapaenses. Já já vou falar do pacotão de pagamento de proventos de aposentados e pensionistas da Prefeitura de Macapá, numa decisão ontem, foi na terça-feira, do prefeito Pedro da Lua, que tem se importado bastante com a questão das pessoas idosas, aposentados e pensionistas da Prefeitura de Macapá. Já já tem um pacotão, hein? Você vai ficar sabendo, hein? Bom dia, grande abraço, hein? Essa meia dúzia, Carlesio, hein? Feira Internacional de Oiapoque conecta o Amapá com a Guiana Francesa, para todas as Guianas e o Caribe. Uma notícia internacional, diplomacia aqui no programa. Vai, libera aí, Jô.
1: Saudade.
0: Vai um cafezinho grande ouro aí nessa notícia.
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0: vai.
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3: Olha, com foco na promoção de negócios e no fortalecimento da integração regional, o Serviço de Apoio a Micro e Pequenas Empresas do Amapá, SEBRAE, o Governo do Estado, instituições apoiadoras organizaram a terceira Feira Internacional de Oiapoque. O evento será realizado no Estádio Municipal João Natividade, o Natizão, no período de 30 de julho a 12 de agosto, das 17 às 23 horas. Os segmentos de comércio, serviços, indústria, turismo, agroindústria e economia criativa, gastronomia, reúnem 84 expositores. A expectativa é atrair 10 mil visitantes, impulsionar conexões, oportunidades de negócio e intercâmbio econômico-cultural na região da fronteira. Rapaz, o PROCON tinha que ir pra lá.
0: Tá, né? 300 reais um botijão de gás, né?
3: Olha, tem que se mudar pra lá. O PROCON tinha que ir pro Oiapoque. O Oiapoque tá se tornando uma terra, Tarcísio, Jornei e ouvintes
0: sem aí lei,
3: no
0: né?
3: dia a dia. Insuportável pra você viver. É. Só vive lá, de repente, quem mora na Guiana Francesa, que tem o euro como moeda do dia a dia. Porque, olha, para brasileiro, Jotanete, sobreviver
0: no tá
3: Oiapoque está quase que impossível.
4: E agora está tudo liberado, né?
0: Tá bem liberado. Colocado.
3: Não, agora está mais caro.
0: Quem interessa a posse. É quem está no cargo e tem que fiscalizar, tem que ver isso lá. Botijão de gás lá está R$300, hein?
3: Jotanete, bora falar de literatura rapidinho aí. As pessoas estão entrando em contato comigo aqui. Estão querendo saber, sabe qual é? O endereço da loja virtual aí do escritor Queca Cantuária. Meu amigo, você pode aí, você tem um WhatsApp Business, você liga aí no 096-98131-2700.
0: Repita, por favor, hein,
3: velho. 096-98131-2701. Essa é a loja virtual aí do escritor Queca Cantuária. Tem no Instagram também, você anota lá, é Casa Estação, entendeu? Queca Cantuária. Você vai ver todas as obras literárias lá do Queca e de repente, né, você leva o seu carrinho, Tarcísio, e compra todas essas obras aí que estão fazendo o maior sucesso aí pra garotada aí.
0: O Queca Cantuária é da primeira prateleira.

0: GT educativo,
1: é, é, né? Da cultura, é, amapaense.
2: Muita qualidade.
1: As musiquinhas, já já o Joca vai tocar um pouco de uma musiquinha dessa aí. É da Abelhinha.
2: Já tá aí, Joca.
1: Já tá aí. É.
2: Essa Abelhinha já tá aí, tá tomando conta.
1: Voando é, tá dando na cidade, no meio do mundo.
2: É, mostrando a cidade pra criançada, é, né? Os pontos turísticos.
1: Olha aqui, é, eleição, hein? Será que é eleição? É. Não, não é. É no Tribunal de Justiça do Amapá. Até já abriu edital para preenchimento de vagas por antiguidade e informa data da escolha ao desembargo. É a 18 aqui no programa Taco Tarcísio Franca. Vai lá, garoto.
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4: Anote. O Tribunal de Justiça do Amapá, o TJAP, informou durante a sessão ordinária do Pleno Administrativo realizada na quarta-feira, dia 15, fazendo hoje, aliás, fez ontem uma semana, a publicação do edital de número 0224/2026 para o preenchimento de uma vaga ao desembargo. A sessão foi conduzida pelo desembargador presidente Jaime Ferreira. O documento foi publicado no Diário da Justiça Eletrônico de número 122, de 14 de julho de 2026.
1: Música regional, toquei ontem, vou tocar todo dia, todo santo dia. É a música nova do Finés Nelute, é da primeira prateleira também da música regional, hein? O nome da música é Oiapoque, a história, a informação que você tem, que a gente vai fazer uma música para cada município. Essa aqui é para Oiapoque, falamos de Oiapoque, onde o botijão de gás está sendo cobrado a R$300.
2: Posso hoje, avestruz, já?
1: É, já tomei. Já, primeiro cumprimento.
4: Tem que tomar, né,
2: galera? Por isso que a minha junta tá molinha, molinha.
1: É, presta atenção na música nova do Finerne Lute.

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1: Alô, papai, alô, mamãe, informar de que nesse mês de julho está funcionando normalmente a Secretaria do Colégio Intergênio. Ali no cruzamento da Jovino de Noá com a Ernestino Borges, meio Jesus de Nazaré e meio Laguinho, é o endereço do Colégio Intergênio, para você pagar mensalidade ou efetuar matrícula. Se manda dizer, professor Armindo.
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1: Mandar um grande abraço ao empresário, jovem empresário da nova geração, Eduardo Correia, um grande abraço a ele. 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
1: Partidos e candidatos, preste atenção, quem avisa é Miguel, devem informar recursos recebidos para financiamentos de campanha. Hein? Daqui a informação é o número 11, da Cutaciso. Vai pro ar, hein? Vai. Desembargador Carlos Antônio está de olho em você.
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2: A partir de agora, partidos políticos, candidatos e candidatas deverão informar à Justiça Eleitoral os recursos financeiros recebidos para o financiamento das campanhas eleitorais. Os dados deverão ser enviados em até 72 horas após o recebimento dos recursos para divulgação na internet. A medida faz parte das regras de prestação de contas das eleições gerais de 2026 e busca dar transparência aos recursos arrecadados durante o período eleitoral. Outra regra que passa a valer é a possibilidade de partidos políticos, candidatas e também candidatos contratarem despesas para a preparação das campanhas em instalação física e virtual de comitês após a realização das convenções para a escolha das candidaturas, desde que os contratos sejam formalizados. O desembolso financeiro, porém, só poderá ocorrer após a obtenção do número de inscrição no Cadastro Nacional da Pessoa Jurídica, ou CNPJ, abertura de conta bancária específica para a movimentação financeira da campanha e emissão dos recibos eleitorais. As regras estão previstas na resolução de número do TSE 23.607/2019 e na lei das eleições, é a lei de número 9.504/1997.
1: Tá, daqui a pouco mais a panificadora Carol vai abrir. Já tem muita gente lá esperando para tomar o café da manhã, hein? Olha aqui. Mais uma informação aqui para a gente ir para o apoio cultural, hein? Essa número 3 é política de novo, é eleição, hein? Coordenador do Centro de Apoio Operacional Eleitoral, Hélio Furtado.

Estado fez alerta sobre convenções partidárias. Aliás, hoje é a convenção partidária do Partido dos Trabalhadores. Nele está inserido o senador da República, Randolfo Rodrigues. Já vou dar detalhes, endereço e local desse grande evento da democracia mapaense. Quer falar, Carleto? Vamos lá, garoto.

0: convenções partidárias cumpram as regras da legislação eleitoral.
1: Sim.
0: Desde a última segunda-feira, dia 20 de julho, inicia-se o período destinado aos partidos políticos e federações deliberarem sobre coligações e oficializarem a escolha de suas candidatas e de seus candidatos para as eleições gerais de 2026. O prazo encerra-se em 5 de agosto. A lei número 9.504 de 97 proíbe que bens públicos sejam utilizados em benefícios de candidaturas, partidos ou coligações. A execução prevista em lei permite a utilização gratuita apenas de escolas públicas e casas legislativas para a realização de convenções partidárias, conforme também dispõe a lei 9.096 de 95, cabendo aos partidos responder por eventuais danos causados durante o evento. O MP também orienta que a autorização legal é específica e não se estende a outros bens públicos e destaca que é importante lembrar que servidores públicos não podem ser coagidos ou constrangidos a participar de convenções partidárias.
1: 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É, tá aberta a panificadora Carol e tá cheia de gente lá. Vamos pro apoio cultural, hein? E na volta tem muito mais, hein?
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0: Esse é Finesse Lute. Vem conhecer Macapá. Hoje é dia da quinta regional, o melhor da música da nossa terra, marcando território, hein? A notícia é que não para, amanhece em Macapá, hein? Essa informação número 2 é Carlesso, hein? Deputado federal Dorinaldo Malafaia celebra a vitória de agentes de saúde e de endemias com a questão da PEC 14. Tá com o Carlesso, hein? Manda ver. Notícia completa tá no portal da Diário, hein?
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2: PEC 14/19, que propõe idade mínima de 57 anos para mulheres e 60 anos para homens que atuam como agentes comunitários de saúde e agentes de combate a endemias, foi aprovada por 73 votos do Senado Federal. Até então, apenas professores e policiais tinham aposentadoria especial prevista no país. O tema foi amplamente debatido pelo deputado federal Dorinaldo Malafaia, do PDT Amapá, que tem liderado as articulações pela aprovação da matéria na Câmara dos Deputados desde o início das discussões. Na casa, o texto já havia sido aprovado em outubro de 2025. Mas aprovaram uma, né? Mas bloquearam na 47.
0: Né? É, 47.
2: Detalhe.
0: Eu acho que é essa que o meu amigo Tom, lá do Mazegão Velho, está inserido nesse contexto. Hein?
2: Olha, Jotanei.
0: É, tem muita gente nisso esperando, né?
2: E a bancada, de um modo geral, que pisou na bola, não deu a devida pressão, né, para essa PEC 47 ser aprovada.
0: É, estamos aguardando aí. Olha, atenção familiares e atenção aposentados e pensionistas da Prefeitura de Macapá. Informações sobre o pagamento de proventos mês de julho. Será no dia 28, está confirmado o pagamento. É, sentaram com o prefeito da Lua, a sindicalista,

0: Soraya Bittencourt, que é presidente do Sindicato dos Servidores da Prefeitura Municipal de Macapá. Ela foi, quem acompanhou ela também, foi a Marisol Barata, que é a nossa querida aposentada no CONSAD da Prefeitura, da Macapá Prev. Marisol Barata também é uma sindicalista combativa, funcionária aposentada, funcionária de categoria da Prefeitura, e agora faz parte do CONSAD, o principal conselho da Macapá Prev.
1: Repita a informação, Júlio.
0: Eu conversei com a Soraya ontem pelo telefone. Isso. A presidente do Sindicato dos Servidores da Prefeitura Municipal de Macapá, e ela me disse das decisões positivas do prefeito Pedro da Lua em favor de aposentados e pensionistas da Prefeitura Municipal de Macapá. Me disse que teve uma reunião super positiva com o prefeito de Macapá, sensível às questões das pessoas idosas que já deram uma vida inteira pela prefeitura. Olha aqui. Olha, o pagamento será no dia 28 os servidores da educação da prefeitura de Macapá, aposentados, vão receber proventos e mais a paridade de 10,74%. Outras categorias vão receber proventos mais 7,74% da paridade e mais o retroativo de abril, maio e junho referente ao aumento concedido em abril, pelo prefeito Pedro da Lua, na ordem de 12%. Tem impressão também que o pessoal da educação vai receber esse retroativo de abril, maio e junho, referente ao aumento, repito, concedido em abril pelo prefeito Pedro da Lua, na ordem de 12%.
1: É verdade, Jotanei. No último dia 20 também, desta semana aí, a Soraya Bittencourt realizou uma mega reunião aí com a classe da educação do município de Macapá, reunião virtual para poder abranger
0: todo mundo.
1: Maioria dos servidores da educação. E essas pautas aí foram pautas que foram vitoriosas, né? Junto à Prefeitura
0: Sem
1: Municipal
0: dúvida
1: de
0: alguma.
1: Macapá e esses servidores da educação. É uma sindicalista incansável,
0: sem dúvida.
1: A Soraya Bittencourt. Parabéns para ela, parabéns ao SP.
0: Louvar a sensibilidade do prefeito Pedro da Lua. Olha, outra coisa que eu quero colocar aqui, que é muito séria, sobre aposentados e pensionistas da prefeitura de Macapá. Na gestão passada, e isso continua na atual gestão, tem que acabar. Quando o aposentado e pensionista requer um direito trabalhista, vem uma lista de documentos que o servidor tem que apresentar, que não existem mais. O arquivo da prefeitura incendiou duas vezes e alagou uma vez. E é cruel você negar um direito para quem já trabalhou, fez muito por Macapá, por falta de um documento que não existe mais. A atual gestão da Macapá Prev não pode continuar com essa prática. Demanda, com essa prática danosa da gestão passada.
1: Prejudicial.
0: É prejudicial, por conta disso, tem aposentado e pensionista que morre sem receber seus direitos.
1: São tão poucas pessoas, né, Jotanei?
0: Mandando isso aí pro prefeito Pedro da Lua acabar com isso lá.
1: E você ainda fica colocando pedra no meio do caminho.
0: Não dá, né, bichão?
1: No final da vida, o mínimo de dignidade.
0: Por exemplo, eu sou aposentado da prefeitura, os caras me pedem documento. Eu fui aposentado em 90, antes da Macapá Prev, centenas de pessoas que não têm determinados documentos. O atual presidente, que é bem intencionado lá da Macapá Prev, tem que ver isso aí. Simbora, hein? A Macapá terá mais de 570 mil eleitores aptos a votar na eleição desse ano, hein? A notícia está com o Carlésio Rogério, é número 14 aqui do programa. Vai, é agora. Já foi, 14?
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3: Olha, o Tribunal Superior Eleitoral, TSE, divulgou na segunda-feira, dia 20,

0: os dados consolidados do eleitorado apto a votar nas eleições de 2026. A partir dessas informações, o Tribunal Regional Eleitoral do Amapá, o TRE, realizou o recorte estadual. O Amapá chega às eleições gerais de 2026 com 577.534 pessoas aptas a votar, segundo o cadastro eleitoral. Em comparação com o levantamento utilizado nas eleições municipais de 2024, quando o estado contabilizava 571.248 eleitores, houve um acréscimo de 6.286 novos alistamentos, o que representa um crescimento de aproximadamente 1,10% do eleitorado amapaense.
1: Pedro, vou tocar o Sabatião, hein? É da primeira prateleira da música regional, hein? Eu sou da Gema, toca aí, hein? Vamos lá. Oi, é bonita essa música do Sabatião, hein?

0: campeão, hein? Na quinta regional, a música linda, hein? Eu sou da Gema, hein? Ele agora só grava músicas gospel, hein? Carlésio Rogério, esse é o 8 aqui, hein? Teatro Municipal Fernando Canto será palco da primeira feira literária de verão, hein? Manda ver, eu quero ver agora, hein? Libera aí, Joca.
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0: Não tá o microfone, vai. Não tá.
2: Na primeira feira literária de verão, a acontecer em 30 de julho no Teatro Municipal Fernando Canto, que haverá venda de livros, atividades lúdicas para crianças, músicas, recitais poéticos, exposições e lançamento de obras. A informação foi dada na última quinta-feira, dia 16, por Camila Pessoa, no programa Luiz Velho Entrevista Diário 90.9, destacando que a primeira feira literária de verão, promovida pelo Setorial do Livro, Literatura e Leitura e Bibliotecas, integrará o Macapá Verão.
0: Tá legal, hein? Amanhece Macapá, já tem Luiz Melo Entrevista, hein? Essa 13 aqui, pesquisas eleitorais deverão trazer o nome de

0: todos os candidatos. Recadinho é do desembargador Carmo Antônio, hein? Quem vai presidir esse pleito aqui. Vai, escuta assim.
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2: Desde segunda-feira, dia 20, observada a publicação dos editais de registro de candidaturas, todas as pesquisas eleitorais que apresentarem aos eleitores uma lista de candidatos e candidatas a serem escolhidos deverão conter o nome de todas as pessoas registradas para concorrer ao respectivo cargo. A data está estabelecida no calendário eleitoral. Segundo a resolução do Tribunal Superior Eleitoral, o TSE, de número 23.600/2019, a candidata ou candidato, seu Jotanei, cujo registro foi indeferido, cancelado ou não conhecido, somente poderá ser excluído da lista das pesquisas quando cessada a condição subjudicial.
0: É lamentar que pesquisa eleitoral no Brasil não tem credibilidade.
3: Jotanei,
0: é um lixo.
3: Sabe o que eu quero ver? É quando sair a lista do fundo eleitoral que cada candidato desse vai receber. Eu conheço umas figuras aí no estado que politicamente estão mortos e acabados já, né? Tem famílias inteiras aí que estão mortas e acabadas aí. Aí quando tu olha no fundo eleitoral, porque ele é dono de um partido, aí tu vê lá que o caboclo recebeu pra campanha dele, por exemplo, pra um Senado, 3 milhões e 600 mil reais, 4 milhões e 200 mil reais. Aí tu vai pra rua ver a campanha do cidadão, não tem nada. Não tem absolutamente nada.
0: Não tem uma bandeira.
3: Ele não consegue pontuar, ou seja, ele tá aproveitando que ele é dono de um partido pra pegar esse dinheiro do fundo eleitoral, entendeu? E ficar mais rico.
0: É pra, né? Ele.
3: Aí ele beneficia ele beneficia a esposa dele, beneficia o filho dele, né? Então, eu queria que o TSE...
0: Abre uma concessionária de carros.
3: O desembargador Carmo Antônio, entendeu? Ficasse de olho nessas figuras aí, porque eles estão fazendo isso em todo o pleito eleitoral aqui na cidade de Macapá. Cara, observa, não tem campanha dos caras na rua.
0: É verdade. Olha aqui. É, tem toda a razão. Ministério Público do Amapá inspecionou obra de restauração da capela da Fortaleza de São José de Macapá. É, se não me falha a memória, lá o santo padroeiro lá não podia ser outro, São José. Vai. É número 7 aqui do programa.
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4: O Ministério Público do Amapá, por intermédio da Promotoria de Justiça do Meio Ambiente, apura notícias sobre a descaracterização da capela da Fortaleza de São José de Macapá. O promotor de justiça, Marcelo Moreira, realizou inspeção técnica na última quarta-feira, dia 15, junto com representantes da Universidade Federal do Amapá, Unifap, do Instituto do Patrimônio Histórico e Artístico Nacional, IFAM, e da Secretaria de Estado da Cultura, Secult. As informações apuradas foram divulgadas em páginas e grupos de redes sociais, espaço nos quais circulam diversas publicações com imagens da capela, sem os objetos como o altar, imagens de santos em bancos e com iluminação e ambiente modernas. O objetivo do MP Amapá é que o restauro seja concluído sem danos para o patrimônio histórico do Amapá, preservando-se a identidade da Fortaleza de São José, tombada nos anos 50 pelo IFAM como Patrimônio Nacional e candidata a Patrimônio da Humanidade pela Organização das Nações Unidas para a Educação, a Ciência e a Cultura, Unesco. Durante a inspeção, a Secretaria de Estado da Cultura, Clícia de Micelli,
0: secretária
4: e a diretora, Anelaine Nogueira, e a museóloga Flávia Souza passaram informações a respeito da obra. De acordo com elas, as etapas do restauro são cumpridas conforme o projeto e com acompanhamento integral do IFAM, conforme a secretária, e os objetos de mobiliário foram retirados para proteção até que a restauração seja concluída.
0: Olha, pagamentos de salários para servidores da ativa da Prefeitura de Macapá e do Governo do Estado, mês de julho. Esse pagamento poderá ser efetuado dia 30 ou 31. Vou pôr apoio, é agora.

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Reta final do programa, hein? Já já tem Luiz Bela entrevista, rapaziada dele. Aquece do jornalismo da emissora, hein? Olha, eleição 2026 é hoje a convenção do Partido dos Trabalhadores, o PT Amapá. Hoje, 23, a partir das 18 horas, na sede dos urbanitários, ali na Orla Turística de Macapá. Uma das figuras mais expressivas do Partido dos Trabalhadores aqui em Macapá é o senador da República, Randolfe Rodrigues. Vou repetir isso aqui. Salários de julho para servidores da ativa do governo do estado e da prefeitura de Macapá. Pagamento

0: determinações do prefeito Pedro da Lua sobre pagamento de proventos de aposentados e pensionistas da prefeitura, mês de julho, esse aqui. Pagamento será efetuado no dia 28. Os servidores aposentados da Macapá Prev, da área da educação, vão receber proventos e mais a paridade de 10,74%. Outras categorias da Macapá Prev, aposentados e pensionistas, vão receber proventos mais 7,74% da paridade e mais o retroativo de abril, maio e julho. Referentes ao aumento concedidos em abril pelo prefeito Pedro da Lua no valor de 12%. Com Tarcísio, ainda duas notícias sobre o prefeito Pedro da Lua. Essa 15 aqui. Da Lua assinou ordem de serviço para obras na Avenida Mendonça Furtado. Bradamos bastante aqui no bom sentido, mostrando ao prefeito a situação intrafegável da Avenida Mendonça Furtado. Hein? É número 15. Vai pro ar agora.
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2: O prefeito de Macapá, Pedro da Lua, assinou na manhã da última segunda-feira, dia 20, a ordem de serviço para o início das obras de infraestrutura na Avenida Mendonça Furtado, no trecho entre a Rua Marcelo Cândia e a Rua Leopoldo Machado. A intervenção contempla serviços de implantação viária, drenagem profunda e superficial, construção de calçadas acessíveis e pavimentação asfáltica, beneficiando um percurso de aproximadamente 1,3 quilômetros. Durante a assinatura, o prefeito da capital, Pedro da Lua, destacou que a obra faz parte do conjunto de investimentos realizados pela gestão para melhorar a infraestrutura urbana da capital Macapá.
0: Vou tocar uma música nova do Valmilhome. O nome dela é A Volta do Nego. Valmilhome é da primeira prateleira da música regional.
3: Vou mandar um bom dia a dia pro Carioca, tá na sintonia aí, e o seu centro de estética lá no segundo piso do Vila Nova.
0: Vila Nova, senhor. Profissional competente.
3: Tem que passar lá com ele, Jota, lá no Carioca lá.

0: música nova, hein? A volta do Nevo. Nova música do Val Mignon, né? Olha, deixa eu mandar um grande abraço a nosso ouvinte de categoria. É, o meu amigo Elson Roberto, ele foi secretário na gestão passada da Prefeitura Municipal de Macapá. Aliás, com um grande destaque. A ele um grande abraço. É um quadro preparado, ele trabalhou na Vale do Rio Doce. Ele tem entendimento de petróleo e gás, tem conhecimento e mineração. E sabe de quem? Ele é amigo do Melk. Grande amigo do meu cunhado Melk. O Elcio é uma pessoa de bem, uma pessoa maravilhosa. E levei um papo muito sadio com ele. É um cara preparado, viu? Ele tem conhecimento sobre petróleo e gás e mineração. A ele um grande abraço, um bom dia. Ele é pré-candidato a deputado estadual, hein? Todo sucesso do mundo pra ele, né? Uma pessoa de bem.
1: Tô aproveitando aí pra mandar um bom dia pra ele, mas vou mandar pro meu primo, Carlinho Silva Silveira.
0: Que é o filho do Melk. Tio Melk, que é amigo.

0: amigo do Elson Roberto.
1: É, Ronan também tá ligado.
0: Trabalharam junto da Icomi. Ele passou pela Icomi também, viu?
1: Tá bom.
0: O Elson Roberto, hein? Agora, olha.
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0: Essa pauta de pagamento é da Maca pra Breve. Teve o carinho, né? E a aceitação do prefeito numa conversa muito boa, no encontro com a presidente do sindicato.
1: Soraya Bittencourt.
0: Dos servidores da Prefeitura de Macapá, Soraya Bittencourt.
3: Mandar um abraço e um bom dia de trabalho para mais uma sessão comandada por ela.
0: É.
3: Margleide Alfaia.
0: É uma brava mulher.
3: Presidente da Câmara Municipal de Macapá.
0: É, grande abraço a ela. Toda a felicidade do mundo. Tá tirando de letra lá.
3: Ah, com certeza.
0: São sessões rápidas, eficientes e de grande proveito em favor da população.
3: Ela não é uma parlamentar antipática,
0: não,
3: né, João?
0: Ela é, pelo contrário, muito simpática ela, hein? Margleide, um grande abraço, querida, hein? Essa 17 aqui, vai fechar o programa. Olha, você pode não gostar do Pedro da Lua, mas ele tá trabalhando. Olha aqui. Tá aqui a informação, é a número 17, a última do programa. Amapá terá mais de... Essa já foi.
2: Todo mundo
0: não, tá aqui.
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0: Prefeito Pedro da Lua realizou dia 21 visita técnica ao residencial Janari Nunes, em Fazendinha, que está em fase de conclusão. Manda, Tarcísio. Vai lá, garoto.
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3: A Prefeitura de Macapá realizou na terça-feira, dia 21, a segunda fase da visita técnica ao residencial Janari Gentil Nunes. Tem que colocar o nome completo, né, Jota?
0: Janari Gentil Nunes.
3: Empreendimento...
0: Olha, o nome da praça lá não é Jaci Barato, não é só Jaci Barato. Quando você faz isso, você pisa na história, uma preguiça apunhala a história do Amapá. Jaci Barata Jucá foi prefeito de Macapá.
3: Então, a Prefeitura de Macapá, sob o comando do prefeito Pedro da Lua, realizou na terça-feira, dia 21, a segunda fase da visita técnica ao residencial Janari Gentil Nunes, empreendimento do programa Minha Casa Minha Vida, localizado na zona sul da capital Macapá. A ação teve como objetivo acompanhar a vistoria do habitacional, inspeção necessária realizada após a conclusão da obra, para verificar se o residencial está apto para habitação.
0: Olha, eu vou tocar a última música, Joca. De novo, Val Milhome, ele lançou 4 sucessos. Eu já toquei A Volta do Nego, vou tocar agora Mar Abaixo das Estrelas. Toca lá, Joca, vai.

0: Tem. Alô, alô. Oi. Alô. Neizinho!
1: Oh, bom dia, senhor.
0: Neizinho, como é que vai, Neizinho?

0: deixava ele no meu lugar. Quando ele viajava, deixava eu lá e no lugar dele. Era o diretor da divisão de terras do governo do Amapá.
1: É verdade.
0: Divisão de terras.
1: Eu que criei esse.
0: Ah, do que criasse?
1: Não, o slogan para ele, quando eu sempre falava do Eulálio, o Mano do Melo, aqueles olhos verdes.
0: Aqueles olhos verdes, verdade.
1: Era meu amigo, ele gostava de mim, gostava de bater papo comigo.
0: Eulálio Gonçalves Ferreira.
1: Saudosa memória.
0: Meio português, meio brasileiro. Nossa família é descendente de português.
1: Eulálio, vírgula. Aqueles olhos.
0: Busquei essa árvore genealógica, como é que chama?
1: É genealógica.
0: E não consegui encontrar parente nenhum. Parente rico, né?
1: É rico. É que seria, né? O certo era rico.
0: De preferência.
1: É de preferência.
0: Mas não encontrei.
1: Eu queria uma vaga, sabe aonde? Essa verba para política, como é o. Fundo partidário.
0: Fundo partidário.
1: Como é que eu entro? Mas
0: você não vai precisar mais. Eu escutei você comemorando.
1: Pacote.
0: Aí fica escondendo, né?
1: Eu vi
0: você comemorando hoje de manhã o pagamento de um tal retroativo de anos.
1: Pacotão.
0: Que o prefeito Pacotão.
1: Pacotão do Pedro da Lua.
0: Pedro da Lua vai pagar, pô.
1: Reconhecimento.
0: Quando que eu vou ficar baludo, né?
1: Não, é muita coisa, né, meu?
0: Mais ou menos, sim, uns 10 anos.
1: Não, é retroativo de meses. Abril, maio, junho, foi um aumento que ele deu. Que ele vinha pagando
0: parcelado. Não, mas é um retroativo antigo que sempre cobraste.
1: Não, isso eu tenho. Todo aposentado tem alguma coisa a receber.
0: Mas não pagaram ainda.
1: Não, até agora nada. Mas vamos pagar.
0: Para rejeitar o prefeito da Lua.
1: Claro. Que tem reconhecimento. Quem está lá, né, Melo, já fez pela cidade.
0: Claro.
1: Fez pela prefeitura. Enfim, tem que receber.
0: Olha, a Zilana acaba de chegar. Retornou da viagem dela, foi ver os filhos dela.
2: Meus
0: netos.
2: Tudo bem?
1: Oi, como é que tá, querido?
2: Mas tudo sempre bem? Na escuta, lógico.
0: Gabriel.
1: A
0: Bi.
2: Bisneta, Laurinha.
1: A Laura, toca a Laura aí, ó.
2: A Laurinha... Gravou.
0: Tudo morando em Brasília.
2: Já gravou. Deu tudo... um bom dia pro Biso. Depois eu coloco.
1: Olha só que coisa boa.
2: Ela chama de Biso.
1: Tá frio em Brasília, tá, querida?
2: Tá frio. Teve uma noite lá que fez.
0: Aqui tá uma onda de calor danada.
2: Fez 10 graus.
1: Olha. Dona Vilma tá reclamando o frio lá em Goiânia também.
2: Tá friozinho.
1: Tudo
2: tá
1: pertinho,
2: bom.
1: Né? Estão
0: precisando de uma campanha de arborização. Precisamos de árvores. Desde da turma do buraco que não se faz mais arborização.
1: Olha, Melo, desde a Rádio Educador, olha aqui. Se houver um pedacinho de terra vago em frente à sua casa, plante uma árvore e melhore o mundo.
0: É verdade.
1: Eu tenho aqui na frente da minha casa uma alvineira, uma árvore de pau-brasil.
0: Pau-brasil.
1: Histórica e um oitizeiro. E uma mangueira no interior. Da minha área aqui.
0: Mangueira é ruim porque se ela envelhece muito, corre o risco de cair em cima da casa da gente. Eu tinha muita mangueira lá em casa. Quando eu comprei a casa do Irineu da Gama Paz. Na época eu tava no Banco da Amazônia. O banco comprou, financiou.
1: Eu sei.
0: Mas tinha mangueira pra caramba. Tinha umas jacas grandes, aquelas enorme. Grandes.
1: Jaca da Bahia.
0: Aí eu tive que cortar tudinho, porque eu tinha medo de cair sobre a casa.
1: Essa minha tá com os dias contados.
0: Jambeiro, muito jambeiro. Terreno é grande lá, é 30 por 30. Daqueles terrenos antigos, né?
1: Os meus são daqueles antigos aqui no Santo Rio.
0: O teu,
1: Então, olha, Laura.
0: O fundo parece que é 60 lá.
1: Tem 45.
0: Tem duas casas lá atrás também.
1: É 45.
0: 45.
1: É 20 de frente por 45 de fundo.
0: Era chefe de gabinete do PV?
1: Não, era o tamanho deles.
0: Era chefe de gabinete do PV?
1: Do Cleito Figueiredo. Do
0: Cleito Figueiredo também. Estava nada, mas só um terrenozinho.
1: Não, eu comprei, Melo. Eu comprei.
0: Não vendiu na época, doava.
1: Eu que ajudei, eu encontro.
0: Fazia campanha como.
1: Olha, Melo. Eu encontro inúmeras pessoas, já filhos, netos, que me contam essas coisas. Olha, seu Jotanei, a casa onde a gente mora foi um bilhete que o senhor deu pro Sacaca ou pro Gaivota. É onde mora a minha família hoje. Na

0: Naquela época, na prefeitura, um bilhete de um chefe de gabinete era uma ordem.
1: É, não.
0: Eu doei muitos terrenos aqui em Macapá, muito. Foi. E os meus, eu quero, a quem interessa a posse, eu comprei. Eu comprei. Foi um tolo.
1: Isso que se chama um cara generoso.
0: É, fui romântico.
1: Generoso. É, romântico. Doava terreno, mas os dele comprava.
0: É o papai, o do Cacé, quando eu contar essa história aqui. Eu ia casar, estava com a data marcada. Aí saí da prefeitura, solteiro, morando lá ao lado do Teatro das Bacabeiras. Cheguei lá por volta de uma hora, uma e meia, quase duas horas.
1: Casa do Cacé?
0: Do Cacé, com data para casamento.
1: 77.
0: É, não, foi em 75.
1: Não, o número.
0: Ah, sim, 77. Aí quando eu passei para ir almoçar, a mamãe me esperando lá.
1: Cê.
0: Ele disse.
1: Certo, Nica.
0: Foi. Ele disse, meu filho, vem cá. Eu disse, meu filho, tu vai casar. Quero te dizer que aqui não tem mais vaga.
1: Tira o time.
0: Foi.
1: Quem casa, aquele velho de estar aqui em casa.
0: Faz casa, tá?
1: Faz casa.
0: Aí ele me disse, olha, aqui tem a tua vaga, mas a vaga pra tua mulher não vai ter. Aí eu olhei assim, a Rural Williams estacionada lá na frente, com o Antônio Lino.
1: Aquela vermelha e branca.
0: É, a vermelha e branca, o Antônio Lino me esperando lá. Eu terminava de almoçar para voltar.
1: Aproveita, era o Lorival Benvenuto da Silva.
0: Aí eu disse, papai, o senhor pode ir ali comigo?
1: O senhor quer ser?
0: Sim, posso, meu filho. Aí eu vim com ele.
1: Sim.
0: Aí fim. Aí entrei na Travessa Julião Ramos, lá no Jesus de Nazaré.
1: Certo.
0: Aí eu disse, parei o carro e disse, salte aí. Aí ele saltou. Disse, olha...
1: Já comprei.
0: Não, eu tinha construído. Disse, olha, é aqui que eu venho morar. Só quem sabia disso era a mamãe, nem a Vilma sabia.
1: E o Colombo que morava lá na frente.
0: É, o Nissim.
1: Nissim.
0: É, o Nissim sabia. A Mariazinha do Hernandes também sabia.
1: Também sabia,
0: a
1: Mariazinha.
0: É, o Pedro, de saudosa memória.
1: Não, não era o da Lua.
0: Não, meu vizinho, ele era oficial da Polícia Militar. Uma vizinhança maravilhosa. Aí eu disse, olha, papai, é pra cá que eu venho, essa casa.
1: Mas o Nissim te perseguia, pô. Tu comprava fiado lá na taberna dele.
0: Aí eu disse, olha, é pra cá que eu venho. É pra cá que eu venho. É pra cá que eu venho morar depois do meu casamento. Mas ele retrucou. Disse, é, meu filho. Quem casa, faz casa. Duca Serra.
1: Duca Serra.
0: Era duro na quebra, Duca Serra. Meu pai de saudosa memória.
1: Contando, ninguém acredita. Ai, por que que, pois é, então o Didi disse ontem, né? Cadê Neizinho?
0: Quem? O Didi? Qual é o Didi?
1: Didi, filho de Eulálio.
0: Ah, sim, o filho de Eulálio.
1: É meu sobrinho, sabia não?
0: Não, ele tem aqueles olhos verdes também,
1: meu
0: não?
1: Meu sobrinho, ele, o Gabriel.
0: É.
1: É o Ivaldo, o nome do Gabriel é Ivaldo.
0: Ivaldo,
1: ele,
0: né?
1: Criou esse Gabriel, né? É o negócio de DJ, quando surgiu essa onda de DJ, virou Gabriel, Mr. Gabriel. Mas o nome dele é Ivaldo. O
0: Ivaldo,
1: é. Do Didi é Ilanildo.
0: Não, mas o...
1: Didi.
0: O Mr. Gable herdou os olhos verdes do pai.
1: Trabalhou comigo lá na antena.
0: Hoje em peteca,
2: o do Didi não é Irandir?
1: Ilanildo, Irandir.
0: Não, olho de peteca, ele. Não sei se esse Irandir tem olho de peteca.
1: Tem. Tu puxava pra lá, ó.
2: Didi que tem um bom gosto musical, viu? De vez em quando ele pede algumas músicas muito boas.
1: Vivo Rádio, ouvinte do Vivo Rádio.
3: É a descendência portuguesa.
1: Didi é nosso informante. Quando tinha problema lá em Santana, a gente ligava pra ele.
3: Agora ele tá aqui, tá em Macapá.
1: Ele tá em Macapá.
0: Toma a benção dele, ô Zilá?
3: É na Zona Oeste. Hã?
0: Toma a benção?
3: De
0: não.
3: Quem?
0: Não, ele é primo.
1: Não,
0: né?
1: Ele é primo.
3: Mas tomava a benção do tio Lálio.
0: Ele uma vez me disse que ele não dispensava a benção.
1: O Lálio Gonçalves Ferreira.
3: Aliás, um abraço a tia
1: Divisão
3: Dora.
1: De terras.
3: Tia Dora tá lá em Santana escutando a gente.
0: Bom dia pra ela, hein?
1: Dona Dora.
0: Dona Dora.
1: Ah, Por que carnezinho?

0: vai, volte sempre que quiser e puder.
1: Ei, Melo.
0: Oi.
1: Tem agora uma... Tô tomando conhecimento do nome dela, Maria da Lua.
0: Maria, a Mariazinha?
1: Não, Maria da Lua, ela é da área cultural.
0: Ah, sim.
1: Olha, se o Pedro da Lua já é bom...
0: Imagina a Maria da Lua.
1: Maria da Lua, né? É ou não é?
0: Não. Pedro pra ti só se for da Lua.
1: Não, e agora...
0: O Pedro, e se o Pedro sabe tudo tivesse aí entre a gente?
1: Também entraria.
0: Pedro sabe tudo.
1: Pedro sabe tudo. É.
0: Pedro, Pedro sabe tudo ou Pedro da Lua? Qual que tu preferiria?
1: Não, os dois. E mais a Maria da Lua.
0: E mais a Maria da Lua.
1: Grande respeito por ela. É ativista cultural ela, viu?
0: Pedro de Paulo, que foi nosso editor aqui no jornal, que já nos deixou também.
1: Certo,
0: seria jogado de lado, né? Você não, ia preferir o Pedro da Lua.
1: Não, não, também o Pedro de Paula.
0: Pedro de Paula.
1: De Paula,
0: E me deu muito trabalho aí.
1: Rapaz. Imagino. Ele era super ativo, né? Apesar dos problemas físicos dele.
0: Um dos primeiros do Jornal Diário da Mapá. Nasceu junto com o Jornal Diário da Mapá.
1: Amigo da gente, né?
0: Quando criamos o Jornal Diário da Mapá, nós fomos atrás dele, que ele era bom pra caramba.
1: Não, ele era muito bom.
0: Foi meu primeiro editor. Foi o primeiro editor do Jornal Diário da Mapá.
1: Chegava cedo ou não?
0: Ele dormia no jornal.
1: Ah, era, dormia.
0: Ele tinha sido... Aquele negócio não tinha procurado casa, como é que o Duca Serra fez contigo? Tem casa...
1: Faz casa.
0: Ele não fez casa e eu tive que arranjar...
1: Transformei
0: um espaço dentro do jornal num apartamento pra ele.
1: Então ele entrou naquela...
0: Ele dormia aqui.
1: Aquela música que diz, eu não tenho onde morar, então eu moro na... Não, Zulana, completa aí, vai. Eu não tenho onde morar, por isso eu moro na rua, não é isso? A música?
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3: No relógio da Diário, 7:19.
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0: A propósito da conversa ainda há pouco com o Jotanei sobre a necessidade de uma campanha de arborização para a cidade. Precisa plantar uma árvore. Plantar árvores. Eu digo o seguinte no Café no Bule. Macapá precisa plantar o futuro. Bom dia. Porque a gente mora no coração da Amazônia, mas curiosamente sente cada vez mais que falta sombra nas ruas da cidade. E por conta disso o calor aumenta, o concreto avança, os bairros crescem e as árvores diminuem.

0: não deveria ser assim. O censo do IBGE mostra que Macapá tem pouco mais de 6 em cada 10 moradores vivendo em ruas com pelo menos uma árvore. Índice que coloca apenas no meio do pelotão entre as capitais da Amazônia Legal, muito distante do que se espera da capital do estado mais preservado do Brasil. É verdade que temos mangueiras históricas, algumas centenárias. Elas fazem parte da identidade da cidade. Mas muitas já envelheceram, passaram da idade. E sem manejo adequado, algumas adoecem, apodrecem e acabam caindo sobre carros, casas e, infelizmente, colocando vidas humanas em risco. Isso não significa cortar árvores, não. Significa cuidar das árvores, cuidar delas. Porque uma cidade inteligente não escolhe entre segurança e arborização. Ela faz as duas coisas, segurança e arborização. Substitui árvores condenadas, planta novas espécies, cuida das raízes, faz todas as técnicas necessárias e planeja o crescimento urbano. Porque árvore não é enfeite, não é enfeite não, é infraestrutura, é saúde pública, é proteção contra o calor, é qualidade do ar, é bem-estar. Afinal de contas, Macapá cresce e precisa crescer com planejamento. Cada novo conjunto habitacional, cada avenida aberta, cada bairro que nasce, deveria nascer também com um programa de arborização. Deveria estar dentro do projeto. Necessariamente, obrigatoriamente, deveria estar dentro do projeto de expansão da cidade. Não apenas para hoje, mas para os nossos filhos e para os nossos netos. A cidade do meio do mundo pode sim ser também a cidade da sombra, a cidade da qualidade de vida e da convivência com a natureza. A Amazônia, pessoal, todos nós sabemos, começa na floresta, né? Mas ela também precisa continuar viva, vivíssima, dentro das nossas cidades. Portanto, plante uma árvore. Macapá precisa plantar o futuro. A gente mora no coração da Amazônia, mas, curiosamente, sente cada vez mais que falta sombra nas ruas de Macapá. No café, no bule de hoje.
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2: No relógio da Diário, 7:25.
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0: pessoal, se o galo já cantou, nada mais claro e cristalino, né? Significa dizer que já é manhã de manhã. Sol se impondo ou não, Zilana? O que é que você...
1: Sol tá devagar.
0: Vindo lá do seu município.
1: Tá devagar, tá um pouco nublado, o sol tá querendo acordar ainda. Preguiçoso.
0: Ainda não está bochechudo.
1: Ainda não, tá preguiçoso.
0: Vamos olhar lá no céu, Ferrari?
1: Vamos lá.
0: Vamos olhar lá no céu, ver como é que tá, tá aí, ó. Imagem ao vivo. Que região é essa aí, Bruno?
2: Não, sabe? Chove, é a Zona Norte.
0: Qual é essa região, Cleber?
2: É a saída do São Lázaro para o Pacoval. É a ponte Sérgio Ruda lá no fundo. É a saída do São Lázaro para o Pacoval. Entrando na Eliese. Ah,
0: ainda tá com a ornamentação da Copa do Mundo.
1: Mato Grosso.
2: Mato Grosso, perdão. A Eliese lá na frente.
1: Mato Grosso?
3: Vai começar Mato Grosso aí.
2: É, exatamente.
0: Não tá chovendo lá fora.
2: Não, nem, sem risco de chuva por enquanto, né?
0: Risco? É,
2: sem risco de chuva por enquanto.
0: Ah, mas o céu...
2: Tá se abrindo. Aí já tá, já pode até ver, olha. O sol... Enfim.
0: Então, pessoal, o dia já levantou, a cidade já acordou, já está de pé e pedindo passagem. Eita, pessoal que tá voltando do trabalho, trabalhou à noite, fez serão, ganhar uma extrazinha, né? E outros que estão indo pro trabalho, né? Mas cuidado, cuidado. Trânsito essa hora é muito perigoso. Nas esquinas, gente furando, trânsito, tudo. Perca um minuto na vida, mas não a vida em um minuto. Cidade já está de pé e pedindo passagem.

pra começo de conversa. É hora de fazer a roda girar. Como dizia o velho guerreiro, a beleza.

0: bacanal aí.
1: Aliás, assistam o documentário sobre Chacrinha, viu?
2: Tá saindo?
1: Ah, na Netflix. Muito bom mesmo. Vocês precisam saber da história do Chacrinha, viu?
0: Mas qual é? Eu procuro, não
1: vou, vou passar pra você depois.
0: Passa.
1: Muito bom, você vai gostar.
0: Não perdi o Chacrinha, eu era adolescente ainda.
1: Eu também.
0: Porra, melhor animador de estúdio de televisão,
1: é verdade,
0: sem dúvida, nenhuma dúvida.
1: Mesmo.
0: Aí vem o Roberto, cara, aí vem o rei da juventude, vem o rei da
1: agora
0: juventude.
1: Ele não gostava que...
0: Ele não era o rei.
1: É, ele não gostava que mandassem nele, né?
0: Não.
1: Ou que mudassem o programa que ele estava comandando. E uma vez,
0: o Leleco, que é o filho dele.
1: Uma,
0: né,
1: vez o Boni quis fazer isso com ele, ele saiu.
0: Foi, saiu. Mas foi o Boni que o Boni levou pra lá também, certeza, né? É o Boninho.
3: É o pai do Boninho, né?
0: Bonifácio.
3: Pai do Boninho, o velho Boninho.
0: Bonifácio, Bonifácio.
4: É, José Bonifácio de Oliveira Sobrinho.
0: De Oliveira Sobrinho.
4: É o ícone, né, da televisão.
0: É o Boninho,
1: Falei o Boni.
4: É também
1: que não é o Olívio.
0: O Boni veio depois do Walter Clark. Na época do crescimento da Rede Globo. Walter Clark começou o projeto, depois o Boni levou em frente.
3: O Boni Bonitão, Olívio?
1: Não, não é o Boni,
3: Olívio. Ah, não é o Boni, Olívio, não.
1: É o Boni,
3: Bonitão.
1: Pai do Boninho.
3: Ah.

0: Olha o Boninho.
1: Olha, Nela, sabe o que eu acho que trouxe esse verão pra gente fazer?
2: É, eu trouxe.
1: Porque só foi ela chegar aqui, a chuva cessou. Ah, porque tava chovendo pra caramba esse jeito todinho, né, em Macapá. A Zulana chegou,
2: trouxe o sol.
0: Chuva.
3: Foi na feira do importado.
1: Iluminou.
2: É, eu trouxe um radinho também.
1: Não, retorno.
3: Foi na feira do importado lá de Brasília. Não,
2: um radinho.
0: Então, pessoal, hora de fazer a roda girar no resumão da quarta-feira.
4: 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Quarta 22. CETRAP e CEINF intensificam trabalhos em preparação para a Expofeira. Serviços são para melhorar fluxo do trânsito para ir e voltar do Parque de Exposições da Fazendinha, local do evento, que também recebe trabalhos internos dos dois órgãos.
5: O governo trabalha na implantação do ambulatório da dor no Hospital Alberto Lima. Novo serviço especializado começará a funcionar nas próximas semanas e será referência no atendimento a pacientes com dores crônicas na rede estadual.
6: Segurança Pública apresenta dados ao governador em exercício Jaime Ferreira. Os agentes mostraram ao gestor dados estatísticos, novos equipamentos, novos servidores e projetos de consolidação por um Estado seguro.
4: Foragido da Justiça de Mato Grosso é capturado em canteiro de obras na BR-156 em Macapá. Indivíduo é condenado por estupro de vulnerável. Ele foi preso em ação integrada entre Polícia Civil e Polícia Federal.
5: Expofeira 2026 amplia estrutura de banheiros e reforça acessibilidade para visitantes. O governo do Amapá fortalece a acessibilidade na Expofeira 2026 com banheiros adaptados e estrutura ampliada para receber o público.
6: Prefeito da Lua anuncia pagamento do retroativo da paridade para servidores aposentados. Os valores referentes a 3 meses serão pagos integralmente após decisão aprovada pelo Conselho de Administração da Macapá Prev.
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0: Oh, pessoal. Hoje, 23 de julho. Feira. Quintou pra mim, quintou pra você, quintou pra vocês, quintou pra todos nós. Uma quinta-feira no mundo. 23 de julho é o 204º dia do ano no calendário gregoriano. 205º em anos bissextos. Já consumimos 204 dias, né, do ano. Ah, caramba, tá indo embora. Faltam, sabe quantos dias para acabar o ano? Faltam 161 dias para acabar o ano. E a eleição já tá roncando na porta ali. Eu pergunto para o Kleber Barbosa. Quantos dias faltando para a eleição de 4 de outubro, Kleber?
3: Opa, faltando a partir de hoje 73 dias para o primeiro turno das eleições gerais de 2026. Luca Melo, primeiro turno marcado para 4 de outubro e um eventual segundo turno para o dia 25 do mesmo mês, 25 de outubro.
0: E eu pergunto para Zilana Melo, de volta à bancada desse programa. Tem que tirar um dia de folga também. Desde o Banco da Amazônia, que eu não gozo férias. É porque meu nome é trabalho, né?
2: Eu saí
0: do Basel faz o quê? Uns 40 anos, acho. 30 anos, 50.
1: Até porque tem só 50.
0: Desde lá, trabalhando direto.
2: Eu viajo pra ver a netinha, mas também trabalho. Aliás, trabalhei até no avião ontem.
1: Olha aí.
2: Você viu, né?
0: Então, preciso tirar umas férias. Né? Agora, quando eu vou embora, eu vou pra São Paulo, pra Rio, aí eu fico doido pra voltar.
2: É.
0: Doidinho pra voltar.

0: Eu, a gente quer tirar férias. Quando a gente tira férias, a gente quer voltar.
1: Chatice de vocês. É.
0: Ah, nossa, chatice.
2: Sente falta.
0: Ah, não, é da nossa. Não é, não é da dele, não. É da nossa. Até porque...
2: Ele convive com ela
0: até porque tu já convive com a tua própria chatice.
1: Eu sou um chato necessário.
2: Entendi. Eu já sou habilidada de chatinha necessária.
0: Inclusive, não se suporta mais, né?
1: É, tem horas que eu não me aguento.
2: Ele passa na frente do espelho.
1: É, me olha no espelho e porra, eu não me aguento mais. Eu não me suporto mais. Rejeito-me! Eu olho olhando pro espelho. Rejeito-me! É, porque às vezes eu exagero nesse negócio de dizer chato necessário, que eu não, porra, não me aguento, não suporto mais. Eu não tô me aguentando mais, eu tenho que dar uma viajada.
2: É, aí tem ouvinte que puxa a tua orelha.
1: É o caso da Olga.
2: Olga,
1: às vezes eu extrapolo aqui.
2: Eu escutei lá, a Olga foi puxando a orelha.
1: Tá puxando
2: a
1: orelha. Tá aí, a Olga.
2: Adoro, Olga.
3: Olga.
2: Beijo de tia.
1: Cadê a Olga?
0: Tia.
4: Oi, Luiz Melo. Eu vi sua esposa hoje, sabia? E meu nome é Olga. Tenho 7 anos. Eu sou fã do seu programa. Eu vejo ele todos os dias. E às vezes você fala coisa feia. Às vezes você fala palavrão, senhor. Você tem que parar com isso, meu filho. Tá bom.
0: Tá bom, tchau.
2: Tá bom, tchau. Adoro, Olga.
1: É isso aí, Olga.
2: Coração pra você.
1: A orelha do vô aqui.
3: Ainda tem aí o áudio dela, depois que ela viu sair aqui no Melo?
2: Ah, sim, ela agradecendo, disse que tinha
0: ela escutado. Ficou feliz em ter.
2: Ficou feliz.
0: Se ouvido aqui.
3: É o avô
0: hoje
3: dela.
0: Ainda.
3: O avô dela é o Antônio Moraes, que é piloto aposentado.
1: Não, meu.
4: Vovô, o Luiz Melo respondeu minha mensagem e a gente estava indo pro trabalho e a gente ouviu eu falando.
2: A gente estava indo pro trabalho.
0: A gente estava indo pro trabalho, Ela tem uma dicção muito boa.
1: Ele disse que ia começar a me policiar mais.
0: Uhum.
1: Tenho tentado aqui, né?
0: As crianças
3: é uma luta interna, né?
0: É uma briga interna.
1: Parece a velhice, pô. Eu vivo numa briga constante com a velhice. Ela vem aqui, não, pô. Já também. Perdeu a batalha.
0: E tu tá tentando.
1: Eu continuo brigando. Eu vivo em constante briga com a velhice.
3: Você tá fazendo. Já tá lendo o livro do Joel Krieger, né?
1: Já. Quase no fim, porque, pô, é muito grande.
0: É muito grande, né?
1: Mais de 500 páginas, pô.
0: Ele não tem uma foto, é só palavra.
2: Só incentivo, estímulo e tal.
1: Então, Zulana, o que você comemora no dia de hoje?
2: Bom dia a todos. Hoje é o dia do guarda rodoviário, também conhecido como dia do policial rodoviário federal, e esta data homenageia aí os policiais que são responsáveis em garantir a tranquilidade e a segurança de milhares de pessoas que utilizam diariamente as vias rodoviárias para se locomover. Os guardas rodoviários trabalham sob a jurisdição da Polícia Rodoviária Federal, atuando em todos os estados brasileiros. Também Dia Internacional das Baleias e dos Golfinhos. E no dia como hoje, olha, morria Alberto Santos Dumont. Documentos revelam que o pai da aviação se matou porque sofria de transtorno bipolar e não pelo fato de ver sua invenção utilizada na guerra. Ele se suicidou aí enforcando-se com uma gravata, mas está registrado que morreu de colapso cardíaco, pois o governo de Getúlio Vargas não queria que esse fato negativo fosse divulgado na época. E Santos Dumont nasceu no dia 20 de julho de 1873, em Minas Gerais. E hoje também é dia de Santa Brígida. Santa Brígida nasceu na Suécia, no ano de 1303, numa família real conhecida por ser bastante piedosa, sendo que desde criança teve uma educação cristã. É o dia de Santa Brígida, Luiz Melo.
1: Olha aí cá com os meus minutos de sabedoria. Eu digo o seguinte... Não fique triste. Procure o conforto que o céu dá a todos aqueles que se conformam e aceitam as dores com resignação. Se aquela

0: criatura que você ama acima de tudo, mais do que a você mesmo, foi ingrata com você? Não, não fique triste. Peça que o pai a ajude e que ela se torne cada vez mais feliz. Entregue ao pai todo compreensivo, aqueles a quem você ama. E também ame-os. Ame-os você também.
1: Onde quer que ela seja.
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2: Foragido da Justiça de Mato Grosso é capturado em canteiro de obras na BR-156 em Macapá. O indivíduo é condenado por estupro de vulnerável. Ele foi preso em ação integrada entre Polícia Civil e Polícia Federal. Viu essa?
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4: E o tempo já passa, passa, passa, como sempre, veloz, veloz, como ninguém. No relógio da Diário, 7h41.
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6: Olha, a previsão para hoje, Zulana. O dia predominantemente ensolarado, a parcialmente ensolarado. A sensação térmica também máxima, viu? Chega a 38. É a percepção do corpo, né? Diferente da temperatura ambiente à sombra. Olha, o vento hoje na casa de 14 km por hora de leste para nordeste. Ainda assim, há uma probabilidade de chuva de 76%, chuva de até 2 milímetros, raios UV hoje, incidência é muito alta, é importante proteger a pele. A umidade relativa do ar varia entre 74% até 90%. O sol nasceu hoje às 6h27 da manhã e vai se pôr às 18h34.
5: E a temperatura?
6: Mínima de 25, a máxima chega a 29 graus Celsius.

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2: Oi, Luiz Melo. Oi. Sou Heloísa Lopes Araújo. Estou na irmã Maria José. Eu tenho 6 anos. Eu gosto daquela parte. Não perca a hora. Olha a hora. Beijo, Luiz Melo.
1: Bom dia, beijo, Heloísa, né? Beijo, querida. Então, perca a hora. Olha a hora. 7:43. Eu disse 7:43 na Diário FM, a rádio mais querida.
3: Ah, eu gosto.
1: Para uma cidade inteira, inteirinha, toda, todinha.

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1: E nem o sol. Ninguém pode impedir o sol de brilhar. Nem a chuva. Ninguém pode impedir a chuva de cair. Nenhum, nem outro. 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
3: Oi, Luiz Mendes. Oi, seu Gabriel. Veio escuco os seus porque nossa semana. Amanhã é com o Chico Canco. Pocuê, lugar de repórter é na rua.
1: Isso mesmo, Gabriel, lugar de repórter é na rua. E é pra lá que nós vamos agora, chova ou faça sol. E lá estão eles, lá estão eles. Lá estão eles, cadê eles, cadê eles? Cadê eles? Não apareceram. Eita! Lá estão eles na tela, telinha, telona.

0: cada um deles aí, ó. São três. Cada um deles com uma missão a cumprir. Ah, e começando por quem, o Antônio Sacramento dos Santos?
1: Olha, é o Antônio Sacramento dos Santos. Olívia Hernandes, dá hora aí pra gente, cabra bom.
2: Na virada do ponteiro do relógio, faltam 15 para as 8. 7h45, Melo, bom dia.
0: De cara! 7h45, bateu de cara. Bom dia, Olívio.
2: Bom dia, Zilana. Bom retorno.
3: Bom dia, obrigada.
2: Bom dia, Kleber, Lívio. Bruno, Ferrari, Alisson. Melo, hoje eu tô com o helicóptero.
0: Eita, imagem
2: aqui,
0: do helicóptero, então o helicóptero tá no ar já.
2: Comandante Anderson, saímos do hangar cedo, Melo. O tempo tá bom, né? Se o Nanda voltou, o tempo melhorou. Comandante, o sol tá pra brigadeiro aí? O ar tá pra brigadeiro aí, o céu?
0: Essa é uma região bem arborizada, olha aí.
3: Que é a Avenida FAB, né?
4: Avenida FAB, Zilana.
3: Avenida FAB.
0: Não.
3: É a Avenida FAB.
2: É a Avenida FAB Luiz Belo.
0: Qual é essa arborização toda?
3: Maternidade Exatamente. Mãe Luzia, aí, ó, bem ao lado, bem na esquina.
4: Avenida das Mangueiras também, né? Bastante mangueira
3: aí
4: aqui na
3: Fábio. Bastante mangueira. Foi da época da Turma do Buraco também?
0: Turma do Buraco. É, porque é o centro da cidade, né?
3: É,
0: onde começou a cidade praticamente.
3: Exatamente.
4: Por aqui, por onde passou o avião também, né? Naquela vez que teve o transporte do avião.
3: Do avião Bandeirante. Lá pro Parque Residência.
4: Do Bandeirante, exatamente. Aqui à esquerda, Emelo, o pai.
5: Pronto atendimento infantil.
0: Mostra pra gente melhor, aproxima. Tá bonito pra caramba aí, viu?
2: Muito bonito, Belo. Muito bonito mesmo. Dá uma, se cuidado, comandante,
0: esse
2: vai devagar
0: aí,
2: que
0: pai,
2: aqui. É o pai,
0: aí,
2: pronto atendimento infantil.
5: Pronto atendimento infantil aí.
2: Olha essa
0: Tiraram
2: imagem.
0: Aquelas grades, eu achava horrível aquilo.
3: Não, a grade continua, mas o muro tinha um.
0: É, o muro que feio, esconde, né? Toda a obra, a beleza da obra. Pô. Aí botaram a grade, aí dá pra ver. Olha aí como ficou bonita. Hospital da criança e do adolescente. Muito bonita.
2: HCA.
0: Belíssima obra.
3: É o HCA. O pai fica atrás, né? O pronto atendimento infantil fica atrás.
0: Dá
3: ali.
0: Pra mostrar
3: Machado
0: o pai?
3: De
0: Assis.
3: Aí, Machado de Assis. Aí é o Hospital da Criança e do Adolescente.
0: Dá pra mostrar o pai, comandante?
2: Dá pro outro lado, é por trás. Aí por trás.
0: Não, do lado.
3: Não, é atrás.
2: Machado de Assis, o pai. Pela Machado de Assis.
3: Pela Machado de Assis. É por trás.
2: Isso. Esse aqui é o HCA.
3: Ao lado fica a maternidade, Mãe Luzia.
2: Isso.
0: É. E o Hospital Alberto Lima.
2: Também. Alberto Lima.
3: Também.
0: Já passou por reforma também ou ainda não?
2: Olha, Melo, o que a gente pode observar é que não tem nem reforma, não.
3: É, o pai também precisa de uma reforma, né?
2: Não, agora a Mãe Luzia, sim.
3: O Hospital da Criança e do Adolescente, sim. O pai, não. O pai fica aí atrás, ó. Aí pela Machado de Assis, na entrada também por trás do aí que fica ao lado.
0: Qual é essa sigla?
3: Pronto atendimento infantil.
2: Infantil.
3: E o hospital fica pela FAB.
0: É porque a prioridade agora é a conclusão
3: do hospital de emergência.
0: Exatamente.
2: E também a maternidade Mãe Luzia, Melo.
0: O pessoal vê aquela caixa por fora e acha que tá. Não, o problema é lá dentro, porque o hospital vai ser todo equipado, né?
3: Já está bem avançado.
0: Máquinas
3: viu?
0: Pesadas. Imagina só a engenharia para montar essa parte elétrica interna. Né? Porque é equipamento.
3: Elevadores, né? Tudo, né?
0: Elevadores.
2: Aqui é
0: isso
2: a Mãe Luzia.
0: Isso que demora.
5: Aí, agora a maternidade Mãe Luzia na tela.
3: Mãe Luzia aí na tela.
0: Essa aí já tá nos trinques, né?
3: Já, reformada.
0: Aê, né? Bonito.
2: Leitos novos, enfermarias novas. Toda equipada, viu?
3: Toda equipada, exatamente.
2: Conversário e tudo. Tudo que tem direito.
0: Tem impressão que uma nova Avenida FAB, né? Aparecendo, os prédios aparecem.
2: Isso.
0: Prédios bonitos, bem cuidados.
2: E as secretarias do governo, né? SEAD, CEIMP, Educação. Não, Educação também que é da FAB, né? Mas aquele complexo das secretarias.
4: É que o Hospital Geral, Melo.
2: Olha, o HCAL. Alberto Lima.
0: Lá atrás, né?
2: Esse prédio, essa imagem que o comandante Anderson está mostrando aí.
5: À direita do vídeo agora.
3: É o HCAL, Hospital de Clínicas Alberto Lima.
5: Que é bem grande também, né?
3: Imenso, né?
2: Movimento intenso nesse horário aqui. E aí o pessoal procura fazer a rotatória, não dá pra estacionar nesse momento, já tá congestionado aqui. Mas

0: O atendimento começou cedo e o comandante Anderson também mostrando a imagem do Hospital de Clínicas Alberto Lima, aqui no centro de Macapá, na Avenida FAB.
1: Ok. Fizemos um passeio.
0: Uma turnê, né?
1: Então, Melo.
0: Ok, Melo.
2: Aceitem ou não, o governo do estado está fazendo um trabalho muito bom com essas obras estruturantes, né? Principalmente na área da saúde.
0: Exato.
2: Tem que reconhecer, né? E aplaudir.
3: É o Hospital de Clínicas Alberto Lima, que foi fundado em 1945.
2: Não tinha nascido
3: é,
2: ainda.
3: É, pelo Janari Nunes.
2: Janari Nunes.
0: Hospital Geral de Macapá, é. HGM. É,
3: exatamente.
2: Era, nasceu com uma HGM.
0: Isso.
2: Depois veio o doutor Alberto Lima, que era médico para tudo, né?
3: Era o único grande hospital de especialidades da região, na época atendia e atende até hoje muitos paraenses, né?
4: É, correto, o pessoal das ilhas do Pará.
3: Exatamente.
0: Aí eu, é a nossa CCE, cidade, né, de Macapá sendo mostrada no alto.
2: Precisa ver à noite, quando eu saio daqui, o pessoal jogando basquete aqui, pô, no ginásio Paulo Conrado, belíssimo, acho fantástico isso, as pessoas se encontrando.
0: A gente tá pensando, Melo, também gravar, pegar uma imagem aérea noturna aqui da cidade, para mostrar a Luz Melo Entrevista, como é que é a nossa cidade à noite, pelo alto, e te ver, para mostrar a Luz Melo Entrevista para nossos telespectadores da TV, né, e também da TV Marco Zero e também das redes sociais e do Luiz Melo Entrevista.
2: Ok.
0: Vamos descer, comandante.
1: Ok, Melo. Vamos finalizar aqui.
0: Finalizando, Melo.
5: Chama o Rodrigo.
0: Chamar o Rodrigo Silva, então vamos para outro ponto da cidade. Rodrigo Silva, garoto prodígio, bom dia. Onde por onde, Rodrigo?
6: Opa, bom dia pra você, Olívio Fernandes, bom dia, Melo!
2: Bom dia! Rodrigo, alegria!
6: Alegria! Das boas-vindas aí, nossa querida Silana Melo, que tá de volta aí.
3: Obrigada.
6: Na bancada do Luiz Melo Entrevista.
3: Estamos de volta.
6: Melo, nós estamos... Seja bem-vinda, Silana.
3: Obrigada.
6: Nós estamos aqui no cruzamento da São José... Mostra aí, Ferrari, a movimentação São José com a Nações Unidas e ou a José Tupinambá, né? José Tupinambá, que também faz parte aqui já aqui desse trecho aqui da Nações Unidas, antiga Nações Unidas, hoje José Tupinambá de Almeida. Quem foi José Tupinambá de Almeida? Eu quero saber, viu, Célio Alício?
2: Foi vereador, inclusive, né? Ele era funcionário da CAESA.
6: Isso.
2: Era da Companhia de Água e Esgoto do Amapá.
6: E se não estou enganado, tio do Nacional Almeida.
2: Essa rua que leva o nome dele agora era Nações Unidas.
6: Isso.
2: Onde mora a mãe do Heraldo Almeida.
6: E ele morou muito tempo aqui também, né? José Tupinambá de Almeida morou muito tempo aqui nessa rua, então foi uma homenagem aí para quem foi um ilustre morador e faz parte da história aqui de Macapá também, na qualidade de vereador. Agora o sol já começa a dar o ar da graça, a movimentação do
2: trânsito. Tio do Heraldo Almeida.
6: Tio do Heraldo Almeida, exatamente. Aqui, Melo, pela São José, quem pega São José, é uma via de escape aqui para quem também pretende ir para a zona norte da cidade, especialmente aqui para o bairro do Pacoval, depois passando pelo São Lázaro, Jardim Felicidade, Renascer e bairros próximos. Então, muitos carros, muitos veículos que vêm do centro de Macapá acabam passando por aqui, tem essa subida e bem próximo aqui também tem o nosso querido Zeca lá do Ponto do Peixe, que é aquele peixe da melhor qualidade aqui também, que fica bem perto do Morro do Sapo. E hoje o sol já começa dando o ar da graça nesta manhã de quinta-feira, com trânsito movimentado, mas fluindo normalmente aqui pelas bandas do bairro Laguinho. E aqui ao lado, filma aí, Gelson. Vamos mostrar aqui, olha. Aqui, viu, Zilana, é onde acontece a tradicional festa de São Jorge, né?
3: Sim,
6: aqui sempre
3: sim.
6: Acontece uma super programação, já aconteceu, especialmente
3: lembro
6: no mês
3: muito
6: de abril.
3: Meu amigo Ivo Canute.
6: Isso, volta e meia estava por aqui, né?
3: É.
6: Na festividade também, prestigiando ele como um grande devoto de São Jorge. E daqui a

0: Pino Melo. A gente volta com mais informações dentro do Líder de Audiência, Luiz Melo Entrevista, girando pelas ruas e avenidas da cidade, porque agora a gente vai para outro ponto. Queremos saber onde está ele, o nosso Elson Samy, o Gito Pequeno. Alô, alô, Samy, onde por onde, rapaz?
1: Samy, Samy, Samy, Elson Samy.
2: Aí, olha aqui, o Gito Pequeno já tá...
3: Cadê o Gito Pequeno?
2: Tá
3: Cadê
2: pronto?
3: O Gito Pequeno, Ferrari?
2: O Gito Pequeno?
3: Apareci.
2: Oh, apareceu, é. Aparecida.
3: Oi, Rodrigo Silva, meu amigo Rodrigo Silva, bom dia. Meu amigo Joel também, bom dia.
2: Eu perguntei aqui pro Bruno, Bruno, quem que vai entrar agora? Quem que tá na linha? Aí ele fez assim, mostra a imagem aí, o Ferrari. Aí ele fez assim pra mim, olha. Que não podia falar, por causa do meu, fez assim pra mim, ó. Quem vai entrar agora é o Gito Pequeno.
3: Eu vou te contar.
2: Isso é próprio do rádio, né? Sinal, você usa sinal, levanta a trilha. Corta, falando demais. Corta. Quem vai entrar agora? Olha aqui. Pequenino.
3: Ele que também é chamado de Jabuti da Xuxa. Às vezes perguntam pra ele, cadê o teu pescoço?
2: Dona Maria, como é que a Dona Maria chama pra ti?
4: Ei, Jabuti da Xuxa!
3: Ei, Luiz Melo, bom dia!
2: Bom dia, o Sonzame, o nosso Gito, o pequeno grande homem, Elson Samy! Samy,
3: nossa diretora Zilana Melo, bom dia!
5: Bom dia, Samy!
3: Bem-vinda mais uma vez, minha diretora!
5: É, eu tô puxando a orelha desse rapaz.
3: Tamo aí! Por isso nós estamos atentos aqui, já prontinho!
5: Tá certo, Samy!
3: Olha, um abraço também pro Kleber Barbosa, um abraço pro Bruno. Kleber, amanhã nossa missão vai ser cumprida, já tá tudo esquematizado. Amanhã! Até porque nós não vamos sozinhos, nós vamos sobrevoar lá.
2: Sexta, nobre?
3: É, amanhã nós vamos sextar no parque aeroportuário, viu, Luiz Melo? Amanhã. Exatamente.
6: Legal. É o novo bairro da cidade, né?
3: Isso, exatamente, viu? Às margens aqui da rodovia Norte-Sul. E é um detalhe, viu? Vamos agora para a Zona Sul de Macapá, Luiz Melo, porque o Gilberto Gomes, ele é morador do bairro Zerão. O Gilbertinho, como é chamado. Ele gravou um vídeo, Melo, para mostrar sobre a situação, infelizmente, da arena de futebol lá do bairro Zerão. Foi feito lá o serviço, foi colocado a chamada grama sintética. E esse problema, Luiz Melo, já vem se arrastando aí, eu creio, por 10 meses, quase um ano. Desde o ano passado, na verdade, esse problema já acontece lá na arena do Zerão. Isso aí é a arena, foi colocada a grama sintética, mas a realidade hoje é totalmente diferente. Não tem mais condições, infelizmente, de ser utilizada essa praça. Por quê? Fizeram o serviço, mas infelizmente não cuidaram, não teve o serviço de manutenção e por isso hoje praticamente o gramado está abandonado. O que dá para utilizar somente ao redor da praça, né? Tem algumas lanchonetes, tem a praça em si que funciona, que recebe as pessoas do Zerão, mas o futebol, que era um dos grandes atrativos, que é a grande praça aí do Zerão, infelizmente hoje não tem condições, porque apresenta muitos riscos aí para os atletas, as crianças que participavam de projetos sociais, e essa é a situação hoje, ó. A grama sintética sumiu, o que apareceu é a parte aquela estrutura que fica por baixo aí da grama sintética. Infelizmente essa é a situação na arena do bairro Zerão. Eu vou tentar, a gente vai tentar conversar com a equipe da Secretaria de Esportes para ver se tem do município, para ver se tem algum tipo de plano, porque não é só aí, viu, Melo? É um problema que eu volto a dizer, que já vem de bastante tempo. Fizeram as inaugurações, mas não foi feito um plano para que essas arenas pudessem receber o serviço de manutenção. E a situação ficou bem difícil, bem complicada. Mas dito isso, eu volto daqui a pouco com outras informações aqui no Líder de Audiência, Luiz Melo Entrevista. Até já, Luiz Melo Entrevista. Tchau, Melo!

ainda mais vê Egito Pequeno, nosso Elson Summer. Porco é porque agora nós vamos às águas da galera. Entonces, buzina comigo, Tarciso.

Muito bom dia, olá torcedor, já estou na área, se derrubar é pênalti. Copa Sul-Americana, o Vasco foi até Medellín, conquistou empate no confronto de ida das oitavas de final do torneio continental, 2-2 diante do Independente de Medellín. Semana que vem, o time de São Januário decide em casa a classificação para a próxima fase. E no Brasileirão, 19ª rodada, jogando no Couto Pereira, o Palmeiras, com autoridade, derrotou o Coritiba por 3-1 e segue surfando na liderança do Brasileirão. E o Flamengo, na cola do Palmeiras, vice-líder do Brasileirão, foi até a Chapecoense, desbancou o time catarinense e se mantém firme e forte na briga pela liderança do Brasileirão. O Mengão venceu por 4-0. Tudo isso e muito mais, eu destaco daqui a pouco neste programa. Tá combinado,

0: Combinado, seu Tarciso! Você volta já! Já, já! Sempre que quiser e puder, viu?
1: 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Repórter! Tá na hora! Vambora!
0: Então, vambora! Bora, bora, bora! Claro e cristalino! Já é manhã de manhã! E logo de manhã é nós, depois de nós é nós. Nós de novo, e o novo, novo sempre de novo. Porque, o diferente nunca foi tão diferente como neste programa.
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0: Afinal de contas, vale dizer que gosto é gosto. Logo, um bom gosto para todos os gostos.
2: Olha, eu gosto muito, muito, muito deste programa, porque eu achei ele um programa muito, muito, muito, muito ótimo.
0: Sabe por quê? Sabe por quê? Porque líder é líder. Então, segue o líder. Próxima atração.
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4: Bom dia, Macapá, quinta-feira, 23 de julho de 2026. Vamos aos destaques agora do portal diariodoamapá.com.br. Polícia. Foragido da Justiça de Mato Grosso é capturado em canteiro de obras na BR-156, em Macapá. Cidades. CETRAP e CEINF intensificam trabalhos em preparação para a Expofeira. Esportes. A Amapaense é convocada para o Mundial Sub-18 de Handebol pela Seleção Brasileira. Moisés Moreira vence competição de fisiculturismo e conquista cartão profissional da Federação Internacional. Polícia. PF investiga fraude contra INSS no Amapá. E ainda, política. TRE rejeita processo de inelegibilidade contra Furlan por abuso de poder. Essas e outras notícias você lê na íntegra acessando diariodoamapá.com.br. São 24 horas de conteúdo digital.
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2: Se você entende como o universo funciona, de certa forma, pode controlá-lo. 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
4: 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No relógio da Diário, 8:07.
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8: Ok. Réu condenado a 8 anos por tentativa de homicídio. Felipe Freitas Rosa foi condenado a 8 anos de reclusão por tentativa de homicídio qualificado contra Guilherme Ferreira dos Santos. O julgamento foi do Tribunal do Júri de Santana recentemente. O crime ocorreu em 2024 na área portuária daquela cidade. Na sentença, a pena definitiva ficou em 8 anos de reclusão com regime inicial semiaberto. Como réu, permaneceu preso durante o processo e a pena não exige início em regime fechado, o juiz determinou que Felipe Freitas Rosa aguarde o trânsito em julgado em liberdade. E atenção! Foragido da Justiça de Mato Grosso é capturado em canteiro de obras na BR-156 em Macapá. Polícia Civil prende indivíduo que tentou atacar companheira a facada. PF investiga fraude contra INSS no Amapá.
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8: Nossa atiradora de elite, Ellen Costa, está na linha de tiros. Avançar!
9: Um homem de 45 anos foi preso em Macapá durante uma ação conjunta da Polícia Civil por meio do Núcleo de Capturas e da Polícia Federal através do Grupo de Capturas. O alvo era foragido da Justiça do Estado de Mato Grosso e havia sido condenado pelo crime de estupro de vulnerável. De acordo com as investigações, o ato ocorreu em 2020 na cidade de Confresa, Mato Grosso, e teria sido cometido pelo menos em 3 ocasiões. Durante todo o processo judicial, o agressor não foi localizado e acabou sendo condenado definitivamente a 9 anos e 7 meses de reclusão em regime fechado. Após o compartilhamento de informações entre as polícias dos dois estados, os agentes descobriram que o procurado estaria morando no Amapá e trabalhando em um canteiro de obras na BR-156. As equipes foram para o local indicado e conseguiram efetuar a prisão do suspeito. O homem não ofereceu resistência. Depois da captura, o fugitivo foi apresentado em audiência de custódia. Em seguida, ele foi encaminhado ao IAPEN, onde vai permanecer à disposição da justiça até ser recambiado para o cumprimento da pena. E a Polícia Civil, através da Delegacia Especializada de Atendimento à Mulher de Macapá, prendeu um homem de 39 anos, investigado por tentar atacar a companheira com uma faca. Essa prisão aconteceu no bairro Novo Horizonte, na zona norte da cidade. De acordo com informações, o suspeito já havia sido preso anteriormente por violência doméstica contra outra mulher quando ameaçou a vítima de morte e descumpriu medida protetiva. No caso mais recente, a vítima de 32 anos relatou que vivia com o homem há cerca de 2 meses. O relacionamento era marcado por ciúmes, controle e agressões. O investigado também impedia a mulher de falar com familiares e vizinhos. Em um dos episódios, ele chegou em casa embriagado e segurou a vítima pelo pescoço. Dias depois,

0: Após consumir bebida alcoólica, ele tentou desferir uma facada no pescoço da companheira. A mulher conseguiu se defender e teve um dos dedos cortados. Após a agressão, vizinhos acionaram a polícia militar e o homem fugiu. Enquanto a vítima buscava atendimento médico, ele voltou para casa e trocou o cadeado para impedir a entrada da mesma. A Polícia Civil pediu a prisão preventiva, que foi acatada pela Justiça. A polícia orienta mulheres que sofrem algum tipo de violência a denunciar pelo 180, que é a central de atendimento à mulher. E olha, a Polícia Federal deflagrou a Operação Dupla Face com o objetivo de cumprir um mandado de busca e apreensão para apurar a atuação de um grupo investigado pela prática dos crimes de estelionato previdenciário, falsidade ideológica, organização criminosa e lavagem de capitais em prejuízos da Previdência Social. A investigação apura um esquema de obtenção indevida de BPC LOAS mediante o uso de documentos ideologicamente falsos e a utilização de uma mesma identidade biométrica vinculada a diferentes registros civis. As apurações tiveram início após a identificação de que uma mesma biometria estava associada a dois registros civis distintos, cada um vinculado a um CPF diferente e beneficiário de benefício assistencial. Durante a investigação, a PF revelou indícios de irregularidades tanto na concessão quanto no desbloqueio de benefícios para contratação de empréstimos consignados. Também foram identificados acessos aos sistemas do INSS realizados a partir de diferentes unidades da federação em circunstâncias incompatíveis com os procedimentos administrativos regulares. As diligências revelaram ainda que os valores recebidos por meio dos benefícios investigados ultrapassaram R$ 436 mil ao longo de mais de 10 anos. As investigações prosseguem com o objetivo de identificar todos os envolvidos e de mencionar os prejuízos causados aos cofres públicos. Essas são as informações de hoje. Lembrando que daqui a pouquinho também teremos detalhes no nosso portal sobre uma intervenção policial que envolveu homens do Batalhão de Operações Especiais e um criminoso de alta periculosidade aqui em Macapá. Tudo isso você acompanha daqui a pouquinho no portal Diário do Amapá. Eu vou ficando por aqui, desejando um bom dia e uma abençoada e excelente quinta-feira a todos. Tchau, tchau.
1: Ok, Alen Costa, muito obrigado, bom dia.
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1: MPF aciona a justiça para suspender aumento de etanol na gasolina até comprovação da segurança técnica da mistura. O Ministério Público Federal, MPF, ingressou com ação civil pública com pedido de liminar para suspender a decisão do governo federal que elevou a mistura obrigatória de etanol na gasolina de 30% para 32%. O objetivo é interromper a mudança até que estudos técnicos comprovem que o novo combustível é seguro para os veículos que circulam no país, garantindo a proteção dos consumidores e a transparência nas políticas energéticas. O órgão afirma que a alteração foi aprovada no dia 14 de julho pelo Conselho Nacional de Política Energética, sem a devida análise de impacto e sem demonstrar cientificamente a viabilidade da medida para a frota. Ministério Público faz recomendação para intensificação de campanha para reduzir contágio de doenças infecciosas virais. O Ministério Público do Amapá expediu recomendação para que a Secretaria de Comunicação do Governo do Estado e a Superintendência de Vigilância em Saúde adotem medidas para incentivo à imunização. O MP considera as informações oficiais da direção do Hospital da Criança e do Adolescente com indicação de sobrecarga operacional com taxa de ocupação de leito de UTI de 81,28% e leitos clínicos 68,75%, a maioria com pacientes diagnosticados com síndromes gripais. O Laboratório Central do Amapá sobre

0: as doenças infecciosas virais mostra um cenário crítico. Douglas Lima, para o programa Luiz Melo Entrevista. Bom dia.
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1: E atenção. Suba.
3: De subir.
1: Pode.
3: De nadar.
1: Porra.
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1: Pedale.
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1: Aconselha esse cidadão aí que tá na telinha, ó. Ó, pedalando, nadando, correndo. Aí ele pedalando, nadando. É ele mesmo. Esse cidadão responde pelo nome e sobrenome de Joel Krieger. 73 anos no costado, mas com barriga sarada e abdômen tonificado, vividos, supostamente bem vividos, né? Tô lendo o livro dele, acho que é bem vividos. Então, mexa-se!
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0: Carol, se prepara porque tá na Almeixa-se.
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0: Hoje eu começo falando que a mapaense Jennifer Carvalho, de 16 anos, foi convocada para a seleção brasileira juvenil de handebol, que vai disputar o Campeonato Mundial Sub-18, que vai acontecer entre os dias 29 de julho e 9 de agosto na Romênia. E essa será a primeira competição oficial da atleta com a camisa da seleção brasileira. A Jennifer começou no esporte em 2022, por meio do projeto AV14 aqui do Amapá, e rapidamente ganhou um importante destaque. E com desempenho nas quadras, chamou a atenção do SESI, o SESI Votorantim lá de São Paulo, clube pelo qual a atleta se transferiu em 2025. Nessa temporada já de 2026, a mapaense ela foi eleita a melhor armadora direita da Taça Sudeste, resultado que contribuiu para a primeira convocação para a seleção brasileira, que aconteceu ainda no mês de março. Agora, a Jennifer terá pela frente o maior desafio da sua curta carreira e vai disputar esse campeonato mundial, defendendo o Amapá e levando, claro, as cores do nosso Amapá. Boa sorte aí, Jennifer!
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0: Vamos mudar de assunto, eu vou pro fisiculturismo, porque o amapaense Moisés Moreira, ele conquistou um dos principais resultados da carreira ao vencer o Muscle Contest Brasil, que foi realizado em Curitiba, no Paraná. O atleta foi campeão na categoria Classic Physique e também venceu o Overall, disputa que reúne os campeões de todas as categorias da competição.

0: edição. O Moisés, ele subiu ao palco com 83 quilos dentro dos critérios da categoria e o desempenho garantiu mais uma conquista histórica também para ele. Ele conseguiu o cartão profissional da IFFB Pro. Com esse resultado, o fisiculturista deixa o circuito amador e passa a fazer parte da categoria de profissionais da modalidade, podendo assim disputar competições que valem vaga para o Mister Olímpia, que é considerado o principal campeonato do fisiculturismo do mundo. Muito bem, parabéns então pro Moisés por trazer essa grande façanha, essa grande conquista pro nosso Amapá. 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Um abraço para todo mundo e volto a qualquer momento. Tchau.
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5: GCM prende homem acusado de invadir casa e ameaçar ex-companheira em Laranjal do Jari. Equipe da Romo foi acionada após vizinhos denunciarem briga na noite de segunda-feira 20. Viu essa?
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2: 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Oito e 26, eu disse 8, 8 e 26. Hora da hora.
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2: Elegível! Por 4-2, Tribunal Regional Eleitoral rejeita inelegibilidade do ex-prefeito Furlan. Ele foi apenas multado pelo uso de servidores municipais na campanha pela reeleição à prefeitura. E assim, Furlan segue na disputa ao governo em outubro. Mas, com um detalhe, ainda cabem recursos a instâncias superiores.
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4: Mulheres, o Amapá terá 577.577 eleitores aptos a votar nas eleições desse ano, segundo dados do Tribunal Superior Eleitoral, TSE. As mulheres representam a maioria do eleitorado estadual, com 53,18%, enquanto os homens somam 46,82%. Macapá concentra o maior número de votantes, seguida de Santana e Laranjal do Jari.
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5: E o Ministério da Saúde está realizando a transição gradual da insulina NPH para a insulina glargina no Sistema Único de Saúde. O público-alvo são pacientes de 2 a 18 anos, incompletos com diabetes tipo 1 e pessoas com 70 anos ou mais com diabetes tipo 1 ou 2. A pasta já encaminhou cerca de 383 mil tubetes de insulina glargina para todo o Brasil e o Amapá recebeu um total de 150 tubetes do medicamento. A insulina glargina é o medicamento mais moderno de ação prolongada que, na maioria dos casos, permite apenas uma aplicação diária, enquanto outros esquemas terapêuticos podem exigir até 3 aplicações no mesmo período. O tratamento com esse fármaco contribui para o controle mais estável da glicemia, reduz o risco de episódios de hipoglicemia e favorece a adesão e a continuidade do tratamento, proporcionando mais segurança e qualidade de vida aos pacientes.
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6: Olha, boa notícia aí para os servidores aposentados da prefeitura, hein? A prefeitura anuncia pagamento do retroativo da paridade para servidores aposentados, é. Foi anunciado nesta quarta-feira, ontem, dia 22, o pagamento integral do retroativo de 3 meses referente à paridade salarial entre os aposentados e pensionistas do município. A medida foi definida em conjunto com o Conselho de Administração, o CONSAD, da Macapá Prev, e garante o repasse em parcela única dos valores correspondentes no dia 28, hein? Juntamente com a

0: escolha dos servidores inativos. Durante o anúncio, o prefeito de Macapá, Pedro Dalu, explicou que a gestão identificou recursos financeiros investidos pela Macapá Prev e após o diálogo com o conselho, decidiu utilizar os valores para quitar o passivo de uma única vez, hein? Então você que é servidor aposentado aí da Macapá Prev, né? Dia 28, espera que vai cair na sua conta aí, tá?
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2: No páreo, ex-governador Capiberibe, que tem por hábito enrolar o bigode, já não deixa nenhuma dúvida sobre desejo de levar nome às urnas em outubro por cadeira no Senado Federal em Brasília. Só aguarda a convenção do PSB, já marcada para o dia 2 de agosto, na sede do partido no Laguinho.
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3: Haja sol. Olha, com a chegada do verão amazônico, o Amapá enfrenta mais riscos para a saúde da pele. Especialistas reforçam a importância da hidratação e da proteção contra o sol. O uso diário de protetor solar é essencial. Ele ajuda a evitar queimaduras e reduz o risco de doenças graves, como câncer de pele.
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4: Ó, a partir de agora, partidos políticos, candidatas e candidatos deverão informar à Justiça Eleitoral os recursos financeiros recebidos para o financiamento das campanhas eleitorais. Os dados deverão ser enviados em até 72 horas após o recebimento dos recursos para divulgação na internet. A medida faz parte das regras de prestação de contas das eleições gerais de 2026 e busca dar transparência aos recursos arrecadados durante o período eleitoral. Outra regra que passa a valer é a possibilidade de partidos políticos, candidatas e candidatos contratarem despesas para a preparação das campanhas e instalação física e virtual desses comitês após a realização das convenções para a escolha de candidaturas, desde que os contratos sejam formalizados, viu? O desembolso financeiro, porém, só poderá ocorrer após a obtenção do número de inscrição no Cadastro Nacional de Pessoa Jurídica e abertura de conta bancária específica para movimentação financeira da campanha e emissão também de recibos eleitorais.
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0: Olha, chuvas deixam desabrigados e desalojados no Rio Grande do Sul, hein? A Defesa Civil do RS informou que 143 municípios reportaram danos em consequência das inundações dos últimos dias, decorrentes das fortes chuvas que atingem o estado. Os dados indicam que não há registro de mortes, mas há 51 desabrigados e 155 desalojados em todo o estado. Para quem não sabe essa pequena diferença, o desabrigado é aquele que, após perder sua casa, precisa de um abrigo público, enquanto que o desalojado vai para casa de parentes ou amigos. Segundo o órgão, há 84 relatos de chuvas intensas, 58 de vendavais, 7 de granizo e 8 de inundações. O estado já decretou a situação de emergência em alguns municípios.
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2: Otimismo! Tali Júnior publica foto de convenção do PDT em 2018, quando foi candidato a deputado federal. E diz que na sexta-feira, agora, estará outra vez naquele palco, ginásio poliesportivo no Santo Inês. Mas desta feita, para a convenção do União Brasil, onde receberá a indicação para compor chapa de vice-governador ao lado do governador Clécio Luiz. E otimista, prevê: a festa vai ser ainda maior, muito maior, numa comparação com a do PDT em 2018.
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1: Aí, o Derico! E seu saxofone inconfundível? Derico do João 11:30. Jô Soares da Rede Globo já nos deixou. Mas o Derico tá aí, com seu saxofone inconfundível, anunciando a nossa próxima atração. Já com o cotovelo sobre a mesa deste programa, Alcilene Cavalcante. Atual superintendente do Sebrae Amapá. E também o Antônio Batista, que é o diretor da agência Amapá. Os dois estão aqui para falar sobre exatamente o quê, Kleber Barbosa?
2: Muito bem, Lucamela, para falar sobre a terceira edição da Feira Internacional de Oiapoque, não é? E claro que o Antônio Batista, que é um especialista aí em captação de recursos, né, na agência, e a superintendente Alcilene, falar de empreendedorismo é o tema. Com certeza o petróleo vai pautar essa feira mais uma vez. Superintendente, obrigado por ter aceitado vir. É só um cumprimento, já entrevista completa, mas é sempre uma satisfação recebê-la aqui.
3: Bom dia, Melo, Kleber, Zilã.
0: Bom dia, querida.
3: É sempre uma honra para mim estar aqui nesse programa com jornalistas tão ilustres e agradecer sempre em nome do Sebrae e das pequenas empresas, o espaço que o grupo diário, o sistema diário, sempre dá para a gente discutir a economia e divulgar o trabalho com as pequenas empresas.
2: E a saudação também do nosso querido Antônio Batista, né? O amapaense repatriado para o Amapá.
4: Opa, bom dia, Kleber. Uma satisfação voltar aqui aos estúdios da tradicional Diário FM. Bom dia, Zilana.
0: Bom dia.
4: Bom dia, Melo.
1: Bom dia.
4: Minha querida amiga, diretora Alcilene. E a todos os nossos ouvintes aí, né? De todo o Amapá, de toda a Amazônia.
2: Muito bem. Então, daqui a pouquinho, mais detalhes sobre a Feira Internacional do Oiapoque.
1: Já, já.
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6: 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Uma poesia, por favor.
8: De Paulo Leminski, A Lua no Cinema. A lua foi ao cinema, passava um filme engraçado, a história de uma estrela que não tinha namorado. Não tinha porque era apenas uma estrela bem pequena, dessas que quando apagam ninguém vai dizer que pena. Era uma estrela sozinha, ninguém olhava para ela e toda a luz que ela tinha cabia numa janela. A lua ficou tão triste com aquela história de amor que até hoje a lua insiste: amanheça, por favor.
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9: 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Tá na hora, tá na hora.
1: Então, vambora, vambora, vambora. Tá na hora, tá na hora. Bora, bora, bora, vambora. E pra quem está acordando agora, aconselho a se amarrar o body vest. Body vest. Botar as barbas de molho e não embarcar em canoa furada. Sabe por quê? Porque segundo Zé Sarney, que tá lá em Brasília, macaco velho, meu filho, não pule galho seco.
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1: Chamando o Queen agora.
12: Rodrigo Silva.
1: Cadê você, Rodrigo?
13: Ok, Melo, de volta no Luiz Melo Entrevista. Agora há pouco a gente falou aqui da São José.

0: fizeram a chamada geral, mostrando a movimentação do trânsito, falando um pouco também a respeito aqui da José Tupinambá de Almeida. E a nossa reportagem foi acionada por moradores aqui da São José que estão vivendo um drama, um dilema com a falta d'água que já dura 3 meses. Quem confirma essa informação é a dona Fátima, que é moradora aqui do Morro do Sapo, aqui na subida da São José, quase que no cruzamento aqui com a José Tupinambá de Almeida. Dona Fátima, é um problema muito grande essa falta d'água aqui, né?
1: Muito grande, meu amigo. Eu já estive lá na CSA, já fui várias vezes e não dão solução de nada. E o talão está chegando. O talão está chegando e a gente, como é que a gente pode pagar que a gente não está consumindo?
0: Quanto tempo já sem água?
1: 3 meses sem água. Não aguento mais. Eu estou com 68 anos e eu não tenho mais condição de carregar água. Nem eu, nem meus vizinhos também. A gente não tem de onde tirar. E eu estou fazendo esse apelo que vocês possam resolver esse nosso problema.
0: O que é que eles, qual é a informação que lhe é repassada quando vocês acionam aí a companhia?
1: Bom, eu já fui lá várias vezes, a menina disse que ia repassar para outro local que ia resolver, e eles vinham aqui para ver o que era o problema e não vieram e não resolveram nada. Então a gente precisa da água, que a gente precisa consumir essa água, trabalhar, fazer as nossas coisas. E aí, os talão estão chegando e a gente não tem água, meu Deus.
0: Como era o fornecimento antes? Chegava legal aqui nas torneiras, na caixa?
1: Não, chegava, não era forte, mas nós tínhamos. Mas agora não tem nem um pingo de água. Então nós estamos fazendo esse apelo. Nós estamos precisando da água.
0: Quem mora aqui na sua casa? Quem mora com a senhora?
1: Moro meu marido e meu filho. E aqui nós temos também nossos vizinhos, que nós não temos água. Meu marido está com problema de saúde e a gente não tem de onde tirar essa água.
0: Como é que vocês têm feito aí, no caso, para garantir a água necessária, pelo menos para fazer o mínimo aqui?
1: A vizinha aqui, a gente coloca uma mangueira e a vizinha está dando para a gente encher nossos baldes para a gente consumir essa água.
0: Precisa fazer almoço, refeições.
1: Refeição, trabalhar, né? Que a gente precisa trabalhar. Então, nós estamos precisando da água.
0: Tá certo. Tá aí então, Melo. O apelo da dona Fátima, moradora aqui da São José, que acionou nossa reportagem, fazendo esse apelo, esse pedido, para que a CSA, a Companhia de Saneamento do Amapá, possa resolver aqui o problema dela e dos moradores vizinhos aqui a ela, que sofrem aí com essa falta d'água que já duram 3 meses. Dona Fátima, sucesso e que a CCA possa resolver o problema de vocês.
1: Tá, muito obrigado, bom dia, que vocês tenham sucesso no trabalho de vocês, Deus abençoe.
0: E também, Melo, ressaltando, a gente já vem falando aqui há algum tempo já, que aqui próximo aqui, no bairro Perpétuo Socorro, na Turíbio Orivaldo Guimarães também tem um problema crônico aí da falta d'água, que é exatamente a pressão d'água, que acaba fazendo com que os moradores não consigam aí abastecer suas caixas d'água. Então, fica também esse apelo aí para que a Companhia de Saneamento da Amapá possa dar uma verificada nessa situação no bairro Perpétuo Socorro, na Turíbio Orivaldo Guimarães e também nas ruas, as proximidades, a rua que passa em frente a igreja também do Nossa Senhora do Perpétuo Socorro. Os moradores reclamam aí dessa situação ocasionada justamente por falta da pressão água para a água que chega aí nas torneiras desses moradores. A gente segue girando ruas e avenidas da cidade. 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A Césio Guedes, por exemplo, Melo, vem passando por esse problema aí da falta de pressão d'água. Os moradores querem aí que a CSA também possa resolver esse problema. 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Com imagens de Joel Paleta, Rodrigo Silva das Ruas e com as Ruas, para o programa Luiz Melo Entrevista. É com vocês aí no estúdio, Melo.
2: No relógio da Diário, 8h45.
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4: Cidade quente, cidade sem sombra. Macapá sente cada vez mais os efeitos das altas temperaturas. Mais armas.

0: Por isso significam ruas mais frescas, mais conforto para pedestres e menos dependência de ar-condicionado. Mangueiras são patrimônio, sim, são patrimônio. As mangueiras fazem parte da história da cidade, mas árvores envelhecidas precisam de acompanhamento técnico para evitar acidentes sem perder esse patrimônio urbano.
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4: Muito bem, Luiz Melo, você já tinha feito as apresentações devidas aqui. A gente está com a superintendente do SEBRAE no Amapá, nossa colega, né, jornalista Alcilene Cavalcante, e também está acompanhada aqui do diretor de captação de investimentos da agência Amapá, o Antônio Batista. Diretora, superintendente Alcilene, tudo bem? Obrigado realmente por ter vindo falar com a gente hoje.
5: Eu que agradeço, Kleber.
4: Bom, fala pra gente, né? Eu imagino que a feira é a terceira edição dela. A agenda do petróleo com certeza vai pautar esses painéis, esses debates e capacitações que já começaram por lá, né?
5: Sim. A gente vai ter uma agenda forte de petróleo e energia, que eu vou deixar com o Antônio Batista para falar depois. A gente vai ter uma agenda também muito forte da parte internacional, das negociações comerciais, porque durante o período da feira, que começa dia 30 de julho, 30 de julho a 2 de agosto, também ocorre nesse mesmo período o primeiro dia sem visto. É o primeiro dia que a gente não vai mais precisar ter visto para entrar na Guiana Francesa.
6: E olha só a importância estratégica desse evento em Iapoque, porque é a abertura assim para o mercado francês, para o mercado europeu, né?
5: Para o mercado europeu. E com o acordo União Europeia-Mercosul, mais portas se abrem e mais ainda o Amapá vai se consolidar como um corredor estratégico para essa relação União Europeia-Mercosul, porque nós somos o único estado dentro aqui da América do Sul que tem uma fronteira com a União Europeia, uma fronteira terrestre, uma fronteira já praticamente estruturada, porque já tem a estrutura de ponte, de Polícia Federal. Do lado francês já tem tudo, do nosso ainda faltam algumas coisas que eu acredito que muito em breve já estará totalmente instalada.
6: E diante de tudo isso que você elencou aí, Alcilene, tem expectativa de anunciar novos acordos aí e projetos entre o Amapá e a Guiana Francesa?
5: Sim, essa é uma tarefa do Estado, né? A gente não tem o domínio de todas as coisas.
6: Mas pode acontecer nesse evento, né?
5: Pode. Por exemplo, tem uma expectativa da assinatura do acordo de bioeconomia, que inclusive o SEBRAE também vai ser signatário. Mas assim, nesse período da feira, nós estamos focando muito nas relações comerciais,
6: né?
5: Vamos ter a rodada de negócios, rodadas de negócios internacionais. Vamos ter um seminário, um workshop de economia de fronteira, que é um workshop muito importante, que já teve em Brasília, das micro e pequenas empresas, e a gente vai fazer um específico no Oiapoque com os nossos órgãos locais, nacionais, falando de vários assuntos que interessam à economia de fronteira. A gente também vai ter uma reunião trilateral, né, bilateral, né, Antônio, com Amapá, Guiana e Suriname. A gente também vai receber muitos empresários do Suriname. Então a gente está focando muito nessa questão comercial e
6: essas de negócios. Essas rodadas de negócios, Alcilene, elas costumam gerar contratos imediatos ou a longo prazo?
5: Elas geram contratos imediatos, geram a médio prazo e a longo prazo. Porque às vezes, por exemplo, A gente aqui no

0: e principalmente as pequenas empresas, a gente ainda está num processo que é um processo recente dos últimos 4, 5 anos de certificações, de preparação para exportação. Então, na rodada de negócio, o empresário vem, o Kleber diz para mim, eu quero comprar o seu chocolate, mas eu quero com determinada embalagem, eu quero essa produção por ano. Aí a empresa vai se preparar para isso. Ela produz 100 mil por ano, mas ele quer 300 mil, ela vai ampliar o negócio dela com a expectativa de fazer negócio com 6 meses, ou com 1 ano ou 2 anos.
1: Legal.
2: Muito bem. Doutor Antônio Batista, né, da Agenda do Petróleo. Já me ocorreu aqui com a assessoria do Sebrae. Como é que vai? Lá no Oriente Médio chamam petrodólares. Como é que a gente vai chamar o nosso royalties do petróleo? Vai ser tucuju dólares, né?
3: Kleber, sempre criativo aí, já batizando aí. De fato, Kleber, o Amapá vive essa expectativa, né? Nós entramos como um estado já com a indústria de óleo e gás presente em função das atividades exploratórias da Petrobras que ocorre nesse exato momento na costa do Oiapoque. Então, mais do que esse simbolismo do Oiapoque, a importância deste município para o estado do Amapá e como o epicentro aí da atividade petrolífera, então estamos aproveitando a Agência de Desenvolvimento Econômico junto com o Sebrae Amapá, então fizeram toda uma curadoria, né, todo um planejamento para potencializar essas atividades ao longo da feira. Importante a feira, porque a feira é aberta para toda a comunidade, né, Silene, assim, além dos empreendedores, também a própria população vai à feira, porque tem muita atividade de consumo que ocorre durante a feira. Então, nós aproveitamos esse momento para informar a população sobre o que está acontecendo no Oiapoque. A presença da Petrobras era fundamental, a Agência de Desenvolvimento fez um trabalho de articulação e eles estarão presentes. Então, estarão com um stand em todos os dias da feira, com uma série de orientações, de informações, para todos os públicos. Então, é para o estudante, é para o empresário, é para a comunidade. Eles vêm com um portfólio bem diversificado de levar orientação relacionado. Aquele que tem interesse em saber sobre o petróleo especificamente, ele vai conseguir ter essa informação no stand. Mas aqueles que também quiserem informações sobre os projetos socioambientais, os projetos de inovação, enfim, a Petrobras tem uma série de iniciativas, inclusive já ocorrendo no próprio Oiapoque, que muita gente desconhece. Então, a primeira iniciativa é esse stand da Petrobras, que vamos estar lá dando todo o apoio. Além disso, Kleber, vamos ter um seminário. Então, no dia 31, já convoco aí toda a comunidade, principalmente o setor empresarial. Você que é empreendedor, você que é empreendedora, não deixe de comparecer no seminário de petróleo e gás que ocorrerá no dia 31, segundo dia da feira, às 15 horas. Então, haverá um seminário específico com a Petrobras e a Petrobras vai, então, de uma forma bem didática, explicar como fazer negócio com o setor de petróleo. Então vai vir uma equipe do Rio de Janeiro para orientar sobre quais são as oportunidades e o que o empresário do Amapá precisa fazer para primeiro se cadastrar e depois aproveitar essas oportunidades.
2: A gente teve, não só na feira do ano passado, mas outros eventos em que empresários fluminenses, né, empresários lá, principalmente de Macaé, vieram para cá compartilhar um pouco dessa experiência, e a gente tem que mais é que beber na fonte, realmente, de quem já viveu isso, né?
3: Isso, Kleber, sempre. O Amapá vai estar sempre disposto a fazer essas conexões, nós temos feito essas agendas. Mas tem algo novo no ar, e eu quero aproveitar aqui a diária para colocar de primeira mão. O Oiapoque, ele está a pouco menos de 4 horas do Suriname. E o Suriname, que também lá é margem equatorial, já está com atividade de petróleo a todo vapor. Eles começam a produzir petróleo efetivamente já no que vem, mas neste momento já tem uma série de empresas instaladas se preparando. E a Agência Amapá esteve recentemente lá naquele país e nós encontramos uma janela de oportunidade. Eles estão ávidos por vir ao Amapá para conectarem com as empresas do Amapá, porque eles têm demanda para diversos tipos de segmento, da alimentação, da construção civil, enfim. Então eles estarão no Oiapoque. Aí o Sebrae Amapá fez todo um trabalho de preparar essa chegada dessa missão do Suriname. Na sequência eles virão para a Expofeira também aqui.

0: em Macapá, enfim. Então, Kleber, Macaé é importante, Maricá é importante, todos esses centros vão continuar sendo essas conexões muito importantes, mas agora a gente se volta para uma realidade que está muito mais próxima da gente. E aí, a questão do visto, essa queda do visto vai ser fundamental para que a gente possa trafegar, chegar até o Suriname com mais facilidade. Então, a partir de agora, assim, e a Feira Internacional de Iapoque vai ter esse papel, vai ser esse divisor de águas nessas relações comerciais com a Guiana Francesa, mas também com o Suriname. Suriname principalmente com a indústria de óleo e gás.
1: Ô, superintendente Arcelene, a gente tem, o SEBRAE tem um ente parceiro, alguém correlato assim na Guiana Francesa? Tem um comitê, né?
2: A gente tem.
1: Câmara de Comércio, né?
2: Eles funcionam diferente, né? Mas eles têm a Câmara de Comércio e Indústria da Guiana, que inclusive está na Feira do Iapoque, com estande na Feira do Iapoque. Essa feira, ela tanto tem uma representatividade institucional quanto comercial muito importante para a gente, para eles. Os nossos estandes institucionais, a gente vai ter o estande do governo, da prefeitura, da Petrobras, mas também da CTG, que é o governo territorial da Guiana, e o estande da Câmara de Comércio da Guiana. A nossa cozinha show, ela vai ter os nossos chefes do Iapoque, que hoje nós já temos chefes muito bons, chefes nacionais, né, que o chefe Rafa Gomes vai estar também no Iapoque, porque o Iapoque está demandando serviços de alta qualidade na gastronomia, na hotelaria. Nossos chefes locais, Flora, não estou com a relação de todos, e chefes da Guiana Francesa.
3: Internacionais também, né?
2: A nossa programação cultural, ela também vai ter o intercâmbio cultural presente. A gente vai ter a apresentação dos coletivos indígenas, que são fortes, jovens indígenas no Iapoque, artistas plásticos, músicos, inclusive de renomes nacionais já, como
1: online. O evento aqui, o Moda Amazon, conta com expositores lá de Iapoque.
2: Muito bons. Vamos ter show da Patrícia Bastos com o Rei Neyman, que é um cantor do Suriname, que hoje já faz, toca, canta muito na França, mas também no Brasil, estava na Bahia, um cara sensacional. O show da Patrícia Bastos com o Rei Neyman é um show de fronteira, com muito merengue, brega, salsa, aquela música que faz parte da fronteira, da Guiana, do Iapoque, do Suriname. Vamos ter também um show que chama Ponte Cultural, que tem o Finéas, artistas da Guiana, Brenda Mello. Então, toda a feira, ela busca esse conceito. Ao mesmo tempo que ela apresenta nos seus estandes a nossa bioeconomia, os nossos produtos. Que feira... Tem cultura, tem cozinha,
3: tem,
2: mas ela é para fazer negócios.
1: E aumentou muito em relação ao tamanho da feira ano passado, né?
2: Ela vem aumentando a cada ano. Ela vem. A gente vendeu os estádios no primeiro dia.
1: Vai para o estádio, né, esse ano?
2: É.
3: Qual a expectativa de visitantes assim para esse ano? O que vocês acham aqui?
2: Assim, a gente, eu não consigo fazer esse número.
3: Ano passado já foi bem grande, né?
2: É.
3: Na última
2: ano passado foi um pouco grande. A gente está fazendo uma divulgação geolocalizada, tanto na Guiana, quanto no Suriname, quanto nos municípios de Ovavá, mais perto do Iapoque. Então a gente vai conferir isso, vamos para lá com os nossos sistemas para conferir todos os visitantes. Mas assim, a minha expectativa, com a minha experiência, o Selene Cavalcante, é 15 mil.
3: Porque é um impacto muito grande, de volume de negócios, de turismo, movimenta tudo, né?
2: Além do que, Zilana, a gente está com uma programação técnica muito robusta, não só no período da feira, já começou na segunda-feira, estou aqui com a Elisângela, que é a coordenadora da feira, inclusive, nossa gerente de desenvolvimento territorial. A gente começou na segunda-feira a capacitação dos empreendedores no escritório do SEBRAE, lá no Iapoque, tanto em francês, para eles atenderem em francês, todo tipo de capacitação que a gente faz para o expositor da feira, essa é específica. E segunda-feira, a partir de segunda-feira, muitas outras agendas acarretadas.

0: Rede Empreendedora do Sebrae vai estar lá no Oiapoc, atendendo as empresas do Oiapoc, formalizando, fazendo mutirão de crédito. A gente vai estar também com a caravana de atendimento rural, que vão vários órgãos do estado, órgãos federais, e a gente atende os produtores rurais da região com documentação, com vai o INCRA, o SEBRAE, o RURAP, e o seminário que a gente já falou aqui com a Petrobras, Economia de Fronteira e várias outras agendas de capacitação nesse período. Além da movimentação da feira, que começa às 17 horas, todos os dias, até às 23 horas, com venda direta para o consumidor, promoção comercial e também muita negociação business to business.
1: Estou perguntando aqui se o empreendedor local ainda pode participar dessas rodadas de negócio, tem como se inscrever ainda?
0: Eu não tenho essa informação nesse momento, mas ele pode fazer contato com a gente, porque as inscrições ainda estão abertas.
2: Mas hoje, Angela?
1: Para a rodada, sim, não é? Sim.
0: Então, pronto.
1: Então, para a rodada
0: pode
1: de negócios,
0: pode procurar a gente no Sebrae,
1: pode
0: porque são os interesses de empresa por empresa que a gente vai... Serão dois dias, né? Tarde até a noite de rodada de negócio, com uma sala preparada para isso, com consultores,
1: beleza,
0: com mediadores.
1: Ótimo.
0: E ainda pode procurar lá.
2: Muito bem. Superintendente Alcilene Cavalcante, do Sebrae Amapá, obrigado por ter vindo aqui com a gente e uma boa feira.
0: Muito obrigada. Mais uma vez, obrigada.
1: Sucesso, viu, lá no evento.
0: Na Klebe. Melo, querido, sempre um prazer estar aqui.
3: Opa, prazer é todo
0: acompanhando
3: nosso.
0: Acompanhando esse seu ao vivo, que a gente acompanha todo dia, mas vê ele fazendo essa dinâmica,
1: é um maestro,
0: essa performance,
1: né,
0: dele aqui ao vivo, é muito legal.
3: Muito obrigado.
0: Obrigada, Melo.
1: Obrigada, sucesso.
2: Antônio Batista,
1: Antônio,
2: obrigado por ter vindo também.
4: Sempre uma satisfação, em nome da Agência de Desenvolvimento Econômico do Amapá, voltar aqui aos estúdios, trazer informações aí para os nossos ouvintes. A agência sempre trabalhando para trazer investimentos para o estado, trazer negócios, gerar empregos, e a demonstração disso vai ser mais uma vez lá na Feira Internacional do Oiapoc. A gente está levando lá um conjunto de iniciativas para fortalecer aí a economia do nosso estado do Amapá.
2: Obrigado. Muito obrigado.
1: Obrigada, Alcilene. Obrigada, Antônio. Sucesso.
4: Obrigado a todos.
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2: Ora, ora, ora, ora, ora. 993. 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Porco. Porque pássaro que não come não voa, se não come não voa, acaba no buraco.
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4: Ora. 9:10. Eu disse 9:10. É a hora da hora.
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8: Olha, eleições 2026, hein? Direita rompida atrasa a definição de vice para Flávio Bolsonaro. Vamos com o Breno Zonta.
9: Pouco mais de 2 meses para o primeiro turno da eleição.

0: Para a presidência do Brasil, o pré-candidato Flávio Bolsonaro não tem um nome para compor sua chapa como vice. No início do ano foi especulado o governador de Minas Gerais, Romeu Zema, que chegou a gravar vídeo com o senador brincando sobre a possibilidade. No entanto, em maio vaza um áudio de Flávio para o então dono do Banco Master, então Zema critica Flávio e se afasta. Depois a bola da vez foi a ex-ministra da Agricultura no governo de Jair Bolsonaro, Tereza Cristina, mas ela preferiu se candidatar ao Senado. Agora, os partidos mais representativos da direita, republicanos e a federação composta por União Brasil e progressistas, sinalizam adotar neutralidade no pleito presidencial, liberando os diretórios estaduais para votar de acordo com cada realidade. Para o cientista político Josué Medeiros, a candidatura de Flávio encontra dificuldade para atrair os partidos porque não apresenta perspectiva de poder.
1: As convenções partidárias no começo do ano, quando o Flávio estava em ascensão nas pesquisas, certamente a federação do PP e da União Brasil e o republicano já estariam coligados e estariam disputando essa vaga de vice. Com nomes, inclusive, mais conhecidos, como da senadora Tereza Cristina, por exemplo. Porém, né, a questão do áudio, a própria melhora da avaliação do governo Lula, né, com Desenrola, com vários programas, fez com que esses partidos fiquem muito divididos nas bases. E aí a direção nacional, mesmo que quisesse fazer a aliança com o Flávio, não consegue impor isso para os estados, né?
0: O Josué, que também é professor da Universidade Federal do Rio de Janeiro e coordenador do Observatório Político Eleitoral, acredita que essa hesitação dos partidos acontece por alguns candidatos acharem que Lula é favorito e podem perder poder em caso de reeleição. Bancadas no Nordeste também sabem que campanha contra Lula pode enfraquecer candidaturas. Situação oposta ao Sul, onde o bolsonarismo tem mais votos. E por fim, temos fissuras entre o PL de Flávio e líderes dos partidos da direita. O presidente do União Brasil, Antônio Rueda, se irritou com Flávio ter silenciado sobre a prisão do ex-prefeito de Belfort Roxo, Márcio Canella, suspeito de ter participado de um esquema de lavagem de dinheiro envolvendo postos de combustíveis.
1: O próprio PL não está abrindo mão de algumas questões de negociação que levariam esses partidos a estar na coligação. Por exemplo, no Rio de Janeiro, né? Depois que o ex-prefeito Canella foi preso, que é da União Brasil, o Flávio Bolsonaro retirou o apoio que ele tinha dado ao Canella para o Canella disputar o Senado. Só que a União Brasil mantém o nome dele. Então isso afasta também diretórios que estariam próximos do PL, do Flávio Bolsonaro, porque o PL não faz nenhum gesto.
0: De acordo com o portal de notícias CNN Brasil, o presidente do PP, Ciro Nogueira, também teria se incomodado com Flávio ter deixado de manifestar apoio quando ele, Ciro, foi alvo de busca e apreensão da Polícia Federal por suspeita de envolvimento em um esquema de corrupção, também com o empresário Daniel Vorcaro, do Banco Master. Josué Medeiros avalia que até maio, Flávio ensaiava a movimentação ao centro, de olho nos votos que podem ser decisivos em segundo turno, mas com os áudios ligando seu nome ao de Vorcaro, com o afastamento de antigos aliados como Zema e ainda com a troca de farpas recente com a ex-primeira-dama Michele Bolsonaro, o senador precisou dar dois passos atrás para consolidar o eleitorado de extrema-direita e de centro-direita. E com isso, na avaliação do cientista político, pode ter perdido um tempo valioso na campanha. Agência Rádio Web, produção e reportagem, Breno Zonta.
2: Agronegócio. Olha, a diversidade do país eleva valor de mel brasileiro em 50%, hein?
3: Mas tá caro o mel.
2: Vamos com Bruno Moreira.
4: O Brasil aparece entre os principais exportadores de mel do mundo. Uma atividade que contribui para a polinização de culturas agrícolas e para a conservação da biodiversidade. Em 2024, o país exportou mais de 37 mil toneladas do produto, segundo dados do CropData, a plataforma de dados da CropLife Brasil. Os diferenciais da produção nacional são explicados pelo engenheiro agrônomo e coordenador de sustentabilidade da associação, Pedro Duarte.
5: O Brasil se destaca como produtor de mel de qualidade porque a gente reúne aqui no país condições únicas. Então a gente tem uma enorme diversidade de bioma, várias floradas, e isso resulta em mel com diferentes aromas, sabores e propriedades que acabam agregando mais ao valor do produto brasileiro. E além disso, a gente tem uma produção elevada, muito por conta da integração que a gente tem entre a agricultura, a apicultura e a conservação ambiental.
4: Por aqui são produzidos 12 tipos de mel. Enquanto o comercializado globalmente tem preços médios em torno de 2 mil dólares por tonelada, a mesma quantidade do mel brasileiro pode alcançar a

0: até 3.500 dólares. A preservação das abelhas é considerada um dos principais desafios do setor, especialmente com a necessidade de conciliar a produção agrícola com a conservação dos polinizadores. Por isso, cresce a importância de práticas que favoreçam a convivência entre agricultura e apicultura.
1: Com a adoção das boas práticas, né, a conservação da vegetação nativa, os responsáveis defensivos, isso contribui para proteger os polinizadores e favorecer essa convivência entre agricultor e apicultor. Então essa combinação de qualidade, sustentabilidade e a biodiversidade, ela faz com que o mel brasileiro ele seja um dos mais valorizados no mercado internacional.
0: A expectativa do setor é que o fortalecimento de ações como essas permita ampliar a produção de forma sustentável. Mais informações sobre boas práticas agrícolas estão no site da CropLife Brasil. Produção e reportagem, Bruno Moreira.
2: Política. Olha, Lula anuncia 18 bilhões de reais de apoio a afetados por tarifaço de Donald Trump, hein? Vamos com Yuri Hudson.
3: Entrou em vigor nesta quarta-feira a nova tarifa de 25% imposta pelos Estados Unidos sobre parte dos produtos brasileiros. Em resposta, o presidente Luiz Inácio Lula da Silva anunciou um pacote de apoio às empresas afetadas e afirmou que o Brasil vai manter abertas as negociações com o governo americano. O pacote batizado de Brasil Soberano 3 prevê 18 bilhões e meio de reais em novas linhas de crédito para exportadores atingidos pela medida. Durante a cerimônia de lançamento do programa nesta quarta-feira em Brasília, Lula afirmou que o Brasil continuará negociando com os Estados Unidos e disse que o país não pretende lamentar por perdas de mercados.
4: Há males que vêm para bem. Na política, costuma-se dizer, toda vez que aparece uma crise, seja no campo da política, da economia ou na saúde, a sociedade sempre encontra um jeito de sair mais forte. Mas não vamos ficar chorando o produto que a gente não vendeu para eles, porque nós vamos procurar outros compradores.
3: O presidente brasileiro também afirmou que o governo permanece à mesa de negociações e garantiu que não existe veto ao diálogo com os Estados Unidos.
4: Propusemos a mesa de negociação, já mandamos vários documentos e várias propostas de negociação. Eu pessoalmente fui aos Estados Unidos, nós vamos ganhar porque nós não podemos fazer bravata. Nós vamos ganhar porque nós temos razão e nós vamos ganhar porque nós somos deficitários com relação aos Estados Unidos. E vamos ficar na mesa de negociação. Se quiserem participar, participe. Se quiserem mandar e-mail, se quiserem mandar Twitter, que mande. Nós vamos estar na mesa de negociação com as nossas propostas para tudo. Não tem veto de negociação.
3: Segundo o governo, cerca de 2.400 empresas brasileiras foram atingidas pela nova tarifa. Os recursos anunciados poderão financiar capital de giro, investimentos, inovação e adaptação de produtos para novos mercados. O programa também vai atender empresas afetadas pelos impactos da guerra no Oriente Médio. Agência Rádio Web de Brasília, Yuri Hudson.
5: 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Eu.

0: qual é? Aí vem um garotinho de jeito, serelepe, trepidante. Um garotinho de jeito que enche a sua bola por inteiro. Como é o nome dele, hein?
1: Narciso Franco,
0: vai, garotinho.
2: Olá, Belo.

0: muito bom dia. Olá, torcedor gestor área, se derrubar é pênalti. Bola rolou na Copa Sul-Americana, playoff das oitavas de final. Fora de casa, o Vasco conquista empate por 2-2 e vai decidir semana que vem em São Januário classificação para a próxima fase. E na sequência da 19ª rodada do Brasileirão, Palmeiras segue surfando, venceu do Coritiba fora de casa por 3-1 e o Flamengo foi até Chapecó e desbancou a Chapecoense com goleada por 4-0. É hora de você ver a rede balançar. Acompanhe. Copa Sul-Americana, playoff das oitavas de final, jogo de ida em Medellín. O Independente com Montaño faz 1-0. O Vasco empata com Varela, deixa tudo igual. Um Independente, um também Vasco. Cuesta coloca em vantagem o time colombiano, fazendo 2-1. Aí a comemoração. E o Vasco chega ao gol de empate com Spinelli. Final, 2 para o Independente de Medellín da Colômbia. 2 também para o Vasco. Semana que vem o Vasco decide vaga para a fase quartas de final. 19ª rodada do Brasileirão, Arthur de falta, abre a contagem no Cícero de Souza Marques. 1 para o São Paulo, 0 para o Atlético Paranaense, que chega ao gol de empate com Leozinho, tocando para o fundo do barbante, deixando tudo igual, 1-1. E Leozinho mais tarde dá números finais, chutaço cruzado, 2 para o Atlético Paranaense de virada, 1 para o São Paulo. O Furacão é terceiro colocado na classificação e o São Paulo é nono colocado. Na Arena Condá, Chapecoense recebe o Flamengo no meio da confusão, no meio do bolo. Pedro Scapoli faz 1-0 para o Flamengo. Levantamento da grande área, o jogador infeliz da Chapecoense toca para o fundo do barbante, marcando gol contra, 2-0 Flamengo. Lançamento no comando de ataque, no ganho e perde, a bola sobra para Lohan, ele chuta bonito de primeira, 3-0 Flamengo. Samuel Nino chuta e Pedro desvia de cabeça. Final, Flamengo 4, vice-líder do Brasileirão. Chapecoense está na zona da degola da competição. E no Couto Pereira, Maurício limpa e faz 1 para o Palmeiras, 0 para o Coritiba. Verdão surfando na liderança do Brasileirão. Novamente Maurício ganha a grande área e chuta para fazer 2-0 para o Palmeiras. De fora da área, o chutaço cruzado de Sousa, 3-0 Palmeiras. E Paulo Roberto de fora da área manda um chutaço para fechar. Palmeiras, líder do Brasileirão, 3. Coritiba, oitavo colocado, 1. 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Tarciso Franco para o líder de audiência, Luiz Melo Entrevista. Bom dia, Melo, e até amanhã.
1: Bom dia, até amanhã, garotinho.

9:25. E como nada mais foi dito nem perguntado, então. Lamento muito informar, mas é hora de baixar a cortina do jogo. Porque tudo que a Luiz Belo entrevista dura pouco, muito pouco, pouco mesmo. Mas amanhã, sexta-feira, a gente volta. Deus quiser. Deus quis, Deus quer e assim será. Obrigado, TV! TV Marco Zero.

0: Quem tem palavras, mas não tem conteúdo, é como político no palanque. Tem discurso, mas não tem obras. Então, amanhã, pessoal, vai ser outro dia. Deus quis, repito, Deus quer e assim será. Obrigado, TV Marco Zero.
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2: Luiz Melo, tá na hora de chamar o Netinho.
0: Ok, ok, meninas. Vocês venceram. Então, chamando o elétrico Belebele, Netinho.
3: Seu lindo.
2: Netinho, seu lindo.
0: Então, seu lindo, que tal um sorriso aberto? Um sorriso, sorria, Netinho. Dormiu alegre, feliz, de bem com a vida.
4: Não me esconda nada.
0: Porque a vida é boa, né, Netinho? A vida é muito boa. Sim, a vida merece ser vivida com presença, gratidão, amor. Tudo é real, tudo é certo. Logo, gargalhe, Netinho, gargalhe. Gargalhe à toa, gargalhe à vontade. Gargalhe até cair de costa. Mas continue gargalhando, de pé ou caído de costa. Gargalhe, gargalhe. Gargalhe para não ter que viver 100 anos de solidão, como no imaginário do escritor colombiano Gabriel García Márquez. Portanto, esteja sempre risonho.
3: É contente.
0: Esperançoso.
3: Por quê, por quê?
0: Por quê, Netinho? Deus acaba de te dar um abençoado novo dia. E, pra terminar...
3: Mas sem acabar...
0: Mas acabando. Vamos embora.
3: Vamos então, né? Quintou.
0: Tchau.
3: Tchau.
0: Obrigado, Macapá. Saiba, viu, Macapá, que eu preciso sempre, sempre... Eu preciso sempre respirar o ar que te rodeia. Portanto, obrigado, Macapá.
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5: 9:30. Bom dia.
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obrigado por acolher nosso conteúdo jornalístico de hoje com menos palavras inúteis e mais ações.

0: Alto e Além.
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7: Vamos começar o programa.
8: Só se for agora, minha rapaziada. 9h33, tô aqui na Web Flash Santana, na Avenida Maria Colares, 998 Remédio. A partir de agora, levamos juntos até meio-dia e 30 na programação da São 90.9. Bom dia, meninas!
9: Bom dia, Netinho!

0: pegada que nós estamos no ar.
1: Bom dia, meu amigo Netinho e todos os ouvintes da Manhã da Diário. Estou ligadinha no seu programa.
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0: 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Milena e Matheus, Matheus e Milena vão estar comigo a partir de agora até meio-dia e 30 na programação da Sol 90.9, hein? Que você possa ter uma big quinta-feira, mais uma quinta-feira maravilhosa para todos nós!
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0: Vamos sempre, mas sempre ligado em você. E como sempre, começando a milhão, mais uma edição do nosso programa Manhã da Diário. Bom dia, boa quinta-feira, hein?

interagir, bater papo aqui com a Milena, que é uma da nossa coordenadora aqui de Santana. Vou só te falar o seguinte: hoje, quinta-feira, rola a última sequência premiada da semana, R$150 amanhã. Seu cadastro valendo lá no site manendadiario.com.br até 11h59 dessa quinta-feira, tá legal? Acesse o nome, você brinca comigo, o som secreto também, tá? E o game da hora tá rolando lá no, aqui no nosso, no nosso WhatsApp, tá bom? 991-22-6978. Quero te falar o seguinte: dia 1º de agosto, no Detroit, tem a festa de 2 anos do Revival, a balada retrô mais nostálgica da capital. Chegando sabadão, vai ser no sábado, hein, galera? Putz, velho, sábado é bom demais. DJ Strong e direto de Belém, Alfredo Beatball, hein? É papo de festa gigante. E é claro que você vai estar marcando presença no sábado, dia 1º de agosto. 981038103 para você pegar informações aí sobre o aniversário de 2 anos do Revival, a balada retrô mais novo.

0: Máxima a partir de agora na programação da Diária FM 90.9. Eu quero ouvir daqui a pouquinho a sua voz. Quem manda mais, quem manda logo em primeiros áudios, a gente consegue logo detonar no início do WhatsApp da galera. Depois a gente vai mandando durante o programa, às vezes a gente nem consegue vencer os áudios, porque o programa ficando corrido pro final. E aí é importante você mandar logo agora seu áudio. Milena, bom dia!
1: Bom dia, Netinho, tudo bom?
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0: 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Próximo bloco, o Matheus vai entrar em ação também. Vai falar de planos. Hoje tem futebol, hein, cara? Hoje tem um jogaço que é exclusivo do Premier, que é Corinthians e Remo, Remo e Corinthians. Então daqui a pouquinho o Matheus tem um plano e um valor sensacional pra você comprar o Premier hoje. Daqui a pouquinho o Matheus já tá falando pra gente, tá bom? Vamos lá com o som secreto. Você sabe que som é esse? Já conseguiu identificar? Já se ligou?
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0: mais atenção à comunicação, mas também sinaliza boas novas no trabalho. A lua favorece os relacionamentos com colegas e clientes, sinalizando boas energias para dar conta da concorrência no trabalho. Número 33, cor amarelo.
1: Agora com você, Gêmeos. Olha, Gêmeos, as estrelas pedem cautela com os gastos. Então, vale pensar duas vezes antes de abrir a carteira. Confiar demais na sorte pode ser uma furada, ok? O jeito é focar para dar conta de todas as tarefas que vão cair no seu colo. O número é o 27 e a cor é o branco.
0: Atenção, Câncer. Os astros favorecem as finanças logo cedo, mas ouça a sua intuição antes de tomar qualquer decisão importante. A chance de pintar uma grana que não esperava. Os assuntos domésticos pedem um pouco mais de diplomacia pela manhã. Número 26, cor cinza.
1: E daqui a pouco a gente volta, viu? Com mais previsões pro seu horóscopo aqui no Bom Astral. Pra quem é Leão, Virgem, Libra e Escorpião.
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3: Vamos nessa, rapaziada, tô aqui em Santana na Web Flash.
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3: Sete, faltando pras 10.
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3: Trazendo mais uma aí do Sony. 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

Lucas, grande Lucas, grande abraço, obrigado aí pela audiência. A minha amiga Miriam Leite também tá ligada com a gente, Maria, Daniela, Larissa, o Raimundo, Edmundo, André, Alan Kelvin. Fala, Alan Kelvin, tudo bem? Tudo bem? Cláudio Júnior também tá ligado aqui com a gente, meu amigo Alex tá na sintonia, o Ney Júnior também tá ligado, grande Ney, Eduardo Afonso também tá curtindo aqui o programa, minha amiga Nezimar Monteiro, fala Nezimar Monteiro, beijão, abração, minha amiga Josiane Trindade Laranjal do Jari também tá ligada com a gente, minha amiga Marizete Pantoja lá do Novo Buritizal, na audiência máxima lá na Metalúrgica Camille, um abraço pra todo mundo aí no trampo, ligado aqui na programação da Diário, a minha amiga Lúcia tá ligada aqui com a gente, minha amiga Mary Ellen, alô Mary Ellen, ó, lembrei, hein, Mary, pelo segundo dia consecutivo, hein, ela gosta das velhas do velho, a tia, o tio lá, que estão sempre com ela de manhã, obrigado Mary Ellen, um abraço pra toda a família.

manda o nome da galera que tá sempre contigo aí na sua casa pela manhã, tá vendo, minha amiga? Um abração pra todo mundo. Galera, 991-22-6978. Minha amiga Milena tá de volta. Matheus tá ali no atendimento aqui, então eu tive que

0: Certeza? Você é corintiano, sabe melhor do que eu. Então, pensei que fosse no Mangueirão. Então, na última rodada, vai ser Coringa em dezembro lá. Coringa e Remy Coringa em Belém, né? Beleza. Então, o jogo é em São Paulo, é lá na Arena Itaquera. Muito bem. Ó, então é o seguinte. Jogo exclusivo do Premier. Isso é jogo exclusivo do Premier. Você que não tem o Premier... 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
0: 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Ó, qual é a música, hein? Pra segunda-feira. Ó, rapaz, a galera não passa nada, hein? Assim que eu gosto, hein? Será que alguém vai acertar na segunda?
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0: É música nova chegando. Vou rolar e dou a dica, hein? Vambora.

0: Já deu pra perceber que é um pagode, né? Então vambora, é grupo de pagode e mais um cantor. Cantor e grupo de pagode, hein? É que eu tenho pra hoje, hein? É que eu tenho pra hoje. Já começa a organizar aí quem canta, qual é o grupo de pagode que canta com outro cantor. Enfim, organiza aí, vai organizando. Faça logo uma lista, checklist aí do que você pode falar na segunda-feira. Segunda-feira tem qual é a música, hein? Vou tentar arrumar mais uma dica daqui pra amanhã.
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1: 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Bora pra mais previsões pra hoje, Kel.
3: Vamos lá, Cido. Chegou a vez de Leão, a sua vez.

0: vez?
1: Chegou a minha vez. Vamos ver o que tem aí pra mim hoje.
0: Olha só, Cido, você conta com raciocínio rápido pra entender melhor os colegas e clientes. Mas tudo que envolve comunicação e deslocamento rápido pede atenção redobrada, tá? Depois, o seu jeito prático vai ficar muito maior, vai ser o seu trunfo e você vai conseguir lidar com as tarefas de rotina numa boa. O número é o 54 e a cor é o prata.
1: Boa, gostei, viu?
0: Bom,
1: gostei,
0: né?
1: É, então. Virgem, a lua pede mais cautela com dinheiro logo cedo, mas também sinaliza boas energias para você mergulhar no trabalho. Você pode aproveitar o bom momento para gerenciar seus recursos e agir discretamente se quiser avançar na vida profissional. Número 1, cor goiaba.
0: Agora é sua vez, Libra. Librinha é o seguinte, a lua sinaliza boas novas no serviço, mas também pode surgir alguns atritos logo cedo. O astral envia energias para lá de positivas para sua vida financeira. Assinal de good vibes pro seu bolso, mas tenha cautela para não gastar demais à noite, hein? O número é o 22 e a cor é o verde.
1: Escorpião, ficar no seu canto e cuidar do serviço sem se distrair será a melhor pedida logo cedo. Mas os astros enviam good vibes para fazer algumas mudanças importantes na carreira, sinalizando sucesso. Número 51, cor azul.
0: E daqui a pouco a gente volta, viu? Com as últimas previsões pro seu horóscopo aqui no Bom Astral. Para quem é Sagitário, Capricórnio, Aquário e Peixes.
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3: Muito mais, muito bem. 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Bora começar a brincadeira? Atenção, hein?

0: 23 de julho, 10h20. 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
5: Bora para as últimas previsões por essa quarta-feira, Kelzinha.
6: Vamos lá, Cida.

0: Sagitário. Sagita, mantenha a cabeça fria pra driblar uma briga com os amigos pela manhã, tá? Logo, o bom humor das cartas e o astral melhora. Ó, mas sobra coragem pra tentar algo diferente pela manhã, ainda mais em grupo, com colegas ou clientes. O número é o 36 e a cor é o azul.
1: Capricórnio, os astros sinalizam mudanças no serviço hoje, mas tudo indica que será positivas. Se está procurando emprego, pode ser boas novas. Foque no trabalho e não confie demais nos outros logo cedo, porque depois tudo entra nos eixos. Número 53, cor violeta.
0: Agora é com você, Aquário, atenção! O astral será mais favorável para cuidar das tarefas em equipe, mas cuidado para não se distrair logo cedo, tá? Focar na vida profissional será um grande trunfo na hora de correr atrás dos seus interesses. Seu número é o 56 e a cor é o rosa.
1: Peixes, é sua vez, hein, Kel?
0: Eba!
1: Os astros ajudam você a mergulhar no serviço. Vai sobrar garra para dar conta de tarefas de rotina ou ligadas a serviços do lar e sua produtividade tem tudo para crescer. Estudos ou viagem pedem um pouco mais de atenção. Número 32, cor azul.
0: E dinheiro? Nada?
1: Dinheiro nada.
0: Ah, meu Deus do céu. É, assim, é só trabalho, né?
1: Até que fim não vem falar de dinheiro no seu
0: signo. Então tá. Essas foram as previsões de hoje pra você.
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4: Vou dar um grande abraço pra Dona Graça, que é mãe aqui do meu amigo Lico da Central. Alô, Dona Graça, alô, Lico da Central. Obrigado pela audiência. Boa quinta-feira pra todo mundo, hein? 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
4: 10h24, bom dia.
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0: dia.
1: Netinho.
0: Oi.
1: Bom dia, Wagner. Eu estou na escuta aqui diretamente do Renascer 1.
0: Opa.
1: Minha residência, no meu trabalho. Tudo de bom aí pra vocês.
0: Você também.
1: Deus nos ilumine sempre, sempre nos livre de tudo quanto é coisa ruim. Tá, Netinho?
0: Tá bom.
1: Vamos que vamos, com o nosso manhã andar diário.
0: Tá no seu palacete. Bilê, bilê. Tá no seu palacete, né, minha querida? Galera. Manda bem alto, qual é a sua graça hoje? Bom dia.
2: Bom dia, meu amigo Netinho. Bom dia, galera que tá curtindo Manhã da Diário. Quintou, vamos que vamos. Bora. Manhã da Diário sempre ligada em você.
0: Sempre.
2: Tô aqui, Laranjal do Jari, Opa. Sul do Amapá. E eu Boa. Sou a Josiane Trindade. Conexão. Quintou.
0: Conexão Santana, Laranjal do Jari, Macapá. WhatsApp da galera. Tudo bem com você, hein? Manda boa, vai.
3: Pia Netinho, vamos que vamos. Quintou.
0: Tudo bem.
3: Marta Zarão, pra todo que tá na escuta. Beijo.
0: Outro.
3: Vamos lá, galera.
0: Marta. Outro Marta. Da galera. Tudo bem, bom dia. Fala comigo.
4: Salve, salve, meu amigo lindo Netinho. Aqui é a Cléo do Novo Britizão, diretamente aqui do Bioparque. Dando uma voltinha.
0: Opa.
4: Beijo, beijo, amigo. Sucesso sempre.
0: Aproveite as férias. WhatsApp. Da galera. E aí, tudo bem?
5: Bom dia, belebelê, menino gatoreiro de todos os sabores. Estou ligada no nosso programa top. Manhã da Diário, um beijo, um cheiro e um queijo. Lívia Regina, do bairro do Trem. Fui tomar café hoje lá, na casa do seu pai.
0: Vizinha, né, minha amiga? Vizinha do Júlio Duarte, hein? Ô, Lília, ali na Felipe Camarão tem meu pai, né? E me ouve, claro, tem você e também tem seu Lindoval cabelo roxo, hein? WhatsApp da galera! E aí, fala comigo, bom dia!
6: Salve, salve, Netinho!
0: Olha aí, velho!
6: Adriano Augusto na área aqui no centro.
0: Onde locutor?
6: Ligado na manhã da diária.
0: Tudo bem, cara?
6: Quinto com aquela força.
0: Sempre, né?
6: Vamos que vamos, bom trabalho a todos.
0: Vamos que vamos, porque o som não pode parar. WhatsApp da galera! Manda bem alto, vai! Bom dia!
7: Bom dia, Netinho! Bom dia, galera do Manhã da Diário. Elis Regina Brito.
0: Fala, querida!
7: Hoje na escuta, finalmente!
0: Aleluia!
7: Minha internet voltou, mas eu tô ouvindo na Alexa. Passando aqui para agradecer mais uma vez a todas as minhas amigas que mandaram felicitações pela passagem do meu aniversário. Já falei várias vezes, mas vou continuar falando.
0: Tem problema.
7: Sou muito grata à vida de cada uma. Cada uma sabe o carinho que eu tenho por elas. Cada uma sabe que já me salvou muitas vezes. E gratidão. Gratidão mesmo a Deus pela minha vida e pela vida de cada uma.
0: Bacana.
7: Hoje estou ouvindo na Alexa, Netinho.
0: Oi! Ó, vê aí onde é que você tá, qual é a casa aí que você tá. Verifica se essa galera aí da residência que você tá, se eles devem ter outra internet, né? Não deve ter web flash, né? Você falou que tava sem internet, né? Diz pra galera aí assinar o web flash, tá bom? Beijo pra você,
8: hein? Olha a mensagem, hein?
0: Fala, minha querida, mulher do restaurante, tudo bem com você?
9: Bom dia, bom dia, bom dia, meu belê. Quinto, e nós tá como? Ligadinho no Manhã da Diário.
0: Bora.
9: Vai ralando como sempre. Diretamente do restaurante Cantinho da Lidiane, Rodovia do Curiaú.
0: E aí?
9: Uma maravilhosa quinta-feira pra todos nós. Lidiane Fernandes.
0: Tem voz de criança aqui, então bora colocar a criançada no ar. Bom dia.
10: Bom dia, Netinho. Aqui é o Adriel, filho do Robson.
0: E aí, Adriel, filho do Robson, tudo bem? E aí, Robson, beleza? Um abraço pra você, meu querido. Valeu pela audiência, todo mundo. Galera do Bem Sempre mandando mensagem. 991-22-6978. 991-22-6978. Mandar um grande abraço aqui pra Lúcia, pra minha amiga Ana Clé, que tá de férias. Lico da Central e a Dona Graça, sua mãe, também estão ligados. Quem mais? Meu amigo William Brasil. William, tudo bem? Um abraço pra você, meu querido. Obrigado pela audiência sempre, obrigado pela moral. Não consegui parar aí, ô William. Vim um pouquinho atrasado, tive um contratempo, então não consegui parar aí na panificadora Nova União, tá bom? Fica pra uma próxima, mas obrigado aí também, William. Meu amigo Ricardo, Ricardo Noronha também tá ligado com a gente. A galera do grupo do Show da Diária, na pegada, abraçando pra todo mundo aqui do grupo. A minha amiga Márcia, Massinha do Crocrete. Márcia, beijo pra você, Márcia. Tudo de bom, boas férias aí, bom faturamento pra galera, hein? Tem mais uma mensagem?

0: esse bloco, vai, me alto, manda.
1: Bom dia, belebele, bom dia a todos os ouvintes do programa Manhã da Diário, Elô Oliveira. Ah, a gente tá como? Ativada aqui no Santa Rita, trabalhando, mas com volume no máximo, ouvindo aí o Manhã da Diário. Bom dia a todos e vamos que vamos. Eli Regina, obrigado aí, amiga, pela consideração, pelas nossas amizades. E saiba que o seu abraço é especial. Bom dia!
0: Valeu, valeu! Tô sabendo que teve uma resenha, né? Não me convidaram pra resenha do aniversário da dona Elis Regina.
2: WhatsApp! Fala, galera!
0: Só mandaram fotos fazendo inveja. Fala comigo, cabeça branca!
3: Bom dia, meu amigo Netinho! Bele, bele, meu brother!
0: Bele, bele.
3: Tudo bem, meu irmão? Tudo, tudo bom, meu irmão? Tudo, tudo jóia?
0: Tudo bacana.
3: Quintou. Aleluia. Carlos Paiva na escuta. Manda um abraço para minha amiga, querida amiga, melhor cozinheira desse estado.
0: Olha aí.
3: Lidiane Fernandes.
4: Olha a mensagem, hein?
0: Fala, motor.
5: Ah, de motorista de caminhão agora. Tamo junto, avante palestra. Tô aqui na Padre Júlio aqui. Tamo junto.
0: Valeu, Tiagão, gostei aqui, mas o cara mandou foi vídeo pra gente. Valeu, Thiago, daqui a pouco ele tem mais, hein?
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0: Ai, já faço mais um bloco, um monte de mensagem, áudio, a galera foi participando, interagindo. Matheus, e aí, cara, tudo bem, velho?
7: Sim.
0: Sabe o que é ruim das férias, Matheus? Eu sempre falo pros meus amigos, o ruim das férias é que a gente volta liso.
7: É verdade, e um dia virá também.
0: Não, mas aí, curtiu, passeou, viajou?
7: Não, deu pra dar uma curtida bacana.
0: Viajou?
7: Viajei.
0: Então pronto, velho. Depois resolve a questão da dívida. O importante é viajar. Ô, Matheus, me conta. 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
0: 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Ô, Matheus, tem HBO Max, né, cara? Já tá voltando aí a Champions League, né, cara?
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0: Muito bom. Uhum. Muito cara, boa. Super produção, hein, Matheus? 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E olha, e Matheus, tem Disney também nesse mesmo pacote?
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0: 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E pra gente fechar, Premiere, né, cara?
7: 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Hoje tem jogaço do nosso Corinthians, né,
0: time? Coringão na parada, bichão. Corinthians e Remo.
7: Vai dar Corinthians, vai fazer 3-0 Corinthians.
0: Já tá dando placar,
7: já,
0: é?
7: Já, 3-0.
0: Opa! E olha, me diz uma coisa. Quem não tem o Premiere... 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
0: 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Milena e Matheus, Matheus e Milena estão comigo. Matheus tá no horário do almoço hoje na escala. Já que você voltou de férias, você volta no gás, né?
1: Vou sair de meio dia, de uma hora na verdade. Então pronto,
0: voltou de férias, voltou com a bateria 100%, carregadíssimo. Deixa eu mandar um grande abraço lá em Macapá, meu amigaço aí, Luciano, meu amigo Valdir Lima, hein? Os dois são cabeças brancas. Novidade pra rapaziada do peito raspado e da barriga trincada, hein? Novo som chegando aqui na

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1: Hello, bom dia, amiga.
2: Bom dia, Netinho. Bom dia a todos os ouvintes aí do programa Manhã da Diária.
3: Você tá bem?
2: Tô, graças a Deus.
3: Me conta, você anda por onde hoje?
2: Hoje eu tô no Santa Rita.
3: Onde só tem gente bonita?
2: Sim, também.
3: Boa, legal. Ô, Elô, seguinte.
2: Diga.
3: Valendo 50 conto aqui pra tu, já deu pra... Não me fala ainda, tá bom? Já deu pra identificar que som secreto é esse?
2: Olha, não tenho certeza, mas eu vou dar aqui uma bicuda aqui.
3: Vou rolar um som pra você, mulher! Vê aí, vê se você consegue identificar que som secreto é esse.
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1: Tambor tá batendo, vai!
2: Eu acho que é a gargalhada da Kel Dias.
1: Você acha que é o quê?
2: A gargalhada da Kel Dias aí do milkshake contador.
1: Ah, você acha que é uma gargalhada, da Kel Dias?
2: Isso.
1: Né? Vambora. Atenção, atenção, se saiu o sinalzinho, você acertou e faturou cinquentão.
2: Dedo cruzado.

0: meu. Olha, vocês, olha, essa semana a galera tá raspando o caixa da produção aqui. Já levaram.
1: Pois é. Ontem eu comi mosca na hora da ligação, mas eu sabia da música.
0: Você sabia que era o Ferrugem?
1: Isso. Peguei as dicas aí.
0: Vou só falar um negócio pra você, ó. Ó, já saiu 100 na segunda. Já saiu 50 ontem. Tá calculando aí?
1: Sim.
0: Hoje mais 50. Quanto até agora, só essa semana já saiu?
1: 200, e eu vou levar mais 150 na sequência.
0: Calma, você tá muito afobada. Aí amanhã...
1: Não custa nada soltar.
0: Não, calma. Aí amanhã tem mais. Vai anotando, me ajuda a calcular que eu sou péssimo de matemática. 200 com mais 150 amanhã é quanto?
1: 350, aí eu vou estaqueada lá pro show.
0: Calma, mulher, deixa eu falar. Ainda tem mais 100 do Game da Hora. No total, essa semana, quanto vai sair de grana? Me ajuda, vai.
1: Você perdeu? 450.
0: 450.
1: Não é isso?
0: Não sei. Eu não sou péssimo de matemática, mas acho que é isso, né?
1: Eu já tô pensando lá em Mazagão Velho.
0: O que é que vai ter em Mazagão Velho? Vai, me conta.
1: Festa de São Tiago.
0: Então, beleza. Ô, Elô, você não tem nada a ver com isso, faturou 50, obrigado pela sua participação, tá vendo?
1: Valeu aí, que é o dia.
0: Tchau, Elô!
1: Tchau, Elô!

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1: 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Vou rapidinho no apoio cultural, volto já, eu estou aqui em Santana, tô dentro da Web Flash.
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1: 11:04, bom dia.
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1: Chegando mais uma do DJ produtor australiano, Sony Fodera.

0: para você pegar informações aí sobre o Revival, né? 2 anos de festa. 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
1: 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Ficou interessado? 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
1: 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Chama a Milena no WhatsApp, hein? Tá, Milena, tá, Matheus? Ah, Milena, só pra gente fechar esse bloco, agora funciona direto, de 8 da manhã até as 6 da noite, não é
0: Sim,
1: isso?
0: Sim, Netinho, a gente tá funcionando direto, né? Que nosso colega Matheus voltou de férias, então a gente tá funcionando das 8 às 18.
1: Tá aí, então pronto. Onde é que fica a loja aqui em Santana?
0: A nossa loja fica localizada na Maria Colares, tá? 998 Remédio.
1: Muito bem, Santana, sábado que horas funciona?
0: Sábado horário? Das 8 ao meio-dia, tá, pessoal?
1: Muito bem, daqui a pouquinho a Milena volta, daqui a pouquinho o Matheus volta. E você também vai participando com a gente no 991-22-6978, 11h23. Conta tudo no ar. Valendo agora.
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0: Delicioso, Raquel.
1: Quinta-feira maravilhosa, pertinho da sexta. Oh. É como dizem por aí, é igual calcinha, né?
0: É?
1: Não é onde você quer chegar, mas tá quase. Conta tudo no ar pra você, bora! Trazendo as melhores fofocas do mundo dos famosos.
0: Manda a primeira do dia.
1: Olha só, vou te falar, Cido, a Cazé TV fechou a Copa do Mundo de 2026 com números históricos de audiência no YouTube, tá?
0: Ah, é?
1: Parece que segundo um levantamento divulgado depois do torneio, o canal passou a ocupar 29 das 30 maiores transmissões ao vivo já registradas na plataforma.
0: Que top, hein?
1: O recorde foi alcançado na semifinal entre França e Espanha, que registrou um pico de 24 milhões de aparelhos conectados simultaneamente. A vitória do Brasil sobre o Japão e a final entre Espanha e Argentina também ficaram entre as maiores audiências da história do YouTube. E mesmo com a eliminação precoce da seleção brasileira, a Copa 2026 consolidou a Cazé TV como um dos principais fenômenos de audiência digital do esporte.
0: Meu Deus.
1: Sabe o que eu vejo?
0: É.
1: A Globo chorando.

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2: Vamos lá, Milkshake, seguindo o apoio cultural do Recanto dos Pássaros e do Shopping do Estudante. Produção e mixagem sempre dele, DJ Rômulo Cunha, direto do O Boteco dos Cunha.
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Finalizando o nosso milkshake nas produções e mixagens do DJ Rômulo Cunha. 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São Lázaro.

com a gente. Valeu, rapaziada. Neide Santos, toda a família aí de Campina Grande. Lá no Curiaú tá o Diogo Dias curtindo a gente. Marlon Lustosa lá no bairro Santa Rita. Ô, Santa Rita não. Jesus Nazaré sempre curtindo a programação da Diário FM. Meu amigo Irã e o Vasconcelos aqui de São

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3: Fazendo resumo da novela pra você nessa quinta-feira. Ih, gente, hoje teremos a Adriana contando a Sueli como foi injustiçada pelo Ademir. Pois é, ela já tá ganhando mais uma aliada, né, Cido?
7: É verdade, hein?
3: Já o Thiago vai ameaçar Ulisses, Pilar e Ingrid. E o Otoniel vai convidar a Elsa pra jantar. A Fábia vai dizer a Carmita que a amiga caiu em um golpe e sugere pedir ajuda à polícia. Bom, o Ademir vai se disponibilizar a ajudar a Ingrid na administração da joalheria e a Brigitte vai mandar flores pro César. Já tá obcecada de novo, né,
7: Brigitte? De novo, né?
3: Ó, a Sueli vai comunicar ao Pedro que deseja que o advogado a represente na denúncia contra o Ademir e Mirtes vai notar o interesse do Joel pela Adriana. Já tá entrando aí um interesse amoroso diferente pra Adriana, né?
7: A Adriana tá se destacando também, né?
3: E o Pedro então vai se roer de
7: Pedro tá enrolado, meu, de boa. Vai acabar perdendo, viu?
3: Não é? Ó, a Fábia vai ficar bem descontente com a reação do Ulisses, que pensa em aceitar o dinheiro da Silvana pra mudar o seu voto em favor da permanência do Thiago na joalheria. E aí o Pedro e a Sueli vão chegar à delegacia pra registrar uma denúncia de assédio contra o Ademir. Bom, aí Adriana e Mal vão observar eles à distância. Tá dando tudo certo na vingança da Adriana, né?
7: Tá bem fluida, né?
3: Uhum.
7: Então, isso é o que rola hoje. Amanhã a gente conta mais.

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1: Olha, ela tem fãs. Tá chegando no nível Anira, no nível Shakira. A mulher do restaurante tá na área. E aí, Lidiane? Cadê Lidiane? Lidiane, fala comigo, bom dia. Caiu a ligação. Lidiane, caiu. Peraí que eu vou te ligar de novo aqui. A ligação caiu. Ai, Jesus Maria. Deixa eu tentar ligar aqui de novo pra ela aqui. Peraí, Lidiane. Sua amiga brincar aqui com a gente, né? Tô ligando pra você, minha amiga. Por favor, atenda nosso ouvinte, Lidiane. De brincar aqui no game da hora. Não foi, né? Peraí, vamos tentar de novo aqui. Peraí, Lidiane, deixa que a gente liga, tá bom, querido? Bora ver se vai. Ligando aqui pra quem vai brincar com a gente agora.
2: Ei,
1: tudo bem? Você desligou o telefone ou a ligação parou?
2: Eu acho que caiu.
1: Epa, cuidado, hein? Ô, Lidiane, você tá chegando no nível da Anitta e da Shakira, tá ouvindo? Com seus fãs, hein?
2: É mesmo.
1: É. Tá cheio de fã. Tá cheio de fã, hein? E ó, e o fã vai levando outros fãs pra ir comer no seu restaurante aí, né?
2: É verdade.
1: Boa. Ô, Lidiane, é o seguinte. Ouça pelo telefone, diminua, por favor, por seu rádio aí, pra não dar uma microfonia, até porque a gente tá fazendo via WhatsApp, pode ser que ainda tenha um delayzinho que te atrapalhe aí, tá bom? Vê se você me ouve legal aí pelo telefone, tá me ouvindo bem?
2: Ficou melhor?
1: Ficou melhor. Bora lá, mulher! Boa sorte, hein? Tem que fazer 10 pontos pra empatar, hein? Valendo o game da hora, agora!
3: Fase 1, valendo 2.000 pontos.
0: Qual é o único mamífero conhecido capaz de realizar voo sustentado? Morcego ou beija-flor?
2: Morcego.
3: Fase 2. Valendo 3.000 pontos.
0: Qual estado do Nordeste possui a maior extensão territorial? Alagoas ou Bahia?
2: Alagoas.
0: Bahia.
3: Fase 3. Valendo 5.000 pontos.
0: Qual artigo da OTAN estabelece que um ataque contra um membro é considerado um ataque contra todos? Artigo 5 ou artigo 7?
2: Artigo 7.
0: Artigo 5.
1: Égua, essa aqui é difícil demais, hein? Essa aqui nem eu sabia,
2: não tá,
1: velho.
2: Não tava fácil não, né, Tinho?
1: Ah, não, tava difícil, amiga. Não deu certo. Só fez. Mas pelo menos não zerou, né, Lidiane?
2: Graças a Deus, né?
1: É, pelo
2: menos. Já pensou, escutar a música?
1: Não tem como. Ô, Lidiane,

0: que tem de boy aí hoje?
1: Tem carne assada de panela, carne guisada, frango empanado, bife, peixe, etc.
0: Etc. Um abraço pra você. Onde é que fica o cantinho da Lidiane, pra quem não sabe? Me conta, vai.
1: Rodovia do Curiaú, 2451, próximo ao Colégio Status.
0: Muito bem. Minha amiga, boas vendas, bom dia e muito obrigado.
1: Cheiro, beleza.
0: Um abraço.
2: Pontuação.
0: É isso. O Thiago Nardi, né? Tá lá no ele tá hoje aonde? Ele tá de busão, né? De busão não, ele tá de caminhão, né? Tá lá, ligou o secador no seu caminhão e não deixou Lidiane fazer 10 mil pontos. Mas olha, mais tarde, com o Célio Santiago, hoje o Célio vai estar lá no Atacadão Carrefour da BR, né? Tá rolando o dia do parceirão do Atacadão, ele vai de lá, ele vai fazer o game da hora. Galera, finalizando por aqui, né? O game da hora, então você pode fazer seu cadastro no 991-22-6978. Mais tarde, no show da Diário, tem mais.
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0: Manda um abração aqui pra rapaziada da Rocha Distribuidora de Bebidas.

0: vai mandar uma música pra mim, da categoria peito raspado, barriga trincada e canela fina. Opa! Opa, professor, me diga quando você chegar nesse meu tipo aí que eu terei o maior prazer do mundo em mandar a música da modinha que é pra essa galera. Um abraço, professor!
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0: Gente, atenção, atenção, rapaziada de Macapá. E pra você aqui de Santana, tá ligado com a gente? 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
4: Drops do Pet trazendo uma dica especial para quem tem uma das aves mais queridas aí dos lares brasileiros, a calopsita. Muita gente ainda pensa que basta oferecer comida, água e uma gaiola confortável. Mas as calopsitas são animais inteligentes, curiosos e sociais e precisam de estímulos para não caírem no tédio. Brinquedos próprios para aves, puleiros de diferentes espessuras e atividades que estimulem a busca por alimento podem tornar a rotina muito mais rica. Mas atenção, nem todo objeto é seguro. Fios soltos, peças pequenas, metais inadequados e materiais tóxicos podem representar risco. O ideal é escolher itens específicos para aves e fazer um rodízio de brinquedos de tempos em tempos. Uma calopsita com a mente estimulada, ela tende a ser mais ativa, curiosa e equilibrada.

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0: 13 faltando pro meio-dia.
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1: Olha, amanhã tem R$150. Inscrição lá no site manhandadiário.com.br. Você tem até hoje, 11h59 da noite, para fazer o seu cadastro, hein? Sequências de boa, tranquila, a galera tá tirando dúvida, enfim, te vai ajudando todo mundo na medida do possível, hein? Importante que amanhã você acerte, importante que amanhã você fature R$150. Bora começar?
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você tá rolando a sequência premiada, mês de 6. Muito boa tarde pra você que tá na sintonia dos 90.9. Nós vamos juntos, hein, galera do bem, até meio dia 30. 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

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Eu tô aqui na Web Flash, na Avenida Maria Colares, 998, bairro Remédio Santana. Tô por aqui, daqui a pouquinho o Matheus vai pintar na área. Antes da gente finalizar a nossa transmissão diretamente de Santana, meio de sete, hein? Tá só iniciando essa tarde de quinta-feira. Daqui a pouquinho tem Elson Sami e Rodrigo

0: Fiat Betrol, que eles vão estar hoje, né? Eu sei que amanhã eu vou estar por lá. Hoje à tarde, o Panda vai estar diretamente do Atacadão Carrefour, lá da BR. 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Vamos lá, que amanhã tem R$150. Dê um tempinho pra você organizar suas músicas. Bora, vamos seguir em frente. Tem mais três na cola, hein?
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0: Rapaziada, não se esqueça, sua inscrição até hoje, 11h59 da noite. Amanhã eu vou te ligar e você pode faturar R$150, hein? Boa sorte pra você na sequência premiada.
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0: Segunda-feira, será que a gente volta com a sequência premiada acumulada ou alguém vai faturar R$150 amanhã? Vamos saber daqui a pouquinho. Aliás, vamos saber amanhã, né? Vamos saber amanhã. 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
0: Muito boa tarde, meio-dia 16.
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3: De volta, rapaziada, meio dia 25, finalzinho do horário, hein? 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
3: Seja bem-vindo de volta depois das férias. Galera, tô indo embora. Na sequência tem Vem Que Tem com Rodrigo Silva e Elson Summer. Amanhã eu volto. Outra manhã na Fiat Betral, né? 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

0: transmissão que vai ser demais, mas demais mesmo, que é o Feirão de Fábrica da Fiat Vetral. Sexta, sábado e domingo, amanhã eu vou estar trazendo todas as informações. Inclusive tem Estúdio 2 daqui a pouquinho com o Rodrigo Silva e Elson Sama diretamente da Fiat Vetral, tá bom? Tô saindo de Santana, Macapá, daqui a pouquinho tem show da Diário em Macapá. Rapaz, só transmissão agora de manhã e tarde, né? Tô saindo de Santana, galera tá indo pra Fiat Vetral do Vem Que Tem. 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Gente, um abraço pra todo mundo, a gente se fala amanhã direto da Fiat Vetral, tá bom? 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Um abraço, galerinha do bem. Tchau.
1: Tchau, tchau, amor.
2: Ah, Netinho.
1: Eu vou embora.
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2: Maravilha, maravilha, maravilha, galera. 12 horas e mais 32 minutos. Muito boa tarde. Salve, salve, galera que tá ligada, acompanhando aqui a programação da 90,9. Hoje, quinta-feira, dia 23 de julho de 2026. Começando mais uma audição do meu, do seu, do nosso. 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

0: filho da dona NASA.
1: Olá, Patinho.
0: E aí, Wallace, tudo beleza?
2: Sim.
0: Feliz da vida?
2: Sim.
0: De bem com a vida?
2: Sim.
0: Mengão ganhou ontem?
2: Sim.
0: Goleada?
2: Sim.
0: 4-0?
2: Sim.
0: Mas o Palmeiras ganhou também, né?
2: Sim.
0: É, rapaz, vamos que vamos, Campeonato Brasileiro. Ontem o Mengão voltou com tudo. Palmeiras ganhou também, o Vasco não ganhou. A tristeza do Elson Sami. Daqui a pouquinho vamos falar de muito futebol. Vamos falar das notícias. Vamos falar de tudo que é destaque no seu melhor portal de notícias, diariodamapá.com.br. A apresentação é minha.

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0: 12 horas, 12 horas e mais 38 minutos, 12:38, mandando abraço ao meu amigo Irandir Ferreira, grande Didi, presidente do Inorte. Falei que o Flamengo ganhou ontem, ele disse aqui, ganhou não, se apresentou, porque o Flamengo agora é só apresentação, né? Um abraço aí, meu amigo Didi, grande Irandir Ferreira, tá ligado, acompanhando aqui a nossa programação. Mandar um abraço aí para Marta Maria, lá do Bairro Zerão, sintonizada, acompanhando aqui a nossa programação. Obrigado também, meu amigo Leopoldo Machado. Grande Leopoldo Machado, tá sintonizado, acompanhando aqui a programação da Diário. Um abraço, tá lá no Leopoldo, mandar um abraço aos amigos de Itaubal do Piriri, da região ribeirinha, aí do Curicaca, onde tem aquele banho da melhor qualidade lá no Rio Macaquari, que passa lá pela região do Curicaca, aquele banho, final de semana top, muita gente se encontra. Já conhece lá, Júlia? 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
0: 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Mandar um abraço aí pro meu amigo Ney Oliveira, rapaz, que tá ligado, acompanhando aqui a nossa programação. 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
0: 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Então daqui a pouquinho o Ney Oliveira vai estar aqui conosco, mandando um abraço à galera de Mazagão Velho, que tá aí ligada. Ontem estive lá no Mazagão Velho. O pessoal de Mazagão Velho que tá acompanhando aqui a nossa programação. Muita audiência aí da Diário FM, desde o nosso querido J. Ney até o JR que encerra a nossa programação. Galera toda fica ligada aqui acompanhando a nossa programação. Bora chamar o Ney, Júlia. O Ney Oliveira. O Ney que tá conosco aqui. É o chefe, rapaz. É o pai Deus.
1: Vou até
0: livre.
1: Me arrumar aqui, vou até me arrumar.
0: Ele tá vindo aí, meu amigo Ney Oliveira, com informações. Alô, Ney, boa tarde, Ney! O Ney, cadê o Ney? 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
2: Beleza?
0: O Alisson ajustando. 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
2: bem,
0: sim,
2: né?
0: Ney, tudo beleza? Tô lhe ouvindo, som alto, forte, cristalino. 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
1: Coisa boa, que coisa boa, da melhor qualidade. Valeu, Ney, um abraço, sucesso aí, tamo juntos, irmão. 12 horas e mais 45 minutos, 12 e 45, é o Estúdio 2 da Diária FM 90,9, direto da Betral Veículos, no clima do feirão de fábrica Fiat, que vai rolar sexta, sábado e domingo. 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
1: Maravilha, 12 horas e mais 46 minutos, 12h46, Estúdio 2 da Diária FM, programa Vem Que Tem, hoje apresentado diretamente aqui da Betral Veículos, no clima do feirão de fábrica Fiat, hein? 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Eu quero boa tarde agora dele, do nosso Gito Pequeno. Alô, alô, Same.
3: Fala, Rodrigo Silva, boa tarde pra você, boa tarde pra todo mundo, a quem tá nos acompanhando, curtindo aí o nosso Estúdio 2, direto...
1: É, do pique, tu é doido,
3: tô te falando, direto da... Fiat Betral. Essa conta
1: caiu muito pix, meu patrão.
3: Quando? Hoje?
1: Graças a Deus.
3: Amém. Vai cair, então. Ah, mulher.
1: Vai cair, vai.
3: Amém, amém. Amém. Ô, Rodrigo, um abraço pra você. Um abraço, meu amigo Ney Oliveira. Menino Ney. Um abraço, rapaz, pra toda a galera aí da Fiat Betral.
1: Quem quisesse, ele não tá ripando um açaí agora.
3: O Ney? Ah, é de lei. Ele é dos nossos, é viu? De lei, né? Ele é do time que gosta do açaí. Ele falou hoje, que ele só vai engolir e vai voltar pra ele... aí, viu?
1: Vai voltar depois aí, meu irmão, tomar um açaí agora.

0: Aí... Que ele já tá, pra ele já é um energético.
1: Exatamente.
0: A gente dá uma preguiça aguda, meu patrão.
1: Aí o pessoal falou aqui, e aí o Ney falou assim, eu só vou engolir, vou voltar pra aí. Aí o pessoal manda mensagem lá, ele disse que, olha, Rodrigo, e respeita, respeita pro amigo Ney. Ney é um homem sério, um rapaz sério, viu? Olha, olha, olha, olha. O Alisson é um rapaz sério. O Alisson não perdoa ninguém, amigo. Ninguém, não. Ninguém. Não.
0: Quem perdoa é Deus.
1: É, cara. Quem perdoa é Deus. O Alisson não. 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
0: 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Acertei, Wallace? Acertei, Wallace?
1: Calma aí, que tu vai já acertar, Rodrigo. Calma aí, calma aí.
3: Acertou? Ah, miserável.
1: Ele tava respondendo nem aqui, viu?
0: Ah, bacana. Bora falar do Bem Nosso, amanhã a gente vai estar no Bem Nosso, né, Sammy?
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0: horas e mais 52. Carimba aí a vinheta Estúdio 2 aí, o Alisson.
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4: muito bem, de volta! Eu tô aqui direto do estúdio principal do Sistema Diário de Comunicação, aqui na Coriolano do Jucá, 456 no centro, 12:57, 12:57. Um abraço todo especial para você que tá mandando aí a sua mensagem, já querendo participar aqui, fazer o seu cadastro para as promoções de amanhã. Exatamente, olha, para as promoções de amanhã. A Ana tá ouvindo, acompanhando a nossa programação. Alô, Ana, aquele abraço especial, obrigado pelo carinho, obrigado pela audiência, tá pedindo para colocar aqui o nome nas promoções. Ela que é lá do Santa Rita. Isso, tá acompanhando aqui meu amigo Viana, aquele abraço também especial. Alô, menino Ney! É isso, ó. Um abraço também especial aqui pro meu amigo Jeff Selva, da Peuara Eventos. Olha, vem aí a meia maratona do Amapá, viu, gente? Daqui a pouquinho eu falo de maneira bem detalhada sobre essa programação aqui. Meu amigo Jeff tá nos dando essa carona. Quem também mandou? A Cléo lá do Buritizal tá pedindo aqui pra colocar o nome dela nas promoções e desejando um ótimo trabalho, um ótimo dia pra todos nós. Valeu, Cléo. Brigadaço aí pela sua audiência. 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

0: Mas sem ponto, hora certa para você ligado aqui na Tiara FM 90,9 no programa Vem Que Tem, ao nosso Estúdio 2. Hoje, quinta-feira, dia 23 de julho de 2026, diretamente aqui do Feirão de Fábrica Fiat. Já informando você, já fazendo esse convite. Calma que o feirão é sexta, sábado e domingo. Olha, mandar um boa tarde ao meu amigo Navegante, rapaz, grande Alexandre Navegante. Tá ligado aqui acompanhando o programa Vem Que Tem. Boa tarde, meu amigo. Será que o meu carro, o Tuíra, vai ter valor? Que tu diz? Tem valor sim, rapaz. Tá meio velhinho, né? Mas traga aqui que o pessoal dá um jeito. Nem que seja aí. Como é que dá uma recalchutada assim aí, viu? E meu amigo Alexandre Navegantes, um abraço aí pra ele. Olha, mandar um abraço, meu amigo Jerry Lewis. Boa tarde, meu amigo. Mande um alô pra essa turma que tá todo dia ligada no melhor programa da cidade. Vem Que Tem. Capitão Edelson, Cabo Crispim, Sargento Gadelha, Sargento Maxi e o Tenente Jardel. É o pessoal aí da ajudância da governadoria, da secretaria, do Gabinete de Segurança Institucional do Governo do Estado, a turma que está ligada aqui acompanhando a nossa programação. Um abraço aí, meu amigo Jerry Lewis. Tamo juntos, sempre ligado, acompanhando aqui a nossa programação. O Efraim Reis. Olha o Efraim, rapaz, ele apareceu, Elson Sami.
1: Atleta, corredor. Torcendo
0: pra Argentina, rapaz.
1: Era, torcedor da Argentina, é verdade.
0: Ele era torcedor da Argentina. Achei
1: que ele, né, tinha se deportado, mas ele tá aqui em Macapá,
0: essa,
1: ainda, né?
0: Essa eu paguei pra ver, viu, meu patrão? Brasileiro torcendo pela Argentina. Aí é pra acabar, né? Você torceu pra quem, Júlia? Pra Argentina ou pra Espanha?
2: Claro, pra Espanha, né?
0: Pra Espanha. Não dá pra torcer pra Argentina.
2: Não dá. Bem, brasileiro, Júlia, torcer pra Argentina.
1: Muito
2: é
1: bem.
2: Demais pra mim.
1: Você representa.
0: É verdade, também não. Eu não torço pra Argentina de jeito nenhum. O Sammy torceu, né, Sammy?
1: Pra Argentina? Uhum. Torci, com certeza. Pra gente. É igual eu torço pro Flamengo. Também torço pro Flamengo. Adivinha o quê?
0: Se jogar perder. Flamengo e um time da Argentina, você torce pra quem?
1: Como é?
0: Se jogar Flamengo e um time da Argentina, você torce pra
1: eu
0: quem?
1: Eu torço pros dois perder. Um time da Argentina? Não, aí é suave. Entendeu? Eu ainda fico assim no cima do muro. Pode ser que os dois percam.
0: Dá pra torcer pro time da Argentina.
1: Não, pro time da Argentina não, pelo amor de Deus.

0: Deus. Não, os caras lá são muito cruel, então não dá pra torcer não, Rodrigo. Mas se jogar o time da Argentina contra o Flamengo, eu vou torcer pros dois times perder. Se der confusão, melhor ainda. Não tem essa não.
1: Valeu, valeu. 13 horas e mais 3 minutos. Manda um abraço aí ao bom afaense Marinaldo Machado, a turma da Farol e Companhia. Olha, o Marinaldo já passou aqui pra deixar o recado. Amanhã tem Pix premiado da Farol e Companhia. É o Pix Vitalício. Será que o meu amigo Marinaldo vai lá pro Festival do Camarão, rapaz? Um abraço aos amigos de Afuá. Você já foi no Festival do Camarão, Elson Sami?
0: Já, Rodrigo, olha, foi uma vez. Já foi? Lá. Eu fui uma vez, que eu tenho até uma história bem, bem engraçada, viu, Rodrigo? Eu fui, na verdade, eu morava, porque eu cheguei a morar 8 meses no Afuá. Você sabia disso, Rodrigo?
1: É. Você morou no Afuá?
0: Morei 8 meses, passei uma temporada no Afuá. Bacana. Antes de vir pra cá morar de fato aqui no Amapá, eu morava em Breves, né, lá no Pará.
1: Isso. Você é de Breves.
0: É, eu sou de Breves. Isso é uma... tem o quê? Uns 15 anos, mais ou menos. E antes de morar aqui, de fato, eu fui de Breves pra Afuá. Eu passei morei 8 meses no Afuá lá. Cheguei a estudar. O início do meu ensino médio foi todo... foi todo, não. O início do ensino médio foi lá no município de Afuá e finalizei lá em Breves. Mas é o seguinte, no ano que eu tava lá... foi o ano que foi Calcinha Preta, foi Tom Kleber, tava no auge, né, o Tom Kleber, isso, o Calcinha Preta. Tom Kleber, e o Calcinha Preta, ele tinha aquela formação clássica. Você sabe quem é o Marlos Viana? O cabeludo, sim, o cabeludinho,
1: cabeludo,
0: né?
1: Cabeludo, tem o cabeludo loiro e o cabeludo de cabelo preto.
0: É o cabeludo, né? Cabeludo loiro, tá, o loiro. Outro é o Berg, no caso. E aí, cara, você sabe que no Afuá, o pessoal, eles têm que andar, às vezes, pelo meio da multidão, né? E tal, porque tem que sair do hotel pra ir pra lá pro palco e tal. E aí eu lembro que o povo tava aguardando, cara, mas esperando ansioso por esse Calcinha Preta sair. E pra poder falar e tal, lá na frente de onde eles estavam. E aí no momento em que eles saíram e tal, ninguém foi mais procurado do que esse Marlo. E aí, Rodrigo Silva, os seguranças começaram a conter, principalmente as mulheres, aí não teve como segurar. A pá, teve uma hora que teve umas mulheres lá que se desesperaram, Rodrigo, para tentar chegar perto dele, puxaram o cabelo do...
1: pegaram pelo cabelo.
0: Foi uma cena muito engraçada, viu? De um dos seis feitos perto do camarão. A pá, o homem ficou muito mordido, ficou muito
1: irado. E você irado. Só na butuca olhando, né?
0: Não, senhora? E eu só rindo. Porque realmente foi uma situação meio cômica. Ele fala, epa, calma aí.
1: Não tinha como que lá, tem que passar, tem que pegar o bici
0: e táxi pra exatamente. Poder chegar ao palco, tu, né? Tem que passar pelo meio do povo, não tem essa não, né? Okay. E aí eles foram achar de sair na maior tranquilo, achando que seria tranquilo, mas atenderam o povo lá, foram bem gentis e tal. Só que infelizmente às vezes tem alguns seguranças que eu vou te contar, eles querem aparecer mais do que um artista. E aí fica complicado, aí as mulheres se morderam, viu que tinha chance, aí teve uma mulher, cara, puxaram, sabe o que é puxar o cabelo? Rapaz, esse cara olhou bravo pra trás, olha, bicho. Chamou lá uns nomes que não dá pra falar agora, o horário
2: próprio, mas...
0: eu te falando. Mas é a lembrança que eu tenho,
1: Dudu. Por conta disso, no Festival do Camarão, a Farol e Companhia vai funcionar hoje até às 18 horas e só vai retornar segunda-feira
0: no
1: horário normal.
0: Isso não é um pai. Vai
1: lá pro Festival do Camarão.
0: Ei, Rodrigo, isso não é um pai, Rodrigo.
3: Papai.
0: Não é um pai, Rodrigo. É que vai dar folga pros funcionários no final de semana todinho, cara.
1: Vai pra lá, vai dar folga, vão trabalhar até hoje.
0: E vai todo mundo pra lá.
1: Às 18 horas, aí fechou. Aí amanhã, sexta e sábado, não vai abrir.
0: Será que o Marinaldo não me leva no bolso dele, Rodrigo?
1: Que o nosso querido Marinaldo Machado partiu a voar, partiu Veneza Marajoara.
0: Bora no bolso dele, Rodrigo, é o jeito.
1: Bora lá, Marinaldo. Marinaldo, entendeu? Nos aguarde aí que a gente vai. Bora domingo lá, né?
0: No domingo, a gente sai aqui. Isso.
1: É.
0: Volta de
1: lá. Olha, mandar um abraço pro grande amigo Rodinei Santos. O preto velho da Amazônia, rapaz, tá ligado, acompanhando. Já tá dizendo que sábado é partiu Mazagão. Aliás, que o Rodinei tava lá em Chaves, lá na Ilha do Marajó, no Festival do Vaqueiro e do Pescador. Tava perto, sim, não?
0: Tá.
1: Tava lá pra Chaves, meu patrão. Chaves é depois de Afuá, viu, Sam?
0: Isso, verdade. Já fui também lá, Rodrigo. Já passei, já morei lá também, viu?
1: Praia da melhor qualidade lá, né?
0: É, já morei lá também, Rodrigo.
1: Coisa boa. Um abraço aí, meu amigo preto velho da Amazônia, Rodinei Santos, que já confirmou presença sábado, dia 25 de julho, lá no município de Mazagão, lá na comunidade de Mazagão Velho, no clima da festa de São Tiago. Ele já mandou aqui, Rodrigo, sábado partiu Mazagão. Ei, Rodinei,

0: Eva a maniçoba, viu, meu patrão? Aquela maniçoba.
1: Qualidade, essa daí é diferenciada, mano.
0: Qualidade, show de bola, viu? Olha, mandar uma boa tarde também pro meu amigo Newton, grande Newton. Tá ligado aqui acompanhando a nossa programação. Newton lá da Fazendinha, viu, Sammy?
1: Grande Newton, um abraço, Newton, pra, abraço ele. Pra ele.
0: Fala tá pra ligado ele, aqui acompanhando a programação. Minha amiga Lilian Regina, um abraço. Tá também acompanhando aqui a nossa programação.

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0: 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E vamos ter também DJ El Caixa, o Homem Festa, tá todo mundo convidado. Porque aos domingos você tem encontro marcado com quem aqui na programação da Diário, Alisson?
2: DJ El Caixa.
0: E grande DJ Cajarana fazendo esse convite especial. Meu amigo Tadeu Pelaz mandando uma mensagem aqui pra gente. Deixa eu ver aqui o meu amigo Tadeu Pelaz. Alô, Tadeu, boa tarde, Tadeu.
3: Boa tarde, amigo Rodrigo Silva. Aquele abraço para você. Você irá participar do Festival do Camarão ou da Festa de São Tiago, meu irmão? Eu vou para a Festa de São Tiago, mano.
0: Eu vou para a Festa de São Tiago. Talvez eu possa ir lá com meu amigo Marinaldo, lá no Machado, no domingo, lá no Festival do Camarão. Mas sábado, Rodrigo Silva cedo estará lá na Vila de Mazagão Velho, acompanhando a Festa de São Tiago. Vamos ter aí a missa logo cedo, toda a programação. E vamos estar lá no clima, inclusive fazendo algumas participações, entradas no programa Togas e Becas, mostrando aí essa devoção dos moradores lá da Vila de Mazagão Velho para a tradicional programação da Festa de São Tiago, meu amigo Tadeu Pelaz. O que, é que a Lília quer? O que é, Lília? Vai dormir, Lília. Já deve ter rimpado aquele açaí da melhor qualidade. Fala aí, Lília. Boa tarde, Lília.
4: Fala, Rodrigão, cabeça de balão. Tô ligado. Gente pequena, já me queria dar chucha. Vamos. Fogão. Vasquinho passou. O Flamengo não ganha desse aí, não. Não vai ganhar de quem, não? Só de goleada, né?
1: Corta o ponto dessa mulher aí, Rodrigo. Por favor.
0: Ela é demais. Ela gosta de... Ela é botafoguense, você sabe disso.
1: Aham, né? Sim.
0: Que ela torce pro Botafogo. Botafogo joga hoje.
1: Eu também torço pro Botafogo, você sabia?
0: Hã?
1: Eu também torço pro Botafogo.
0: É mesmo?
1: É, se lascar. Igual o Flamengo. Ô, Rodrigo Silva, eu tô recebendo aqui a informação. Sabe o menino Ney?
0: O nosso Ney Oliveira?
1: É, o nosso Ney Oliveira. Ah. É, a gente, pronto, é o seguinte, a gente tá programando, a gente vai na lancha do Ney pra voar. Pronto, Rodrigo, já tá tudo certo.
0: Opa, show pronto. De bola, no domingo?
1: É, a gente vai tudo no bolso do Ney. Tomara que então, o Netinho pronto. Não esteja ouvindo isso, pra não fechado. Causar ciúmes.
0: Ele já convidou você, já?
1: Já, desculpa, viu, Rodrigo, agora eu tô te convidando.
0: Então ele pronto, me convidou se ele primeiro. Convidou você, meu patrão, vem que tem que tá representado.
1: Pronto, aí você vai querer ir? Não, porque eu tenho rapaz, que passar os dados aqui, entendeu?
0: Não, se for domingo eu vou. No pronto. Domingo eu posso ir.
1: Não, a gente vai lá. A lancha é o seguinte. É uma hora e meia, duas horas de viagem, mano. Relaxa.
0: Rapaz, isso não é uma lancha. Isso é um avião.
1: E o Ney não é o Ney. Ele é o pai, entendeu?
5: Papai.
0: É verdade.
1: Ney.
5: Papai.
0: Vamos lá dar essa volta, dar essa volta lá na Veneza Marajoara.
1: Oh, rapaz, se não. A gente vai só lá
0: mas
1: olhar.
0: Mas antes, sábado, eu acho que o Ney vai deixar pra ir domingo, né? Ele deve ir domingo,
1: vai,
0: lá.
1: Com certeza, domingo.
0: Rola um pagode, domingo. Um samba da melhor qualidade. Viu, Ney? Trabalha com essa ideia aí de domingo, Ney. 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
1: Horas e 13 minutos, 13:13. Continuamos o nosso Wake Tem. Hoje é especial, hein? 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

0: Meu amigo Jeff Selva, terceira meia maratona de Macapá, domingo agora. Você não pode... Olha essa medalha, tá bonita demais, viu, gente? Tá bonita demais, tá sensacional aqui a medalha da terceira maratona, da terceira meia maratona de Macapá. 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

0: você que começou
1: ai,
0: tudo.
1: Ai, papai, 13 horas e mais 16 minutos, 13 e 16. Daqui a pouquinho tem Elson Sammy, Massagão Velho, né, Sammy?
2: Olá, vamos por lá. Hoje tem uma missão lá pra fazer, Rodrigo Silva, daqui
1: isso,
2: a pouquinho.
1: Isso, quem é que vai estar com você lá?
2: Vai
1: quem
2: eu,
1: é
2: a galera que vai? Vai eu, Bruna, meu amigo Ney, que não é o Oliveira. É o Ney.
1: Esse é o Vilhena.
2: Vilhena, exatamente, viu? Vou tá. Deixa eu ver aqui o time que vai estar. Tá,
1: vai,
2: tá
1: vai também, vai?
2: Deixa eu olhar aqui. É o Ralf. Ah, não, Manu, não é o Ney, não. É verdade. Na verdade, vai estar eu, Ralf, minha querida Manu, minha querida Lana e minha querida Larissa. Pronto. Esse
1: é o
2: que
1: não é a Manu,
2: é
1: a Manu Batidão, não, mas é a Manu é... Gigliola.
2: É Gigliola, tá, Rodrigo Silva? É Gigliola.
1: Gigliola.
2: É.
1: Não é Gigliola, não?
2: Gigliola.
1: Gigliola.
2: Não, né? É Gigliola.
1: Gigliola.
2: Tá?
1: Vê bem, presta atenção.
2: Não confunda,
1: aí.
2: Pelo amor de Deus até.
1: Manu Gigliola Dias Castro.
2: Castro, é verdade.
1: É, esposa do meu amigo Adam Castro.
2: Grande Adam.
1: Arquiteto Adam Castro.
2: Grande um referência da arquitetura do Amapá. Tá ouvindo gente, também boa. A gente. Da melhor maravilha. Qualidade.
1: Boa viagem então pra vocês.
2: Ah.
1: A toda a galera, sábado estaremos lá em Massagão.
2: Valeu,
1: Velho,
2: viu, Rodrigo? Tamo indo pra lá.
1: Nessa expectativa. Mas Massagão Velho te espera, viu, seu Sammy?
2: Uhum.
1: Pensa numa viagem da melhor qualidade,
2: tranquila,
1: show de bola. Aliás, que ontem o bingo promovido pelo governo do estado foi um sucesso lá, viu, Sammy?
2: É, tô sabendo, Rodrigo. Tinha um monte
1: muita
2: de prêmio bom, né?
1: A gente marcou presença, comprou as cartelas, tivemos uma boa arrecadação, muita gente participando, secretários, gestores do governo foram lá prestigiar. A festa de São Tiago, todo dia 22 de julho, a galera tem encontro marcado no Arraial, que fica a cargo aí do governo do estado do Amapá. E ontem tivemos lá na vila de Massagão Velho. Tivemos também a entrega da comenda, né, que homenageou aí personalidades da Umbanda amapaense, a comenda Tia Dulce. Foi um dos grandes momentos ontem. Um campinho pra criançada bater bola lá, um campinho bem, bem legal.

0: pra galera bater aquela bola redonda. Ontem também tivemos essa importante entrega e hoje também outras ações que fazem parte, integram aí a programação da Festa de São Tiago lá na comunidade de Mazagão Velho. Olha, aproveitar aqui para mandar uma boa tarde também para nossa pintante, rapaz, grande Elisa Congô.
1: Alô, Elisa, tá, um abraço, minha amiga.
0: Sempre tá ligada, acompanhando aqui a nossa programação. Olha, hoje, dia 23, Sammy, vamos ter aí mais uma quinta-feira com o projeto de férias no museu. Rodrigo, as férias mulher... mais criativas da cidade estão no museu. Traga seus pequenos para viver férias inesquecíveis no Museu de Arte, Cultura e Memórias Negra. Então, dias 15 e 16... 22 e 23, ontem rolou, já tivemos aí 3 dias. Hoje, a partir das... Deixa eu olhar aqui o horário pra você. Já começou, vai começar daqui a pouquinho, às 14 horas, de 14 horas às 16h30. Aí o encerramento, dias 29 e 30 de julho, uma realização aí do Instituto Municipal de Políticas de Promoção da Igualdade Racial. As férias mais criativas da cidade estão no museu. Traga seus pequenos para viver férias inesquecíveis no Museu de Arte, Cultura e Memórias Negra. Quem convida é ela, a nossa pintante Elisa Congô. Olha ela cantando aí, ó.
1: Pensa numa mulher competente, viu, Rodrigo Silva? Gente, gente da gente.
0: Gente da melhor qualidade.
1: Exatamente.
0: Escolha acertadíssima, viu?
1: Ela respira realmente a cultura, tá sempre inserido nessas políticas que valorizam a cultura do nosso Amapá e realmente faz toda a diferença.
0: Olha, meu amigo Marlon Lustosa, um abraço aí pra ele. Boa tarde, Rodrigo Silva, Elson Summer e Alisson. Um abraço aí pra vocês, ligado no Vem Que Tem. Marlon Lustosa, do Jesus de Nazaré, obrigado. Ele perguntou aqui, Rodrigo e Summer, ouvi dizer que clubes de futebol argentino têm esse acordo, não contrata jogadores brasileiros. Não lembro jogadores brasileiros no futebol argentino. Tá aí uma boa interrogação, né, Summer? Isso, tá dizendo aqui que não vê jogador brasileiro jogando no futebol argentino, né?
1: São poucos, viu, Rodrigo? E quando são vai, é, exatamente. E quando vai pra lá, Rodrigo, não tem muito sucesso. A gente pode parar e pensar, teve alguns jogadores que passaram lá pelo Boca Júnior, pelo River Plate, jogadores que passaram, ou que jogam ainda hoje mais em clubes mais medianos, mas realmente é uma boa reflexão. Muitos jogadores brasileiros não conseguem entrar ou se adaptar no futebol argentino, como esses argentinos vêm pra cá e até de certa forma conseguem jogar. Olha, agora o Flamengo quer porque quer contratar o Almada, né? É Almada, é?
0: Thiago Almada.
1: Porque quer contratar o Thiago Almada argentino. Aí a gente vai lá acho que é Franco Lopes, o atacante, o Flaco, né? Atacante do Palmeiras, que tava também na Copa do
0: Mundo
1: lá
0: com a Argentina. Isso tudo o Elson Sammy sabe falar, ele não fala porque ele é recalque dele.
1: Entendeu? É. Mas é o seguinte, Rodrigo Silva, tô te falando. A gente não vê jogando. Olha, um que foi pra lá e que fez um pouco de sucesso, que até, na verdade até hoje ainda é ídolo, chega a ser ídolo, é um cara que jogou aqui no nosso vizinho Pará. Você lembra do Yarley? Jogava pelo Paysandu, fez o gol lá, jogou Bomboneira. Boca, né? Isso, foi pro Boca Júnior. E ele é um ídolo lá no futebol da Argentina. Sempre quando vai por lá, os caras lembram bastante. Ele ajudou o Boca Júnior em algumas campanhas e fez um grande sucesso. Mas, se tu me perguntar agora, um outro jogador brasileiro que passou pelo futebol da Argentina e que deixou saudade lá, eu não vou saber te responder, cara.
0: É verdade.
1: Mas faz sentido.
0: Faz sentido.
1: É, exatamente. A gente poderia começar por aí. Jogador da Argentina proibido de jogar... não, aí é complicado. Não dá, Rodrigo Silva. O que a gente precisa proibir, Rodrigo Silva, agora trazendo aqui no clubismo mesmo, o que a gente precisa proibir é de trazer treinador português pra treinar o Vasco, porque, pelo amor de Deus, não dá certo, mano.
0: Não dá certo, não vinga, né? Não
1: vinga, meu pai, é mais um que vai. Ó, vai jogar 5, 6 jogos, tomara que eu esteja errado. Mas olha, vai comandar
0: aí. Tem o Abel aí, que deu certo no Palmeiras, né?
1: Não, tirando o Abel é só isso, viu, Rodrigo Silva? O português lá, o Jesus, só deu certo. Não, só deu certo o Flamengo, Jesus. Cara. Os outros clubes que ele passou
0: também. O do Botafogo também, teve o que foi campeão lá.
1: Ah, foi.
0: Como é o nome dele, Lilian? Do técnico do Botafogo, que foi campeão lá, Lilian?

0: Arthur Jorge.
1: Arthur Jorge, é.
0: Mas, Rodrigo, eu tô falando que no Vasco não dá certo, mano. Vai jogar 10 jogos lá. Vai fazer 10 jogos. Olha, ontem nós empatamos na sorte. Perdemos pro Vitória. Mas o cara, ele é meio maluco, mano. Ele fez umas substituições muito das suas doidas lá, tu tá entendendo? Deu sorte que a gente ainda empatou no final do jogo, Rodrigo. Mas eu não sei como é que vai ser os próximos. Porque eu acho que o Brasileirão é muito mais difícil e muito mais complicado do que a Sul-Americana. Se o Vasco tivesse um bom time, eu estaria muito otimista que chegaríamos à final da Sul-Americana. Mas eu não sei não, viu, Rodrigo? É complicado. Verdade.
1: Vamos torcer nessa. Né?
0: Pula
1: torcer,
0: essa, né? Vai. Pula
1: pra
0: essa.
1: Que dê
0: pula
1: tudo
0: essa.
1: Certo. 13h24, mensagem, a galera mandando mensagem aqui pra gente. Alô, você, boa tarde.
2: Boa tarde, meu amigo Rodrigo Silva. Rodrigão, não vamos pra fora não, meu amigo. Bora lá pro Mazagão, velho, mano. É top demais. Tu sabe, tá de lá, tu conhece melhor que eu. Vou pro Mazagão. Carlos Roberto Paiva, ei. Coloca meu nome no sorteio de amanhã, do litro da gasolina. E daquele kit lá do Atacarejo, nosso Atacarejo, melhor Atacarejo da cidade, beleza? Carlos Paiva, na escuta, motorista
1: de APT. Valeu, meu amigo Carlos Paiva, um grande abraço aí pra você, obrigado pelo carinho, obrigado pela audiência. 13 horas e mais 24 minutos. Olha, Summit, 20 de julho até 5 de agosto é o prazo aí, portanto, para as convenções partidárias, né? Sistema Diário de Comunicação acompanhando aí as convenções, acompanhando todas as convenções que estarão sendo realizadas. A primeira foi realizada na segunda-feira, que colocou aí, homologou a candidatura do ex-prefeito de Macapá, Antônio Furlan. Hoje continua, viu? Teremos aí na sede dos urbanitários a convenção dos partidos que apoiam aí a candidatura à reeleição do senador Randolfo Rodrigues a partir das 18 horas. Os partidos PT, Partido dos Trabalhadores, juntamente com a Federação Brasil da Esperança, que tem aí os partidos PV e PCdoB, que integra essa federação junto ao PT, a Federação Rede PSOL e mais o PDT, que estarão realizando aí a convenção e manifestando apoio aí à candidatura do senador Randolfo Rodrigues. Na sexta-feira, teremos aí a convenção do União Brasil e dos partidos aliados, que apoiam aí a reeleição do governador Clécio Luiz, e o Sistema Diário de Comunicação estará aí, portanto, acompanhando, fazendo a cobertura jornalística desses acontecimentos. 13 horas e 26 minutos. Galera mandando mensagem pra gente aí, participando, interagindo conosco. Alô, boa tarde.
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0: Acertou.
3: 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Aqui é o seu Cássio. Acertou. Motorista Cássio Silva. Coloca meu nome no sorteio aí, rapaz.
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1: Maravilha, maravilha. Obrigado aí a todos pelo carinho, pela audiência. 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
3: Muito bem, são 13:28, 13:28. 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Bom, vamos aos apoios culturais e daqui a pouco a gente volta com muito mais. Simbora, gente! Daqui a pouco a gente volta.

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1: 13h41, 13h41, nosso Estúdio 2, direto lá da Vetral, meu amigo Rodrigo Silva tá lá com a gente hoje, tá aqui com a gente hoje direto da Vetral, e eu estou aqui direto do Sistema Diário de Comunicação, nosso estúdio principal. O Alisson que jogou essa vinheta aí, viu, Rodrigo Silva? Ele falou, bora, bora, bora. Ele que manda, bora. Tu sabe disso.
2: Não tem nada a ver.
1: É, tia Maria. É, tia Maria.
2: Não tem nada a ver.
1: Mas vamos lá. Voltamos aqui, ó. 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

0: Maravilha, 13h43. 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Meu amigo André Torres mandou um áudio pra gente aí, o Alisson. Fala, André Torres. Boa tarde, Andrezão.
1: Boa tarde, Rodrigo. Boa tarde, Summer. Boa tarde, público ouvinte. Fala, do André. Programa Vem Que Tem. Já estou conectado com vocês, amigo André Torres, aqui de Mazagão Velho. E, Rodrigo, eu gostaria de mandar meus alô boa tarde pro amigo seu Tião e sua esposa Kelly, seu Raimundão da Jurema e sua esposa dos Congós. Para dona Raimunda e seu Chico no Igarapé da Fortaleza, para dona Negra e sua família da Vila do Maracá, a Rosineide Santos e seu esposo no Campina Grande, para dona Jerusa e seu esposo Eliseu. Ok, amigo, até logo, boa tarde.
2: Passou dos 30 segundos, Rodrigo?
0: Não, ele pode, essa semana ele pode passar assim, até uns 10 segundos, porque é festa de São Tiago.
2: Não, né? Tá certo.
0: Festa de São Tiago, ele pode passar, mas ele acelera lá. Você viu que ele deu uma acelerada, né?
2: Verdade, verdade.
0: Olha, abraço pra minha amiga Kátia Rui Seco. Tá ligada, acompanhando aqui a nossa programação. Obrigado aí a Kátia. Quem mais tá ligado aqui? A Mari, já falei agora há pouco. Boa tarde, Rodrigo. Coloca meu nome na promoção. Gabriel Lima, lá do Infraero 2. Também tá ligado, acompanhando aqui a nossa programação. 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
2: E a gente continua aqui, Rodrigo Silva, direto do nosso estúdio na Coriolano Jucá, olha, mandando aquele abraço especial. É, pra quem tá ligado e sintonizado junto com a gente aqui, meu amigo Zeca, olha, agora há pouco falei da minha maratona de Macapá, meu amigo Zeca lá do Ponto do Peixe, alô Zecão. Rodrigo Silva esteve bem perto hoje lá, né, Rodrigo Silva, falando sobre a situação lá. Foi. Do povo que tá sem água, o negócio tá difícil por ali, pra aquelas lá, bandas, né?
0: Situação complicada, né?
2: Exatamente, espero que a gente possa, que a CSA possa olhar, possa resolver essa situação aí dos moradores ali daquela região, Perpétuo Socorro, Cidade Nova, Laguinho.
0: Ali da São José, tem da Césio Guedes lá. Exatamente. Que a água tá chegando sem pressão, da Turíbio, Perpétuo Socorro, o pessoal ali tá pedindo aí que a CSA dê uma verificada e resolva o problema, né? O pessoal aí tá... querendo, não dá pra viver sem água, né?
2: Não, jamais, com certeza não, Rodrigo. E a situação precisa realmente ser amenizada ali, que a CSA possa dar atenção aí pra esses moradores. Um abraço aí especial, meu amigo Zeca, lá no Ponto do Peixe. Olha aquele peixe, ele mandou uma foto aqui, Rodrigo Silva, eu vou te contar, viu? Aquela banda de pirapitinga assada. Uma delícia! Uma delícia!
3: Ah, eu gosto.
2: Essa você gosta, né? Ainda na rua São José, em frente à antiga pizzaria Estrela de Davi, na subida ali pro bairro, pra quem vai sair aqui do centro, vai Morro pro Laguinho. É, famoso é o famoso Morro do Sapo. Rodrigo tá. Rodrigo, junto com o JNEI, trazendo de volta, fazendo o povo conhecer ainda mais o Morro do Sapo, essa grande referência que é o Ponto do Peixe do meu amigo Zeca. Olha, ele falou que ele vai correr a meia maratona. Ei, Zeca, qual vai correr o quê? 21 quilômetros, 8 quilômetros, 14 quilômetros. Rapaz, o Zeca tá pra jogo, tá pra corrida, viu? Abraço, Zeca!
0: Mas bom de corrida e bom de peixe assado.
2: É, com certeza.
0: Aí olha, mandar um abraço ao meu amigo Aloísio Alves Pedrada. Grande Aloísio Pedrada, rapaz.
2: É Pedrada, é?
0: É ele, abraço, é? Meu amigo Pedrada, rapaz. Conhece essa fera?
2: Olha,
0: essa?
2: É ele.
0: Vou te contar, viu? Tá ligado. Meu amigo, torcedor do Fluminense.
2: É mesmo, é.
0: Torcedor do Pó de Arroz.
2: É. Ele falou que ele não.
0: Meu amigo Aloysio Alves Pedrada. Obrigado aí pela audiência.
2: Ei, Rodrigo. Lá no Calçoeiro ele falou assim: não, porque eu não como esses negócios. Era a nossa janta lá, foi mortadela com açaí. Padrão, amigo. Aham. Padrão. Aí, pensa no açaí delicioso lá de Calçoeiro. Muito gostoso.
0: Aí ele não toma, né?
2: Não, ele falou: não, eu não curto, não como esses negócios.

0: negócio, não coma esse negócio, não, não vou. Ele fez o charminho dele lá, né?
1: Tá metido assim o pedal,
0: né? Pois é, cara. Mas aí depois, Rodrigo Silva, que ele viu o negócio pronto lá, amigo, esquece. É Pedrada!
1: Abraço, meu amigo Pedrada. Grande Aloysio Pedrada, tá ligado aqui acompanhando o nosso programa. Grande parceiro. Torcedor do Fluminense, rapaz. Vem aí a expofeira do Amapá, né? O Pedrada tá lá, sempre na linha de frente, trabalhando, atuando. Grande parceiro, um abraço pra ele aí, meu amigo Pedrada. Olha, mandar um abraço também a Rosiane Costa Lima. Tá lá no Parque dos Buritis. Tá ligadinha no Vem Que Tem. Obrigado aí pela audiência. É, mandar um abraço também ao meu grande amigo Valci Cruz, aí no município de Mazagão, grande parceiro. É o cara que tá comandando o trânsito lá, viu? Controlando tudo lá, o trânsito. Meu amigo Valci Cruz, um abraço, Valci. Obrigado aí pela audiência, por também estar ligado, acompanhando aqui a nossa programação. 13h49, tem mais apoio aí, Alisson? Bora lá pro apoio cultural.
2: Bora lá.
1: 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Rodrigo. 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
0: você mesmo. Pois é, Rodrigo, eu perguntei agora há pouco pro Zeca aqui se ele ia correr os 20... Rapaz, ele vai correr os 21 quilômetros, ele falou que ele ainda vai te levar pra uma corrida dessas ainda, Rodrigo. É isso.
1: Poxa, eu vou entrar nessa vibe, viu?
0: Tá bom de preparar.
1: Você vai me ver. Vá se preparando aí que você vai me ver muito nessas corridas aí pra começar com 5 km,
0: pronto, né? 5 km, de leve, de leve.
1: Bacana, de boa.
0: Não vai queimar largada, mas tá certinho. Um abraço, Zeca, valeu aí. Olha quem mandou mensagem, só pra gente ir pro nosso...
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0: E aí, Rodrigo, tu já tá valendo pra sextou? Já sextou já por aí ou não?
1: O perdão foi feito pra quem sabe dar.
2: Já no clima, viu, Sammy? Já no clima, viu?
0: É, mas não é, vai ter uma largada. Hoje é quinta. Alisson
2: Brito, ele antecipa tudo. Ele chega antecipando, mandando ver. Essa aí, a tia Maria já tá daquele jeito, né?
0: É verdade. Olha, mas é o seguinte, Rodrigo.
2: Ei, tia Maria.
3: Acabou de tomar uma gelada bacana.

0: não.
1: Ei, Rodrigo Silva. Mas é como o Luiz Belo sempre fala. Rodrigo Silva. Salarão, sorriso bonito, tá em dia. É assim, desse jeito. Aqui, meu patrão,
0: ou mais, né?
1: Não vem que
0: ou
1: tem, mais. Não tem crise. É igual lá na Farol e Companhia. Aqui não tem crise, meu patrão. Esquece.
0: Maravilha.
1: Abraço,
0: Sammy, vou fechando por aqui, Sammy. 13h59. 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
1: Muito bem, Rodrigo. E a gente vai finalizando. 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Um abraço para todo mundo, valeu meu amigo Alisson Brito, valeu tia Maria, obrigado demais a você que mandou e deixou sua mensagem. Tá chegando aí o Célio Santiago e o Show da Diário, a programação da 90.9 que continua a audiência lá em cima, e a gente volta amanhã a partir das 12h30, direto do Bem Nosso Atacarejo, nosso Estúdio 2. Tchau, gente, um abraço para todo mundo e até amanhã.
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1: Olá, pessoal. Agora 2:02.
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0: gente. Salve, salve, muito boa tarde pra você ligado na sintonia da YS453, 90,9 Diário FM Macapá. Hoje, quinta-feira, até que enfim, meu povo, quintou no dia 23 de julho de 2026. 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Muito prazer, eu me chamo Célio Santiago, o Panda tá na área, e se derrubar é pênalti, olha que a gente bate forte, meu, feliz da vida por estar aqui junto com vocês nessa super tarde maravilhosa. Hoje, quinta-feira, dia de quinta TBT, dia de quem manda nessa programação é você. Então já aproveita, pede lá o teu som no 991-22-6978, com apoio cultural aqui das lojas Tudo 18, a maior e melhor rede de lojas de preço único do Brasil. 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Vamos ter game da hora e muita coisa boa pra você. Ó, segue também gente lá nas redes sociais, arroba Show da Diário Oficial, Facebook e Instagram. Facebook e Instagram, arroba Show da Diário Oficial. Ah, Célio, mas eu quero te seguir lá também nas tuas redes sociais, não tem problema. Segue lá gente nas redes sociais, arroba Locutor Panda, _ Oficial, arroba Locutor Panda, _ Oficial. Se liga, porque a partir de agora, o nosso Show da Diário TBT tá no ar daquele modelo.
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0: Muito bem, quem tá aniversariando hoje nessa super data maravilhosa, data especial, Osmar Prado, um dos maiores e mais premiados atores da teledramaturgia brasileira, mestre em dar vida a personagens inesquecíveis como o Velho do Rio, no remake de Pantanal. Olha, Sheila Mello tá fazendo hoje 48 anos, dançarina, atriz e eterna loira do Tchan, que marcou época e cultura pop nacional com no final dos anos 90. Olha, Flávio Venturini, 77 anos, ícone da MPB, cantor, tecladista e compositor. Também, ó, relevado pelo antológico movimento do Clube da Esquina The Point, carioca. Também Felipe Dilon, 39 anos, cantor pop que estourou nas rádios e se tornou um dos maiores fenômenos jovens do país nos anos 2000. Gabi Lopes, 32 anos, atriz, modelo, influenciadora digital e muito destaque entre o público jovem. Luiz Gustavo, experiente volante de futebol, campeão da Champions League e também atleta que defendeu a seleção brasileira na Copa do Mundo de 2014. Eduardo Araújo, 84 anos, tradicional cantor e compositor de rock, da música raiz, e também fez história na época da Jovem Guarda. Então se liga, se você conhece alguém que tá fazendo aniversário hoje, chama logo no zap 991-22-6978 e começou!
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0: Tá começando muito bem, com o primeiro pedido da hora, foi feito cedo, hein? Banda Mega Pop Show, Anjo Lindo!

Celhão. Boa tarde. Dia de TBT, nós aqui no trampo. Da hora do cafezinho. Ligado na Diário. Ei, pedido pra hoje é José Augusto. Sonho por sonho. É nóis, meninos.

0: Essa é a sua Diário FM 90.9, banda Calypso, passe de mágica. Isso aqui é de 2006, meu amigo. Quem não lembra, quem não recorda, Joelma, Chimbinha, banda Calypso. 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

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Enquanto isso, você vai interagindo com a gente através do 991-226-978. Salve, estou ligada, bom trabalho. Você toca Biafra, beijos, toco sim, Cléo. Grande beijo para você, muito obrigado pelo carinho. Fala, Panda, toca a música. Deixa eu ver, Chuba, Chubaban. Égua, moleque, chupa a banda. Muito bem, vou procurar aqui. Se tiver, já vou tocar já. Vamos lá. Cadê?

0: Deu o áudio da galera aqui. Como eu tô em link hoje, vamos lá.
1: Do programa Fala, Célio Santiago, meu cupanda, boa tarde pra você, boa tarde pros ouvintes do programa Ajuda Diário, Quindou de TBT. Tô aqui ligado no programa aqui, diretamente da Rodovírio Curiaú. Aqui é o Jonathan Mello, o John John do bairro Novo Horizonte, da Norte Macapá. Tamo junto e misturado. Rolou na Diário, virou comentário.
0: Muito bem, vamos nessa.
2: Boa tarde, panda. Robson Correia.
0: Fala, Robson.
2: Calozinho gostoso de Macapá. TBT hoje, toque aí Mano, de Leonardo. A música que fez em referência ao no falecimento do irmão dele. Sim. Lá em 97, 98, por aí.
0: Muito bem, muito bem, muito bem. Mano, Leonardo, vamos lá. 991-22-6978. Boa tarde, Célio Santiago. Já na escuta do show da Diário, Neide Santos, Daniele, Daniel do quilômetro 21, Campina Grande. Quero ouvir a música da banda Calypso, Passe de Mágica. Beleza, toquei agora há pouco Passe de Mágica da banda Calypso. Aqui pra ela, Carlos Ferreira pediu a dele também. Vamos lá, meu amigo William Brasil. Boa tarde, Célio. Toca a música Velha Infância dos Tribalistas. Já toco Velha Infância dos Tribalistas pra você, meu amigo William Brasil. Grande abraço. Boa tarde, vamos que vamos. Quero ouvir a música do Roberto Vilar. Beijos, amigo. Beijos.
3: Boa tarde, Célio Santiago. Vamos que vamos. Quintou. Marta e Verão, pra todos que estão na escuta. Beijo pro Marlon também, pra produção. Beijo. Valeu.
0: Valeu, valeu, Martinha. 991-22-6978. 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
0: Hora certinha agora, 2h27. 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

0: Essa é a sua Diário FM 90.9. Roberto Vilar, caminhoneiro. Cara, que música incrível, que música incrível. Essa galera vai pedindo, a galera vai tocando de boa, de boa, de boa, de boa, de boa. 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
0: 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Estamos aí para servir melhor nossos amigos e clientes aí, viu?
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2: Olá, boa tarde, Célio.
1: Boa!
2: Aqui é a sua ouvinte daqui do bairro, em Freiro 2, Elide Souza.
1: Oi, Eli!
2: E quero ouvir uma música do Roupa Nova, A Viagem.
1: Ah, música bonita.
2: E eu ofereço pra você, pra todos do show da Diário.
1: Obrigado.
2: E pra todos que estão na escuta. Tá bom? Um abração e tchau, tchau.
1: Beijão, Eli. Daqui a pouco eu toco A Viagem pra você, viu? Grande beijo pra você. 991-22-6978.
3: Ei, Palmeiras ganhou, né? Ei, coisa boa. Não adianta falar que o Coritiba vai ganhar, aí o Palmeiras ganha. Não adianta, não.
1: Mas você... Tu fez a famosa mandiga reversa, mestre. Vai torcer pro Palmeiras perder. Lógico que o Palmeiras vai ganhar, pô. É logo que eu digo que o Palmeiras vai ganhar. Eu acho comigo que ele fez aposta em bet por aí que o Palmeiras ia ganhar. E pra ele ganhar, ele teve que dizer que vai perder. Pra poder o Palmeiras ganhar. É assim, tu tem que torcer a favor do clube que tu quer que perca. É isso. O bruxo não tá dando certo. O bruxo não tá mais tão bruxo assim, não, hein? Fala, Pandão, ligadinho por aqui. Alexandre Senna, grande abraço, Alexandre, pra você também. Tudo de bom, muito obrigado pelo carinho e pela audiência.
4: Boa tarde, Célio Santiago, o Panda. É o André Torres, aqui do Matagal Velho. Já estou ligado no programa aí, mano. E também lembrando, Panda, que está em evidência aqui na comunidade do Matagal Velho, desde o dia 16, que vai até o dia 28, festividade alusiva a São Tiago. 249 anos de fundação.
1: Que maravilha!
4: Tá sendo um sucesso, Panda. Como hoje é quinta-feira, dia de PBT, eu gostaria que tu tocasse pra mim Ivete Sangalo, Quando a Chuva Passar. O que, amigo? Até logo,
1: botar. Música muito top. Ivete Sangalo, Quando a Chuva Passar. Pensa numa música maravilhosa, é essa da Ivete Sangalo. 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Esteja agradecendo o carinho da audiência dessa turma maravilhosa aí com a gente, André Torres e toda essa turma, valeu.

0: mesmo. Robson Correia na área, .com.br, já tá aqui, já registrei a presença dele. Bruxo vai aparecer. 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E olha, daqui a pouquinho o pessoal vai ter game da hora, viu? Daqui a pouquinho, não nesse bloco, mas no outro, vai ter o game da hora pra galera, enquanto você pode pedir o seu som, fazer o teu oferecimento da quinta TBT de hoje, que tá uma maravilha. 991-22-6978, você que não se cadastrou ainda, se cadastra no nosso WhatsApp, 991-22-6978, com o seu nome, sobrenome, bairro, hashtag game da hora e número de contato, nome, sobrenome, bairro, hashtag game da hora e número de contato pra participar do nosso game. Game, eu disse game da hora!
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0: Hora certinha, agora 3 em ponto. Boa tarde.
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1: Muito bem, estamos diretamente ao vivo do maior e melhor atacadista do Brasil. Galera, que sequência foi essa? Que sequência foi essa, hein? Deixa eu ver se eu consigo ver aqui. Uma nova Whisky a Go Go, Raimundo, as mais pedidas, Ivete Sangalo com a chuva passar e também roupa nova, a viagem. Ou seja, nós fizemos uma verdadeira viagem no túnel do tempo nessa sequência. Daqui a pouco a galera que pediu aqui, vou tocar Corona. Pediu Corona. Elô Oliveira, grande beijo pra você, muito obrigado pelo carinho, obrigado pela audiência sempre. Lidiane Fernandes, a mulher do restaurante, tô aqui pertinho. Lidiane Fernandes, a mulher do restaurante, tô perto de você hoje, hein? Aqui diretamente da zona norte de Macapá, diretamente do bairro Boné Azul.

obrigado pela sintonia. Quem mais tá por aqui? O Simon, olha o Simon. Fala, banda, boa tarde, queria pedir a música As Despedidas dos Raimundos, tocou agora há pouco. Mel Cardoso, já na área também com a gente. Grande beijo, Mel, pra você também. Obrigado pelo carinho, obrigado pela audiência. Passe com essa galera, mande seu recado no 991-22-6978 e estamos direto aqui do maior e melhor atacadista do Brasil, dia do parceirão Atacadão, pra arrasar de vez na economia. 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

0: 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Boa tarde, você, meu amigo, você, minha amiga, que está chegando agora. 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Agora há pouco me perguntaram do Wagner. Sério, cadê o Wagner? Rapaz, o Wagner, não sei, sumiu. Depois que o programa entrou no ar, e meu amigo, ele deu um chá de sumiço. Uma vezinha ali pro outro lado da rua, lá outro lado da BR lá, né? Será que ele tá por lá? Rapaz, não sei. Se ele tiver me ouvindo, se ele tiver me ouvindo, tá de boa, tá bacana. 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Temos o nosso Game da Hora daqui a pouquinho, no próximo bloco. Vou tocar uma música Game da Hora, em seguida outra música direitinho pra você participar junto com a gente. 991-22-6978. Você coloca seu nome, sobrenome, bairro, hashtag Game da Hora e número de contato. Nome, sobrenome, bairro, hashtag Game da Hora e número de contato pra você participar direitinho com a gente aqui na programação número 1. 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
0: Hora certa pra você, agora 3h29, daqui a pouquinho tem Game da Hora pra você.
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0: Diário FM 90.9, pra você ligado sempre na melhor sintonia, sempre aproveitando a melhor. Pra galera que tá no outro lado com a gente, agora 3:39.
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0: prática, cognição, experiência, saber. Você está preparado?
1: Será?
0: Sorte, porque o game da hora vai começar.
1: Muito bem, o game da hora já tá com o telefone liberado. A galera comeu mosca, tá comendo mosca, comeu todo mundo mosca hoje. Ligamos, ninguém atendeu. Bora ver, será que tem alguém que vai ligar agora pra participar com a gente no 991-22-6978. Hoje, como estamos com o link, estamos com o telefone da rádio 991-22-6978. Liga, participa. Bora lá, bora saber quem tá do outro lado da linha. Alô, boa tarde. Alô, boa tarde. Cadê?
0: Sua atenção.
1: Tem ninguém aqui, será?
0: Volume máximo. Compreensão.
1: Rapaz, cadê o povo, meu Deus do céu? 991-22-6978. Bora saber quem tá do outro lado da linha. Alô, boa tarde.
2: Boa tarde.
1: Opa, boa tarde, com quem eu falo?
2: A Marta do Zerão.
1: Olha, moleque, Marta Maria Gomes de Matos do Zerão não comeu mosca hoje. Que
2: maravilha.
1: E aí, Marta, tudo certinho por aí com você, querida?
2: Tô bem, graças a Deus.
1: Então, pra ficar melhor ainda na sua companhia, me diz uma coisa, como é que tá o coraçãozinho hoje? Você sabe que você tem uma missão em tanto, né, Marta?
2: Tem.
1: 10 mil pontos tem que fazer pra ir pro sorteio com o Thiago Nardi. Então, ó, posso startar o nosso game da hora agora pra você?
2: Pode.
1: Então, boa sorte pra você. Vamos embora!
3: Fase 1, valendo 2 mil pontos.
4: Qual cidade brasileira foi a primeira planejada para ser capital estadual? Brasília ou Belo Horizonte?
2: Belo Horizonte.
4: Belo Horizonte.
3: Fase 2. Valendo 3 mil pontos.
4: Qual dinastia iniciou a construção da Grande Muralha da China? Dinastia Ming ou dinastia Tao?
2: A segunda.
4: Dinastia Ming.
3: Fase 3. Valendo 5 mil pontos.
4: Qual rio é conhecido como Rio da Integração Nacional? Paraná ou São Francisco?
2: São Francisco.
4: São Francisco.
1: Poxa, quase, poxa, você ficou no quase, Martinha. Poxa, você errou a segunda, Martinha.
2: Quase mesmo.
1: Caraca, velho. Olha, qual distância iniciou a construção da Grande Muralha da China? Qual dinastia iniciou a construção? Você não sabia, vou te ser sincero, viu? Qual dinastia iniciou a construção da Grande Muralha da China? Dinastia Ming ou dinastia Tao? E você respondeu a dinastia Tao. Foi a dinastia Ming. Caraca, velho. Mas é assim, viver
2: tá
1: e aprendendo. Agora já sempre sabe também, viu? Opa, baixa o teu microfone aí. Aí, pronto, baixou mais aí? Baixou, eu pedi pra ela baixar, ela desligou, mas tudo bem. Gente, ela fez ainda 7 mil pontos, não chega na pontuação do Thiago Nardi. Pontuação. Mas tá valendo, ainda tem mais duas baterias e amanhã tem mais pra você no nosso Game da Hora, no nosso Belê Netinho, amanhã no Diário e amanhã no Show da Diário, na nossa sexta-feira maravilhosa. Ei, galera, não é pra comer mosca, teve gente que era mais rápido no gatilho, não foi hoje? Dançou, hein?
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você o que é viver, o que é sentir, o que é ter prazer se vivendo na moral. 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Então deixa

0: 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Meu amigo, na quinta-feira não tem pra ninguém não, não tem pra ninguém não, é só Diário FM 90.9 Jota Quest, na moral. A galera que tá pedindo aqui, a gente vai tocando na boa.
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0: Hora certinha, agora 3:47.
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11: Muito bem, rapaziada, estamos diretamente aqui do maior e melhor atacadista do Brasil, sempre lugar de comprar barato, super parceirão do seu negócio, agradecendo demais o carinho e audiência dessa turma. 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
11: Hora certinha, faltando agora 3:54.
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0: meus amores, já estamos de volta, já pra se despedir da turma. A gente já vai embora. Nossa, tá cedo, podia ter mais, pelo menos mais uma horazinha de show da Diário TBT hoje, não é mesmo? 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Prometendo estar de volta, se Deus quiser, amanhã, a partir das 2 horas da tarde, depois do Estúdio 2, do nosso Vem Que Tem, com o Rodrigo Silva e também o nosso Elson Samê, nosso pequeno... Grande abraço pra todo mundo, beijinho, cheirinho maravilhoso no cantinho do sorriso das minhas meninas, um abraço bem acolchado nos rapazes, tudo de bom, mas a gente quer mandar beijinho, cheirinho pra Renata, grande Renata, Renatinha lá de Santana, Renata Santos lá de Santana, lá do Provedor 2, minha conterrânea lá de Santana, grande beijão Renatinha pra você, cheirinho pra você e pra toda a galera que tá na área com a gente. Fique agora com meu amigo Heraldo Almeida e o Canto da Amazônia, com jeito e a cara da nossa gente. Tchau, tchau, fiquem com Deus, né? À vontade, olha, lembrando que o horário de funcionamento do Atacadão aqui é até às 23 horas, pode vir agora e aproveitar junto com a gente. Grande abraço e tudo de bom!
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3: Ela, minha querida Macapá, terra do Mar Abaixo, 4:08.
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0: Bem, boa tarde, Amapá, boa tarde, Amazônia, boa tarde, meu Brasil. Olha aí, rapaz, o Ivo Canucci cantando Isso é Amapá. Esta música, ela retrata, né, o que é esse programa.
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0: 100% regional. É a música popular brasileira produzida na Amazônia, os artistas amapaenses. Esse programa é a referência deles, eles passam por aqui pela bancada do programa.
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0: Áudio e vídeo, rádio e TV diário para o mundo, 17 anos, arte e cultura da Amazônia, para todo o Brasil, para todo o mundo, através do sistema de áudio de comunicação das redes sociais. O canto da Amazônia valoriza o que é nosso, respeita o nosso artista. Da Amazônia em Macapá, na capital do Amapá, região norte do Brasil. 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
0: Boa tarde a todos vocês, obrigado aí pela audiência, obrigado pela moral, obrigado por vocês sintonizar e acreditar nesse projeto através do rádio Canto da Amazônia, que toca a nossa música. Quero abraçar com carinho, rapaz, eu lembrei desse grande artista amapaense, artista plástico, Ralph Braga, lá em Brasília. Em nome dele, cumprimentar todos os artistas das artes plásticas do Amapá. Em nome do Aloysio Cardoso, um abraço aí aos fotógrafos. Irmão, sucesso pra vocês e todos os segmentos nos representam pra caramba aí, tá? Um abraço aos conselheiros do Estado do Amapá, conselheiros de cultura, novas cadeiras renovadas, alguns reeleitos e a maior parte dos segmentos renovados, ocupando as cadeiras lá no Conselho de Política Cultural do Amapá. O Sandro Conceição é o presidente. Inclusive, vamos marcar uma agenda com o novo presidente do Conselho de Cultura, Sandro Conceição, do segmento da Toada, né, para nos representar. Ele nos representa muito bem. Então, um abraço a ele. Sucesso a todos.
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0: Abraçando aí os nossos amigos lá de Mazagão. Especialmente lá da Vila Mazagão Velho. Isso mesmo, a programação das festividades de São Tiago. Inclusive o ápice da programação, dia 25, né? Hoje, nessa quinta-feira, 23, a festa de São Tiago. Figurantes se preparam aí para a missão de viver protagonistas nos 249 anos da festa de São Tiago, na Vila de Mazagão Velho. Olha a técnica do programa do Mr. Eli, a direção administrativa de Mário Melo e Lana Melo, a produção de Cláudio Rogério, a direção geral de Luiz Melo, a nossa apresentação.
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0: Alô, Brasil! Hoje, quinta-feira, 23 de julho. Todo mundo ligado, Canto da Amazônia está no ar. Estrada de Mazagão. Mano Ruth. Dila Rocha cantando aí.

0: Aonde tu vai, rapaz, por esses caminhos? Sozinho.
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1: Olá, muito bem, 4:35, programa O Canto da Amazônia, com apoio cultural da Rocha Tecidos Macapá e Santana. 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Olha a bancada do programa, a bancada cultural do programa O Canto da Amazônia, recebendo aqui mais um amigo nosso, ao artista brasileiro. Parabéns ao artista brasileiro que canta o que é nosso, hein? Sobretudo a região amazônica aqui, né? Estamos recebendo o nosso grande artista, vizinho nosso, é só atravessar o rio aí. Olha, atravessar o rio, né? Tem um colega de Geraldo, eu vou atravessar esse rio aqui na orla. Vai. Eu vou nadando. Parar do outro lado. Não vai, que isso aqui é só faz de conta. É uma miragem que tem. Não faz nada. Um abraço ao Rostão Martins. Meu parceiro, é. E, olha aí, música brasileira, música popular brasileira produzida na Amazônia. Isso. É isso, pô. É. Agora só que nós temos um tempero diferente, uma rítmica, um tambor, uma linguagem diferente, né? Bem popular. Tô recebendo aqui Alan Rodrigo, que tem mais de 40 anos, cara, nesse Brasilzão aí. É paraense, né? Boa tarde, meu querido. Paraense. O teu padrinho aqui é o Osmar Júnior, né?
2: Osmar Júnior, uma satisfação.
1: Aqui, liga, Osmar.
2: Tá aqui no Canto da Amazônia. Pô, que obrigado, Heraldo.
1: O Canto da Amazônia já é um tema de música, né, mano?
2: Pois é, obrigado a todos.
3: Na verdade, o padrinho
2: em qualquer lugar desse planeta agora, eu tô vendo aqui as redes sociais, tudo, né?
1: Aqui é geral. Rádio,
2: é. Web, tudo, tá ligado. O parceirão aqui é o Osmar Júnior.
1: Osmar Júnior. E esse sucessão aí, rapaz? Não sabia que era seu, não, velho.
2: Seu DJ, seu cantor, velho.
1: Essa música tem que passar.
2: Tá completando 30 anos. Caramba.
1: O que essa música toca por aí, você não tem noção, meu irmão.
3: É, sim.
1: Tem noção, né? Ela é do repertório do Wanderlei Andrade quando chega aqui, mano.
2: Isso.
1: O Wanderlei canta pra caramba essa música. Foram cotas, todos eles aí.
2: Grande Wanderlei.
1: Pô, que louco,
2: cara. Todo mundo uma chama. Me diga, ó, vou cantar tua música. Quando começou essa música a tocar, o Ribamar José foi tocar no Maranhão. Ah. De lá tava me pedindo a letra aqui naquele, quando foi na sala, não tinha celular pra escrever.
1: E agora, como é que a gente faz?
2: Por telefone dando a letra pra
1: anota aí. Pega
2: o cara pensou que eu cantava a música, me trouxe aqui. Disse, mentira, rapaz. Tu deveria ter me dado o telefone do cara, rapaz. Tu já tá aí.
3: Gente boa, né?
1: Cara. Olha, que maravilha.
2: Uma satisfação, olha, conheci o Osmar aqui através do nosso amigo Márcio Panda, o cara que eu desembargador, é o
3: embaixador,
2: né? Do Brega, todo mundo do Brega vai na casa dele lá e conhece, sabe?
1: É meu primo. Quem vem pro norte tem que receber essa linguagem nossa, dessa rítmica que é o Brega, né? Não tem como, né? Essa batida é nossa, né, Lan?
2: Batida é nossa.
1: Nossa,

0: Roberto, você percebeu que essa, além dessa caixa, a gente deixou ela meio braba. Ela não tem a guitarra, tem uma guitarra country, né? Ela não é, é aquela levada.
1: Essa gravação é original mesmo que você fez? Essa é gravação
0: original,
1: aí?
0: É original.
1: É original. É original.
0: Muita gente regravou, eu acho que mais de 50 regravações que eu já tenho conhecimento.
1: Pô, graças a Deus você tá rico,
0: mas né? Nenhuma tocou, né?
1: nem outra regravação supera essa aí, pô.
0: Não. Eu queria até que as outras tocassem, porque isso é bom pra nós, né?
1: Osmar, agora a partir de então vai ter que colocar
2: não, na eu, dele. Eu gosto muito de pegar o black e colocar violão em voz. Pessoal,
0: a gente faz a música, né, Osmar?
2: Tem mais letra, né?
0: A gente faz as músicas como se fosse
2: mais letra que dói.
0: Ele só escreve fazendo tipo balada, né? Balada, ou tipo assim, um shotzinho quando te escreve a música. Ou a regada ou a balada, a gente sempre faz a música. Depois que a gente decide o ritmo, né?
1: Alan, quantos discos aí na tua jornada?
0: Eu gravei 2 LP.
1: Agora o pessoal tá. Agora é tudo agora na rede social.
0: Eu gravei 8 CDs
1: e várias parcerias.
0: Venho gravando várias parcerias aí. E depois esse negócio de redes sociais, ninguém faz mais o disco completo, né? Praticamente uma música, duas. É o que vai acontecer agora, eu tenho certeza, com o Alan Rodrigues e o Renato Júnior. Vamos gravar uma música, aí ela vai
2: crescer
0: o mundo. Vai virar o mundo.
2: Essa música, nós vemos, o título é. Ela vai ser
0: ela
2: minha
0: vai
2: mãe.
0: Ser minha mulher.
2: Ela vai ser minha
1: ela
2: mulher.
1: Vai ser minha mulher.
2: Cara, eu tô aqui, olha aí pro Alan. Você sabe que eu gosto dessa
1: bem breca coisa. Mesmo, né?
2: Eu gosto dessa coisa.
1: Essa aí, como é?
0: Pássaro errante.
2: Olha essa aí, olha.
3: Sou pássaro errante.
2: Pô, aí é brincadeira.
1: Quem cara tá cantando aí?
2: É ele,
0: velho. Alan Rodrigo.
2: Mas é outra voz. Tava mais boy.
0: Essa
2: aí,
0: foi
2: mais
0: boy. Só tem 36 anos essa música.
1: Sabe quem toca essa música pra caramba? Ué, caramba, me ajuda aí. Ele fala que não tá nem vendo.
2: Ah, o Demorais.
1: Demorais. Viver sem você. Meu moral, ele toca essa música aí.
2: Ele canta.
1: Tem música sua passeando em todo o Brasil? Tem, né?
0: Tem.
1: Esse quarentão aí.
0: Quarentão. Fiz uma música. Música. Uma escola de samba, música pra Copa do Mundo 2002. Aquela música oficial da Rede Globo, era minha. Era de ouro.
1: Qual, né? Cara?
0: Bola pra frente, Brasil. Faz a galera vibrar.
1: Tocou na Globo, pô.
0: Na Globo, foi. Eu fui o campeão, tá aí, ganhei 26 mil concorrentes, a gente ganhou. Era roupa nova, era roupa. Aquele pessoal que grava pra Globo, tudo.
1: Sim.
0: Levou porrada, a gente ganhou o concurso.
1: Aí você ficou milionário, graças a Deus.
0: Aí o jornalista de Belém colocou lá: bregueiro ganha concurso. E. Tem que colocar uma matéria, né? Bregueiro ganha concurso e embala a seleção de Filipão.
1: Caramba, cara. E as agendas de shows por aí? Continuou, né?
0: Continua. Aí eu vou dar logo aqui a agenda do sábado, tá?
1: Ah, você vai. Você sábado. Chegou quando aqui?
0: Eu cheguei a semana passada que fui cantar.
1: Veio aqui fazer. Veio aqui rever os amigos, fazer trabalho.
0: E fazer trabalho e rever amigos. Eu tinha pouco amigo, agora eu tenho um bocado aqui. Todo dia vai um daquela do Pana lá, conhecer a gente, vai agora. Já foi o Del, já foi o. A Lígia com.
2: A Lígia Mônica com os
0: pôs dela, né? Roselito. Abraão. O.
2: Nós ganhamos um grande produtor, cara. Eu quero anunciar pra você. É o Pete. Pete Santana. É o Pete. Cara, o cara é. Eu tô falando aqui, bicho, não é. Esse cara se torna um dos mais importantes produtores musicais do Amapá e do Pará. Já é guitarrista da Letícia, né? Existe o óleo, não sei se é da Manu, da. Eu só sei que ele já faz turnê aí nacional.
0: Faz,
2: só que
0: faz.
2: O cara é muito bom, bicho, é muito bom. Tá? Mas ele que vai produzir agora essa música que eu fiz com o Rodrigo.
1: Ah.
2: É, então a gente ganhou mais um músico. Toda vez que eu percebo que nós ganhamos algo, eu digo pra você porque eu sei o valor que você dá.
1: Oh, bacana isso aí. Né? Fico feliz pra caramba disso.
0: Pois
1: aí.
0: É, então Alan Rodrigo e Cezinha dos teclados. Lá pra nós, Zequinha dos Teçados, mas aqui é. Você... Lá é Zequinha dos Teçados, lá pra nós. A gente tá ouvindo o programa aqui da manhã agora. Então, Alan Rodrigo, Cezinha dos Teçados.

0: Sábado no Lagostão, sábado você está convidado.
1: Sábado.
2: Zona Norte, pai.
1: Perto de casa.
3: Vem cá, Fabio. Dá aqui a gente. Telefone.
1: Perto de casa, é perto
0: assessoria
1: de casa.
0: Assessoria Fabiola, nossa amigona aí. Um
1: abraço, Fabiola, que mandou material
0: a intercessão do Osmar com Márcio Prada, que nos levou lá com a dona Idonete, né?
1: Liga aí.
4: Boa tarde.
1: Obrigado aí pela agenda, tá, Fabio?
4: Obrigado, Heraldo. Trouxe o Alan Rodrigo no seu programa devido à audiência que você tem todas as tardes.
1: É o programa nosso, né,
4: mais escutado do estado do Amapá. Olha, né? E o Alan Rodrigo chegou em Macapá também, eu não conhecia, né, assim, o trabalho dele diretamente, mas a música dele já vem tocando em todos os cantos em Macapá. Né? Então eu estou muito satisfeita de ser agora a nova amiga dele e tá levando ele, né, nas emissoras, para as entrevistas e o povo conhecer quem é o Alan Rodrigo.
1: É esse cara aí.
4: Sou seu DJ, sou seu cantor.
3: Como é que é o evento?
4: O evento vai ser no sábado agora, né, no Lagostão, dia 25 agora no Lagostão. É direito um dançarino, vai ter dançarino na ficha, que aí Odete do Caqueado colocou, porque vai lá.
1: Atenção, pessoal do Lagostão. Então,
4: vai ter dançarino
1: na ficha. Não vou pagar, hein? Passar direto.
3: Não paga, não,
4: dançarino.
3: Não lugar nenhum,
4: e vamos ter o Alan Rodrigo e o Cezinha dos Teclados.
1: Cara. Para pra terminar às 6 da manhã lá.
4: Prepara.
0: É, galera, tá sendo combinado a chegar cedo pra segurar o seu lugar lá. Que...
4: Um abraço pra Iodete, né? Que é a dama do Caqueado, né?
0: É. Um show de Iodete, nossa rainha.
1: Lá no Lagostão, um ambiente super top lá. E o salão liberado. É só preparar.
4: Mais uma coisa também, homem, bermuda liberada.
1: É?
4: Foi de shortinho os homens,
1: é,
4: mas
1: bermuda.
4: A bermuda tá liberada.
0: Tá certo. E então, vou dar um abraço aqui para nossas diretoras gerais aí, que é a dona Carla.
3: Uh-huh.
0: E a dona Fátima, eu tô ouvindo o programa lá.
3: Nossas comadres.
5: Se quero.
0: Voltei.
5: Voltei, amor.
1: Alan Rodrigo.
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6: Tá bacana assim.
3: Tá ficando mais pobre o programa.
1: É, amor. Pena que ainda é quinta, né? Eu já quero tomar uma.
0: Já dá sede essa hora, né?
3: Pra quem tem regra, né?
6: Daqui a pouco a gente vai tomar uma gelada bacana.

0: dizer, delirando de povo pra tá chamando.
1: Voltei, amor. Calma, gente.
0: E dispara, dispara lá, sou o seu DJ, sou o seu cantor lá. Essa aí é.
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0: Bora, pana, vem aqui, vocês estão na beirada.

0: Quem gravou contigo, tu não lembra ainda?
1: Jango, Lúcio.
2: O Jango, pô.
0: Jango da batera, né?
1: É, o Jango. O teve a era Jango nessa. Jango. A era.
3: O Jango tá.
1: Manuel Cordeiro, Hélio Silva, da
3: tá. O Jango tá presente ainda?
1: O Jango está morando no Rio Grande do Sul.
3: Ah, tá.
1: Caramba.
3: Vamos saber.
1: Essa lembragem aí pra essa pergunta. Jango. Qual é esse tipo que tu usou na música do Alan? Ele disse raiva. Sabe por quê? Porque a gente brigou. Ele tirou a minha música do disco. Teve paga, ele tirou a minha música, ele entregou o tape com 9 músicas. Eu digo, não, aquela música, não, essa música eu acho que não tem nada a ver com o teu disco tá bom e tal.

0: tocou, não tocou mais nenhuma do disco.
1: Boa, já salvou a parada, né?
0: Entendeu?
2: Foi essa aqui?
0: Foi.
1: Sério, né?
0: Sério.
1: Não pra nunca mais, pô.
0: Nós gravamos. Sim.
1: Era um teste.
0: Ele me entregou.
1: Era um teste.
0: O tape, naquele tempo. Era no rolo, né? Me entregou o tape. E... Não, mas não tem essa música aqui, não. Botou a mão no meu ombro assim, aquele meio malandrão, assim, do papo, né? Não, eu acho a sua música. Seu disco tá bom, essa música não vai tocar em nenhum lugar. Uma música dessa.
1: Que não, coisa, cara. Não, o Jang é uma lenda, né?
0: Eu me lembro, nessa tarde, já era uma sexta-feira, aí a gente já ia fechar a gravadora. Eu digo, não vou sair daqui. Eu quero a minha música. Foi, montou tudo lá e tal. Aí não tinha guitarra. Eu digo, não. Porque era só o Lúcio que coloca aí a guitarra country, o Lúcio. E enche de corda aí. No outro dia chamamos pra colocar a Vinda Rebeca. Então a música salvou.
1: É, e não, e, a nesse nossa tempo vida. Não tinha. Quer dizer, tinha, mas era outra coisa, né?
0: É, tinha, mas era outra coisa.
1: Aquela
0: ia ser só uma guitarra mesmo.
1: E eu vejo ele fazendo alguma coisa assim, tava
3: de lá. Prometeu passar por tudo e jamais se deixar.
1: Tô ouvindo. É meio banjo, né?
0: É, um caldo.
1: É meio banjo. Pode,
4: na verdade, ele faz o que a gente chama de swing dedilhado. Ao mesmo tempo que ele dá a balada pra baixo, ele faz a puxadinha rápida, um swing.
1: Eu gostei desse formato.
4: Daí em diante.
0: Ela tá no formato cauta, ela fica com essa puxada, ela fica.
4: Daí em diante surgiu o swing. Que o Chimbinha deu uma aprimorada nisso aí e pronto.
0: Aí conhece, né? Viu que ele é bom, produtor. Né, mano?
1: Olha, produtor. É uma honra pra mim ouvir essa sua voz tão.
0: Eli, parabéns, Eli.
1: É uma honra pra mim ouvir essa sua voz raríssima. Entendeu? Que a gente nunca não sabe quem é o cara que atende todos os meus pedidos aqui. Entendeu? Porra, gosto muito de você.
2: Sabe quem tá nos ouvindo? Disney Silva.
1: É o meu preto, né?
2: Ainda tem mais. Disney tá dizendo que a gente se encontra depois hoje tem Bar Caboclo hoje, lá no Teatro Fernando Canto.
1: Viu?
2: Mais uma.
1: Ah, tá. Entrada 0,800. Já entendi.
0: Mais uma situação.
1: Vamos lá, Disney.
0: Aí os caras tinham. Todo mundo tocava em banda. Aí você, pô. Ainda mais que essa música fala de DJ. Diz assim. Ainda mais que essa música falar de DJ, não vai tocar. Eu digo, vai tocar porque eles vão tocar. eu também sou. Chegou um tempo em que deu. Senti um pouco assim o pessoal meio invocado comigo por causa dessa música. E hoje todo mundo canta, toca e. Né? Faço vinheta no Brasil. Brasil todo, eu faço vinheta. Todo dia recebo. Pela vinheta sua, pô, não, eu tô com música nova, não, eu quero naquela música lá.
1: Eu confesso que eu gravei um disco sem metrônomo em Belém e sem prato, sem nada, sem instrumento. E eu não esperava, mas se tornou uma referência aqui o disco, o Sentinel Nortente. É da gravação, é no estúdio da gravação, lá com aqueles nossos amigos, Saulo, o Antônio, da mesa. O Antônio disse. Olha, eu não estou sendo pago para mixar isso aqui, tanto faz aí. Eu digo, pô, eu nunca tinha visto. Eu nunca pensei, a gente tocava de graça aqui, né? Eu nunca pensei que dentro de uma gravadora eu fosse encontrar profissionais. Ou seja, o cara vai apertar no botão e cobra. Então aí chegou lá, eu não tinha como mixar o disco. E eu não conhecia a tal da câmara de eco. Quando ele me mostrou, eu disse, vai colocando que eu gostei disso aí. E haja colocar eco no disco. Aí o disco foi se tornando uma coisa assim meio esquisita. Mas acabou que hoje os moleques, quem eu chamo de os moleques é o pessoal do rock, não, rapaz, escuta e gosta do timbre.
0: Timbragem, né?
1: Eu digo, olha como é que surgem as coisas, né? Na dificuldade acontece muita coisa.
0: Acontece.
1: Muita coisa mesmo.
2: É isso, meu irmão.
0: Quando Deus quer, não há quem não queira, né?
1: É, tem essa parte.
2: Essa música é a sua música, é a sua mais famosa e a mais tocada.
0: A mais tocada do nosso Brasil.
2: Mundo, a gente encontra nas redes sociais, na sua

0: página lá, CDs,
1: Instagram, tudo mais. Alan Rodrigo. Olha só, te ver, né? A minha mulher diz assim: fala na tua rede social. E agora é que eu tô pegando esse negócio, esse rumo, né? Instagram, Alan Rodrigo, show com dois L, Alan com dois L. Facebook.
0: E vai embora. É,
1: vai embora.
0: Só digitar no YouTube que aparece ali.
1: YouTube aparece.
0: Digitar no YouTube aparece.
1: Aparece.
0: É. Alan Rodrigo, Alan com dois L's. Alan Rodrigo.
1: Rodrigo.
0: Paraense que com cara de amapaense.
1: É, tá.
0: Venha sempre, Macapá.
1: Eu contei pra ele que eu nasci na Vila São Militão, né? Em 64, e quando foi em 71, fui pra Monte Alegre, por causa da charia que tava desmantando, queimando tudo, né? Aí.
2: São Militão,
1: é, né? Vila São Militão. Ali no Planalto mesmo, onde nasceu os Planaltos.
2: Lá pra perto de
1: queimada mesmo, né?
2: Eu sei lá pro Planalto, lá em cima
1: já em Monte Dourado. Aí eu já em Monte Dourado. Então fomos embora pra Monte Alegre, né? Fui criado em Monte Alegre, desci lá. E o meu documento tudo é. Eu não sei se é celular daqui ou do lado de lá. Sei que saiu como de Almeirim, minha documentação, tudo de Almeirim.
0: Paraense, né? Tudo é território paraense.
1: Mas lá em Monte Alegre, ninguém aceita que seja de Almeirim. E o pessoal de Almeirim não sabe que eu sou de Almeirim, né? Só quando vem meu documento que tá Almeirim lá.
2: Alan, pode ser Almeirim, parece uma coisa abençoada, porque eu já estive lá.
0: Alan, você fechou em Garimpo?
1: Sim, já fechou em Garimpo. No Cunhu, no Marupá, fiz show no... Na Copa de 98, ainda fechou lá no São Chico, que eu fui tocar a final Brasil.
0: Olha.
1: Brasil e França, eu acho, não me engano. Eu fui pra tocar, aí o Brasil
0: não,
1: perdeu.
0: Não, Brasil e Alemanha.
1: 98.
0: Ah, sim, 98. Que nós pegamos porrada.
1: Aí foi tocar, pegou porrada, não teve o show. A peãozada sumiu todo mundo. Sumiu todo mundo, não deu nada, ninguém na cor, nada. Que mais 2 dias vim embora.
0: Qual foi o lugar mais distante do Pará que você já fechou?
1: Eu acho que as fronteiras, esse da fronteira do Mato Grosso, né? Mato Grosso. Já fiz também nessa questão dessa aqui pro Gran Cri, Cabana, lá para Bano Suriname, lá para os Altos, né?
0: E quando cantava essa música aí, Sou o Senhor de Deus, você cantou? Conhecia.
1: Ah, o cara.
0: Conhecida no Brasil
1: conhecida
0: todo.
1: Conhecida tudo. Eu não conheço às vezes a pessoa do cara, mas a música vai longe, né?
0: Vai longe,
1: Então, aonde for, onde cantar. Ainda bem que as pessoas sabem, ele me canta de acordo igual. Canta um pouquinho aí. Quando ouvir minha canção.
0: Vai, canta.
1: Os seus olhos vão brilhar, meu bem. A qualquer dia. Qualquer hora, qualquer lugar. Em seu pensamento eu vou estar. 30 anos atrás, essa canção de envolver.
2: Alan,
1: você sentir.
2: Eu tenho vontade assim, embora eu seja um compositor, seja um cantor. Aqui já um músico eu sou, né? Eu tenho noção do meu limite, né? E eu gosto disso. Não é que eu goste, e aconteceu isso comigo, e eu agradeço muito isso aí. Mas eu nunca fiz essa pergunta para um parceiro musical, entendeu? Tu já te parou pensando assim, enquanto os homens doem por essa música, doem por amores que não foram resolvidos, doem por saudades, doem de saudade do lugar que passaram, por onde sofreram, garimpo que andaram, mesas que dormiram. Tu já, isso como é que acontece dentro
1: já
2: de ti?
1: Peguei...
2: Tu saber que tu tem essa, com todo respeito, essa onipresença que dá na vida. Agora mesmo eu estou escutando essa música, estou pensando no meu pai, que meu pai gostava muito. Né? E aí é o seguinte, mas tu tem noção de quantas pessoas tu já afagou o coração assim?
1: Já recebi cachê para tocar só para uma pessoa chorar. Chorar.
0: Estou te contratando aqui.
1: Contratando.
0: Canta pra mim.
1: Não, canta essa música aí. Cantava duas, três músicas, canta o seu disco, cantou. Enquanto o seu disco cantou. Aí vem um dia assim, poxa, eu tava separado. Aí eu vi a música, eu fui atrás da minha esposa, me reconciliei com ela. Ou alguém disse, eu tava ouvindo a música, chamei uma moça pra dançar, ela foi dançar, a gente não se largou mais até hoje. Então, tem muita história.
2: Isso é fabuloso.
1: Eu chego no interior. dentro da cidade, da capital.

0: Tá de Belém no interior, aí o pessoal diz assim: olha, tá vendo aquele rapaz ali? Pergunta o nome dele. Alan Rodrigo, por quê? Aí,
1: olha,
0: meu pai colocou: tu conhece esse cara aqui? Esse aqui é o Alan Rodrigo. Aí, porra, aí,
1: caramba, mano.
0: A Fabiola agora esses dias me emocionou também. Ela fez uma chamada de vídeo. O filho dela tem quantos anos, Fabiola? 22 anos. E o rapaz desmoronou, né? Se emocionou. E a gente também se emociona, porque a nossa canção, saber que a gente causa, né? Deus nos dá essa obra. Porque todo artista, né, irmão? A gente precisa. A gente escuta tantas canções bonitas. Aí você diz: cara, eu queria ter. Um dia eu quero ter uma canção assim. E a gente. Eu nunca pensei em fazer uma música assim. Ah, engraçado. Essa música vai pegar porque ela é engraçada e tal. Não. Eu queria gravar uma canção que ela fosse no coração da pessoa, lá na alma. Como ela vai
1: porque
0: na
1: essa
0: minha.
1: Letra, se tu for escutar essa letra,
0: como ela vai
1: ela
0: na
1: é
0: minha
1: trabalhada para isso mesmo.
0: Tem outras canções bonitas.
1: Eu nunca vi um pedido de volta assim, rapaz.
0: Eu não sei se ele achou, se ele podia ver a música aí.
2: Alan, qual é?
0: Ele colocou: meu chocolate é você, que eu fiz a
3: música. Uma pergunta aí. Sempre diziam na década de 80 e principalmente da década de 90 também, que todo bregueiro que surgiu era um roqueiro que levou chifre. Muitos diziam isso. Não, não tô checando, calma lá. Tá. Peraí, lá vai você, olha a mente poluída.
1: Mas tem sentido.
3: Peraí, olha a mente poluída. Olha a mente poluída. A pergunta é: assim como ele disse, foi pra tocar corações, as músicas que tu fizesse, tu viesse com o tom de rock and roll, ou tu viesse realmente com dores do coração?
0: Não, ela veio com um tom de balada.
3: É, veio com um tom de balada. Ou seja, não foi um roqueiro não que realmente se colocou.
0: Pode ser, ou meu chocolate é você.
2: Olha ele.
0: Meu chocolate
1: é você. Meu chocolate é você.
0: Essa, olha a canção.
2: 5 e 2. Ó.
0: A música mais longa que eu já fiz na minha vida, passei 6 anos fazendo, porque eu dizia pra minha esposa: olha, quando eu tava terminando a música, você me aborrecia. Aí eu parava de fazer a música.
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1: Essa já tá mais, né, pra cá, mais pra cá.
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1: Olha, Alan, mas tu não erra, cara. Tu tá de lá mesmo no toco lá. É.
2: Muito bem, gente, olha, 5 e 3, final aqui no bloco. Quero te agradecer e já convidar geral para... sábado,
0: Fabiola, olha, ela dá um alô pra
2: Fabiola. Sábado, a agenda dele de sábado, vai. Diga isso, depois
5: de vida. Quero convidar
1: todos. Ela vem vai toda estar feliz, no, que ela gosta de rádio. Ela se sente, bem aqui, ela se sente o seguinte: tu dá um minuto pra ela de rádio ali. E ela é uma rádio ali.
2: Vai.
5: Bom. Convido a todos para estar no Lagostão, dia 25,
2: Zona
5: a partir das 21 horas, sábado. Alan Rodrigo e Cezinha dos Teclados. Liberada a bermuda para os homens, isso foi um pedido. Ficha para os dançarinos. Então, quem não tiver o seu dançarino, por gentileza, leve ou... pegue e compre uma ficha lá que você vai ter dançarino para dançar. Sou seu DJ, sou seu cantor. E é isso. Sábado no Lagostão, dia 25, a partir das 21 horas, Alan Rodrigo e Cezinho dos Teclados.
2: Maravilha, obrigado.
0: Muito obrigado.
1: Quero dizer que se vocês precisarem de um dançarino, pode ligar para a Fabiola, que eu sou um dos pés, apesar dessas pernas curtas, eu sou um
2: pé de valsa.
1: Eu não passo.
0: Obrigado, chama, vem todo mundo. Sábado, Alan Rodrigo, Cezinho dos Teclados, no Lagostão, lá com a Rainha do Caqueado. E vai ser muito som.
1: Estou fazendo o possível para lançar nossa música.
0: Bora, meu mano
1: dia.
0: Panda, bora.
2: Valeu, então. 5 e 2, vamos ao apoio cultural.
1: Valeu, Heraldo. Obrigado.

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1: 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Chega cedo lá, meu irmão, pra você curtir o melhor do teatro, uma paixão. Um abraço ao Disney e todos os outros artistas lá.

Olha, o Rodinei Santos está ouvindo o programa. 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Um abraço, Rudinei. E a doutora Rita, ouvindo o programa Canto da Amazônia.

Tá, tá.

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1: Olha, muito bem, 5h32, final do programa, hein? Obrigado na técnica, Mr. Eli. A direção administrativa de Mário Zulano, a produção de Cláudio Rogério, a direção geral de Luiz Melo e a nossa apresentação.
0: Geraldo Almeida.
1: Muito bem, volto amanhã, hein? Pra fechar a semana. Cleber Barbosa, já tô indo embora. Mala já tá lá fora.
2: Eu tenho que abrir uma tenda, rapaz. É. Os palpites do Heraldo, rapaz.
1: Tem umas paradas aí.
2: O cara virou o jogo da Argentina. Ele adivinhou que ia virar um
1: três
2: jogo
1: jogos,
2: da Argentina. Um monte de coisa que esse cara acerta.
1: O meu coração vende. Três jogos.
2: É isso.
1: Não, Vampeta acertou sete.
2: Pergunta que não quer calar.
1: Sete,
2: hein? Pergunta que não quer calar. O Flamengo ainda tem tempo e condições de passar do Palmeiras, o líder do Brasileirão?
1: Tem.
2: É uma vitória. Um time ganha um jogo, o principal concorrente perde outro, são seis pontos em disputa.
1: A só já era. Tá indefinido ainda esse retorno essa paralisação para a Copa do Mundo. Deu uma esfriada. Nem todo mundo estava treinando. Vamos ser claro aqui. Nem todo mundo estava treinando. Os caras relaxaram. Tanto é que o retorno a gente percebeu. O pique do jogador não era fisicamente tão quebrado. Isso é geral. Geral.
2: Sem o chamado tempo de bola.
1: Não tem. Pô, agora vai ter que. Mas tem tempo que o campeonato termina em dezembro. Mas se disparar muito, não vai dar, né?
2: Aliás, tem um.
1: De gols e tudo mais aí.
2: Tem uns canais, assim, uns trabalhos na rede social que fazem. O termo em inglês é react, né? Reação. Tem muita gente que faz isso. Fica passando o vídeo e ele fica se filmando a reação. Tem um cara, um trabalho dele é muito engraçado. Ele é torcedor do Fluminense, é tricolor. E ele tava analisando o jogo do Flamengo. Foi muito engraçado. E ele disse, tá vendo? Aí o Pedro fez gol ontem, não fez?
1: Sim, fez.
2: Aí ele disse, tá vendo? Era pra ter levado esse cara aí. Ele acaba que ele é fã do Pedro. Aliás, todo tricolor gosta que o Pedro, na verdade, o Pedro se revelou no Fluminense,
1: nós
2: né?
1: Nós não tínhamos, né? Nós ficamos carentes de jogador. Porque nós temos
2: um. Nove, né? Cultura, referência, né?
1: Nós temos uma cultura muito grande no futebol brasileiro. Nós temos que ter um lateral direito
2: de ofício,
1: bala, um esquerdo, um camisa 10 e atacante que faça gol. Isso aí é característica. Aí tu vai lá atrás, vai pegar Pelé, aí tu vai pegar os caras, Rivelino, Roberto Dinamite, Zico, Ronaldinho Gaúcho, aí tu pega o Leandro, o Carlos Alberto, né, e pega esquerdo, o Júnior, o Roberto Carlos, o Roberto. Aí, então não tem como tu não. Aí tu pega Ronaldo, Fenômeno, Matador, Romário, Bebeto. Aí,
2: agora,
1: quando a gente não tem essas peças, a gente fica praticamente o time sem essas referências, né? Agora, o futebol mundial, a Europa estudou muito a gente e para a Copa de 2030 vai piorar mais ainda para nós. Certo?
2: É.

0: Esse é o Espanha, que hoje é, é o top do futebol arte, viu? A Espanha, pô. Entendeu?
1: Verdade.
0: E complicou pra nós, cara. Complicou.
1: É isso, Heraldo. Bom descanso.
0: Valeu, vambora. Amanhã a gente se volta. Vem aí, valeu. Ponto de encontro, Cleber Barroso e toda a sua equipe. Desculpa.

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2: Agora 5:38 na Diário. Boa tarde.
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0: Suspeito é preso pela PM em Santana após matar homem a facadas. Gaeco do MP e do Ministério Público do Rio Grande do Sul capturam liderança de facção criminosa em Porto Alegre. Terceira Feira Internacional de Oiapoque acontecerá já sem exigência de visto para entrar na Guiana Francesa. TRE rejeita processo de inelegibilidade contra Furlan por abuso de poder. Polícia Federal investiga fraude contra o INSS no Amapá. E ainda, Moisés Moreira vence competição de fisiculturismo e conquista cartão profissional da Liga Internacional. Essas e outras notícias você confere no portal diariodoamapá.com.br. É o portal mais completo de informações aqui do Amapá. Olha, hoje, na nossa quarta-feira, dedicada a falar de empreendedorismo aqui no Ponto de Encontro, nós vamos conversar com um especialista em educação financeira. Essa palavra que já dá arrepios de muita gente, né? Do Serasa, é o Lucas Tossati. Ele conversa com a gente hoje lá de São Paulo por videochamada com a gente aqui, numa deferência muito especial com o jornalismo do Sistema Diário de Comunicação. Então, olha, o amapaense, assim como a maioria dos brasileiros, né? Muitos brasileiros, olha, na verdade, quase metade dos brasileiros afirmam não conseguir manter o padrão de vida sem o crédito. Então, daqui a pouquinho, você vai saber mais sobre o mapa de crédito, o indicador semestral que revela como os brasileiros se relacionam com as principais modalidades de crédito. Bom, imperdível esse bate-papo com o especialista do Serasa aqui hoje na Diário FM, aqui no Ponto de Encontro. Olha, o programa também recebe hoje, gentilmente cedido pela cidade de Belém do Pará, tô brincando, é o nosso querido presidente da ABAVE no Amapá. A ABAVE é a Associação Brasileira das Agências de Viagem. O presidente é o agente de viagem Helenilton Marques. Tá de volta aqui ao programa, fazia tempo que ele não vinha aqui ganhar o jeton aqui do programa Ponto de Encontro. É porque ele vive nessa ponte aérea com Belém. Já já ele vem falar um pouquinho também do mercado regional e do trade turístico do Amapá. É um especialista no assunto também. Olha, tem esporte aqui no Ponto de Encontro. Nós temos a colaboração do nosso colega Welson Summer, que assina a coluna Mexa-se. Os destaques do esporte amador. Tem especialista também do Sicredi aqui com a gente. Hoje vem falar sobre previdência privada, né? E olha, previdência privada não é exclusividade só dos abastados, dos endinheirados. Tem planos de previdência privada para todo tamanho de investidor. Também hoje, na quarta-feira empreendedora, tem essa dica importante, tá bom? Você garantir qualidade de vida na chamada melhor idade. Olha, então é isso. A partir de agora, você pode acompanhar a gente agora em áudio e vídeo, tá bom? O programa tem live no Facebook, tem live também no Facebook do Diário do Amapá, no Facebook Diário FM Macapá, ou também você pode acompanhar a gente agora na minha fanpage, jornalista Kleber Barbosa, tá bom? O programa passa também ao vivo lá no YouTube, nosso canal é @Kleber Barbosa no YouTube, tá bom? Então é isso, né? Todo mundo a postos, nós aqui, você aí, está no ar mais um programa Ponto de Encontro e você é nosso convidado.
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0: O destino Amapá. Olha, empreendedores do turismo no Amapá superam desafios logísticos e estruturais ao transformar o que era um impeditivo do isolamento geográfico em autenticidade para o desenvolvimento sustentável. Ações como o projeto Viver Territórios Amapá, linhas de créditos federais e iniciativas do SEBRAE e do próprio trade turístico impulsionam a economia

0: local através do turismo comunitário e regenerativo. A perspectiva de exploração de petróleo na margem equatorial está transformando a realidade socioeconômica do Amapá. Antes mesmo da extração comercial de óleo e gás, a fase de prospecção e pesquisa, liderada pela Petrobras, injeta um dinamismo inédito no trade turístico local. O setor de turismo vive uma conjuntura altamente positiva. O Amapá se reposiciona não apenas como santuário ecológico, mas como polo estratégico de negócios. A movimentação da cadeia de petróleo e gás gera reflexos imediatos na infraestrutura de serviços no Amapá. A chegada constante de técnicos, engenheiros e executivos impulsiona diversos setores. A ocupação hoteleira é uma delas, já que as redes de hotéis em Macapá registram alta ocupação e aumento no tempo médio de permanência dos hóspedes. A gastronomia e o setor de serviços, também como restaurantes, locadoras de veículos e empresas de logística, vivem um aquecimento na demanda diária. A conectividade aérea é um outro recorte importante. A articulação entre governo e iniciativa privada viabilizou rotas estratégicas hoje essenciais. A linha regular da Azul Linhas Aéreas entre Macapá e Oiapoque atende diretamente o fluxo de trabalhadores e conecta o extremo norte. O trade turístico se beneficia do movimento macroeconômico promovido pelo governo, pela administração estadual. A busca por investimentos internacionais em eventos globais sinaliza o potencial amapaense. O fortalecimento do setor é impulsionado por incentivos práticos. O projeto de lei complementar Petro Macapá estabelece incentivos fiscais voltados ao setor energético. A iniciativa atrai empresas e integra a economia urbana às cadeias tradicionais da região. Agências de turismo receptivo e meios de hospedagem investem em certificados de segurança, atendimento de padrão internacional e bilinguístico para garantir e para receber a demanda corporativa global. Por fim, o fluxo gerado pelo ecossistema do petróleo funciona como porta de entrada para o turismo de lazer. O profissional que viaja a negócios consome a cultura local, visita marcos geográficos como o Monumento do Marco Zero do Equador e conhece a rica culinária tucuju. O amadurecimento da hotelaria e dos transportes, financiado pelo fluxo corporativo, reduz o custo logístico histórico do estado. O avanço estrutural torna o Amapá um destino mais acessível e competitivo para o ecoturismo nacional e internacional, gerando emprego e renda na ponta. É o que todos queremos, é o que todos esperamos. Abrindo o ponto de encontro de hoje, como nossa opinião.
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0: Agora 5:47 na Diário.

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1: Muito bem, o programa está recebendo aqui na nossa quarta-feira empreendedora um camarada que representa, é uma liderança do trade turístico local, que é o agente de viagem Helenilton Marques, que é o atual presidente da ABAV aqui no Amapá. ABAV é a sigla de Associação Brasileira das Agências de Viagem. Tudo bem, presidente Helenilton? Boa tarde.
2: Olá, Kleber. Boa tarde a todos os ouvintes do programa, aos internautas também, né? Os nossos telespectadores que estão aí, Kleber. Sempre um prazer estar vindo aqui. Estava devendo esse reencontro com você, né? Agora vou receber esses méritos, esse jeton.
1: Pois é, o jeton era brincadeira. Tá? Por favor. Ô, Helenilton, eu vi que você estava interagindo bem. Tem um livro que fala, o corpo fala, né? A linguagem corporal, né? Quando você interagiu com o nosso editorial, né? A gente abre o programa para dar o tom do que vai ser, né? Geralmente o tema do dia. E eu vi que você interagiu.

0: Brasil, gostou? É isso mesmo, estamos no caminho, o momento é muito propício.
1: Com certeza, a gente vive, né, Kleber, uma nova realidade com o nosso estado. Muitas coisas têm acontecido. Uma coisa que você falou muito bem no texto, a entrada da Petrobras trouxe uma nova roupagem, né? E vai se firmando, na verdade, porque as empresas, todas as que fazem, vamos dizer, as empresas satélites que alimentam esse ecossistema do petróleo, vão se instalar aqui, né? Então isso vai gerar muito emprego, muito fluxo, né? E precisa sim, a gente tem alguns gargalos, viu, Kleber, que ainda precisa ser solucionado, essas pontes aéreas, né, que nós temos. Já temos hoje a rota direta já para São Paulo, temos a rota já direta para o Rio de Janeiro, que é um polo também petroquímico muito grande, né, que vai fazer essa conexão com o estado. E o estado também, se vamos dizer assim, se fica mais grande com essa roupagem de fazer o fluxo, né, de turistas através dos grandes eventos, né, que temos no nosso estado. Então a gente percebeu um fluxo muito grande, e nossos vizinhos aqui internacionais dentro do nosso estado. E agora a gente a partir do dia 1º, como você bem falou, nós vamos ter já, né, a não exigência do visto, né? E isso vai criar, Kleber, uma grande dinâmica, porque o que a gente percebe futuramente? Hoje a gente é um terminal, vamos dizer assim, né? Os aviões vêm, chegam aqui e partem de volta, né? Nós vemos ainda os grandes cruzeiros, os aviões grandes passarem para a Europa, tudo por cima do nosso estado, e não perpassam, não fazem as conexões locais.
0: Você, né, mesmo tem uma subsede, seja dos teus empreendimentos, né, da tua agência de viagem, seja da carreira profissional, o Elenilton, pessoal, também trabalha no mercado de energia, não dessa energia de petróleo e gás, é na energia elétrica mesmo, você é um eletricitário, né? Você é engenheiro?
1: Eletricista, exatamente.
0: E essa eu não erro mais, sabe? Que uma vez eu fui falar, o senhor é engenheiro elétrico? O cara disse, não, eu sou até bem calmo. Eu sou engenheiro eletricista, não
1: é? Então essa dinâmica, né, que o estado vem apresentando, com certeza vem gerando muito fluxo, um fluxo de turista muito grande, claro. Tanto aqueles turistas de negócio, como você fala, que é aquele pessoa que vem fazer negócio com o estado, vem implantar aqui, vem conhecer e aproveita para conhecer o estado, e como o outro turista que vem por curiosidade mesmo, para saber. Tem grupos, Kleber, que vem já especificamente para conhecer o Oiapoque. Olha, imagina que tem grupo de São Paulo que quer conhecer o Oiapoque porque começou esse burburinho, né, como podemos falar, do Oiapoque. Então quer saber como é que funciona o Oiapoque, quer ver o Oiapoque, sentir essa dinâmica. Então a gente vê que hoje o estado caminha, né, para ter, como assim, um desenvolvimento de malha. A gente, por exemplo, interligar com a não exigência do visto, com certeza logo logo estaremos interligando o nosso estado a Guiana Francesa, a Europa. Então vamos parar de ser um terminal e ser um hub, vamos dizer, regional pro turismo. Então vai ser muito importante, vai ser um passo a mais, né? Uhum. Onde vai gerar muito emprego e renda pro nosso estado.
0: Eu acabei falando e fugiu o raciocínio, né? Eu estava formulando ainda a ideia de aproveitar que você tem essa vivência no Pará, passa a ser, e o Pará passa a ser esse hub, né? Você fez essa ressalva, o Amapá é final de rota. Os aviões vêm, é o final da rota, começa a voltar. A ideia, então, era que aqui pudesse conectar com outros destinos regionais. Ser um hub de distribuição de voos, por exemplo, na Guiana Francesa, para todas as Guianas, Caribe, por aí.
1: Exatamente, isso que a gente pensa. E o que mais pegava, vamos dizer assim, o que mais apertava era a exigência do visto, né? Porque imagina que a gente poderia receber os nossos turistas guianenses, mas a gente não poderia ter o fluxo inverso. Então, como na gira da aviação, né? O avião não poderia ir batendo lata, né, para cair, né? Sem um fluxo de passageiro. Então, agora, com a não exigência, com certeza vamos ter um fluxo contínuo, e esse fluxo vai autossustentar esse voo futuramente que vai ter uma Macapá-Caiena.
0: Eu acho que a falta. As tentativas que a gente já teve de conexão aérea na rota Macapá-Caiena. Sempre falava dessa baixa ocupação das aeronaves.
1: Essa baixa,
0: né,
1: ocupação sempre foi o agravante, porque são poucas pessoas que têm o visto, vamos dizer assim, têm o visto fixo, né, o visto próprio já do guianense, E são poucas pessoas que conseguem, porque hoje, por exemplo, para tirar o visto, temos que ir a Brasília.

0: Brasília, por exemplo, né? Então é um complicador muito grande. Então, para ter esse, já teve outras vezes esse voo, mas sempre não se viabilizou por conta disso, né? Não teve o fluxo contínuo. E agora a gente vê, e depois que tiver essa não existência do visto, com certeza ganharemos, né, um fluxo que vai dar para manter um voo, né, economicamente.
1: Eu sempre olho ali naquele expositor de revista ali, tem alguns exemplares da revista Diário. Uma das reportagens que a gente assinou para a revista Diário foi um sucesso editorial aqui do Sistema Diário. Até que veio a pandemia e mudou todas as... impactou todos os negócios, né? Mas teve uma reportagem que a gente explorou ali, a gente contou essa história. Já existia, não é? Existe ainda a dispensa do visto, só que pouco se sabe, pouco se divulga.
0: Exatamente.
1: Que é quando você vai fazer uma conexão em Cayena. Se você vai para a América, você vai para a América do Norte, né? Você vai para o Caribe, América Central, e tem a previsão de uma conexão em Cayena, não precisa de visto por até 72 horas. A legislação já previa isso.
0: Já prevê. E tem outra, Kleber, não sei se você sabe também, mas as empresas de turismo, as agências de viagens de turismo, elas podem, até 14 dias, fazer roteiros, receber turistas brasileiros sem a necessidade de visto também.
1: É verdade, vocês se habilitaram nisso, não foi?
0: Foi, nós temos essa habilitação. Então a gente pode fazer esse roteiro lá sem esse visto, desde que a gente faça, claro, comunicado antes, peça uma autorização e não vai precisar ir lá em Brasília tirar o visto. Mas é um período curto, 14 dias no máximo, que pode fazer turismo em Cayena.
1: Para isso, basta que vocês, assim como as companhias aéreas, tem um nomezinho, aliás, aviação, o turismo usa muitas expressões em inglês, né? Uhum. Quando você tem a parceria de uma companhia aérea brasileira com uma companhia aérea estrangeira, é code share.
0: Code share, né?
1: E de agência de viagem é quase a mesma coisa.
0: É quase a mesma coisa, como se for um code share empresarial entre as agências. Então a gente tem uns contatos com as empresas guianenses e lá a gente fazemos essa autoridade. Eles fazem, né? A gente vai receber um grupo nosso, entregamos a lista para ele e eles fazem um pedido de autorização para o consulado e aí a gente pode entrar em Cayena. Mas depois que tiver a derrubada do visto, com certeza isso vai facilitar bastante.
1: Vai fluir mais. Olha, uma coisa que a gente... E você foi assim, didático, né, de evidenciar. A gente hoje tem o Observatório do Turismo, a gente tem o Censo Hoteleiro, a gente tem hoje estruturas como pesquisa de demanda turística, ou seja, a gente saiu do achismo e passou a ter dados oficiais, dados numéricos, tem ciência envolvida aí, tem técnica envolvida nisso. Então, aquilo que a gente sabe que historicamente as pessoas viajavam mais para o Amapá a trabalho, a negócio, e o texto falava disso, o tempo de permanência está aumentando. E esse turista eventual que vem aqui ficando mais tempo aqui, ele começa a consumir outros produtos turísticos,
0: produtos,
1: não é?
0: Outros produtos que a gente já registrou, esse ano a gente tem registrado bastante, turista de fora que vem, e é engraçado, né? Porque quando você começa a fazer o receptivo, esse produto de levar, por exemplo, com um produto de levar para a cachoeira, aí você programa as excursões anuais, quantas você vai fazer? É muito importante que aquele seja executado no período, porque o que está acontecendo? Está vindo muito turista de fora e ele vem em cima dessa programação, entendeu? Então ele vem pensando, naquele dia vai ter essa excursão que vai me levar até a Cachoeira de Santo Antônio. Então realmente tem que acontecer esse serviço. Então os nossos empresários estão se preparando, é uma nova roupagem, não é mais aquele amadorismo, vamos dizer assim, né? Pensa assim, a gente tem que desenvolver o turismo regional, né? Fazer os amapaenses conhecer também o estado, isso é muito importante. E tem amapaense que não conhece a cachoeira, não conhece a Serra do Navio, não conhece aquela história toda. A gente precisa fazer esse fluxo acontecer, sair, se profissionalizar. Aí eu falo da questão não só as agências, mas bares, restaurantes, né? Tudo, todo essa teia que está ligada ao turismo, se profissionalizar para receber bem esse turista, né? Porque é uma realidade que vamos cada vez mais receber mais e melhores, né, turistas aqui, que vai gerar muita renda para o estado.
1: Sim, eu estava falando isso, estava começando essa construção argumentativa, digamos assim, porque toda e qualquer oportunidade que esse turista que vem a trabalho aqui acaba consumindo, eventualmente, ele vai lá, estava de boa assim no saguão do hotel ali, e aí ele veio na folheteria, nos impressos, que tem um guia credenciado, que tem um river tour que ele pode fazer, ele pode consumir um city tour, enfim. Então, que essa experiência seja bem realizada, ótimo, que seja bem feita.

0: ter uma boa experiência, para que ele possa recomendar, né, para outras pessoas. E aí vem essa próxima pergunta que eu queria fazer para o senhor, que é o seguinte: a segurança do turismo, não é? Tem uma parceria aqui da ABAV, SEBRAE, ABETA, né, que é a Associação Brasileira das Empresas de Ecoturismo e Turismo de Aventura, que tendo em vislumbra aí a criação de um treinamento visando a segurança do turismo, é isso?
1: É isso aí, Kleber. O SEBRAE, junto com a ABAV, junto com a ABETA, estão programando, né, uma trilha de treinamentos, né? Aí são aquelas trilhas de primeiros socorros, aquelas de sobrevivência em selva, das legislações que se usa, porque a gente tem hoje, Kleber, muitas atividades ecoturísticas, esportivas no nosso estado, que acontece sim, só que elas precisam, vamos dizer, se adaptar, né, seguir as regras, as legislações da questão da segurança, porque é isso que a gente precisa ter, né, alguém que faça, vamos dizer, as certificações, né, desses grupos. Aí eu tô falando de guias, tô falando do poder público, tô falando das agências de viagem, todos esses precisam aprender quais são as regras envolvidas nesse processo para fazer um turismo de específico, né? Porque quando se trabalha, por exemplo, o ecoturismo, que vai, por exemplo, o Parque do Tumucumac, como a gente foi, uhum, naquela expedição, é um local inóspito ainda, né? Em que tem muitos riscos envolvidos. Imagine se nós não temos um guia preparado que saiba fazer os primeiros socorros, então um salvamento em selva lá, vamos ter prejuízos grandes, né, Kleber? Então pode arriscar muitas vidas. Então a Beta, junto com o SEBRAE e junto com a BAV, vão fazer essa trilha de conhecimento para certificar esses empreendedores do turismo, para conhecer, na verdade, conhecer e se prepararem para desenvolver um turismo com segurança aqui no nosso estado.
0: Muito bem, outra pergunta que chega aqui, ó, todo ano tem, tradicionalmente tem, a ABAV Expo, né? O Amapá vai ter um stand, vai ter uma participação de uma delegação do Amapá na ABAV desse ano, presidente?
1: Com certeza. A ABAV Expo é uma maior feira de turismo da América, depois da de Berlim, né? Da nossa WTM lá de Berlim.
0: Caramba, só pede para de Berlim, é?
1: Só pede para de Berlim. Então é a maior feira de turismo da América, é uma feira da ABAV mesmo, né? Da ABAV Nacional, então uma feira que participa mais de 90 países nessa feira. E o Amapá vai estar lá, não poderia deixar de não estar, porque todos os estados brasileiros estão nessa feira apresentando os seus produtos turísticos, né, que nós temos desde do norte, lá da Serra do Navio, para a Cachoeira de Santo Antônio, na cidade capital, temos produtos turísticos importantíssimos que precisam sim ser colocados na prateleira para se negociar, para levar os nossos empresários para colocar os seus produtos nas vitrinas globais, né, das operadoras globais. Então, vamos ter em parceria junto com o governo do estado, aí parabenizo o esforço da Cíntia Amaral como secretária de turismo para nos ajudar nesse processo, junto com o governo do estado, para apresentar, levar nossos empreendedores para essa feira, que vai dar com certeza muitos negócios futuros. O que a gente precisa, né, Kleb, fazer, tá no lugar onde está onde acontece o turismo, né? Onde estão as grandes operadoras, que você pode falar, negociar, levar seu produto para que esse produto esteja lá. Quando se procurar, por exemplo, turismo no Amapá, numa Decolada Vida, numa CVC, apareça lá os pacotes turísticos das nossas operadoras locais, que elas possam receber esses turistas aqui. Assim facilita, cria fluxo e mantém o negócio dos nossos empresários aqui.
0: É, que bacana. Isso sempre é importante. Em outras oportunidades, a gente mesmo, como editor de turismo do Jornal Diário do Amapá, ó, nós estamos em 2026, 2027, ano que vem, o caderno de turismo do Jornal Diário do Amapá completa 20 anos de publicação ininterrupta, né? Como todo grande jornal desse país, o Diário do Amapá tem aos domingos um caderno de turismo. Né? E a gente já cobriu, assim, várias edições, acho que desde o começo do caderno de turismo. Antes de vir para o caderno de turismo, eu fui assessor de comunicação da primeira equipe, da primeira gestão, quando foi criada a CETUR. Então já milito nessa área, já tem mais de 20 anos. Eu sei da importância que tem, que é apostar nessa, é uma estratégia, né? Estratégia de promoção e marketing. E a gente vê, pessoal, a gente vê nos estandes, assim, as autoridades, né, as lideranças de cada município, de ir a ponto de ir governadores, de ir prefeitos das cidades, com aquilo que cada um tem de melhor para mostrar. É uma grande vitrine, né,
1: Elenio? Com certeza.

0: é onde você pode levar todos os seus produtos, a sua gastronomia, a sua cultura, que é justamente para encantar. Porque nessa feira, Kleber, estão presentes todos os agentes de viagem brasileiros vão perpassar nessa feira. Então, esses agentes que estão lá fora, que estão no Brasil, é o que vai vender o teu produto, né? Então, não tem um lugar melhor de que você apresentar para quem vai fornecer. Então, apresentar bem, mostrar esse produto de uma forma profissional e negociar com essas empresas é o que dá realmente resultado aqui para nós que estamos na ponta, né? Tão distante, né? Porque a gente... Além dessa questão territorial, mas temos problemas, né? Outros problemas estruturais da distância, mas o marketing precisa ser contínuo, né? Não pode parar. Então é um trabalho que a gente desenvolve todo ano, mantém o estado sempre em foco, né? E sempre a gente tem um resultado muito positivo, que são os grupos que vêm aqui, os turistas que vêm, que perpassam, que vêm conhecer o estado. Então isso é fundamental para o turismo.
1: É um tema transversal. Toda administração pública, né, que conjuga esse modelo empresarial de gestão, ou seja, uma política de resultados, ele ganha reconhecimento, não tem como, né? Então, o turismo é um tema transversal. O que quer dizer com isso? Que não quer dizer que só a Setur vai ficar se batendo, né, em dialogar com o trade. Não, se a CEINF, por exemplo, se a CEMOB na prefeitura, né, se, enfim, ou qualquer órgão federal vai fazer uma intervenção na cidade, tem que ter o olhar, a perspectiva do turista. Pois se aí o não seria bom para o turista botar um espaço instagramável, né? Agora, por exemplo, o Sebrae avançou muito com duas indicações geográficas, né? Produtos que passam a ter esse IG. Exato. Que é o abacaxi de Porto Grande. Qual foi o segundo, meu Deus?
0: Acho que é do Jari, né?
1: Teve dois que já saíram e dois que vão sair, fora outros que estão sendo projetados, que é o açaí do Bailique, o abacaxi de Porto Grande, as louceiras do Maruanu.
0: Exatamente.
1: Tem mais aí, tem mais coisa que vai sair aí. Estão querendo que o camarão também, que nós temos a maior reserva camaroeira do mundo, está aqui na costa do Amapá. Exatamente. Então, quando isso é certificado, né, passa a ser um produto, um selo, algo para se destacar, né, Alenito?
0: Com certeza. O turismo, Kleber, você falou muito bem, ele é um produto que ele depende de todos os outros entes, né? Aí você depende da infraestrutura da cidade.
1: Do transporte.
0: Do transporte, tem que ter uma infraestrutura de transporte, tem que ter asfalto, tem que ter os hotéis funcionando. Então, e ele precisa ter, agregar, por exemplo, eu fiquei muito maravilhado quando inauguraram aqui o Parque Residência. Um equipamento muito emblemático para o nosso estado, né? Que vai trazer e vai maravilhar muitos turistas, com certeza. Então, o turismo é isso, ele precisa de todos esses entes funcionando. É preciso sim ter um diálogo para a gente que possa, né, opinar como fazer, né, o que é que a gente pode contribuir para poder desenvolver um turismo com qualidade aqui do nosso estado.
1: É isso, presidente Alenilton. O que mais? Falta falar da Expofeira, né? Expofeira desse ano também.
0: Expofeira desse ano, Cleber, nós estamos com um espaço que vamos montar. Ainda vou conversar com a Cíntia, mas vamos participar da feira oferecendo os produtos turísticos que nós temos no nosso estado. Vamos levar as operadoras, nossos agentes de viagem com suas operações, e para apresentar esses produtos para vender para o público que vai estar presente nessa Expofeira. Então vai ter um espaço muito bonito lá, junto com a Setur, junto com outras entidades do turismo, para a gente divulgar e fomentar o turismo aqui no nosso estado. Vai ser um espaço muito bacana, claro, também. Assim como a gente tem um espaço na feira, né, na Expobab, a gente também vai ter um espaço lá na Expofeira para apresentar, que é um local também muito emblemático, um ponto de encontro muito legal do nosso estado.
1: Maravilha. Bom, presidente Alenilton Marques, estão perguntando quando é. Quando é a BAV Expo?
0: A BAV Expo esse ano vai ser bem pertinho das eleições, Cleber. Vai ser do dia 29 até o dia 2 de outubro. Aí as eleições vai ser dia 4, né?
1: Caramba, vai ser bem pertinho. Antivéspera da eleição.
0: Antivéspera da eleição. Mas é uma feira que acontece há 52 anos, Cleber. E a data dela sempre foi esse período aí. A gente não poderia mudar porque é uma programação de... Eu tenho uma BAV hoje, mas já tem 5 anos para frente programado já, entendeu? Tanto é que a gente já sabe as BAV, onde vai acontecer daqui 5 anos para frente. Então, é uma programação muito longa e coincide sempre, às vezes, com o período eleitoral. Mas é uma coisa que superável, com certeza.
1: Tá bom. Presidente Helenilton.

0: Marques, pessoal, presidente da Bave aqui no Amapá, obrigado por ter vindo, não demore tanto tempo para voltar aqui com a gente, Lenilton.
1: Com certeza, obrigado, Kleber, mais uma vez pela oportunidade, com certeza vamos estar voltando aqui e dizer que a Bave está de portas abertas, acompanhe a Bave, porque como falamos, vai ter esse curso de treinamento, então os agentes de viagens, não precisa ser só associado à Bave não, pode os agentes, os guias de turismo.

0: a partir da semana que vem, tá bom, Kleber?
1: Maravilha, obrigado.
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1: Agora são 18:10 na Diário.

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1: Muito bem, hora do intervalo do Apoio Cultural, mas já já a gente tá de volta.
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5: Agora são 6h20 na Diário.
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8: Denarc intercepta remessa de drogas por drone e prende integrante de facção em Macapá. Mulher de 20 anos foi presa em flagrante na noite desta quarta 22, no Mar Abaixo 4. Agentes apreenderam com ela um drone profissional avaliado em

0: e R$39 mil, equipada com garras mecânicas para lançar encomendas no presídio. Viu essa?
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4: Muito bem, olha, conforme a gente prometeu, a gente anunciou lá no começo, né, na escalada do programa, temos um especialista do Serasa, para falar com a gente hoje, nessa quarta-feira, dedicada a falar de empreendedorismo aqui no Ponto de Encontro, é o Lucas Tosati, acho que é assim a pronúncia do nome dele, ele é um especialista em educação financeira da Serasa. Lucas, tudo bem? Macapá chamando, câmbio. Cadê o Lucas?
5: Alô?
4: Opa!
5: Consegue me ouvir?
4: Sim, alto e claro, como dizem os... Como dizem os marinheiros. Você consegue falar com a gente em vídeo também?
5: Deixa eu ver se eu consigo aqui, mas eu consigo. Pera.
4: É, falta só liberar a câmerazinha. O seu áudio já chegou muito bem aqui. Agora pode... pode girar o telefone na horizontal. Pronto, tá perfeito, tá perfeito. Temos imagem. Como eu diria o Datena, me dá imagens aí. Você tá em São Paulo?
5: Tô em São Paulo capital.
4: Muito bem. Tá tão frio quanto aqui também em Macapá?
5: Nossa, deixa eu ver quantos graus tá agora. Acho que tá um pouquinho mais.
4: É, um pouquinho mais.
5: Aqui, né? Tá 16 graus.
4: Ah, aqui tem, deve estar uns 12, 13 mais ou menos.
5: Nossa, então tá mais frio ainda.
4: Não, mas só debaixo da central de ar, porque lá na rua deve estar uns 40, meu amigo. Ó, perdemos o sinal. Cadê o Lucas?
5: Eu tô tentando aqui, peraí.
4: É, libera a câmerazinha, deve estar com aquela barra assim, atravessada. Tava muito bem, o seu sinal chegou muito bem aqui. Internet tá de boa com a gente aqui.
5: Sim.
4: E a sua internet também tá muito
5: deixa
4: boa.
5: Deixa o som.
4: Bom, o...
5: Acho que eu sei o que aconteceu.
4: O Lucas, é Tosati, é assim a pronúncia?
5: Isso, Tosati.
4: O Lucas Tosati é especialista em educação financeira da Serasa. Em pauta aqui, olha, um dado muito preocupante, viu? Quase metade, aí sim, perfeito. Quase metade dos brasileiros afirmam não conseguir manter o padrão de vida sem crédito. Aí não vai, né, Lucas?
5: É, aí é complicado mesmo. O crédito, ele vem sendo utilizado como tensão da renda, né? E não, de fato, como ele deve ser utilizado, né?
4: Muito bem. Ó, que mais? O Serasa está lançando o novo mapa de crédito, que é um indicador semestral que revela como os brasileiros se relacionam com as principais modalidades de crédito. Quais são elas, então, Lucas?
5: As principais modalidades de crédito são o cartão de crédito, né, que é a modalidade de crédito mais utilizada, né? 3 em cada 10 brasileiros utilizam o cartão de crédito. Em seguida, a gente tem o empréstimo pessoal e o crédito consignado, né? Que recentemente passou por algumas políticas públicas de democratização. Então, agora é mais fácil pegar um crédito consignado do que era antes. Isso fez com que mais pessoas, obviamente, tivessem acesso.
4: Bom, a gente, quando ouve falar, principalmente se tratando aqui de Amapá, um ex-território federal, aqui foi uma mini Brasília, guardadas as proporções, né? Que aqui tinha mais servidor público. Mas dados do CAGED já dão conta de que não é mais o poder público quem mais emprega no Amapá, já é a iniciativa privada. Então, quando a gente fala em crédito consignado, a gente só lembra de servidor público, só lembra do aposentado, né, do pensionista, mas existe a modalidade do consignado também pro correntista normal. Isso dá para fazer no relacionamento com sua instituição financeira, né?
5: Existe sim. Antigamente ele era um pouco mais complicado, né, para qualquer um dos qualquer trabalhador tivesse acesso ao crédito consignado, era mais específico para algumas empresas que tinham parceria ali com as instituições. Mas hoje em dia, né, depois do último decreto, acho que até chegou a virar lei já está institucionalizado, o consumidor, ele consegue fazer o empréstimo consignado da carteira de trabalho, né, diretamente da CLT. É, lógico, com os bancos por trás fazendo essa gestão, mas o desconto não é mais agora só para funcionários públicos ou uma pequena parcela dos funcionários CLTs, né? Hoje ele é bem mais democrático.
4: Muito bem. Educação financeira. Você hoje é um

0: especialista no assunto. Agora, antes do conhecimento acadêmico, você tinha em casa um exemplo, papai, mamãe, tinha alguém que tinha essa preocupação, você cresceu nesse ambiente? E outra, há quem queira que isso vire item do nosso currículo escolar, que, ou seja, que quanto mais cedo, melhor as nossas crianças tenham acesso à educação financeira. O que você acha disso?
1: Sim, eu tive educação financeira, mas nunca foi, inclusive eu até tive umas aulas de educação financeira na escola, mas bem superficiais, e eu aprendi a assinar cheque na escola. Olha lá, que útil hoje em dia, né? Não serve pra nada. É a única coisa que eu lembro das aulas de educação financeira do passado. Os meus pais, eles ensinaram bastante sobre educação financeira por meio do mecanismo mais fácil e democrático, né? Que é a mesada. Então a mesada, ela tem um papel fundamental de transformar o dinheiro em algo finito, principalmente para que normalmente a criança, ela está acostumada que é só pedir para o pai e o dinheiro aparece, né? Então, para dar essa noção e esse norte desde sempre, né? E bom, o dinheiro é algo finito, ele demora para se conquistar, e se você tiver 100 reais no mês, você tem 100 reais no mês. Não dá para ir atrás demais. Então, isso é uma forma de educar as crianças desde sempre, e lógico, né? Políticas públicas para inserir isso nos nossos currículos, das instituições públicas no geral, e ter isso desde cedo é fundamental. Mas a água já passou para a maioria de nós, né? Então temos que ir atrás da informação. Hoje a informação sobre a educação financeira, ela está democrática pra caramba. Se a gente for pensar 20 anos atrás, o seu consultor de educação financeira era o gerente do banco, da agência, e hoje isso é inimaginável, né? Você consegue abrir o seu extrato agora na palma da mão, tem todas as facilidades que a internet consegue te proporcionar, inclusive a inteligência artificial hoje em dia consegue te ajudar para isso, e muito conteúdo disponível, tanto no YouTube, TikTok, Kawai, no próprio site da Serasa, né? A gente tem uma parte específica ali para educação financeira, com planilhas, cursos, tutoriais, por onde você consegue começar a fazer a sua educação financeira. Então, não tem mais desculpa, né? Infelizmente, não aprendemos talvez no melhor momento, mas agora temos que correr atrás.
0: A nossa colega aqui, a Jéssica Vasconcelos, agradecer a participação da Jéssica, nossa colega da assessoria de comunicação, ela que foi responsável por você estar fazendo hora extra, né, a essa altura do dia, falando com a imprensa aqui do norte do Brasil, viu? Mas ela passou pra gente, olha, esse levantamento da Serasa diz que 57% dos brasileiros usam crédito com frequência, 43% listam a taxa de juros como principal critério antes de contratar. Isso é legal, né? 69% tem interesse em aprender a usar o crédito de forma mais consciente. Bacana esse recorte desse levantamento, né?
1: Muito bom, porque o crédito normalmente a gente encara que é o cartão, é um empréstimo, não é só o empréstimo, mas a gente esquece que o crédito é uma alavanca de progresso, né? Quando a gente pensa em países, eles emprestam dinheiro, né? A própria Argentina recentemente fez um empréstimo pro FMI, e nós no passado também fizemos aqui. Empresas fazem constantemente empréstimo, cessão de crédito, aliás, eles pegam crédito para fluxo de caixa, para fazer um investimento, né? Crédito nada mais é do que você comprar dinheiro.
0: Tem uma expressão,
1: também é possível comprar dinheiro.
0: Tem uma expressão que eu acho muito legal quando os economistas usam, que eles dizem assim, dinheiro barato. O dinheiro barato está atrelado a uma taxa de juro mais atraente, né?
1: Exatamente, exatamente.
0: Bom, o que mais? O crédito faz parte do dia a dia financeiro de mais de 119 milhões de brasileiros, não é? O problema é aquela famosa frase: quanto mais ganha, mais gasta. É se definir ou definir um limite para esse endividamento, né, Lucas? O desafio tá por aí, né?
1: O desafio é esse. O crédito, ele não é uma modalidade, ele não é feito para você utilizá-lo como se ele fosse sua renda. Ele é uma ferramenta, como bem disse antes, né? Você compra dinheiro.

0: nada mais é do que você tá comprando dinheiro para investir em alguma coisa para te retornar esse dinheiro, que você consiga pagar essa compra do dinheiro com o valor dos juros. E o cartão de crédito, por exemplo, ele está sendo utilizado em outras pesquisas também. A gente já fez esse mapeamento, né? O que que gera inadimplência do cartão de crédito? As pessoas acabam utilizando muito para compras do dia a dia, por exemplo, mercado. Você compra o mercado, vai fazer a compra do mês e parcela em 2 meses. Uma compra que vai durar 1 mês. Aí chega no próximo mês, você parcela de novo. Aí parcela de novo. E ao invés de usar ele para realmente algo que faça sentido. Por exemplo, vou comprar uma geladeira e eu vou parcelar ela em 10 vezes. Isso aí, ok, é um bem que vai durar 10 meses, né? Se você conseguir um preço igual ao à vista, não tem o dinheiro à vista, é aí que o crédito entra como facilitador do processo. Então, o cartão de crédito, ele nasce como um método de pagamento, né? Desde sempre ele foi um método de pagamento. Nós aqui no Brasil ficamos mal acostumados com o Pix, mas antigamente era dinheiro ou cartão, ou cheque, né? Também tinha o cheque. Então ele foi feito para transações diárias, mas ele é um bolsão. Você não pode gastar mais no cartão de crédito do que você recebe, independente do limite que você tem. O limite ele não explica o seu gasto, a sua receita do mês, né? Então é importantíssimo a gente aprender a utilizar ele. E a pesquisa diz bastante sobre isso, né? 70% dos entrevistados querem aprender a usar ele da melhor forma. E usando da melhor forma, ele é uma ferramenta valiosíssima, não é um vilão. Aliás, se ele fosse um vilão, ele não estaria vivo até hoje, né?
1: Aliás, você falou do limite, né? No limite, que eu acho que é o último resquício de cheque, é chamar hoje o limite de cheque especial. Ainda tem banco que chama assim o limite, que coloca mais na conta. O problema é que muita gente que conquista esse limite extra na conta, aí quando cai o pagamento mensal, vai lá e zera o que estava devendo no limite e volta para o rotativo, gera um círculo vicioso preocupante, né?
0: Exatamente. E aí é necessário fazer um contraponto. Se você realmente tem um uso grande do seu limite dentro da sua conta corrente, você precisa renegociar isso com um banco antes do seu pagamento cair, ou depois que ele cair, você entrar em contato com a central para que você volte o seu pagamento. O dinheiro do nosso pagamento, ele não pode ser deduzido assim para pagamento de dívida lá na fonte diretamente, né? São coisas diferentes. E aí você renegocia o que você tem para pagar em parcelas que caibam ali dentro do seu próprio bolso.
1: Aqui a gente brinca muito aqui, é uma piada comum no meio do serviço público aqui, que é perseguição, né? Mas tá um negócio de uma perseguição com o nosso Pix do Brasil. Os Estados Unidos, inclusive, elevaram o tom da retaliação lá com a taxação, né? Eu lembro do cartão, tinha a modalidade de crédito e débito. Depois teve o débito. Como é que chama? Tinha um nome que dava, que você podia programar o débito para daqui tantos dias. O Pix, você já ouviu alguma coisa no sentido da gente poder parcelar no Pix? Você já ouviu algum ruído nesse sentido?
0: Existe o Pix parcelado, né? Isso já existe em algumas instituições financeiras, mas isso não tem nada a ver com o Pix em si. Ele é uma forma de você...
1: É crédito, né?
0: Pegar crédito, exatamente. É um crédito que você utiliza ele para pagar à vista. Então ele sai à vista e vira parcelado para você, né? Nada mais é do que um empréstimo pessoal. É só um outro nome, né?
1: Bom, fala pra gente agora a respeito dessa postura, né? Outro dia era o dia do profissional de RH. E o RH hoje mudou de nome, né? O RH hoje eles chamam de gestão de pessoas. É uma coisa mais sutil, mais holístico, mais abrangente do que a gente não podia ouvir falar, olha, para você comparecer no RH. O cara já ia de guarda baixa, o cara já ia de moral baixa, né? E da mesma forma, ouvir falar em Serasa, meu Deus do céu, é um fantasma. E a gente tem percebido o Serasa investindo em ferramentas de comunicação social. Tá aqui um porta-voz do Serasa interagindo com um profissional de imprensa aqui, né, falando para a sociedade. Essa postura mais educativa da Serasa,

0: De que forma, como é que a instituição, não só ela, outras instituições de proteção ao crédito atuam nessa mesma vibe, né?
1: Com certeza, a Serasa ela tem como objetivo democratizar acesso ao crédito no país, justamente porque a gente sabe que crédito é um meio de progresso da população, do trabalhador, das empresas, dos países. Então, é fundamental que seja um tema debatido por toda a sociedade e a importância da gente estar em canais como esse. O crédito ele não é um vilão. Análise de crédito, que é o que a Serasa faz, não determina a sua vida, ela só direciona se você é um bom pagador ou não. E isso faz com que a gente tome esse medo, né, da Serasa, mas o nosso objetivo aqui é único: democratizar o acesso ao crédito a todos os brasileiros. E para isso, a educação financeira é um pilar fundamental, porque tem N fatores que contribuem com a inadimplência, muitos deles são macroeconômicos, né? E eu não tenho quase nenhuma, eu acho que nenhuma atribuição no Banco Central para definir a taxa de juros. Mas uma coisa eu sei que eu consigo fazer, é abrir a conta corrente do meu banco e saber o quanto eu posso gastar durante o mês. Então a educação financeira, ela me permite não ficar inadimplente. Da mesma forma que me permite ter um acesso ao crédito muito maior, que vai me possibilitar acesso a sonhos, acesso a empreendimentos, acesso a investimentos no futuro. E esse é o objetivo geral, utilizar a educação financeira para democratizar o acesso ao crédito no país.
0: A nossa ouvinte aqui, a Rita de Cássia, ela pergunta se nesse levantamento tem um recorte regional, um recorte para o Amapá. Eu recorri aqui para a Jéssica, ela já adiantou aqui que, olha, no cenário de inadimplência do Amapá, o cartão de crédito aparece como o principal segmento de endividamento, né? É o chamado crédito rotativo, né? Não dá conta de pagar a fatura completa, dá uma amortizada. Aí tem um negócio do efeito bola de neve, né, Lucas?
1: É, exatamente. O Amapá como um todo hoje tem 360 mil pessoas inadimplentes, com débitos que vão somar mais de 1,3 milhões em dívida, né? Então, como você bem disse, a gente começa com o cartão de crédito, 23% da inadimplência está concentrado em cartão de crédito, mais 16% em financeiras. E aí a gente ainda tem 16% em contas de água, luz, gás. Então, dá para se entender o padrão do Amapá, bem semelhante com o padrão nacional. A gente não tem uma grande variação aqui, talvez utilities, né, que é essa conta de água, luz e gás, no nacional a gente puxa um pouco mais para cima. Mas é um olhar que nos permite saber qual é o foco que o consumidor precisa ter ali para diminuir as contas, né? O cartão de crédito, ele realmente pode virar uma bola de neve, porque você gasta um valor agora que você vai ter que pagar no mês que vem, e nem sempre a gente tem a previsibilidade do mês que vem. Eu gasto R$2.000, mas eu não sei se eu vou conseguir pagar, né? Também tem o fator que você tem parcelas e às vezes você já começa o próximo mês com metade do valor que você tem comprometido do mês em parcelas, mas você ainda precisa viver, né? Então, isso já é uma dificuldade também. Então, o cartão de crédito, ele pode ser um vilão, como ele pode ser um mocinho. Tudo vai depender o quanto você trata a educação financeira como um tema corriqueiro da sua vida. É a mesma coisa que tomar água, a mesma coisa que almoçar, ter boas refeições, é saber o quanto você vai receber e o quanto você vai gastar durante o mês, né? E aí você sabe se vai sobrar ou se vai faltar. Na falta, é necessário fazer redução.
0: Tá aqui, ó. Então, no Amapá, o número de inadimplentes voltou a crescer 0,5% ao todo. A unidade da federação reúne, você falou aí, né, 363.606 inadimplentes, ou seja, de uma população de 800 mil, 363 mil estão inadimplentes, ou seja, está beirando aí os 40% da população da Amapá.
1: Pois é, é um valor bem grande, em que tange bastante alguns temas, claro, macroeconômicos, como eu bem mencionei. A taxa de juros tá altíssima, né? A gente tem bastante acesso ao crédito no país, ele aumentou bastante, até que o próprio crédito consignado,

0: e algumas outras políticas públicas que colocaram mais dinheiro na economia, isso faz com que o crédito aumente, mas junto aumenta a inadimplência. Mas no fim de tudo, a gente precisa atuar onde a gente controla, né? E a gente consegue controlar a nossa própria vida, e a nossa conta bancária faz parte dela.
1: Muito bem, existem diversos programas, né, do governo federal. Tem um nome que tem um famoso aí, que vocês, eu imagino, são signatários.
0: O Desenrola,
1: que vocês são signatários, assim como outras instituições de proteção ao crédito. E a coisa parece que tá fluindo bem, né? Primeiro que é facilidade, né? O sistema todo é interligado, né? Você faz um acordo desse, né, no, na internet, lá na ponta já a figura já está, digamos, positivado, né, lá na sua instituição credora, né?
0: Exatamente, é tudo integrado. A gente participou do programa Desenrola junto com todos os nossos parceiros aqui. Foi um sucesso grande e um momento para fazer uma renegociação de dívida de acordo com as próprias políticas que foram divulgadas do programa e que realmente fizeram as taxas de juros caírem pro consumidor ali na ponta, e a maior parte conseguiu renegociar.
1: Maravilha, conversamos com Lucas Tosati, né, que é um especialista em educação financeira da Serasa, conversando com a gente ao vivo de São Paulo agora, aqui 18h41, estamos no mesmo fuso horário daí, da capital paulista.
0: Sim.
1: Obrigado, Lucas, sucesso.
0: Eu que agradeço a participação e o espaço. Uma boa noite para você, para toda a equipe e para todos os ouvintes. Tchau, tchau.
1: Obrigado, boa noite.
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1: Agora são 6h44 na Diário.
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4: Gaeco do Amapá e do Rio Grande do Sul capturam liderança de facção criminosa em Porto Alegre. Ação deu cumprimento a mandados de prisão e de busca e apreensão contra líder de facção que atua no Amapá. Viu essa?
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1: Hora do intervalo do apoio cultural, mas já a gente está de volta. Tem um especialista da Sicredi para conversar com a gente. É logo depois do break.
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3: Agora são 18h45 na Diário.

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1: Muito bem, agora vamos para a entrevista com o especialista do Sicredi. Confere aí.
2: Olha só, pessoal, numa deferência muito especial aqui com o Sistema de Área de Comunicação, Fernando César, que é assessor de investimentos do Sicredi. Sicredi Integração, Amapá, Pará e Mato Grosso.
3: Isso. Né?
2: Vem aqui com a gente hoje falar um pouquinho sobre previdência privada.
3: Sim, a população, né, historicamente, a nossa linha do tempo mostra que a gente tem uma expectativa de vida hoje maior. Né?
2: E aí a primeira pergunta é, quando a gente fala em previdência privada, parece coisa restrita só às pessoas mais abastadas. Tem plano de previdência para todo padrão, para todo tamanho de investidor? Fernando, muito obrigado por falar com a gente.
4: Imagina, Kleber, eu agradeço o convite de vocês, tá? Previdência privada é um assunto que é muito interessante, porque ao longo dos anos, né, a longevidade da população vem aumentando, né, com o avanço da medicina, com grandes avanços aí na questão da saúde, de educação, enfim, são indicadores aí que ajudam a população a estar avançando aí no desenvolvimento, né? E a previdência, ela é um produto complementar, né? Como o nome diz, a previdência complementar, que ajuda a população aposentada e até quem está constituindo uma formação de reserva de emergência a não depender exclusivamente do INSS, né? Para se aposentar. Hoje a gente sabe que a maior parte da população que é aposentado vive de salário mínimo e por isso precisa complementar a renda, né? Com uma atividade profissional, né? Então é por isso que a gente vê muitas pessoas trabalhando aí com 60, 70, 80 anos, por causa que só a renda da aposentadoria do INSS não é suficiente, né, para manter o padrão de vida. E a previdência, ela entra, né, com um valor bem acessível para todo mundo de qualquer faixa etária, qualquer poder aquisitivo poder estar investindo.
2: Uhum. E aí, é claro, dependendo do quanto a pessoa consegue ali economizar, investir num plano de previdência, pode determinar o tamanho da renda futura.
4: Isso, Kleber. É interessante também que, além do quanto que a pessoa pode contribuir, quanto antes ela começa a contribuir, ajuda a ter um futuro melhor. Porque a gente diz na economia, né, no mercado financeiro, que o tempo é o maior diferencial para o investimento. Mesmo que a pessoa tenha um valor menor para contribuir na Previdência, se ela tiver um tempo maior de contribuição, ela pode ali ter um valor final equivalente ao quem tinha menos tempo e um valor aquisitivo maior. Então, começar desde cedo a poupar, né, investir numa previdência é um diferencial ao longo do tempo.
2: E o interessante também, né, e o desafiador também, a demanda por atenção à saúde, o tratamento à saúde, à medida que a pessoa vai envelhecendo, ela é inversamente proporcional, né? Os planos ficam mais caros, os tratamentos mais onerosos, e chega numa fase da vida decisiva, esse aporte, esse dinheiro extra, esse plus.
4: É importante, você ressaltou bem, Kleber, que o custo de vida, quando a gente chega na fase aí de descansar, né, aumenta muito mais o nosso custo e nosso poder de trabalho diminui consideravelmente, né? E ter uma reserva de emergência para poder atender essas necessidades básicas, como saúde, né, como alguma necessidade, alguma intercorrência, é essencial. E a previdência, o interessante dela é que durante a fase da acumulação pode ser utilizado ainda esse recurso para você estar utilizando em alguma eventual necessidade, não só ter que esperar até você se aposentar para poder acessar o recurso, diferentemente, né, da aposentadoria obrigatória, né, que você precisa aposentar para poder usufruir do recurso. Né?
2: Uhum.
4: A previdência privada, né, você pode, durante um período de acumulação, estar utilizando esse recurso ali em alguma eventual necessidade.
2: O período de acumulação que você fala é a vida não rotineira da gente, que a gente precisa fazer esse jogo de cintura, de adaptar

0: sua renda às suas necessidades, ou seja, o cobertor às vezes fica curto demais, né?
1: Isso. E o bom da flexibilidade que a Previdência traz, Kleber, é que você pode, em momentos de aperto financeiro, pausar a contribuição, você pode retomar a contribuição. Com o momento que você tem uma disponibilidade financeira maior, você pode aumentar, inclusive, os aportes na Previdência. E o bacana também é que ela tem uma correção monetária, né, em cima da inflação. Então você não perde o poder de compra, né? A gente sabe que os mesmos 100 reais de hoje não é mesmo 100 reais daqui a um ano, dois, três, né? E essa flexibilidade aí na Previdência é muito interessante também para a gente construir esse plano de Previdência.
0: Bom, para isso é fundamental ter uma educação financeira, ter essa disciplina. Os especialistas que o Sicredi disponibiliza também podem fazer esse tipo de assessoramento, esse tipo de orientação?
1: Sim, todos os gerentes de conta, né, pessoa física, principalmente, né, podem assessorar os nossos associados Sicredi com a educação financeira, né, montar um plano de Previdência pensando já no futuro, né, um plano de curto prazo, pensando na aposentadoria, até questão do crescimento dos filhos também, é possível contar uma Previdência, né, pensando em faculdade, em viagens de longo prazo. Então, pode ser flexibilizado para qualquer momento da vida e o gerente de contas pode instruir o associado da melhor maneira possível.
0: Existem os investimentos assim, um tanto mais conservadores, digamos assim, como a tradicional caderneta de poupança. Esses planos de Previdência conseguem amealhar um rendimento melhor que a poupança?
1: Isso. A Previdência, ela é um investimento que ela serve, inclusive, como um complemento, além da poupança, né, como uma diversificação de investimento. Ela, além de ter uma rentabilidade melhor do que a poupança, ela tem alguns benefícios, como benefício tributário, para aquela pessoa que faz declaração de imposto de renda, né, ela pode ter um diferimento fiscal, ela tem um benefício do imposto de renda menor do que uma aplicação financeira tradicional. Então, são alguns benefícios que ela possui, além do planejamento sucessório também, né? Que é você pode indicar no seu falecimento um herdeiro direto do seu valor de previdência privada. Então, não fica com o governo, não fica com a instituição financeira, você pode ter um beneficiário direto no seu plano, né, no momento que você venha a faltar.
0: Muito bem, para fechar, tem um repositório dessas informações no portal, a rede social do Sicredi, onde as pessoas podem buscar essa orientação e agendar, de repente, um atendimento, uma ida lá?
1: Sim, Kleber, no nosso site oficial, sicredi.com.br, lá o associado ou interessado em estar investindo pode encontrar as informações, ou ainda até uma agência, né, um atendimento presencial, para buscar mais informações aí sobre o investimento.
0: Maravilha. Fernando César, assessor de investimentos do Sicredi. Obrigado por ter vindo com a gente hoje.
1: Obrigado, Kleber.
0: Ok, até a próxima. A gente volta já.
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3: Agora 18h55 na Diário.
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3: Vamos agora com esporte, a coluna Mexa-se com Elson Santos. Solta aí.
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9: Olá pessoal, tudo bem? 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
9: Hoje eu começo falando que neste domingo Macapá vai receber a terceira edição da Meia Maratona de Macapá. É a prova que terá o percurso de 8, 14 e 21 quilômetros passando pelas rodovias do Centenário e a rodovia do Cacerra. E a maior expectativa é para os 21 quilômetros, distância oficial da Meia Maratona. Muitos corredores vão encarar esse desafio pela primeira vez, enquanto aqueles atletas mais experientes vão buscar melhorar seus tempos e superar recordes pessoais. Vai ser bem bacana. Além da prova principal, os percursos eles trazem também 8 e 14 quilômetros, atendendo assim os iniciantes amantes da boa corrida, que estão aí se preparando para uma distância bem maior. E a expectativa da organização é reunir centenas de participantes e fortalecer ainda mais o calendário das corridas de rua, em especial as meias maratonas aqui na nossa capital. O evento é realizado pela Peuara e que tem à frente aí o Jeff Selva como grande de organizador. Boa sorte aí e domingo a

0: acontece a meia maratona aqui em Macapá.
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0: Bora mudar de assunto, eu vou falar agora do Campeonato Amapaense Sub-17, que entrou na fase decisiva. Botão e Cruz de Malta garantiram classificação para as semifinais após vencer os seus jogos das quartas, né? Os jogos decisivos. E as equipes já têm aí a data marcada para se enfrentar. Dia 30 de julho, no ginásio do Trem, em confronto que vale a vaga para a grande decisão do Sub-17. As outras duas equipes que estão brigando para as semifinais saem dos confrontos que acontecem na sexta-feira no ginásio do Trem. Oratório que enfrenta o Miracema e logo depois o Panamá que recebe o Império. Essas quatro equipes vão disputar aí as duas vagas para as semifinais. E com a definição dos semifinalistas, a competição entra na reta decisiva, a reta final. E a decisão do Campeonato Amapaense Sub-17, ela deve acontecer agora no início de agosto. E essa data ainda vai ser confirmada pela Federação Amapaense de Futebol de Salão. Boa sorte pra garotada, nova geração do nosso futsal que vem com tudo. 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Abraço para todo mundo. Eu volto a qualquer momento. Tchau.
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4: Não tem tempo pra mais nada, é final do ponto de encontro de hoje. No finalzinho, mandar um abraço aqui pra Tati, pra Brena, estão lá na Manas do Sup Club. E quinta-feira é dia da tardezinha das Manas. Essa programação de verão aí das meninas lá do Stand Up Paddle. Hoje vou passar aí com vocês, tá bom? Um abraço a todos, boa noite e até amanhã.

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4: Observatório Nacional, 18 horas, 59 minutos, 30 segundos.
5: 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As notícias do governo federal que movimentaram o país no dia de hoje.
6: Olá. Olá, boa noite.
7: Boa noite para você que nos acompanha em todo o país.
6: Quinta-feira, 23 de julho de 2026.
7: E vamos ao destaque do dia.
6: Governo contesta a decisão dos Estados Unidos de impor nova tarifa de 12,5% a produtos brasileiros.
7: E diz que o Brasil é reconhecido na Organização Internacional do Trabalho pelo combate ao trabalho forçado.
6: Restituição do imposto de renda.
7: Receita Federal abre amanhã consulta ao terceiro lote de pagamento.
6: Depósito será feito no dia 31 de julho, Thaisa de Araújo.
8: Para saber se a sua restituição foi liberada, basta acessar o serviço Meu Imposto de Renda no site da Receita Federal ou consultar pelo aplicativo oficial do órgão em celulares e tablets.
7: Ciência e inovação contra desigualdades.
6: Prêmio Jovem Cientista reconhece iniciativas que desenvolvem.

0: desenvolvem tecnologias de inteligência artificial com impacto social.
1: Sobre o assunto, conversamos com Olival Freire Júnior, presidente do CNPq.
2: No princípio, todos os alunos do segundo grau da universidade, aluno de mestrado, aluno de doutorado, um jovem pesquisador já com doutorado, todos esses podem se candidatar.
0: Na apresentação da Voz do Brasil, Luciana Vasconcelos e eu, Ellen Bernardes.
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0: Produtores rurais devem ficar atentos. Os imóveis cadastrados no Cadastro Ambiental Rural, o CAR, precisam ter as informações validadas ou corrigidas.
1: A consulta é simples e pode ser feita pela internet.
0: Quem não verificar possíveis pendências pode perder benefícios. Saiba como consultar a situação do cadastro.
3: Mais de 845 mil produtores rurais de todo o Brasil receberam notificação para validar as informações de seus imóveis no Cadastro Ambiental Rural. As notificações foram enviadas pelo gov.br. Para consultar se o imóvel tem alguma pendência, o proprietário deve acessar o site www.car.gov.br e consultar a caixa de mensagem da Central Proprietário Possuidor, como explica Henrique Dolabella, diretor do Cadastro Ambiental Rural.
4: A mensagem pode ser para validar a análise que o Estado fez, pode ser para retificar alguma informação que o Estado identificou que não estava corretamente declarado, ou pode ser para subir algum documento comprovando aquela informação. Em outros estados que não usam o sistema federal, que usam o sistema estadual próprio, aí ele vai ter que entrar no SICAR do Estado, né, e cada estado vai ter o seu processo.
3: O CAR funciona como um mapa digital das áreas rurais e compõe uma base de dados para controle, monitoramento, planejamento ambiental e econômico e combate ao desmatamento. Atualmente, 8 milhões de propriedades estão inscritas no Cadastro Ambiental Rural. De acordo com Gabriela Gonçalves, coordenadora geral da gestão do SICAR, o registro é obrigatório, gratuito e dá oportunidades para quem vive no campo.
5: É muito importante estar com o cadastro em dia e acompanhar as notificações da Central do Proprietário Possuidor, porque o Cadastro Ambiental Rural ele é obrigatório para o acesso ao crédito, ele também traz melhores condições de acesso ao crédito quando ele está regularizado. Então, é necessário e vale muito a pena acompanhar o Cadastro Ambiental Rural através da Central do Proprietário Possuidor.
3: Produtores do Acre, Rondônia, Pará, Tocantins, Mato Grosso, Mato Grosso do Sul, Goiás, Bahia, Espírito Santo, São Paulo e Santa Catarina devem acessar os cadastros ambientais do próprio estado para checar pendências. Todos os demais vão encontrar as informações no sistema federal, car.gov.br. Reportagem Graziele Bezerra.
1: E produtores rurais podem procurar na Embrapa orientações sobre as mudanças climáticas causadas pelo El Niño.
0: As previsões climáticas indicam mais chuva e temperaturas acima da média para a região sul do país nos próximos meses.
1: Diante desse cenário, produtores rurais podem adotar medidas de planejamento para reduzir os impactos nas lavouras e na pecuária.
6: O El Niño deve permanecer até o início de 2027 e trazer mais chuva, maior nebulosidade e temperaturas acima da média para a região sul do país. Mas, segundo especialistas, conhecer o fenômeno com antecedência permite reduzir riscos no campo. Orientações técnicas voltadas às principais atividades agropecuárias da região reúnem recomendações que podem auxiliar os produtores nesse planejamento, explica José Reinaldo Moraes, pesquisador da Embrapa Clima Temperado.
7: Ele reúne aí recomendações específicas para grãos, fruticultura, silvicultura, horticultura, pastagem, né, diversas aí, né, tipos de manejo, sempre com base no histórico de eventos, né, anteriores que nós tivemos e também no conhecimento acumulado de anos, né, que a gente tem aí de convivência com esse fenômeno.
6: O documento recomenda que o produtor acompanhe as previsões meteorológicas oficiais, respeite o zoneamento agrícola de risco climático, planeje os investimentos e considere a contratação do seguro rural. A orientação é adaptar o manejo de acordo com cada cultura, já que os efeitos do El Niño variam entre lavouras e sistemas de produção. Nos cereais de inverno, como trigo, cevada e aveia, a atenção deve ser redobrada com doenças e com o planejamento da colheita.

0: alta. Para soja, milho e arroz irrigado, o foco está na drenagem das áreas, conservação do solo e monitoramento fitossanitário para detectar pragas e doenças. Já na fruticultura, o excesso de chuva pode favorecer erosões, doenças e até comprometer a produtividade dos pomares. O pesquisador José Rinaldo da Embrapa ressalta que planejar pode evitar grandes perdas no campo.
1: Quanto antes o produtor incorporar essas orientações, né, no plano da sua safra, menor tende ele a sofrer os impactos financeiros, né, que pode levar o El Niño.
0: Além das recomendações para cada atividade, prevenir perdas começa antes mesmo da chegada das chuvas. O acompanhamento das informações climáticas e a adoção de práticas já conhecidas pela pesquisa ajudam o produtor a tomar decisões mais seguras e aumentar a capacidade de enfrentar os desafios provocados pelo El Niño. Reportagem Pablo Mundim.
2: E a chegada do El Niño com previsão de mudanças climáticas acendem o alerta dos cuidados para evitar doenças transmitidas por insetos e mosquitos, como dengue e chikungunya.
3: Altas temperaturas e maior volume de chuva em algumas regiões podem favorecer a circulação do mosquito Aedes aegypti a partir do segundo semestre desse ano.
2: E o Ministério da Saúde recomenda que estados e municípios intensifiquem as ações de vigilância e controle. Saiba mais com Diego Freitas.
4: O Ministério da Saúde emitiu uma nota técnica em que alerta estados e municípios para a possibilidade de aumento na transmissão de arboviroses, como dengue e chikungunya, em razão da previsão de ocorrência do fenômeno El Niño ao longo do segundo semestre deste ano. Segundo projeções citadas no documento, o aumento das temperaturas e das chuvas em algumas regiões e os períodos de seca em outras áreas podem favorecer a proliferação do mosquito Aedes aegypti. A estimativa é de cerca de 1.700.000 casos de dengue em 2027, considerando cenários climáticos que ainda podem ser atualizados. A orientação é reforçar as ações de vigilância e controle, com bloqueio da transmissão nos primeiros casos identificados, reorganização das atividades dos agentes de combate às endemias e adoção das medidas de controle do vetor. A população também deve eliminar possíveis criadouros do mosquito, observar os sintomas das arboviroses e procurar atendimento de saúde ao surgimento dos primeiros sinais da doença. Para acompanhar os alertas, basta acessar o portal info.dengue.mate.br. Diego Freitas, para a Voz do Brasil.
3: Os Estados Unidos anunciaram novas tarifas de importação a produtos brasileiros.
2: E o governo brasileiro acaba de divulgar nota contestando a decisão.
3: A repórter Luana Karen está aqui no estúdio da Voz do Brasil e tem mais informações para a gente. Boa noite, Luana.
5: Boa noite, Luciana e Ellen. Boa noite aos ouvintes da Voz do Brasil. Olha, em nota divulgada há pouco, o governo brasileiro rechaçou a decisão do governo dos Estados Unidos de impor tarifas de 12,5% sobre produtos brasileiros. A nova tarifa está relacionada a investigações sobre trabalho forçado. De acordo com a nota assinada pela Secretaria de Comunicação Social da Presidência da República, ao longo da investigação, o Ministério do Trabalho e Emprego prestou explicações e forneceu farta documentação sobre a legislação brasileira e da atuação das autoridades aduaneiras para coibir importações de bens produzidos por trabalho forçado. O documento afirma que o Brasil é reconhecido há décadas pela Organização Internacional do Trabalho, pelos fortes compromissos assumidos no combate ao trabalho forçado. Além do compromisso internacional com o combate ao trabalho forçado, o governo brasileiro cita o compromisso interno intensificado pelas políticas domésticas de fiscalização, prevenção, acolhimento das vítimas e combate ao trabalho escravo contemporâneo. A nota ainda destaca que o governo brasileiro responsabiliza as empresas e indivíduos, aplicando multas severas e mantendo um cadastro de lista suja de empregadores.
2: Luana, e o governo indicou quais são as medidas que deve tomar a partir de agora?
5: Indicou sim, Ellen. O documento afirma que o Brasil iniciará imediatamente os trâmites para acionar os instrumentos previstos na Lei de Reciprocidade, aprovada por unanimidade pelo Congresso Nacional, e levará o tema ao Mecanismo de Solução de Controvérsias da Organização Mundial do Comércio. Ellen e Luciana.
3: Luana, muito obrigada pela sua participação ao vivo aqui na Voz do Brasil.
2: O papel da ciência é transformar a realidade e trazer melhorias práticas para o dia a dia da sociedade.
3: Com essa missão, o Prêmio Jovem Cientista chega à sua 32ª edição, destacando a

0: inteligência artificial para o bem comum.
1: O objetivo é reconhecer projetos de estudantes e pesquisadores que utilizem a inteligência artificial para reduzir desigualdades, proteger o meio ambiente e melhorar o serviço.

0: Vamos ouvir. Nós vamos conversar agora sobre ciência. Presidente, muito obrigada pela sua participação aqui na Voz Brasil.
1: Muito obrigado.
0: Para começar, vamos falar sobre o Prêmio Jovem Cientista. O que é esse prêmio?
1: É uma das ações mais tradicionais do CNPq. Ela tem quase 50 anos de existência. É uma iniciativa conjunta do CNPq com a Fundação Roberto Marinho. E temos também sempre um patrocinador master que pode variar ao longo do tempo. Atualmente é a Shell. Qual é a importância desse prêmio? Eu gosto de dizer que prêmios são importantes em todas as atividades humanas. Acabamos de ver um exemplo de um prêmio que foi um fracasso para nós brasileiros. Qual é o brasileiro que não ficou frustrado com a Copa do Mundo? E qual é o brasileiro que não ficou contente com o desempenho do Wagner Moura e da Fernanda Torres na premiação do cinema? Então, prêmios são importantes em quaisquer atividades e na ciência não é diferente. A particularidade desse prêmio, que é um prêmio para tentar fisgar um jovem promissor. Então não é o prêmio, não é um prêmio Nobel, não é o prêmio Álvaro Alberto, então não é o prêmio para o pesquisador já consolidado. Então é uma tentativa, nos mantendo na questão do futebol, de você olhar para a divisão de base e dizer aquilo ali tem futuro. Essa que é a ideia. Na última rodada, nós premiamos várias pessoas, algumas delas foram tão destacadas que na comemoração dos 75 anos do CNPq, nós convidamos alguns deles, Emanuele, Elisângela, o Raul, para apresentarem seus trabalhos para aquele público, que era um público diversificado, que estava comemorando os 75 anos do CNPq.
2: Uhum. Bom, presidente, esse ano, qual que é o tema do Prêmio Jovem Cientista e por que que ele foi escolhido?
1: Então, isso é muito importante porque o tema, ele orienta a escolha e orienta quem vai se candidatar, e a gente sempre busca um tema na fronteira da pesquisa. Já tivemos o tema, como no ano passado, o problema da mudança climática em escala global, e o tema desse ano é inteligência artificial relacionada ao bem comum. Esse dilema que o mundo inteiro hoje atravessa de uma transição tecnológica disruptiva, mas uma transição em que nós estamos preocupados com o modo como a sociedade incorpora e não se perde nessa transição.
0: E como é que o investimento em jovens talentos pode contribuir para esse desenvolvimento tecnológico, científico do país?
1: Veja, os prêmios, eles são importantes também pelo valor financeiro, pelas bolsas que são atribuídos. Mas eles também colocam luz sobre certos projetos. Eu falei dos projetos desse ano. Um dos projetos que eu posso reportar para vocês é um projeto que foi destacado. Era um projeto de você ter uma célula fotoelétrica portátil que aquele coletor de castanha na floresta amazônica, veja que eu estou falando de um produto que o Brasil vende para o mundo inteiro. Não, Brasília Nuts, aqui a gente chama de castanha do Pará, o pessoal do Acre, do Amapá vai me matar, né? Mas eu estou fazendo a ressalva, né? É a castanha do Brasil. Né? Então o prêmio é um kit portátil que você carrega nas costas. Eu confesso para vocês que eu participei da entrega desse prêmio. Eu achei importante, mas eu não entendi a profundidade do impacto desse prêmio. Eu só compreendi tempos depois, numa viagem ao Amapá, e eu conversando com mais calma com o orientador da Manuele, e aí ele me explicou o tempo que o castanheiro passa sem contato telefônico, sem luz à noite, 40 dias, 60 dias. Então você veja que é algo que, é claro que ainda é um projeto, é um piloto, ainda precisa chegar, ter escala para chegar no mercado, mas é algo que impacta na vida dos povos da Amazônia e impacta na economia brasileira, porque é o pessoal que coleta um dos produtos de exportação do Brasil.
2: Então são projetos que podem fazer a diferença realmente, né?
1: Exatamente, exatamente.
0: E quem pode participar desse prêmio que vai falar de inteligência artificial, que é um tema tão atual, como o senhor disse, né?
1: Em princípio, porque o prêmio tem faixas, então, em princípio, todos os alunos do segundo grau, da universidade, aluno de mestrado, aluno de doutorado, um jovem pesquisador já com doutorado, todos eles

0: esses podem se candidatar. Aí tem que olhar no edital qual a faixa em que ele se enquadra.
1: Vamos lembrar que o endereço, para quem tiver interesse no prêmio, é jovemcientista.cnpq.br.
0: Perfeito.
1: Todo mundo pode participar e tentar impactar, mandar projetos que impactem, né, a vida, não só do cientista, mas também do país, né, presidente?
0: E se tiver alguma confusão, bota lá no Google, Jovem Pesquisador CNPq, não vai dar outro endereço, é esse que você acabou de falar.
2: Agora, presidente, vamos falar rapidamente sobre a SBPC, a Sociedade Brasileira para o Progresso da Ciência, que começa agora. Como é que vai ser a participação do CNPq?
0: Veja, a SBPC é uma entidade da sociedade civil, até um pouco mais antiga do que o CNPq, né? Mas que tem tido um importante papel ao longo da história do Brasil. É a voz do cientista que, como sociedade civil, se dirige à própria sociedade e ao governo. Então, o CNPq sempre apoiou essa reunião da Sociedade Brasileira do Progresso da Ciência e sempre participou dessa reunião. Esse ano, em Niterói, belíssima cidade, nós vamos participar com uma atração, dentre outras, que essa atração eu queria chamar a atenção. Nós concebemos uma linha do tempo, a propósito dos 75 anos do CNPq, uma linha do tempo que dá corpo e voz ao lema dos 75 anos, que é olhando bem, tem CNPq. É a ideia de que em muitas das atividades de ciência e tecnologia que nós brasileiros nos orgulhamos, por vezes a gente não percebe que tem a marca do CNPq. Então, nessa linha do tempo, a gente vai encontrar, por exemplo, pesquisa de petróleo em águas profundas, tem o DNA do CNPq. A atividade do ITA, que permitiu a criação da Embraer, que hoje o Brasil tem a terceira empresa de aeronáutica do mundo, tem o DNA do CNPq. Citei esses exemplos, mas tem, eu diria, vários outros. O desafio do enriquecimento do urânio, o desafio de ter transformado o Brasil nessa enorme potência agrícola, tem lá o selo da Embrapa. Então, por vezes, o selo do CNPq não aparece tão diretamente. É preciso olhar bem para ver o apoio do CNPq. Então, quem tiver a oportunidade de ir a Niterói, eu convido para que passe no estande do CNPq para ver essa linha do tempo.
1: Muito obrigada pela sua participação aqui na Voz do Brasil. A gente conversou com o presidente do Conselho Nacional de Desenvolvimento Científico e Tecnológico, Olival Freire Júnior. Muito obrigada, presidente.
0: Agradeço a vocês pela possibilidade de falar do CNPq, de falar da pesquisa no Brasil, e agradeço também, claro, à EBC e ao público que nos acompanhou.
3: E a consulta ao terceiro lote de restituição do Imposto de Renda 2026 será aberta nesta sexta-feira, dia 24 de julho.
4: Quem ainda não recebeu a restituição deve verificar se há inconsistências.
3: Saiba como verificar a restituição e resolver possíveis pendências.
5: A consulta ao terceiro lote da restituição do Imposto de Renda será liberada nesta sexta-feira, dia 24, a partir das 9 horas. Mais de 2 milhões e 700 mil contribuintes serão contemplados e o pagamento está previsto para o dia 31 de julho. Para saber se a sua restituição foi liberada, basta acessar o serviço Meu Imposto de Renda no site da Receita Federal ou consultar pelo aplicativo oficial do órgão em celulares e tablets. De acordo com a Receita Federal, cerca de 165 mil restituições não foram creditadas porque o contribuinte informou o CPF como chave PIX para recebimento, mas não possui conta bancária vinculada a essa chave. Nesses casos, é possível cadastrar uma chave PIX CPF junto a uma instituição financeira, atualizar os dados pelo serviço Meu Imposto de Renda ou enviar uma declaração retificadora. Após o processamento, permanecerão pendentes apenas restituições que ficaram retidas em malha fiscal ou que apresentam inconsistências nos dados bancários informados para recebimento, como os casos relacionados à chave PIX. Thaís de Araújo, para a Voz do Brasil.
1: A
4: Atenção, microempreendedores individuais e microempresários.
3: A implantação do novo Cadastro Nacional da Pessoa Jurídica pela Receita Federal vai suspender temporariamente os serviços de abertura, alteração e baixa de empresas realizadas pelas juntas comerciais.
4: Até o próximo sábado, às 7 horas da manhã, a base do CNPJ fica disponível apenas para consultas.
3: No sábado, a base ficará totalmente indisponível, impossibilitando consultas.

0: e qualquer outra operação relacionada ao cadastro.
1: O prazo para o restabelecimento total dos serviços está previsto para segunda-feira, 27 de julho.
0: A emissão do novo formato do CNPJ alfanumérico está marcada para o dia 31 de julho.
1: E atenção, estudantes, termina amanhã o prazo para os pré-selecionados da primeira chamada do ProUni entregarem a documentação que comprova as informações de inscrição à instituição de ensino onde foram selecionados.
0: Neste segundo semestre, o programa oferece mais de 471 mil bolsas de estudos parciais e integrais em todo o país.
2: Os estudantes pré-selecionados no programa Universidade para Todos, o ProUni, do segundo semestre deste ano, têm até sexta-feira, dia 24, para comprovar as informações passadas durante a inscrição. A documentação exigida pode ser apresentada diretamente na instituição em que o aluno foi pré-selecionado. É responsabilidade do candidato verificar com a universidade os horários e locais para realizar este processo. A perda do prazo ou não comprovação das informações implicará na reprovação dos alunos. Quem não foi pré-selecionado nesta etapa poderá participar da segunda chamada do ProUni, prevista para o dia 5 de agosto. Também será possível manifestar interesse na lista de espera entre os dias 26 e 27 de agosto. A divulgação da lista ocorrerá no dia 1º de setembro e a comprovação das informações deve ser feita entre 1º e 14 de setembro. Nesta edição, o ProUni recebeu mais de 529 mil inscrições e ofertou 471.304 bolsas de estudo em 380 cursos de graduação. A iniciativa oferece bolsas de estudo integrais que cobrem 100% do valor da mensalidade e parciais, que correspondem a 50%. A iniciativa é realizada duas vezes ao ano. Mais informações em acessounico.mec.gov.br/ProUni. Thaísa Vitória para a Voz do Brasil.
1: O Ministério da Educação recebe até o dia 31 de julho a declaração do Censo Escolar 2026 e orienta gestores a preencherem os dados referente aos alunos da educação especial.
0: Eles podem acessar um guia do INEP com orientações específicas sobre oferta de atendimento educacional especializado.
1: Os dados devem ser fornecidos em educacenso.inep.gov.br.
0: E essas foram as notícias do Governo Federal.
1: Uma realização da Secretaria de Comunicação Social da Presidência da República.
0: Com produção da empresa Brasil de Comunicação.
1: Fique agora com as notícias do Poder Judiciário e do Congresso Nacional. Uma boa noite.
0: Boa noite e até amanhã.
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4: Você vai ouvir agora notícias do Poder Judiciário.
5: Decisão do Supremo Tribunal Federal permite retomada da cobrança de IPTU em Teresina, no Piauí.
6: STJ reafirma que quando a vítima de homicídio deixa filhos menores, essa consequência pode aumentar a pena base do condenado.
5: TSE orienta tribunais regionais a criarem parcerias com instituições especializadas para combater a desinformação eleitoral.
6: Boa noite, eu sou Marcela Luiza.
5: Eu sou Walter Lima.
6: O Supremo Tribunal Federal suspendeu liminar do Tribunal de Justiça do Piauí que havia interrompido a cobrança de IPTU na cidade de Teresina.
5: De acordo com a decisão do ministro Alexandre de Moraes, o município declarou que a queda da arrecadação poderia causar grave impacto na economia pública e comprometer a execução de serviços essenciais. Fernanda Porto.
7: Diante da urgência, o caso foi julgado pelo ministro Alexandre de Moraes, que está na presidência do STF nesta segunda quinzena de julho. Ao atender o pedido para restabelecer a cobrança do imposto, o ministro Alexandre de Moraes considerou o levantamento da Secretaria Municipal de Finanças de Teresina, que indica que a paralisação da cobrança do IPTU impactou em arrecadação de mais de 84 mil milhões de reais. Na decisão, o ministro

0: Alexandre de Moraes ressaltou que o município demonstrou que a queda de arrecadação poderia causar grave impacto na economia pública e comprometer a execução de serviços essenciais.
1: Quando a vítima de um homicídio deixa filhos menores, essa consequência pode aumentar a pena base do condenado.
2: Esse entendimento foi reafirmado pelo Superior Tribunal de Justiça. Fátima Uchoa.
3: Agora, sob o rito dos recursos repetitivos, a terceira sessão do STJ fixou essa tese que deve ser observada por juízes e tribunais. De acordo com o relator ministro Reinaldo Soares da Fonseca, o fato de a vítima do crime deixar filhos menores pode repercutir no aspecto material e gerar impacto em questões emocionais. Mas esse posicionamento não pode ser aplicado automaticamente porque transformaria uma circunstância judicial em fator objetivo de aumento da pena. Ainda segundo o ministro, não é necessário exigir a comprovação de impacto excepcional ou individualizado para os dependentes da vítima, sob o risco de se esvaziar a própria finalidade da análise dessa circunstância judicial.
1: O Tribunal Superior Eleitoral orienta tribunais regionais a criarem parcerias com instituições especializadas para combater a desinformação eleitoral.
2: A ação permitirá a ampliação da capacidade técnica da Justiça Eleitoral, garantindo segurança jurídica na análise de processos que envolvam desinformação e conteúdo gerado por inteligência artificial. Juliana Cariri.
4: Os acordos poderão prever o compartilhamento de metodologias, o acesso a profissionais especializados, laboratórios e ações de capacitação. O TSE ressalta que as parcerias não alteram as competências das autoridades judiciárias nem as garantias.
1: Tribunal Superior do Trabalho mantém decisão que anulou reintegração de metalúrgico demitido por justa causa.
2: O trabalhador foi dispensado após comentar em rede social sobre a empresa em que ele trabalhava. Marla Lacerda.
5: O metalúrgico havia sido reintegrado por decisão provisória em primeira instância, alegando que sofria de depressão e que não podia ser dispensado por motivo de doença ocupacional. Mas o TRT de Campinas, São Paulo, suspendeu a medida. O caso foi analisado então pela SDI2 do TST, que confirmou a decisão de segundo grau. Para o colegiado, ainda não há elementos suficientes para concluir que a demissão foi irregular. Os ministros destacaram também que a instabilidade pela doença ocupacional não impede a dispensa por justa causa. Portanto, a validade da demissão ainda será analisada na ação principal após a produção das provas necessárias.
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1: Uma boa noite.
2: E até amanhã.
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1: Eu sou Humberto Pinheiro e estes são os destaques de hoje do Jornal do Senado, que começa agora. Nova lei fortalece a produção nacional de medicamentos e vacina. Piso dos professores, frete rodoviário e renovação da CNH estão entre as medidas aprovadas pelo Senado. Emendas parlamentares para shows podem ser proibidas. Boa noite. Foi sancionada a lei que cria a Estratégia Nacional para o Desenvolvimento do Complexo Econômico Industrial da Saúde. A nova legislação busca fortalecer a produção nacional de medicamentos, vacinas, equipamentos e insumos médicos. O objetivo é reduzir a dependência do Brasil de produtos importados, ampliar a capacidade da indústria nacional e garantir mais segurança no abastecimento do sistema de saúde. A reportagem é de Patrícia Oliveira.
2: São mecanismos para incentivar empresas e instituições de pesquisa a desenvolver e fabricar esses produtos no país. A nova lei também amplia parcerias entre o governo, universidades e empresas e prevê linhas de crédito. Para o relator do projeto que deu origem à lei, senador Rogério Carvalho, do PT de Sergipe, a pesquisa tecnológica em

0: saúde deve se voltar para soluções dos problemas brasileiros.
1: A pandemia de Covid-19 demonstrou que buscar a autossuficiência em fármacos, vacinas e equipamentos hospitalares é um dever do Estado para assegurar o direito constitucional à saúde.
0: A nova lei também altera normas do SUS e a lei de licitações para facilitar as compras públicas no setor de saúde.
2: No primeiro semestre de 2026, o Senado aprovou medidas provisórias que tratam do piso salarial dos professores da educação básica e do frete rodoviário de cargas. Os senadores também deram aval à renovação automática da Carteira Nacional de Habilitação. Repórter Pedro Pincer.
3: O Congresso Nacional aprovou medidas provisórias importantes, como a que reajusta o piso salarial dos professores da educação básica para R$ 5.130,63 em 2026, um aumento de 5,4% sobre o valor anterior, com ganho real de 1,5 ponto percentual acima da inflação. O texto aprovado estabelece novo cálculo para reajuste anual. A senadora professora Dorinha Seabra, do União do Tocantins, destacou a importância de valorizar o trabalho dos docentes.
4: Não tem educação boa, nem educação de qualidade, se os profissionais da educação não forem devidamente respeitados e valorizados. Esse é o nosso apelo para que, a partir do piso, as carreiras sejam reorganizadas nos diferentes municípios brasileiros e nossos estados.
3: Outro destaque foi a medida provisória que altera as regras e o cálculo do piso mínimo do frete rodoviário de cargas para considerar custos operacionais. A medida beneficia os caminhoneiros por estabelecer novas regras de regulamentação para empresas que contratem caminhoneiros para a realização de transporte rodoviário de cargas. Para o senador Stevenson Valentim, do Podemos do Rio Grande do Norte, a medida faz justiça e traz tranquilidade para a categoria.
5: Entendo que esse viés da multa já atingiu a sua pedagogia e permanecer com essa injustiça é passar uma ideia de vingança e que não contribui nada para a sociedade. É importante que o caminhoneiro esteja preocupado com a carga, com seu horário de entrega, com a distância da família, com as condições das nossas rodovias.
3: Outra medida provisória aprovada no primeiro semestre do ano garante a renovação automática da Carteira Nacional de Habilitação de motoristas que, ao término da validade do documento, estiverem no Registro Nacional Positivo de Condutores. O cadastro mostrará o nome das pessoas que não tenham cometido nenhuma infração de trânsito nos últimos 12 meses.
2: E o Senado deve analisar a partir de agosto um projeto que cria o Prêmio Nacional da Educação Brasileira. A proposta busca reconhecer iniciativas de estados, municípios, escolas e estudantes que contribuam para melhorar a educação. O objetivo é valorizar boas práticas e incentivar ações que fortaleçam a educação em diferentes etapas, da educação infantil ao ensino médio. A proposta prevê categorias específicas para reconhecer experiências bem-sucedidas em todo o país. Os detalhes com o repórter Rodrigo Rezende.
6: O Senado deve analisar a partir de agosto um projeto que cria o Prêmio Nacional da Educação Brasileira. A ideia, apresentada pelo senador Camilo Santana, do PT do Ceará, reconhece estratégias e iniciativas para a promoção de avanços na melhoria da qualidade da aprendizagem na educação básica feitas por estados, municípios, escolas ou estudantes brasileiros. Camilo Santana, atual presidente da Comissão de Educação do Senado, ressalta que todas as formas de desenvolvimento da educação brasileira devem ser valorizadas.
7: Eu sempre digo que a educação precisa estar acima de qualquer questão político-partidária nesse país. Está em jogo a qualidade da educação para nossas crianças e jovens desse país. Temos muito ainda a fazer, muito caminho a ser percorrido.
6: O prêmio terá 8 categorias e regulamento posterior irá definir a forma de seleção dos vencedores. A proposta de criação do Prêmio Nacional da Educação Brasileira ainda será analisada pelas comissões do Senado.
2: Um projeto apresentado no Senado tipifica como ilícito o uso de emendas parlamentares para o financiamento de shows e apresentações artísticas. A medida pretende modificar a lei de improbidade administrativa para penalizar os gestores públicos infratores de maneira mais dura e até mesmo com a perda da função. Mais informações com o repórter Douglas Castilho.
8: Apresentado pelo senador Eduardo Girão, do Novo do Ceará, o texto prevê que o uso de emendas parlamentares para financiamento de shows e apresentações artísticas seja enquadrado

0: como ato que causa prejuízo ao erário. Essa modalidade de infração tem também como sanções a perda dos direitos políticos por até 8 anos, multa de até 2 vezes o valor do dano causado e o ressarcimento integral dos danos verificados.
1: É um dinheiro que se evapora e que, se for em equipamentos para o hospital, fica lá por anos, por décadas, né? E esse projeto nosso visa normatizar isso e considerar como improbidade administrativa, com punição.
0: O autor do projeto justificou ainda que a medida pode combater o superfaturamento e os desvios que costumam ocorrer nesse tipo de transação. Além disso, segundo ele, haveria diversas vezes um conflito de interesses, pelo fato de gestores usarem dinheiro público para contratarem bandas ou grupos que têm eles próprios como empresários. O projeto aguarda a destinação para discussão nas comissões do Senado.
2: Mais de 158 milhões de brasileiros estão aptos a votar nas eleições de 4 de outubro. O número é o maior da história e representa um crescimento de mais de 2 milhões de eleitores em relação a 2022. No primeiro turno, os eleitores vão escolher presidente da República, governadores, 2 senadores, deputados federais, deputados estaduais e distritais. A reportagem é de Rodrigo Rezende.
3: 158 milhões e 700 mil pessoas devem decidir os mandatários dos próximos anos para a presidência da República, governos estaduais e distrital, Senado, Câmara dos Deputados e Assembleias Estaduais. Em relação às eleições de 2022, houve um acréscimo de 2 milhões e 200 mil eleitores. As mulheres representam quase 53% do eleitorado e cerca de 3 milhões e 500 mil eleitores têm 18 anos ou menos. O presidente do Tribunal Superior Eleitoral, ministro Nunes Marques, ressalta que a população brasileira é soberana para escolher seus representantes e definir o futuro do país.
4: O futuro da nossa democracia não será delineado por máquinas, mas pelos milhões de brasileiras e brasileiros que depositam nas urnas sua mensagem de esperança, traduzida no voto direto, secreto, universal e periódico.
3: Os 3 maiores colégios eleitorais estão na região Sudeste: São Paulo, com 34 milhões, Minas Gerais, com 16 milhões, e Rio de Janeiro, com quase 13 milhões de eleitores. 918 mil brasileiros vivendo no exterior estão aptos para votar.
2: O senador Wellington Fagundes, do PL de Mato Grosso, defendeu o projeto de lei que permite a destinação de emendas parlamentares da saúde para o atendimento pré-hospitalar realizado pelos corpos de bombeiros militares. Na análise dele, a proposta reconhece que esse serviço integra a rede de atendimento em saúde e amplia as responsabilidades de investimento na estrutura das corporações. Com trabalhos técnicos de Josivaldo Souza, o Jornal do Senado fica por aqui. Acompanhe agora as notícias da Câmara dos Deputados. Boa noite.

0: 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Câmara dos Deputados. Câmara transforma em lei atendimento a brasileiras que vivem no exterior.
1: Herdeiros poderão retirar valores de até 40 salários mínimos sem inventário.
0: Comissão aprova inclusão digital de alunos com deficiência da rede pública.
1: Boa noite. A Comissão de Educação aprovou a criação da Política de Alfabetização Digital das Pessoas com Deficiência. A repórter Sofia Peçanha tem os detalhes da votação.
2: A Comissão de Educação da Câmara dos Deputados aprovou o projeto que institui a Política Nacional de Alfabetização Digital das Pessoas com Deficiência. Antes disso, o texto também foi aprovado pela Comissão de Defesa dos Direitos das Pessoas com Deficiência. A proposta tem como objetivo garantir o letramento digital de estudantes com deficiência da rede pública de ensino. Isso inclui desde o uso básico de computadores e internet, até ferramentas que auxiliam na comunicação, no acesso à informação e no desenvolvimento escolar. A relatora do projeto na Comissão de Educação, a deputada Maria Rosas, do Republicanos de São Paulo, destacou a importância da medida para promover a inclusão.
3: Aprovar essa Política Nacional de Alfabetização Digital, especificamente para as pessoas com deficiência, é um marco para que nós possamos trazer e falar na ação a pessoa com deficiência, dizendo: nós lutamos pela inclusão dos direitos da pessoa com deficiência.

0: Para isso, o projeto prevê a capacitação de professores e gestores, a adaptação dos métodos de ensino e investimento em infraestrutura tecnológica nas escolas, como equipamentos e conexão à internet. A ideia é que a tecnologia deixe de ser um obstáculo e passe a ser uma ferramenta de inclusão, como ressaltou a relatora ao afirmar que a transformação digital precisa considerar as necessidades de todos os estudantes.
1: A transformação digital da educação somente se realiza plenamente quando contempla a diversidade dos estudantes e assegura a eliminação de barreiras que dificultam o acesso à participação e aprendizagem das pessoas com deficiência.
0: A política de educação digital para pessoas com deficiência também estabelece que o desenvolvimento dos alunos e da instituição deverá ser acompanhado bimestralmente. Segundo o autor da proposta, o deputado Carlos Henrique Gaguinho, do União de Tocantins, com mais acesso e preparo, os estudantes com deficiência podem ter mais autonomia nos estudos, mais participação nas atividades escolares e melhores oportunidades no futuro, inclusive no mercado de trabalho. O próximo passo para a aprovação da Política Nacional de Alfabetização Digital das Pessoas com Deficiência será a análise pela Comissão de Finanças e Tributação. Da Rádio Câmara de Brasília, Sofia Peçanha.
2: Educação. Bibo Nunes, do PL do Rio Grande do Sul, é autor do projeto que proíbe a aprovação automática de alunos não alfabetizados nos três primeiros anos do ensino fundamental. O texto altera a Lei de Diretrizes e Bases da Educação Nacional e aguarda análise pela Comissão de Constituição e Justiça.
3: Tem que saber ler e escrever, isso é o mínimo. Escola é para educar, que acima de tudo o objetivo das escolas é a educação. Se não for educação, não tem o menor fundamento. Espero que aprove para o bem da educação no Brasil. Não tem fundamento uma criança no primeiro, segundo, terceiro ano serem aprovados sem saber ler e escrever. Essa é a minha luta para melhorar de fato a educação no Brasil.
4: Bibo Nunes acredita que a promoção automática dos alunos serve apenas para melhorar indicadores educacionais. Na avaliação do deputado, a medida desestimula estudantes e professores, cria uma falsa sensação de aprendizado e compromete a qualidade da educação.
2: Justiça. Comissão aprova proposta que permite até 40 salários mínimos para a retirada de valores a herdeiros. A repórter Júlia Lopes explica a atualização dos valores.
5: A Comissão de Finanças e Tributação da Câmara dos Deputados aprovou um projeto que atualiza para até 40 salários mínimos, o equivalente hoje a R$ 64.840, o valor que poderá ser liberado a herdeiros sem necessidade de inventário em cadernetas de poupança e fundos de investimento. A proposta foi apresentada pelo deputado Celso Russomano, do Republicanos de São Paulo, e altera a lei que trata do pagamento a dependentes ou sucessores de valores não recebidos em vida pelo titular, como restituições no imposto de renda e outros tributos. A regra vale para casos em que não há outros bens sujeitos a inventário. No texto, o autor explica que, nesses casos, os herdeiros costumam utilizar os valores recebidos para cobrir despesas como impostos, custas judiciais e honorários de advogados, entre outros gastos. O relator da proposta, deputado Hildo Rocha, do MDB do Maranhão, afirma que a atualização é necessária, porque a legislação atual utiliza como referência a obrigação do Tesouro Nacional, a OTN, que não existe mais, o que gera dificuldades de interpretação.
6: Essa regra já existia, só que como ele estava estipulado, referenciado em cima de um título do governo, que era a antiga OTN, e como a OTN não existe mais, não existia mais a referência de até quanto poderia ser pago de forma imediata para a viúva, ou para o viúvo, ou para o filho. Então isso impedia a evolução e a facilidade e a rapidez da transferência desses recursos de uma conta para a conta do herdeiro. E isso é facilitado agora.
5: Além disso, a proposta altera o Código de Processo Civil para estabelecer que o juiz não poderá negar o pedido de gratuidade da justiça apenas com base na renda de um herdeiro ou na posse de um imóvel. O projeto, que busca atualizar o limite a ser retirado por herdeiros em cadernetas de poupança e outras aplicações no valor até 40 salários mínimos, segue em análise na Comissão de Constituição e Justiça. Da Rádio Câmara de Brasília, Júlia Lopes.
2: Economia.
4: A Câmara aprovou proposta que garante imunidade tributária aos templos religiosos e suas entidades filantrópicas

0: Também sobre tributos incidentes no consumo de bens e serviços. Marcelo Crivella, do Republicanos do Rio de Janeiro, afirma que a medida regulamenta um direito já previsto na Constituição.
1: Essa é a grande, eu diria, notícia para os templos religiosos, é fazer com que a imunidade prevista na Constituição Federal se torne realidade com relação aos tributos que incidem no consumo de bens e de serviços. Essa PEC foi aprovada no plenário com 385 votos favoráveis, 93 votos contrários e 7 abstenções. Portanto, teve ampla maioria.
2: Na opinião de Marcelo Crivella, a medida pode reduzir os custos de igrejas e instituições beneficentes na aquisição de equipamentos e insumos utilizados em atividades religiosas, assistenciais e sociais. A proposta agora será analisada pelo Senado.
0: Eleições. Depois de ser aprovado na Comissão de Constituição e Justiça, o projeto que aumenta o prazo para transferência de domicílio eleitoral está pronto para ser votado pelo plenário da Câmara.
2: A proposta também altera as regras para comprovação de vínculo com a localidade, como informa a repórter Silvia Munhato.
3: A Comissão de Constituição e Justiça da Câmara aprovou o projeto que amplia de 150 para 180 dias antes das eleições o prazo final para o pedido de transferência do domicílio eleitoral. Pelo texto, o tempo de residência mínima no novo município também muda de 3 para 6 meses. A deputada Júlia Zanatta, do PL de Santa Catarina, relatora do texto, foi favorável à mudança.
4: A prática do turismo eleitoral, a transferência fraudulenta de domicílio com fins meramente eleitoreiros, constitui uma burla que corrói a representatividade democrática e a soberania popular em sua dimensão municipal. O voto é o exercício de soberania localizado e a fraude de domicílio rompe o nexo da pertinência essencial entre o eleitor e a comunidade política local, cujos rumos ele pretende definir.
3: A proposta também altera a forma de comprovação de vínculo com a localidade. Será exigida a apresentação de comprovante de residência oficial em nome do eleitor, como contas de água, luz, gás, telefone fixo ou correspondência oficial de órgãos governamentais. A lei atual permite a comprovação por meio de declaração do próprio eleitor ou outros meios que forem considerados convincentes pelo juiz eleitoral. Da Rádio Câmara de Brasília, Silvia Munhato.
0: Desenvolvimento Regional. Rodrigo Hollenberg, do PSB, teme que o empréstimo de 6 bilhões de reais feito pelo governo do Distrito Federal para cobrir o rombo do Banco de Brasília, no caso Master, comprometa a saúde e a educação públicas. Por isso, o deputado acionou a justiça em defesa de crianças e famílias atípicas.
5: Nós, então, oficiamos ao Ministério Público do Distrito Federal e Territórios, solicitando que determine que o governo do Distrito Federal faça concurso para orientadores educacionais para que essas crianças, esses jovens com deficiência possam ser acolhidos adequadamente na rede pública de educação do Distrito Federal. Do mesmo modo, nós estamos solicitando ao governo do Distrito Federal que realize a contratação de médicos, de enfermeiros, de técnicos de enfermagem, que possam garantir o atendimento a essas famílias.
2: Presidente da Comissão de Defesa dos Direitos das Pessoas com Deficiência, Rodrigo Hollenberg, relata o drama de famílias atípicas sem atendimento adequado e lamenta a falta de concurso para orientadores educacionais no Distrito Federal desde 2017.
0: Previdência. O tempo para a aposentadoria de policiais militares e bombeiros poderá ser reduzido. Uma proposta aprovada pela Câmara permite que os estados e o Distrito Federal editem leis locais para diminuir esse prazo. Confira na reportagem de Maria Neves.
6: Aprovado na Comissão de Constituição e Justiça da Câmara dos Deputados, projeto que reduz o tempo de serviço de policiais e bombeiros militares para ter direito à aposentadoria integral, pode seguir para o Senado. Pela proposta, os estados poderão editar legislação própria para reduzir em até 5 anos o tempo mínimo de exercício na função para receber proventos integrais. O autor do projeto, o deputado Júnior Amaral, do PL Mineiro, argumenta que a medida busca trazer justiça para policiais e bombeiros militares.

0: que trabalham em condições difíceis e são pouco valorizados.
1: Os profissionais de segurança pública no Brasil já sofrem com falta de retaguarda jurídica, já sofrem com falta de logística adequada para trabalhar, já sofrem com baixos salários. Então essa questão da previdência é algo mínimo que a gente pode fazer aqui na Câmara dos Deputados para impedir que esses homens e mulheres sejam ainda mais desprestigiados, como infelizmente são historicamente no nosso país.
0: Atualmente, a lei exige 35 anos de serviço para militares receberem a aposentadoria com valor integral. Desse tempo, pelo menos 30 anos devem ser em atividades militares. Com o texto aprovado, o período mínimo de atividade militar poderá cair de 30 para 25 anos. Na regra de transição vigente, militares que ingressaram no cargo há mais tempo, antes de 2020, e ainda não cumprem os requisitos, têm de contar pelo menos 25 anos de serviço militar, mais um pedágio. Eles devem trabalhar mais 4 meses para cada ano que falta. A proposta também permite que os estados reduzam esse tempo de pedágio para 20 anos por lei local. Da Rádio Câmara de Brasília, Maria Neves.
2: Tarcísio Mota, do PSOL do Rio de Janeiro, apresentou projeto que estabelece regras para a aplicação de recursos dos regimes próprios de previdência dos servidores públicos. A proposta busca reduzir os riscos nas aplicações financeiras e aumentar a segurança do dinheiro destinado às aposentadorias.
3: Nós não podemos deixar que os institutos de previdência e os governos apliquem os recursos dos servidores em bancos que não têm condições de garantir a liquidez e garantir a rentabilidade e garantir que esses recursos não serão perdidos. Então a proposição desse PLP é de que os institutos de previdência de cada município brasileiro e dos estados brasileiros, eles tenham um limite, que 80% dos recursos dos servidores sejam obrigatoriamente aplicados em títulos que estão lastreados no Tesouro Nacional e em bancos públicos que dão garantia de que esse recurso não será perdido. E os demais 20% sejam aplicados em critérios muito rígidos de solidez dessas instituições financeiras.
4: Segundo Tarcísio Mota, a medida evita perdas em aplicações de alto risco e garante maior segurança aos recursos descontados de cada servidor. Ele argumenta ainda que o texto reduz a influência de interesses políticos e financeiros na gestão dos fundos previdenciários dos servidores.
2: Habitação. Padre João, do PT de Minas Gerais, defende a aprovação de projetos que incentivam cooperativas habitacionais a participarem do Minha Casa Minha Vida. Ele avalia que a contribuição dessas entidades pode ampliar o acesso à casa própria com unidades mais acessíveis e de melhor qualidade.
5: Então temos que continuar avançando e avançando também com a nossa relatoria, com o projeto de lei que garanta a autogestão. Ou seja, além da responsabilidade e disposição de estados, do Distrito Federal e municípios, a sociedade civil organizada em forma de entidade ou cooperativa poder não só construir as moradias na forma de autogestão, mas também outros equipamentos importantes para a comunidade.
4: Padre João observa que o déficit habitacional atinge quase 5 milhões e 700 mil famílias no país. Ele afirma que a autogestão dá segurança jurídica a experiências já existentes e permite incluir equipamentos comunitários nos empreendimentos habitacionais.
2: Segurança Pública. A Câmara aprovou proposta que transforma em lei o atendimento a brasileiras no exterior. Saiba mais sobre o assunto na reportagem de Paula Bittar.
6: A Comissão de Constituição e Justiça da Câmara aprovou uma proposta que transforma em lei a política de atendimento a brasileiras que vivem no exterior por meio dos Espaços da Mulher Brasileira. A iniciativa, desenvolvida pelo Ministério das Relações Exteriores em consulados brasileiros, oferece orientação e apoio especializado com prioridade a mulheres em situação de vulnerabilidade. Entre os objetivos da política estão o combate à violência doméstica, a orientação sobre direitos e o apoio à capacitação profissional, ao empreendedorismo feminino e ao aprimoramento educacional. O texto aprovado também prevê que o atendimento poderá contar com profissionais especializados e instituições parceiras em áreas como imigração, direito de família, legislação,

0: legislação trabalhista e previdenciária, apoio psicológico e capacitação linguística, educacional e financeira. A proposta estabelece que a implantação dos espaços da mulher brasileira ocorrerá de forma gradual, conforme a avaliação do Itamaraty. A prioridade será dada às localidades onde houver maior necessidade de reforço do atendimento às mulheres, conforme a disponibilidade de orçamento, funcionários e de espaço físico nas repartições consulares. De acordo com dados do Ministério das Relações Exteriores, a rede consular brasileira realizou 1.556 atendimentos a brasileiras vítimas de violência doméstica e de gênero no exterior em 2023. Segundo a relatora na comissão, deputada Maria do Rosário, do PT do Rio Grande do Sul, o projeto garante a segurança jurídica de uma prática que o Itamaraty já desenvolve com sucesso.
1: Os objetivos específicos da criação deste espaço da mulher brasileira é o combate à violência doméstica, é a defesa das imigrantes contra a discriminação e a orientação a elas para a salvaguarda dos seus direitos humanos, é garantir a sua capacitação, o apoio ao empreendedorismo feminino, o apoio ao respeito, o aprimoramento educacional. Então, estas mulheres brasileiras que vivem no exterior passarão a ter um apoio maior dentro dos consulados como mulheres. E esse trabalho, sinceramente, será muito importante para a valorização dessas mulheres e tranquilidade das suas famílias que se encontram aqui no Brasil.
0: O projeto, que transforma em lei a política de atendimento a brasileiras que vivem no exterior por meio dos espaços da mulher brasileira, já pode ir diretamente para o Senado, a menos que haja recurso para votação antes pelo plenário da Câmara. Da Rádio Câmara de Brasília, Paula Bittar.
2: Meio Ambiente.
3: Delegado Palumbo, do Podemos de São Paulo, é autor de projeto de lei que aumenta a punição para quem maltratar animais. O deputado explica que a proposta eleva a pena máxima de prisão dos atuais 5 para até 12 anos para os condenados por esse tipo de crime.
4: Nós estamos lutando. O meu projeto estipula uma pena de até 12 anos de cadeia. O indivíduo que maltrata um animal tem que ficar encarcerado, de preferência trabalhando para pagar o próprio sustento. É assim que a gente trata criminoso, gente desalmada, que não tem coração, que maltrata os animais. Se esse projeto for aprovado, espero que seja, nós estamos lutando para isso, o criminoso que maltratar animal vai ficar 12 anos enjaulado, que é onde ele tem que ficar.
5: Delegado Palumbo argumenta que a legislação atual não consegue manter presos os autores de maus tratos. O parlamentar também destaca sua atuação em defesa da causa animal e cita outras iniciativas apresentadas por ele ao longo da vida pública.
3: Termina agora o jornal Câmara dos Deputados, produzido pela Rádio Câmara, com trabalhos técnicos de Everson Urani e a apresentação de José Carlos Andrade e Luciana Vieira. Uma boa noite para você.
5: Ótima noite. A Voz do Brasil volta amanhã.
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3: Oito da noite, 3 minutos.
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5: Ludi Pacheco.
6: Maluco, beleza.
3: Muito bem, são 8 da noite, mais 4 minutos em Macapá. Já estamos chegando para mais uma edição do Na Marca do Pênalti. Edição desta quinta-feira, dia 23 de julho. Tá indo embora o mês de julho, mês das férias. Galera aproveitando ainda para curtir, inclusive nesse final de semana começa o Festival do Camarão. Vai ser realizado a partir de amanhã, se eu não me engano, né? A partir de sexta-feira. E parece que muitas pessoas estão indo em direção ao município de Afuá, aqui no estado do Pará. O detalhe é que a falta de fiscalização, dizem que não tem fiscalização nenhuma lá no pier do Santo Inês, né? Então as embarcações estão saindo com sobrelotação, superlotação, e a Marinha tem que fazer alguma coisa, né, cara, para evitar uma tragédia aí, ou para tentar pelo menos fazer o papel dela, né, que cabe a ela, a Marinha do Brasil. Precisa fazer essa fiscalização aí. Muito bem, estamos começando na marca do pênalti. Duas partidas movimentando o Brasileirão nessa noite. O Corinthians vai derrotando o Clube do Remo pelo placar de 1-0. Primeiro tempo, 36 minutos da primeira etapa, o Corinthians vai dominando o jogo. 57% de posse de bola contra 43% do Clube do Remo. Quatro finalizações para o time paulista e nenhuma finalização para o time paraense. O gol foi anotado pelo Yuri Alberto. 1-0, vitória parcial do Corinthians. Lá no Nilton Santos, no Rio de Janeiro, o Botafogo vai empatando com o Vitória em 0-0. Esse jogo também começou às 19 horas. Pela Copa Sul-Americana, o Bolívar vai empatando com o Grêmio, 2-2. Intervalo de jogo lá na Bolívia, né? Bolívar 2, Grêmio também 2. A bola está rolando também para Atlético e São Bernardo pela Série B do Campeonato Brasileiro. São as partidas que estão em movimento nessa noite de quinta-feira. Olha, daqui a pouco vamos entrar aqui no

futebol local, né? No futebol amapaense, vamos trazer algumas informações no esporte local. Mas antes eu quero repercutir com você, amigo ouvinte, que a Procuradoria do Superior Tribunal de Justiça Desportivo, o STJD, pediu a suspensão de Vitor Gabriel até o retorno de Gabriel Peck. Nada mais justo. O atacante do Cruzeiro sofreu uma fratura na perna esquerda após a entrada violenta do zagueiro. E também, obviamente, que essa denúncia cita dispositivo que permitiria manter o infrator suspenso pelo período de recuperação da vítima. Se o cara que foi lesionado vai ficar um tempão fora, eu acho que o agressor, nesse caso aí, o jogador que deu a entrada violenta, também tem que ficar pelo mesmo período fora. E é esse o entendimento também do STJD. A promotoria do Superior Tribunal de Justiça Desportiva, o STJD, apresentou denúncia com pedido para que o zagueiro Vitor Gabriel, do Internacional, seja suspenso pelo mesmo tempo que levar a recuperação do atacante Gabriel Peck, do Cruzeiro, com prazo máximo de 180 dias. O jogador do time mineiro sofreu uma fratura na tíbia após ser atingido por uma falta muito forte do defensor na vitória por 2-1 do Cruzeiro sobre o Internacional na noite desta quarta-feira no Beira-Rio. O defensor colorado recebeu cartão vermelho e foi expulso de campo. Na denúncia apresentada nesta quinta-feira, o subprocurador-geral Ronald Siqueira Barbosa Filho cita a súmula da equipe de arbitragem e material jornalístico para caracterizar o uso de força excessiva por parte de Vitor Gabriel e a gravidade da lesão de Gabriel Peck. O procurador pede que o defensor seja julgado no artigo 254 do Código Brasileiro de Justiça Desportiva, o CBJD, que trata de jogo violento e prevê pena de uma a seis partidas de suspensão. Mas com um agravante previsto no inciso 3º do mesmo artigo, que diz o seguinte aqui, ó: na hipótese de o atingido permanecer impossibilitado de praticar a modalidade em consequência de jogada violenta grave, o infrator poderá continuar suspenso até que o atingido esteja apto a retornar ao treinamento, respeitando o prazo máximo de 180 dias. Ou seja, se o Gabriel Peck passar desses 180 dias em recuperação, e aí o Vitor Gabriel também ficaria 180 dias fora. Esse é o entendimento. O lance que provocou a fratura de Gabriel Peck ocorreu aos 13 minutos do segundo tempo, em uma disputa de bola no meio de campo. Vitor Gabriel acabou acertando a canela do atacante, que ficou caído no gramado e teve um sangramento na perna. A cena foi horrível, cara. Foi horrível, preocupante, que nada condiz com a alegria do futebol, com o entretenimento que o futebol traz. E ele foi atendido e substituído por Bruno Rodrigues, aí o Gabriel Peck. Inclusive, o Gabriel Peck foi contratado recentemente para vestir a camisa do Cruzeiro. Peck precisou ser carregado rumo ao vestiário. Após passar por exames, na manhã desta quinta-feira, o Cruzeiro informou que foi detectado fratura na tíbia esquerda e a necessidade de cirurgia. O clube não informou o tempo de recuperação do atacante, mas a imprensa apurou que o prazo, nesses casos, em casos semelhantes a esses, é de 3 meses, ou seja, seria de 30, 60, 90 dias, 3 meses, né? Não iria extrapolar aquele prazo de 180 dias lá do artigo que foi citado pelo STJD. Mas foi uma entrada muito forte, muito violenta mesmo. Eu acho que o STJD acerta nessa decisão aí. Olha, já são 8 da noite, mais 11 minutos em Macapá. 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E olha, tem VAR em ação no jogo do Corinthians. Gol do Corinthians, o VAR está analisando aí o segundo gol do time do Corinthians. Vamos ver se o VAR vai confirmar ou não o segundo gol

do time corintiano. Rapaz, e nenhuma defesa do goleiro do Corinthians, cara. Isso significa que o clube do Remo ainda não finalizou nenhuma vez no alvo. Impressionante, hein? Impressionante. Parece que o Remo voltou pior depois dessa Copa do Mundo. O Remo vinha bem. Vinha de duas vitórias, né? Vinha de vitória sobre a Chapecoense e vitória em Belém. Em cima, rapaz, de quem? Venceu em Belém. Pois é, eu sei que vinha de duas boas vitórias o clube do Remo e agora já vai tomando 2-0. Vamos ver se o VAR vai confirmar esse segundo gol aí.

do Corinthians. Olha, vamos girar com a agência Rádio Web, mas antes tem informação do Botafogo que está em campo nesse exato momento. E o Botafogo recusou a proposta do Palmeiras por Danilo Santos, aquele que vestiu a camisa da seleção brasileira, mas depois perdeu espaço, não teve tantas oportunidades na Copa do Mundo. O Botafogo recusou a proposta feita pelo Palmeiras para contratar o volante Danilo. A oferta do clube paulista era de 28 milhões de euros, cerca de 160 milhões de reais na cotação atual, entre valor fixo e variáveis em pagamento parcelado ao longo de 3 anos. Uma longa reunião na manhã desta quinta-feira entre o staff do jogador e o clube carioca decretou a permanência de Danilo no Botafogo, ao menos neste momento, né? Vamos ver se vai ter outra negociação. Segundo apurou aí a imprensa carioca, no entanto, pessoas envolvidas na negociação afirmaram que o Palmeiras topava uma contraproposta de 30 milhões de euros, o que não foi sinalizada pelo Botafogo. O Botafogo está precisando de grana, fazer caixa aí, mas mesmo assim fazendo jogo duro. A intenção da diretoria alvinegra segue sendo vender o jogador por um valor entre 35 e 40 milhões de euros, cerca de 205 ou até mesmo 232 milhões de reais na cotação atual, e de preferência ao mercado europeu. O Zenit, por exemplo, da Rússia, sinalizou interesse em formalizar uma proposta que inicialmente não agrada ao jogador. Os valores citados pelos russos eram semelhantes aos do Palmeiras, com a condição de aceitar o planejamento da recuperação judicial. Deixa eu ver aqui se foi validado o gol. Foi validado, tá? Acabou de ver a informação aqui. Caio César, 2 a 0, 40 minutos. 2 a 0 para o Corinthians em cima do Remo. Ainda sobre o Danilo, olha, a intenção de Danilo era por uma transferência para um clube que lhe possa dar condições de brigar por um título e se manter no radar de Carlo Ancelotti para a disputa da Copa do Mundo de 2030. Por isso, via com bons olhos aí um retorno para o Palmeiras, clube que ele foi revelado e que lidera o Brasileirão e segue com chances de título na Libertadores e também na Copa do Brasil. Isso é muito louco, né? O Danilo foi revelado no Palmeiras, foi vendido e agora o Palmeiras quer comprar novamente o jogador por uma bagatela aí de 30 milhões de euros. O Botafogo, por sua vez, endureceu as tratativas para negociar o jogador com um rival do Brasil. A chegada da GDA, empresa que irá assumir a gestão do clube, ajudou a manter a postura que só vende o jogador pelo valor de mercado avaliado internacionalmente. Pelo Botafogo, as negociações são tocadas por Léo Coelho, que é o diretor de gestão esportiva, e Dave Bandeira, que é diretor do Trend, com a palavra e decisão final sendo de Eduardo Iglesias, diretor da SAF. No caso de Danilo, João Paulo Magalhães Lins, presidente do associativo, acompanhou aí de perto e se posicionou contra a venda de Danilo. O jogador está relacionado pelo Botafogo, inclusive está em campo nesse exato momento, para a partida contra o Vitória. A bola está rolando nesse momento e o Danilo faz parte do grupo titular que começou aí essa partida contra o Vitória da Bahia. Bom jogador, tem qualidade. E está super valorizado aí o Danilo Santos. Daqui a pouco a gente vai falar do Neymar. O Neymar, rapaz, soltou um vídeo agora há pouco falando para as pessoas cuidarem das suas próprias vidas e deixarem ele em paz. Ele foi questionado sobre essa questão de estar jogando pôquer e não defendeu o Santos, né? Acabou sendo liberado pelo Santos aí da partida da Copa Sul-Americana. E ele, obviamente, que falou sobre isso aí também. Daqui a pouco a gente fala um pouco sobre o Neymar. Vamos falar também sobre o Otamendi, que anunciou aí a aposentadoria da seleção argentina. Otamendi, que foi uma das peças principais aí, ou uma das peças fundamentais nesse esquema do Schelotto, para que a Argentina chegasse aí nessas 3 decisões, né? E o Otamendi se fez presente aí, mas a Argentina não conseguiu o título mundial de 2026 da Copa do Mundo. Título mundial, no caso, da Copa. O título da Copa do Mundo. Pra gente fechar essa primeira parte de informações aqui, o Atlético Mineiro negocia.

0: E a contratação de David Washington, do Chelsea. Olha, o Cruzeiro Internacional. O Atlético Mineiro, na verdade. O Atlético Mineiro busca a contratação de um centroavante para a temporada. O clube abriu negociações para tentar o empréstimo do jovem David Washington, do Chelsea. Neste momento, não existe otimismo para um desfecho positivo. Sem dinheiro para contratar nesta janela, o Galo tem buscado jogadores em fim de contrato ou com possibilidade de empréstimo para reforçar o elenco. As conversas iniciaram há 20 dias, contudo, o Atlético tem esbarrado no time inglês, que não tem interesse em emprestar o atacante de 21 anos. Na Inglaterra, existe um limite de jogadores emprestados por ano e também de atletas decididos ao mesmo tempo, de atletas cedidos ao mesmo tempo. A intenção do Chelsea é negociar o Washington de forma definitiva. E aí o Atlético não teria grana para isso aí, né? Para negociar o David Washington. Após o empate com o Bahia, o técnico Eduardo Domingues revelou que o Atlético busca um centroavante para brigar por posição contra com Cacierra. Cacierra, artilheiro da equipe com 5 gols. Vamos ver se vai para frente essa negociação aí com o time inglês. Em 2023, o Washington foi contratado foi comprado do Santos. A equipe desembolsou cerca de 15 milhões de euros inicialmente, 79,1 milhões de reais na cotação atual. O vínculo é válido até agosto de 2030. O centroavante passou pelo sub-21 do Chelsea em 2024. O bom desempenho fez com que ele fosse utilizado também em partidas da Premier League e da FA Cup, que é a Copa deles lá, como se fosse a Copa do Brasil. Sem espaço no Chelsea, David demonstrou vontade de voltar ao Santos em 2025, o que facilitou a negociação. O Peixe assumiu o salário integralmente. O atacante ficou até setembro, quando o time inglês pediu o retorno dele por conta do limite de empréstimos. No Peixe, ele disputou 22 jogos e marcou 2 gols. E aí, o Atlético Mineiro está a fim de emprestar esse atleta aí para o restante da temporada. Intervalo de jogo lá no estádio Nilton Santos, o Engenhão. 0 para o Botafogo, 0 para o Vitória da Bahia. Intervalo de jogo não, finalzinho do primeiro tempo. Corinthians faz o terceiro gol em cima do Remo. Agora 3 para o Corinthians, 0 para o Remo. 3-0 para o Timão em cima do Clube do Remo. Yuri Alberto novamente, hein? Então nós já temos aqui o primeiro gol anotado pelo Yuri Alberto aos 26 minutos. Depois o Caio Jorge marcou aos 40 e aos 45 o Yuri Alberto marcou o terceiro, 3-0, e o Leão vai tomando já uma goleada lá na Neoquímica Arena. Tá difícil pro Leão, hein? 3-0 para o Corinthians. 8:21, é hora do apoio cultural. Na volta tem agência Rádio Web e outras informações para você no programa Na Marca do Pênalti.
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2: Muito bem, já são 8 da noite, mais 28 minutos em Macapá. Estamos de volta com o programa Na Marca do Pênalti. Vamos nessa reta final, já também de bola rolando lá pela Copa Sul-Americana. Deixa eu pegar aqui certinho para repassar as informações da Sulinha, né? A Sul-Americana. E o Grêmio saiu atrás, conseguiu aí, foi buscar o resultado, fez 2-2 e agora tomou o terceiro gol, né? Bolívar 3-2 em cima do Grêmio. Que jogaço, hein, velho? 5 gols. Temos aí 20 minutos do segundo tempo. Bolívar pressionando em busca de mais um gol aí na Copa Sul-Americana. Ainda pela Sul-Americana, daqui a pouco nós teremos a partida entre Boca Juniors e O'Higgins, às 21h30. E o Santa Fé lá da Colômbia recebe o Caracas da Venezuela também às 21h30 da noite. Pelo Brasileirão da Série B, intervalo de jogo lá em Minas Gerais, terra do queijo. Atlético Mineiro 1, São Bernardo também 1. Resultado que vai mantendo as duas equipes no meio da tabela. Daqui a pouco nós teremos lá em Cuiabá, o Cuiabá recebendo o Atlético Goianiense às 20h30 da noite. Bola vai rolar agora, 20h30, 20h30 da noite. Já a bola rola. Falta só disparar aí o cronômetro do árbitro. Botafogo de São Paulo, lá de Ribeirão Preto, jogando contra o Juventude. Bola rolando também daqui a pouco às 21h30, às 21h30 da noite. Daqui a uma hora a bola rola lá em Ribeirão Preto para Botafogo e Juventude, Botafogo de São Paulo. As partidas que movimentam hoje a Copa Sul-Americana, também o Brasileirão Série B e a Série A, nós estamos conferindo em tempo real tudo que rola nas duas partidas, tanto na Neoquímica Arena quanto no Nilton Santos. A gente repassa as informações para você dentro do programa Na Marca do Pênalti. Vamos girar com a Agência Rádio Web. Prometi para você, trago a informação agora. Agência Rádio Web. E o papo é Brasileirão. Olha, visitantes vencem e se destacam na rodada desta quarta-feira. O resumo do Brasileirão, o resumo dos jogos da quarta-feira com a Daniele Esperon.
3: Os visitantes dominaram a quarta-feira do Campeonato Brasileiro, começando pelo líder Palmeiras, que venceu o Curitiba pelo placar de 3-1. O detalhe é que foi sem sacrifício. E o Maurício, o zagueiro da equipe do Verdão, voltou com tudo da Copa do Mundo. Vitória palmeirense, foram 3 gols paraguaios, 2 do meio-campista e 1 de Sousa. Paulo Roberto descontou para os mandantes. O detalhe é que o auxiliar técnico do Abel Ferreira, João Martins, apoiou e gostou muito desse jogo no Couto Pereira, até porque o gramado estava bom, o torcedor compareceu e até o juiz foi bem.
4: Nós, enquanto profissionais de futebol, é um orgulho estar presente nestes palcos, tanto os da torcida do Palmeiras como a do Curitiba, estádios cheios, com a chuvada que foi o dia inteiro. Todas as condições estavam presentes hoje, qualidade do gramado,

0: equipas preparadas, porque prepararam-se para esta jornada. Não havia, que faz parte do futebol brasileiro, não havia cansaço físico nem mental. E depois, quando nós juntamos todos estes ingredientes, os espetáculos têm tudo para ser melhores. Muitas vezes acontece isto quando existem semanas limpas, mas não vai acontecer e é o que é. Não vale a pena nós estarmos aqui. Agora é isto, que é quando existem excelentes gramados, equipas descansadas física e mentalmente, o jogo flui. Houve poucos momentos de paragem, houve só uma ou duas assistências, faz parte do jogo. Até o árbitro teve bem nesse aspecto. Foi um jogo agradável de se ver e parabéns a todos os que estiveram aqui hoje, tanto torcida como Curitiba, como Palmeiras.
1: Outro visitante indigesto foi o Atlético Paranaense, que fez 2-1 no São Paulo, dentro do Cícero de Souza Marques. Mesmo placar na vitória do Cruzeiro diante do Internacional no Beira-Rio. Já o Flamengo fez uma goleada em cima da Chapecoense e quem foi o destaque da partida foi o atacante Pedro, que marcou um gol e ainda participou da jogada do outro gol rubro-negro. A goleada do Flamengo teve 2 gols de Pedro, 1 de Lohan e 1 gol contra de Rafael Thierry. Com os jogos desta quarta-feira, o Palmeiras segue líder ainda com 44 pontos, seguido do Flamengo com 37, mas que tem um jogo a menos no campeonato. O Atlético Paranaense 32 e o Fluminense fecha o G4. Com 32 pontos. Na zona do rebaixamento, o Vasco é quem abre com 20 pontos, seguido de Mirassol tem 19, Remo 18 e Chapecoense com 9 pontos. A 19ª rodada do Brasileirão fecha na quinta-feira, com o duelo entre Corinthians e Remo na Neoquímica Arena às 7h30 da noite. Agência Rádio Web com informações do Brasileirão, Daniela Esperon.
2: Ok, Daniela Esperon, tá aí as informações para você do Brasileirão. Ontem o Mengão, né, mandou ver, belíssima vitória aí do Flamengo sobre a Chapecoense fora de casa, resultado muito bom para o Flamengo. O Palmeiras também se deu bem, né, a Daniela trouxe o resumão aí para você. Vamos lá, vamos seguindo com o programa da Marca do Pênalti, 8h35. Falei que o Neymar era o assunto, pois é. Neymar ironiza críticas por presença em torneio de pôquer e diz o seguinte, vai cuidar da sua vida. Pois é, a ausência no Santos, que goleou a Universidade Central da Venezuela na terça-feira, ele acabou ficando ausente, né? Neymar usou as redes sociais para ironizar as críticas pela presença durante 2 dias em um torneio de pôquer na cidade de São Paulo. Abro aspas aqui para o Neymar. Estava aqui me preparando para o segundo treino e lembrei que na minha folga muita gente ficou falando de eu ter ido jogar pôquer. Trabalhei de manhã, não fui para o jogo, voltei aos treinos agora. Estava de folga. Ficam falando, enfim. Estou me preparando para o treino. Posso treinar? Ou vocês vão ficar me cornetando também? Perguntou aí o Neymar. E para fechar, ele disse, vai cuidar da sua vida. Fecho aspas aqui para o Neymar. Tá certo, né, o Neymar? Até certo ponto que eu concordo com ele. Neymar esteve aí no Bisop Winter, quarta etapa da temporada 2026 do Campeonato Brasileiro de Pôquer. E realizado aí no Golden Hall, no complexo WTC, em São Paulo. Na terça-feira, enquanto o Santos jogava contra a Universidade Central da Venezuela e encaminhava a vaga na Sul-Americana, o atacante estava no primeiro dia de mesa. Na quarta-feira, em folga concedida pela comissão técnica ao elenco, o Camisa 10 retornou ao local e acabou eliminado sem conquistar uma premiação. No ano passado, com 346 inscritos no evento, Neymar terminou no 22º lugar, no 29º lugar, e embolsou aí R$ 53.500 pela participação. O camisa 10 que treinou normalmente

Pela manhã estará de volta ao time do Peixe no próximo sábado, segundo o técnico Cuca. Com Neymar, o Santos treina nesta segunda-feira pela manhã e fecha os preparativos para o duelo contra a Chapecoense na Vila Belmiro pelo Brasileirão. Neymar ficou meio aborrecido, né? Mas é assim, Neymar. Você é a referência, né, do Santos, e por isso os torcedores, obviamente, que vão questionar aí quando você não treina, quando você não joga, mas aparece em eventos midiáticos, né? Como é, por exemplo, aí a etapa de pôquer que está sendo realizada em São Paulo. Otamendi usou as redes sociais, olha, Otamendi usou as redes sociais para anunciar sua aposentadoria da seleção argentina. Aos 38 anos, o zagueiro foi campeão da Copa do Mundo de 2022 e esteve presente no vice do último domingo, na derrota por 1-0 para a Espanha. Na decisão da Copa, Otamendi apareceu discutindo com Rodri depois do apito final. Então, anúncio aqui, deixa eu continuar pegando aqui o link. Depois da Copa do Mundo, Otamendi vai jogar pelo River Plate. Antes havia defendido por 6 temporadas o Benfica. O zagueiro já atuou também pelo Vélez Sarsfield, pelo Porto, pelo Atlético Mineiro, pelo Valência e pelo Manchester City. E aí, ele na carta de despedida, ele fala da emoção, fala da família, agradece, né? É isso, cara. Eu acho que as pessoas têm que saber a hora de se retirar, a hora de parar. O cara já tem 38 anos, né? Tá bom, já deu sua parcela de contribuição aí para a seleção argentina. Agora, terminar a carreira, vai jogar aí no futebol argentino, vai vestir a camisa de um time da Argentina. E aí fecha, cara, com chave de ouro, vai usufruir do dinheiro que ele acumulou durante esses anos como profissional e vai curtir a família, daqui a pouco os netos. É assim, a vida é desse jeito, a vida é desse jeito. Vamos seguindo aqui com o programa da Marca do Pênalti, 8h40, daqui a pouco tem mais um apoio cultural. Vamos aqui conhecer os planos de Roberto Carlos e Ronaldo Fenômeno para levar Clube Paulista até a Série A do Campeonato Brasileiro. Pois é, os dois estão adquirindo aí uma SAF. Vamos entender melhor essa situação envolvendo o Roberto Carlos e também o Ronaldo Fenômeno. Cara, esses dois têm bala na agulha, hein? Tem grana, tem larjan. Pois é, vamos ver o que diz aqui a reportagem. Depois de Roberto Carlos confirmar que fará parte do grupo de investidores da SAF da Inter de Limeira, ao lado de Ronaldo Fenômeno, a imprensa paulista apurou detalhes sobre o projeto elaborado para transformar o clube do interior de São Paulo nos próximos anos. A Business Plan, apresentando aí pelo grupo liderado pelo executivo Érico Ambronghini, prevê investimentos projetados em R$454 milhões ao longo de 10 anos. Ou seja, esse valor aqui é superior ao investimento que foi feito no Cruzeiro quando o Ronaldo era dono da SAF. Lá foram 400 milhões, aqui na Inter de Limeira vão ser R$454 milhões em 10 anos. A meta é colocar a Inter de Limeira na Série A do Campeonato Brasileiro em até 8 temporadas, além de modernizar a estrutura do clube e fortalecer as categorias de base. O valor, porém, não representa um aporte garantido. Segundo apurou também a imprensa paulista, se trata de uma projeção financeira no crescimento do clube e no cumprimento das metas estabelecidas para o desenvolvimento da SAF. O plano prevê investimentos de até 20 milhões entre 2026 e 2027, R$20 milhões, para iniciar a reestruturação da Inter de Limeira. A proposta inicial apresentada por Enrico Ambrogini ao conselho do clube previa aporte de R$10 milhões nos primeiros 15 a 18 meses, além da assunção das dívidas do clube, hoje estimadas em aproximadamente R$8,5 milhões.
e uma garantia mínima de 100

0: 187 milhões de reais em investimentos ao longo de 15 anos. A prioridade inicial será reorganizar a situação financeira da Inter de Limeira antes de acelerar os investimentos no futebol. Pois é, o Ronaldo está nessa, o Roberto Carlos também. Vamos ver se a Inter de Limeira consegue evoluir nessa situação. Já está na bancada nosso apresentador oficial do programa Na Marca do Pênalti, também o coordenador de esportes aqui da Diário FM. Boa noite para você, Tarcísio Franco. Na correria.
1: Boa noite, no corre-corre, né, Lúcio? É. Mas estamos aqui mais uma vez, sempre agradecer aos nossos milhares de ouvintes, aos nossos parceiros que apostam, que acreditam no nosso trabalho. Você aqui com a gente, a Joila também. O Sistema Diário de Comunicação mantém essa tradição do rádio esportivo. Você sabe que no Amapá, a única emissora de rádio, do rádio FM, que tem um programa diariamente, é aqui o Sistema Diário de Comunicação. A gente não vê uma outra emissora, não é? Então, a gente tem essa responsabilidade, esse compromisso de levar ao nosso público, atualizando as principais notícias que cercam o esporte do Amapá, do Brasil e do mundo. E, Lúcio, você deve ter ficado sabendo, é claro, que a Itália também está correndo atrás, manteve contato com o Ancelotti, né?
0: Até com o Pepe Guardiola, né?
1: É, com o Pepe também, estava mais certo para o Pepe assumir o comando técnico da Azzurra, né? Ex-treinador do Manchester City, da Inglaterra, o espanhol, né? Pepe Guardiola ficou aí sob olhares da Itália para assumir o comando, já tendo em vista a Copa do Mundo de 2030, que deverá ter aumento novamente de participantes com 3 sedes. A FIFA mantém as 3 sedes, Espanha, Portugal e Marrocos, e o número de participantes deverá sair de 48 para 64. Começou com 32 seleções, aí veio agora para 48, né, este ano, Estados Unidos, México e também no Canadá, e em 30 deverá ter um aumento de 64 seleções, né, o que vai aumentar também o número de jogos, número de grupos, né? E não vai ter mais aquele tempo de 30 dias uma Copa do Mundo. Deve se estender mais um pouquinho, né, Lúcio?
0: E aí fica quase impossível, né? A Itália ficar de fora, Tarcísio.
1: Talvez, quem sabe.
0: Pô, com 64 seleções.
1: Ficar de fora.
0: Se a Itália ainda ficar de fora, aí é brincadeira. E sem falar que nós já vamos ter aí duas seleções europeias garantidas, né?
1: A Espanha...
0: Que vai abrir mais vagas ainda para o continente.
1: Exatamente, a Espanha e a...
0: E Portugal. É anfitriã, né?
1: Exatamente.
0: Marrocos também já vai estar garantida, mas já é do continente africano.
1: São 3 países, são os 3 países 7, né? Enfim, mais lute. E cá de casa, eu sigo ainda feliz da vida com a campanha brilhante do Rio Norte, que passa a ser debutante. Vai disputar pela primeira vez o Amapazão da Série A. E por falar em Amapazão, eu gostaria muito de ver à frente do Departamento de Arbitragem da Federação Amapaense de Futebol, Edivaldo Cássio Ribeiro.
0: Ah, o Lico.
1: Merece uma chance.
0: Foi um grande árbitro, né?
1: Um grande árbitro. Ele parou mesmo porque não tinha como mais ir adiante. Ficou desgostoso, ficou decepcionado com algumas atitudes, com algum comportamento, né, dessa ordem. E eu te falo, Lude, a federação precisava dar uma oportunidade para esse cidadão.
0: Eu concordo com você.
1: De boa índole.
0: Verdade.
1: O Romeu, que foi que é treinador de futebol.
0: Um dos melhores, inclusive,
1: o
0: Romeu.
1: Ele teve essa capacidade, com a sua inteligência, com a sua sabedoria.
0: Sim.
1: Sem ser nunca ter tido a oportunidade de ser árbitro de futebol. Mas tá aí o Romeu. Deu a sua parcela de contribuição. Fez um baita trabalho.
0: Assim como o comandante Carlão, né?
1: Ah, o Carlos Augusto Almeida Lima é o grande nome. Foi quem abriu portas para a federação junto à CBF. O Carlos Augusto Almeida Lima, meu amigo, é o nosso amigo, nosso parceiro, Carlão. Grande botafoguense. Falei com ele hoje ao celular. Então, meu Carlão, sei que você tem força dentro da federação. Vamos dar uma oportunidade pro Edivaldo, pro Lico. Você conhece o potencial do Lico. Lico é uma pessoa responsável, foi presidente da Associação Casados Solteiros do bairro do

0: trem, fez também um baita trabalho lá. Então, no meu ponto de vista, chegou a hora de dar uma oportunidade para o Lico. Nada contra Orlando Carlos Magno, que também para mim foi um grande nome da arbitragem amapaense. Mas é hora de dar oportunidade também para o Lico, para o Elivaldo, que tem um serviço prestado grandioso, brilhante, né? Sério, honesto, competente, como árbitro que foi por muito tempo atuando na Federação Amapaense de Futebol. É um pedido que eu faço até o presidente da FAF, Roberto Góes, e toda a sua diretoria, Lúcio.
1: Muito bem, já são 8 da noite, 48 minutos, atualizando aqui os resultados parciais do Brasileirão.
0: Ainda é a 19ª rodada?
1: 19ª. Fechamento hoje.
0: Tá? Fechamento hoje, né, Lúcio?
1: Inclusive a abertura da primeira rodada do retorno, a 20ª rodada, já vai ter o semiautomático, né? O VAR já vai contar pois com o semiautomático a partir de sábado.
0: O que foi novidade...
1: Na Copa do Mundo.
0: Na Copa do Mundo.
1: Pois né? A partir de sábado não vai ter mais a discussão das linhas, Tarciso.
0: Pois
1: linha
0: então.
1: Azul, linha vermelha. Vamos aguardar o.
0: Troço antigo, né, Lúcio?
1: O traçado das linhas agora vai ser no semiautomático, irmão. Não tem mais esse negócio de. Ah, Varmengo, Varmeiras. Não vai ter esse negócio
0: acabou,
1: aí.
0: Acabou com isso. Graças a Deus.
1: O Leão vai entrando no cacete, Tarciso. 3-0 já
0: na Neoquímica Arena.
1: 10 minutos do segundo tempo.
0: É difícil, né, Lúcio? Jogar na Neoquímica Arena contra o Corinthians, se bem que o Corinthians não tá lá essas coisas. Mas é um.
1: O Leão ainda não finalizou nenhuma vez no gol, cara.
0: Olha aí.
1: Tá pressionado aí.
0: Tem queda livre, né?
1: Time do Dorival Júnior. O Fernando Diniz ou o Dorival?
0: É o Fernando Diniz.
1: Do Corinthians, né?
0: Corinthians, Fernando Diniz. Tá respirando e o Remo segue mergulhado.
1: O Dorival foi demitido, aí chegou o Fernando Diniz.
0: Isso aí, no Corinthians. Exatamente. Júlio, tem uma mídia aí do nosso parceiro, né? O Ney da Betral Veículos mandou pra nós aí. Grande Ney. Ney Oliveira, aquele abraço. Obrigado, querido, pelo prestígio, pelo apoio, pela parceria que a gente tem há muitos anos já. Desde que o Jaime Nunes deu aceno positivo pra gente fechar essa parceria, o Ney tem somado com a gente pra caramba. Outro dia o Jaime perguntou como é que tá lá a mídia lá da Betral. Não, tá tudo em ordem, o Ney é parceiro, Jaime. Porra, maravilha. Então pronto, tá.
1: Olha,
0: aí.
1: O Botafogo vai empatando com Vitória 0-0, cara. Botafogo pressionando.
0: Esse jogo é no
1: Nilton Santos.
0: No Nilton Santos. Em casa.
1: O Remo ficou sem forças pra reagir. Tô acompanhando aqui. Nós estamos aqui em tempo real passando as informações dessa partida. O Remo, não sei se vai conseguir reagir, pelo menos para tentar um golzinho lá na Neoquímica Arena.
0: Elude, o Popon joga pela Série C domingo, né? 8 da noite, lá no Carlos Ami, contra o Amazonas. É o confronto nortista, né? Nessa rodada agora da Série C do Campeonato Brasileiro. O Paysandu quer fazer manutenção, é quarto colocado, né? Vai encarar esse confronto nortista, o Amazonas tá numa situação mais desconfortável, vai querer também fazer alguma coisa, né, para melhorar o seu posicionamento.
1: É, verdade. Olha só, Tarciso, um dos principais encaminhamentos do grupo de trabalho foi a definição de uma proposta para equilibrar o número de participantes da Série A e da Série B do Campeonato Amapaense. O objetivo é que a partir da temporada de 2028, ambas as competições passem a contar com 10 clubes cada, proporcionando aí um formato mais organizado e competitivo. Inclusive, o diretor de futebol lá, o Manuel Figueira, já tinha me passado isso há algum tempo.
0: Sim.
1: E tinha passado para outros colegas também, eu acho que inclusive para você, Tarcísio, que a ideia era que realmente a Série A contasse com 10 equipes. E não deu ainda para implementar, mas a partir de 2028 a ideia é essa, né? 10 equipes na Série A.
0: Sim.
1: Do Amapazão. Qual o número ideal que você acha que o Amapazão deveria ter de clubes, Tarciso, na Série A?
0: Olha, Lude, para ficar redondinho.
1: 10 clubes.
0: 10 clubes porque você abriria espaço para mais.
1: Cai dois, sobe dois, tranquilo.
0: Claro. Você e também já iria dar um sacode na Série B do Amapazão. Porque abriria vagas, né, e oportunidade para outros clubes.
1: Pois é, a Série B conta com

0: 12, né? 12 clubes. Então a ideia seria colocar 10 na primeira, 10 na segunda, na Série B.
1: É.
0: 10 na Série A, 10 na Série B. Para viabilizar essa transição, a proposta prevê que, ao término da Série A de 2027, duas equipes sejam rebaixadas, enquanto a Série B promoverá o acesso de 4 clubes. Com isso, em 2028, as duas divisões passarão a ter 10 participantes. A partir dessa adequação, o sistema de acesso e o descenso, de acesso e descenso, será mantido aí de forma regular, com duas equipes sendo rebaixadas da Série A para a Série B e duas equipes sendo promovidas da Série B para a Série A. Eu acho que está de bom tamanho. Eu gosto desse formato com 8 equipes. Tem que saber também se os clubes vão concordar com isso, né, Tarcísio? Se o conselho, né, a associação aí que tem à frente o Paderino, se ela vai concordar com isso.
1: É a
0: também.
1: Liga, né?
0: A Liga, né? A Liga. Pois é, porque representa os quantos clubes? Todos os clubes, né, profissionais?
1: Todos os clubes profissionais.
0: Pois é, mas...
1: Agora, tu sabes que eles não ficam só pela Série A, tem a Série B. Tá? Quando se trata de clubes profissionais, também inclui os times da Série B.
0: Da Série B.
1: Porque todos eles são profissionais.
0: Sim.
1: Eles buscam acesso.
0: Mas o problema, Tarcísio, que o problema que eu vejo, assim, é a questão do recurso. Mais 2 clubes, menos recursos a serem divididos.
1: Há essa possibilidade de aumentar a fatia, né? Do bolo, que foi, esse ano foi 3 milhões e meio.
0: Mas aí tem que combinar com o governo do estado primeiro, claro, né?
1: Será que o governo vai ter essa...
0: Independentemente de quem venha a ser o governador,
1: claro,
0: a partir do próximo ano. Mas aí tem... Pô, o cara já quer fazer planos aí com dinheiro que é incerto.
1: É claro. Olha aqui, Lute, falar em futebol, o Zerão tá ficando arrumadinho, né?
0: É.
1: Ficando lindo demais, né? O governo da Amapá entrou em campo mesmo pra valer, mais um logradouro público que vai ser devolvido para a sociedade amapaense, o estádio Zerão, único estádio, eu sempre vou falar aqui, por mais que esteja tudo errado lá, sobre a linha que divide o gramado, mas é o único estádio para mim no mundo que tem campo gramado dividido pela linha imaginária do Equador, nos hemisférios norte e sul. Então, mais um gol de placa, né? O governo do estado trabalhando, Secretaria de Infraestrutura, secretário Odailson Benjamin com toda a sua equipe, parabéns, toda a equipe técnica lá do estádio de Zerão, parabéns à secretária Ana Girlene, que é da comunicação, que tem tido essa visão, essa parceria com a Crônica Esportiva, fortalecendo a classe que tem respeito. Se o Roberto é o que é hoje, presidente da Federação Amapaense de Futebol, graças à Crônica Esportiva. Se ele foi um dia vice-presidente da CBF, graças à Crônica Esportiva, porque tudo passou por esse processo. Crônica, Federação, Federação, Crônica. Tem gente que não gosta, tem gente que não aceita, tem gente que diz que não é. Porra nenhuma. Isso aconteceu lá atrás. Nós batalhamos para colocar o Roberto hoje na Federação Amapaense de Futebol. Se hoje ele é, vai para 28 anos. 28 anos foi a luta que nós tivemos lá atrás, já 28 anos atrás. E hoje está aí, já foi vice-presidente da CBF, já chefiou por várias vezes a delegação da seleção brasileira principal, em Copa América também. Porra, meu amigo. Então, hoje a gente vive essa expectativa do estádio Zerão voltar a receber partidas oficiais. Para o ano já vamos ter o Amapazão, né, Lute? Séries A e B no estádio Zerão.
0: É.
1: Porque a expectativa é que este ano ainda seja entregue.
0: Né? Eu espero também que não...
1: 45 dias. Aliás, em menos de 45 dias.
0: Agora nós temos opções, né, Tarcísio? Vamos ter lá o Augusto Antunes.
1: Isso.
0: Acho que a Série B deveria...
1: Tem que cuidar do Augusto Antunes. E o governo está cuidando.
0: Algumas partidas devem ser no Zerão.
1: Da Secretaria Sibeli Peixoto.
0: Da Série B,
1: eu acho. A Secretaria Sibeli Peixoto tem cuidado lá do estádio Augusto Antunes.
0: O problema é que você vai renovar o gramado do Zerão, aí você não pode sobrecarregar também, Tarcísio.
1: Não.
0: Com partidas de...

0: Série A, não, B,
1: tem que
0: feminino,
1: sub-17.
0: Pois é.
1: E trazer as fases.
0: Oh, né? Olha, campeonato.
1: Decisivas para o Zerão.
0: Campeonato de base. Tem que ser lá no CDFAP, tem que ser lá no Centro de
1: Desenvolvimento. Lá é o lugar.
0: Pois é.
1: Lá é o lugar.
0: Ah, o Sub-15 vai ser no Zerão. Eu sou contra. Só contra se for também. A fase decisiva.
1: Contra também.
0: Eu acho que a fase decisiva pode ser no Zerão, a final, semifinal.
1: Você tem que fazer as fases decisivas do estádio Zerão. É. Inclusive a decisão, outra coisa, decisão do Intermunicipal pode ser jogado lá também, a decisão.
0: Também. Entendeu? Eu não sei se ainda é interessante ou se vai ser mantido no interior, né? E eu sou a favor daquele formato do Intermunicipal de duas partidas. Por exemplo, Tartarugalzinho e Santana. Uma partida em Santana.
1: Laicá,
0: exatamente. Eu acho mais interessante você acaba prestigiando o torcedor local, cara, que às vezes não consegue vir para a capital. Eu vejo dessa forma. Apesar de a federação ter logrado êxito, né, em trazer para Macapá em 3 edições, eu acho que foram realizadas aqui a decisão do Intermunicipal, mas eu acho que tira um pouco, vamos dizer assim, o torcedor raiz que acompanha mesmo a sua seleção vindo para a capital. Eu acho que fica mais difícil, fica mais complicado. Olha aí, Tarciso, reta final lá já do jogo do Corinthians. Reta final não, vamos chegando aos 25 aí, mais
1: primeiro
0: ou menos.
1: Primeiro tempo ainda não.
0: Do segundo tempo. Permanece vitória do Coringão. E lá no Rio de Janeiro, osso duro para o Botafogo, 0-0 por enquanto. Olha, boa jogada do Remo, quase o Leão consegue finalização.
1: Você tá vendo, né?
0: Tô acompanhando assistindo aqui. Muito bem, vamos embora então, Tarciso. Vamos embora. Notícia triste, nós passamos, eu queria até ouvir rapidinho de você, só uma pincelada aí com relação ao Gabriel Peck. Chegou recentemente ao Cruzeiro, ontem foi vítima de uma entrada violenta pelo...
1: Jogador do Internacional.
0: Gabriel Vitor Gabriel. Vitor Gabriel.
1: Entrada criminosa.
0: Uma cena dantesca, né, Tarcísio?
1: Como é que
0: sangrou
1: pode
0: a perna do Gabriel Peck, ele fraturou a tíbia.
1: E agora?
0: O jogador vai ficar... O STJD tá querendo que o jogador do Internacional fica o mesmo tempo de recuperação do Gabriel Peck, ele fica de fora também.
1: Pra ver se ele acha bom.
0: Pois é.
1: Olha quem tá ligado na gente, o nosso o Aleison.
0: Olha aí, goleirão.
1: É bom de bola.
0: É bom de futsal.
1: Pega.
0: Técnico, tá goleiro.
1: Esse cara é parceiro, eu gosto.
0: Grande dele. Profissional lá da CEDEL.
1: E tá fazendo um grande trabalho lá pelas bandas do São José, né?
0: Sim. Grande profissional.
1: É cartola do clube. Aleison, obrigado pela moral, pelo prestígio. Eu vejo que é meu dever e obrigação agradecer o seu empenho de toda a equipe da CEDEL pelo brilhante trabalho que vocês fazem na gestão da secretária Cibele Peixoto. Cibele Peixoto, ela tem... essa sorte de reunir pessoas competentes, pessoas capacitadas, pessoas que sabem desenvolver o trabalho, né? Não é do tipo do cidadão ir pro órgãos e ser puxa saco. Não, lá os caras trabalham. Assim é o Aleixo, tá ligado no programa. Valeu, meu parceiro, obrigado pela carona que nos dá. Vai o abraço de Tarciso Franco e de todos nós aqui da Seleção Maravilha do Rádio. Quase vamos embora, Lute?
0: Vamos nessa.
1: O TR tá querendo já.
0: Pô, pois é, você...
1: ele quer amar.
0: Vai começar.
1: Os motéis estão quentes hoje, JR? Os motéis?
2: Férias é menos.
1: Férias é menos. Hoje tá quente. Então, hoje você chegando nos motéis tem vaga, né? A luzinha verde, é? Rapaz. Que isso, hein?
0: Muito bem, coordenação de esportes do Garotinho do Marabá, Tarciso Franco, direção-geral da emissora de Luiz Melo, que amanhã comanda a última edição da semana do...
1: Não, amanhã é Zilana Melo.
0: Amanhã é Zilana?
1: É Zilana amanhã.
0: Comando Vivo Rádio, então, no sábado, né?
1: Exatamente.
0: Valeu, gente. Olha, obrigado pelo seu carinho, pela sua audiência.
1: Quem? Mandaram aqui a notícia lá de casa, hein, Joelho? Hein? Olha só, que ninguém quer ouvir essa notícia. Rapaz, acabou o gás. Ai, meu pai amado. Mas já